0: perigoso e em termos de segurança para o paciente utilizar produtos que não estão regularizados pode sim trazer um risco à saúde das pessoas.
1: Hoje na apresentação da Voz do Brasil, Luciana Vasconcelos e Luciano Seixas.
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1: O Conselho Nacional de Trânsito atualizou procedimentos de fiscalização da Lei Seca, que estabelece regras para coibir a condução de veículos sob influência de álcool.
2: As novas medidas entram em vigor após publicação no Diário Oficial da União.
1: E quem tem todos os detalhes das atualizações é a repórter Luana Karen, que conversa com a gente ao vivo. Boa noite, Luana.
3: Boa noite, Luciano e Luciana. Boa noite aos ouvintes da Voz do Brasil. O novo regulamento passa a prever três formas principais de verificação durante fiscalizações: teste com bafômetro, teste em equipamento específico que indica outras substâncias psicoativas, como drogas ilícitas, e constatação de sinais de alteração psicomotora do motorista por agentes de trânsito. Continuam sendo admitidas imagens, vídeos e outros meios de prova aceitos legalmente. A partir da resolução, fica instituída uma fase de triagem nas operações. Nesta etapa, poderá ser utilizado o pré-teste ou teste passivo de alcoolemia. O resultado dessa primeira fase não poderá isoladamente gerar autuação ou caracterizar a condução sob influência de álcool. Nesses casos, será necessária a continuidade das avaliações previstas na norma, como o uso do bafômetro.
2: E Luana, a nova regra detalha mecanismos para situações que possam interferir no resultado do bafômetro?
3: Detalhe sim, Luciana. Em situações envolvendo produtos que podem deixar temporariamente resíduos de álcool na boca, como o consumo de bombom de licor, pão de forma ou enxaguante bucal, a norma estabelece que deverá ser feito um novo teste. Isso pode ocorrer também quando algum fator técnico ou operacional comprometer o resultado válido.
1: Luana, a nova resolução também prevê o uso de equipamentos adicionais para verificar o uso de substâncias psicoativas, como drogas ilícitas?
3: Prevê sim, Luciana. A norma permite o uso de equipamentos para identificar a presença de outras substâncias além do álcool, capazes de alterar e comprometer a capacidade de dirigir, como drogas ilícitas e substâncias que determinem dependência. De acordo com a norma, o auto de infração deverá conter o tipo de substância detectada pelo equipamento. Para serem usados na fiscalização, os equipamentos deverão ser certificados pelo Inmetro. O texto regulamenta a possibilidade de testes toxicológicos e outros meios técnicos ou científicos para constatar a influência de substâncias psicoativas.
2: E Luana, naquele caso que o condutor se nega a fazer os testes quando solicitado, ainda continua valendo?
3: Continua assim, Luciana. Neste caso, o motorista continuará sujeito à multa e suspensão do direito de dirigir por 12 meses. Mas o Manual Brasileiro de Fiscalização de Trânsito foi atualizado para detalhar e padronizar a atuação em casos de recusa ao teste. Para o condutor que não realizar o procedimento, a norma estabelece como cada situação deve ser registrada e determina que, em uma mesma abordagem, não sejam lavrados simultaneamente autos de infração por dirigir sob influência de álcool ou outras substâncias psicoativas e por se recusar ao exame. Nos casos de acidentes que resultem em óbito, o motorista será obrigado a fazer exame para detectar álcool ou outras substâncias psicoativas.
1: Luana, foram criadas novas penalidades ou infrações com a medida?
3: Foram não, Luciano. A atualização da Lei Seca não altera ou cria novas penalidades. Apenas regulamenta os critérios de fiscalização e de comprovação de infração. A norma atualiza procedimentos vigentes desde 2013 e também estabelece o modo de identificação de outras substâncias psicoativas. As novas regras entram em vigor após a publicação da norma no Diário Oficial da União. Os equipamentos para exames toxicológicos poderão ser usados imediatamente após a publicação, a depender apenas da disponibilidade e da existência de equipamentos certificados, conforme os requisitos estabelecidos pela resolução. Luciana e Luciano, volto com vocês.
2: Muito obrigada, Luana Karen, pelas informações ao vivo aqui na Voz do Brasil.
1: Mais de 1 milhão de ligações já foram recebidas este ano pelo Ligue 180.
2: A central de atendimento à mulher é gratuita e recebe denúncias, pedidos de informações e dá orientações relacionadas à proteção da mulher.
4: O Ligue 180 recebeu 1.035.647 ligações de janeiro até julho deste ano, o equivalente a 4.884 chamadas por dia. A central de atendimento à mulher é gratuita e serve não apenas para denúncias, mas também para pedidos de informação e orientações sobre os serviços da rede. O estado de São Paulo liderou os atendimentos no primeiro semestre, com mais de 106 mil ligações recebidas. Em seguida, vem Rio de Janeiro, Minas Gerais, Bahia e Rio Grande do Sul. Estela Bezerra, secretária nacional de enfrentamento à violência contra mulheres, aponta qual tem sido o papel deste canal.
5: O canal 180, ele tem uma importância de demonstrar à população o como a consciência, a conscientização sobre violência contra as mulheres tem ampliado. Antes você só considerava violência contra as mulheres, feminicídio e agressão física. Hoje você tem denúncias de violência psicológica, que é a primeira no ranking das denúncias. A gente tem denúncias de violências digitais, que é uma violência nova, contemporânea, né, que não se percebia dessa maneira.
4: A violência psicológica respondeu por 35% das mais de 98 mil denúncias recebidas pelo canal nesta primeira metade do ano. Em seguida, vem a violência doméstica, com mais de 24 mil ligações. Também foram registrados casos de violência moral e patrimonial. Se você é mulher e está sofrendo algum tipo de violência ou conhece alguém nesta situação, ligue 180 ou envie uma mensagem pelo WhatsApp. WhatsApp 61 96 10 0180. O serviço funciona 24 horas, 7 dias por semana. O atendimento é feito em português, inglês ou espanhol e ainda na língua brasileira de sinais. Reportagem Graziela Mendonça.
1: Estão abertas as inscrições para uma capacitação online em inteligência artificial voltada para mulheres à frente de pequenos negócios.
2: A iniciativa oferece 5 mil vagas, sendo metade delas para mulheres negras.
1: As atividades começam em 1º de setembro e vão tratar do uso da inteligência artificial em áreas como gestão, planejamento, marketing, vendas, atendimento ao cliente, análise de dados, produtividade e inovação.
2: Ao final do curso, 50 negócios poderão ser selecionados para receber um investimento inicial, destinado à implementação dos projetos desenvolvidos durante a formação.
1: As interessadas podem se inscrever até o dia 20 de outubro no portal do Ministério do Empreendedorismo, da Microempresa e da Empresa de Pequeno Porte.
2: E professores da educação básica de todo o país podem realizar cursos sobre inteligência artificial, IA, de graça.
1: A formação continuada está disponível no ambiente virtual de aprendizagem do Ministério da Educação, AVAMEC.
6: Os cursos tratam desde os conceitos básicos de IA até a aplicação das ferramentas em atividades de sala de aula. Cada participante pode organizar o próprio ritmo de estudos e há formações voltadas para o ensino fundamental e para o ensino médio. Entre os assuntos abordados estão uso pedagógico da IA, criação de recursos digitais, planejamento de atividades e o uso responsável das ferramentas. Os conteúdos também tratam de temas como autoria, pensamento crítico, proteção de dados, segurança digital e avaliação das informações produzidas por ferramentas de inteligência artificial generativa. Os cursos variam entre 20 a 180 horas de duração. Para se inscrever, basta acessar o AVAMEC, fazer login ou criar uma conta na plataforma. O endereço é avamec.mec.com. gov.br. Priscila Machado, para a Voz do Brasil. Dicas do Enem.
7: Olá, meu nome é Ana Júlia Toches e a minha pergunta é: eu devo começar pelas questões fáceis ou difíceis do Enem?
2: Quem responde é o professor de matemática Marcelo Almeida, que aproveita para dar mais dicas para se sair bem na prova.
8: Olá, pessoal. Tô aqui para trazer para vocês uma dica muito importante. Você que está se preparando para as provas do Enem que estão aí chegando e precisa aumentar sua nota em matemática. Muitas vezes o estudante se apega nas questões difíceis e acaba perdendo muito tempo em resolução dessas questões. Dica: questões fáceis e médias. São as questões que vão aumentar em muito a sua nota em matemática. Acertem questões fáceis, acertem. Não erre uma questão fácil. E em matemática, onde a gente vê essas questões? Estatística básica. Média, moda, mediana, gráfico, interpretação gráfica. São questões que muita gente, por achar que é fácil, acaba deixando de estudar. Então, dica, pegue as provas anteriores e faça todas essas questões. Tenho certeza que vai dar bom demais.
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1: Duas novas canetas emagrecedoras à base de semaglutida foram aprovadas pela Agência Nacional de Vigilância Sanitária, Anvisa.
2: Uma das canetas é genérica, produzida por farmacêutica brasileira.
1: A semaglutida é um medicamento que age de maneira similar ao hormônio GLP-1 e, com isso, reduz apetite, diminui as taxas de açúcar no sangue e tem sido amplamente utilizado para o controle da obesidade.
2: Com a queda da patente do primeiro medicamento comercial à base de semaglutida, a agência tem analisado e liberado pedidos de laboratórios para produzir medicamentos similares e genéricos.
1: Em conversa com a Voz do Brasil, a diretora da Anvisa, Daniela Marreco, explica como é o processo de análise para esses pedidos e os riscos do uso de canetas falsificadas. Acompanhe.
9: Diretora Daniela Marreco, da Agência Nacional de Vigilância Sanitária. É um prazer ter a senhora conosco aqui na Voz do Brasil. Bom, vamos começar então explicando para o nosso ouvinte como é que funcionam esses processos de registro, quanto tempo em média eles duram?
0: Os processos de registro de medicamentos realizados pela Anvisa, eles têm como base avaliar aspectos essenciais do medicamento, que é a qualidade, a segurança e a eficácia daquele medicamento. A gente também verifica, no âmbito dessa análise, as boas práticas de fabricação, ou seja, se a empresa fabricante daquele medicamento cumpre as boas práticas durante o processo produtivo. Esse prazo de avaliação, ele depende não só do tempo que a Anvisa leva para avaliar toda essa documentação que é apresentada pela empresa, mas também do prazo que as empresas precisam para cumprir eventuais questionamentos que sejam feitos pela agência.
1: A Anvisa baseia toda a sua avaliação em documentos apresentados pelos laboratórios interessados no registro, né? Ela pode pedir algum tipo de complementação nas pesquisas, por exemplo, para atender aos quesitos de eficácia ou de segurança?
0: Com certeza, isso acontece na maior parte dos casos após a avaliação da documentação que é inicialmente apresentada pela empresa. Caso fique qualquer dúvida ou qualquer necessidade de complementação dos dados que foram apresentados, a Anvisa faz solicitações adicionais para o laboratório fabricante para que ele complemente a documentação de qualidade ou a documentação de segurança e eficácia daquele medicamento, para que a gente possa, ao final do processo, ter certeza em relação ao cumprimento de todos os critérios necessários para dar segurança à população ao uso daquele medicamento que foi aprovado pela agência.
9: Agora, no caso de princípios ativos como o da semaglutida, já tinha um medicamento prévio com registro e a patente dele caiu. Isso torna mais fácil conseguir o registro das novas medicações em relação, por exemplo, a medicamentos que ainda não tem nenhum no mercado?
0: Sim, são processos de avaliação diferentes. Quando o medicamento é novo, é inédito no país, a empresa precisa, além da documentação de qualidade, ela precisa comprovar também a segurança e a eficácia daquele medicamento por meio de estudos clínicos. Então, é um dossiê com dados adicionais que envolvem a realização dessas etapas de estudo clínico. No caso dos medicamentos que são cópias ou que são similares a um outro medicamento registrado, nós vamos comparar esses novos medicamentos ao medicamento de referência, esse medicamento anterior que já tinha registro na Anvisa. Então, eles vão poder apresentar provas comparativas, é uma caracterização bastante extensa em termos físico-químicos, mas de forma comparativa ao medicamento que já comprovou esses aspectos

0: Feito. A renda atrutida ainda não tem um pedido de registro aqui na Anvisa. É um medicamento que se encontra ainda em etapa de estudo clínico, então nós não podemos afirmar nem qualidade, nem segurança, nem eficácia em relação a esse produto. A gente precisa aguardar que ele complete o seu desenvolvimento clínico, que ele seja submetido para análise da Anvisa, para aí sim a gente ter qualquer conclusão em relação aos efeitos desse produto.
1: Agora, diretora, junto com o sucesso das canetas, veio também, claro, como sempre, as falsificações, a entrada no país de versões de marcas que não passaram pelo processo de registro na Anvisa. Quais são os controles que a Anvisa faz e quais os riscos de o consumidor usar esses medicamentos que não tenham passado por esses controles?
0: A Anvisa tem intensificado muito durante esse ano de 2026 a fiscalização em relação a esses produtos, que são produtos irregulares, produtos que, como você colocou, não passaram pela avaliação da agência, com o objetivo de proteger a saúde da população para que não utilize esses produtos. Em relação aos riscos, como são produtos que não passaram pela avaliação da Anvisa, a gente não consegue saber quais são as substâncias, qual é a composição daquele produto, quais são os critérios de eficácia, ou seja, aquele produto vai realmente funcionar quando foi utilizado pelo paciente? Qual é a população que poderia utilizar aquele produto? E principalmente, quais são os riscos para as pessoas que utilizarem esses produtos que não tiveram uma avaliação pela Anvisa? Então, consideramos sim bastante perigoso e, em termos de segurança, para o paciente utilizar produtos que não estão regularizados, pode sim trazer um risco à saúde das pessoas.
2: Se a pessoa quiser conferir se uma determinada marca, algum medicamento está aprovado pela Anvisa, como é que ela deve proceder? É possível fazer a consulta no site da agência, por exemplo?
0: Sim, é possível. No site da Anvisa existe um mecanismo de busca, consulta de produtos regularizados. Esse site de consulta, ele é dividido de acordo com todas as categorias de produtos que a agência regula. Se a pessoa buscar na parte de medicamentos, ela pode digitar ali o nome comercial do medicamento, ela pode digitar a substância ativa. Existem vários critérios de busca que o cidadão pode utilizar para conseguir conferir se aquele medicamento está de fato registrado e regularizado no Brasil. Além disso, o medicamento também, quando o paciente adquire aquele produto, ele vai ter um número de registro identificado na caixinha do medicamento, número de registro na Anvisa, e por meio desse número, a pessoa também consegue no nosso site localizar se o produto é ou não um produto regular perante a agência.
1: Muito bem, nós conversamos com Daniela Marreco, diretora da Agência Nacional de Vigilância Sanitária, Anvisa. Muito obrigada, diretora, pela sua entrevista aqui à Voz do Brasil.
0: Eu que agradeço.
3: A aproximação entre o Brasil e os países do Sudeste Asiático está no centro da agenda do secretário-geral da ASEAN, Cao Kim Hong, em Brasília.
2: Em reunião com o ministro das Relações Exteriores, Mauro Vieira, foram discutidas formas de ampliar o comércio, os investimentos e a cooperação em áreas como transformação digital, segurança alimentar e sustentabilidade.
4: Comércio, investimentos, transformação digital, segurança alimentar e sustentabilidade estiveram entre os temas tratados durante a visita do secretário-geral da Associação de Nações do Sudeste Asiático, Cao Kim Horn, à Brasília. Horn foi recebido nesta terça-feira no Palácio do Itamaraty pelo ministro das Relações Exteriores, Mauro Vieira. Segundo o chanceler brasileiro, o encontro tem como objetivo aprofundar a relação política e econômica do Brasil com os países do Sudeste Asiático e ampliar a cooperação com a ASEAN e seus Estados-membros.
5: O comércio Brasil-ASEAN tem crescido a uma média de 13% a cada ano desde 2020. Nesse ritmo, o intercâmbio comercial deverá ultrapassar aquele com parceiros tradicionais do Brasil, como os Estados Unidos ou a União Europeia, num futuro próximo. O Brasil já exporta mais para a Indonésia, para o Vietnã e para a Malásia e Tailândia do que para a França.
4: Fazem parte da ASEAN 11 países: Brunei, Camboja, Indonésia, Laos, Malásia, Mianmar, Filipinas, Singapura, Tailândia, Timor-Leste e Vietnã. Em 2025, o comércio entre o Brasil e países do grupo somou mais de 38 bilhões de dólares. O bloco foi o quinto maior parceiro comercial do Brasil, atrás de China, União Europeia, Estados Unidos e Mercosul. Mauro Vieira destacou ainda que a visita faz parte da estratégia

0: brasileira de diversificação das parcerias externas e de fortalecimento da presença brasileira em diferentes regiões do mundo.
1: O aprofundamento da relação com a ASEAN está em plena sintonia com as prioridades da política externa brasileira. A diversificação das parcerias econômicas, o estreitamento dos vínculos com regiões que são destino importante de nossas exportações, a coordenação em temas multilaterais e o fortalecimento da cooperação Sul-Sul.
0: Esta é a primeira visita de um secretário-geral da ASEAN ao Brasil. Além do Itamaraty, a agenda também inclui encontros com outras autoridades dos ministérios, além de contatos com representantes empresariais e acadêmicos brasileiros. Reportagem Gabriela Noronha.
2: Começou hoje o pagamento da parcela do Bolsa Família referente ao mês de agosto.
3: Os depósitos vão ser realizados até o dia 31 de agosto.
2: O calendário segue de acordo com o dígito final do NIS impresso no cartão dos beneficiários.
4: Os repasses do Bolsa Família de agosto começam nesta terça-feira, dia 18, e vão até o dia 31. O valor médio do benefício este mês é de R$ 678,35. O pagamento é feito de acordo com o último dígito do número de identificação social, o NIS, que cada família tem no cartão do programa. Recebem primeiro famílias com o NIS terminado em 1 e assim sucessivamente até o NIS final 0, no dia 31 de agosto. Para receber o benefício, as famílias devem atender aos critérios do programa, manter o cadastro único atualizado e cumprir as condicionalidades nas áreas de saúde e educação. Para verificar a situação do benefício, extratos e valores, o beneficiário pode consultar os aplicativos do Bolsa Família e Caixa Tem. O Disque Social pelo número 121 também está disponível para atendimento ao público. A ligação é gratuita de todo o Brasil. Reportagem Érica Brás.
3: Lembrando que o pagamento é unificado às famílias que vivem em locais em situação de emergência ou calamidade pública decretada pelo governo federal.
2: A partir de hoje já podem ser atualizadas as informações do indicador de capacidade municipal.
3: As informações são utilizadas para acompanhar diferentes aspectos da capacidade do município na área de proteção e defesa civil.
2: Os municípios têm até o dia 31 de outubro para preencher o formulário em defesacivil-icm.com.br.
3: E essas foram as notícias do governo federal.
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2: Fique agora com as notícias do Poder Judiciário e do Congresso Nacional. Uma boa noite.
3: Boa noite para você e até amanhã.
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7: CNJ lança a cartilha Remuneração de Magistrados e Magistradas.
8: TSE esclarece que é falso que a urna eletrônica exibe a mensagem confirma o seu voto.
7: STJ valida a eliminação de candidato a policial penal com histórico social incompatível.
8: Boa noite, eu sou Leandro Bezerra.
7: E eu sou Walter Lima.
8: O Conselho Nacional de Justiça lançou nesta terça-feira a cartilha Remuneração de Magistrados e Magistradas, Dúvidas Frequentes.
7: O material detalha a decisão do Supremo Tribunal Federal sobre o tema e as medidas do CNJ para fiscalizar e dar mais transparência aos pagamentos da magistratura. Repórter Carolina Chaves.
9: A publicação reúne o histórico de normas e traz um formato prático de perguntas e respostas com links diretos para a legislação. A cartilha está disponível no site do CNJ para acesso de toda a sociedade. Durante a reunião, o presidente do CNJ e do STF, ministro Edson Fachin, fez um pronunciamento.
10: Criamos o Observatório Nacional de Integridade e Transparência. Ampliamos os mecanismos de controles, disponibilizamos dados em volume sem precedentes e temos agora um contra-cheque único a caminho e todas as rubricas conhecidas e uniformizadas.
9: O ministro Fachin destacou que o judiciário está aberto ao controle social, mas ressaltou que questionamentos legítimos não podem ser confundidos com campanhas de descredibilização.
8: STJ considera válida a eliminação de candidato em concurso público para o cargo de policial penal.
7: Mesmo sem condenação criminal definitiva, havia registros policiais, processos arquivados e o inquérito em andamento. Fátima Uchoa.
11: Após ser eliminado do certame, o candidato impetrou o mandado de segurança. O juízo concedeu liminar para que ele participasse do curso de formação, mas o Tribunal de Justiça do Rio Grande do Sul revogou a medida, o que o levou a interpor recurso no STJ. E a segunda turma decidiu que foi legal a exclusão. Para o relator ministro Marco Aurélio Belize, o histórico comportamental do candidato é incompatível com o padrão ético e funcional exigido para o cargo pretendido e quanto a funções ligadas à segurança pública, que exigem padrões éticos mais rigorosos, a análise da vida pregressa deve ir além dos antecedentes criminais, abrangendo também a conduta moral e social do candidato.
8: É falso que a urna eletrônica exibe a mensagem "confirma o seu voto".
7: Eleitor não precisa esperar essa frase para apertar a tecla verde na hora de votar. Fábio Ruas.
12: A frase "confirma o seu voto" não aparece na tela da urna eletrônica. A mensagem que afirma isso e está circulando pelas redes sociais é falsa. A mensagem enganosa diz que se a eleitora ou eleitor apertar a tecla "confirma" antes da suposta frase aparecer na tela, o voto será anulado. Isso não acontece. A Justiça Eleitoral informa que a urna não tem qualquer mecanismo que anule o voto por esse motivo. É importante não confundir. A mensagem que aparece na tela antes de concluir cada voto é "confira seu voto" e não "confirma o seu voto", como alegam as publicações falsas.
8: Advogado da Caixa consegue restabelecer salário que foi reduzido após ação trabalhista contra o banco.
7: Para a Justiça Trabalhista, houve indícios de retaliação. Repórter Rafael Silva.
13: O advogado entrou com ação na Justiça do Trabalho pedindo redução de jornada para 4 horas por dia, conforme prevê o Estatuto da Advocacia. A Caixa concordou, mas reduziu o salário do empregado. Ele alegou retaliação por parte do banco e pediu a manutenção do salário em nova ação judicial. O Tribunal Superior do Trabalho reconheceu a represália e manteve a decisão de restabelecer o salário do advogado. Para os ministros, a Caixa agiu de forma abusiva ao alterar a jornada e diminuir a remuneração sem respaldo legal. A decisão foi unânime.
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8: A você, uma boa noite.
7: E até amanhã.
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2: Eu sou Paula Groba.
15: E eu sou Humberto Pinheiro.
2: E estes são os destaques de hoje do Jornal do Senado, que começa agora.
15: Política de combate à violência contra a mulher pode ser votada no próximo esforço concentrado.
2: Projeto que proíbe cotas em residências médicas divide opiniões no Senado.
15: Eleições 2026. Candidaturas femininas ao Senado crescem e chegam a todos os estados.
2: Boa noite.
15: Boa noite.
2: O combate à violência contra a mulher pode ganhar uma nova estrutura nacional, com mais integração entre os serviços públicos e garantia de continuidade das políticas de proteção.
15: É o que prevê um projeto do senador Paulo Paim, do PT do Rio Grande do Sul, que está em regime de urgência para votação no plenário. A proposta deve ser votada no próximo esforço concentrado. As informações com o repórter César Mendes.
16: O projeto do senador Paulo Paim, do PT gaúcho, que cria a Política Nacional de Enfrentamento à Violência contra a Mulher, busca respostas mais efetivas para as vítimas, continuidade nas políticas e um maior controle social para a proteção dos direitos das mulheres. Relatora, a senadora Damaris Alves, do Republicanos do Distrito Federal, explicou por que é tão importante transformar em lei as ações destinadas ao combate da violência de gênero no país.
17: Para que haja continuidade, que ninguém interrompa a política pública de enfrentamento à violência violência contra a mulher.
16: Damares se comprometeu com Paim a encaminhar a votação do projeto na CDH no próximo esforço concentrado, no início de setembro, e disse que vai levar ao presidente do Senado, Davi Alcolumbre, o pedido de urgência com a sugestão de que o texto seja votado em plenário durante os 21 dias de ativismo pelo fim da violência contra a mulher, de 20 de novembro a 10 de dezembro.
2: E pequenos criadores terão mais opções para alimentar os rebanhos por meio do programa de venda em balcão. Além do milho, a Conab poderá adquirir sorgo, caroço de algodão, farelo de soja e farelo de milho.
15: Após a aprovação pelos senadores, foi sancionada pelo presidente da República a lei que amplia o programa de venda em balcão para alimentação animal. Um dos objetivos é facilitar o acesso de pequenos criadores e cooperativas aos estoques públicos de ração. Repórter Pedro Pincer.
18: O Poder Executivo sancionou a lei que altera o programa de venda em balcão e a Lei de Política Agrícola de 1991. A proposta foi aprovada pelo Senado antes de virar lei. A nova regra amplia a lista de produtos que podem ser adquiridos pela Companhia Nacional de Abastecimento, a Conab, para a alimentação animal. Entram nessa lista milho, sorgo, farelo de soja, farelo de milho e outros produtos, com preço de até 25% acima do mínimo vigente no estado onde ocorrer a compra. A relatora no Senado, senadora Tereza Leitão, do PT de Pernambuco, explicou a importância da medida para o setor.
19: É muito importante para o momento atual que nós vivemos com a ameaça dos impactos climáticos provocados pelo El Niño. Ele faz uma adaptação dos instrumentos consolidados a esses novos desafios climáticos e de mercado, quando o acesso à alimentação animal é decisiva para mitigar perdas. Ele fortalece a produção e a renda rural, amplia a capacidade de resposta do Estado e contribui para a segurança alimentar do Brasil.
18: A lei estabelece limites mensais de compra de 27 toneladas para pequenos criadores cadastrados no Sistema de Cadastro Nacional de Produtores Rurais e demais agentes e de 80 toneladas para cooperativas e associações de agricultores familiares.
2: E virou lei a medida provisória aprovada pelo Congresso que socorreu regiões afetadas por desastres naturais.
15: Os recursos destinados somam 350 milhões de reais. A reportagem é de Herman Kulitz.
20: O crédito extraordinário de 350 milhões de reais cobrirá ações emergenciais de proteção e defesa civil em regiões atingidas por desastres naturais, como excesso de chuvas ou seca e estiagem intensas no início de 2026. Os fenômenos afetaram aproximadamente 5 milhões de pessoas nas cinco regiões do país. A relatora da proposição, senadora Tereza Cristina, do Progressistas de Mato Grosso do Sul, deu parecer favorável à medida, em solidariedade aos que sofreram os prejuízos. Por isso, defendeu a distribuição equilibrada do dinheiro por todas as regiões.
21: Diante de desastres que já atingiram milhões de brasileiros, socorrer as vítimas é dever do Estado. Por isso, meu voto é pela aprovação deste crédito de 305 milhões de reais, porque responsabilidade fiscal, antes de ser controle de despesa, é também sensibilidade com quem perdeu a casa, a lavoura e o meio de vida.
20: Os recursos poderão ser usados para assistência humanitária e restabelecimento de serviços essenciais.
2: E o presidente do Senado, Davi Alcolumbre, acompanhou o presidente Lula nesta segunda-feira em uma visita a um navio sonda da Petrobras em Oiapoque, no Amapá. A agenda ocorreu após a Petrobras anunciar a presença de petróleo em um poço exploratório na bacia da Foz do Amazonas.
15: Alcolumbre destacou o potencial de geração de riquezas para o país e defendeu que os brasileiros decidam sobre o futuro da exploração de petróleo na região. Segundo ele, os recursos do petróleo podem contribuir para a educação e a saúde públicas, além de gerar emprego e renda.
22: Nós sabemos o que a riqueza do petróleo é transformada para a vida das pessoas, sobretudo com os recursos do Fundo Social que vão para a educação pública brasileira e para a saúde pública brasileira.
2: O O projeto de lei que proíbe a adoção do sistema de cotas no ingresso dos programas de residência médica foi alvo de debate na Comissão de Direitos Humanos.
15: Na audiência pública interativa, senadores, representantes de ministérios e de conselhos discutiram se as regras de acesso à formação acadêmica devem valer também para a seleção da especialização. Repórter Douglas Castilho.
0: O autor do requerimento para a reunião, senador Paulo Paim, do PT do Rio Grande do Sul, se manifestou contra o avanço da proposta, lembrando que é um defensor histórico das ações afirmativas no Senado Federal.
1: A política de cotas não é um privilégio, é simplesmente um instrumento de correção de desigualdades históricas e de ampliação de oportunidades. Não estamos discutindo apenas uma regra de seleção para programas de residência. Estamos discutindo que país queremos.
0: O autor do texto, o senador doutor Irã, do PP de Roraima, também se afirmou partidário das medidas de equidade, mas acredita que a existência desse tipo de política na graduação já cumpre a função de reduzir desigualdades, devendo prevalecer a partir dessa etapa a pura avaliação de competência.
17: Quando a gente entra na faculdade, a gente tem as mesmas oportunidades, os mesmos professores e hoje com a internet, com a democratização do conhecimento, depois disso tudo, a gente ainda tem cota para fazer residente? Não.
0: O projeto já recebeu o relatório favorável do senador Márcio Bittar, do PL do Acre, e encontra-se pronto para a votação na comissão.
23: Eleições 2026.
2: O número de mulheres na disputa por uma vaga no Senado cresceu nas eleições de 2026. São 69 candidatas, o maior número das três últimas eleições.
15: Mas mesmo com o avanço, elas ainda são minoria entre os concorrentes. Neste ano, as mulheres representam 22% das candidaturas ao Senado. O repórter Alexandre Campos mostra como está a participação feminina nessa disputa.
24: O número de candidatas representa 22% do total de candidaturas registradas neste ano. Para mudar esse cenário, o Senado, além de analisar projetos que visam aumentar a participação feminina na política e combater a chamada violência política de gênero, também lançou o Guia da Candidata. O manual, com linguagem clara e prática, traz orientações sobre diversos pontos durante o processo eleitoral e sobre o caminho para ocupar espaços de poder com segurança, informação e autonomia. Em sessão especial em março deste ano, a então senadora e procuradora da mulher no Senado, Augusta Brito, lamentou a necessidade de uma publicação como essa.
25: A política não é neutra. Mulheres enfrentam dificuldades maiores de acesso a financiamentos, às redes de apoio, à visibilidade, bem como são alvos mais frequentes de ataques, de desinformação e de violência política.
24: Dos atuais 54 senadores em final de mandato, 32 vão tentar a reeleição. Quanto à idade, três candidatos têm mais de 90 anos e 20 têm menos de 40. No critério cor-raça, dois afirmaram que são amarelos, 192 brancos, 4 indígenas, 88 pardos e 29 pretos.
15: Com trabalhos técnicos de João Lira, o Jornal do Senado fica por aqui. Acompanhe agora as notícias da Câmara dos Deputados. Boa noite.
2: Boa noite e até amanhã.
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27: Câmara cria símbolo para conscientizar a população sobre doenças raras.
28: Avança a proposta que institui Dia Nacional sobre Climatério e Menopausa.
27: Deputados devem regulamentar a produção celular de proteínas animais.
28: O projeto prevê verba específica da primeira infância no orçamento público.
27: Boa noite. Já está pronto para entrar na pauta de votações do plenário da Câmara projeto que prevê detalhamento de recursos da primeira infância no orçamento público. A repórter Paula Bittar traz mais informações sobre a proposta.
29: A Comissão de Constituição e Justiça da Câmara aprovou um projeto que torna obrigatória a inclusão de quadros específicos no orçamento público para detalhar os recursos destinados à primeira infância, ou seja, a crianças de 0 a 6 anos de idade. De acordo com o projeto, os quadros deverão ser anexados anexos à Lei Orçamentária Anual e ao relatório resumido da execução orçamentária e discriminar as despesas em educação, saúde, assistência social e ações intersetoriais que tenham como beneficiárias diretas crianças de até 6 anos e suas famílias. A autora da proposta, a deputada Laura Carneiro, do PSD do Rio de Janeiro, afirma que a criação do quadro Orçamento Criança é mais um passo no sentido de garantir políticas públicas para essa faixa etária.
3: Sem recursos, sem garantia de orçamento, dificilmente as políticas públicas podem ser levadas a cabo. Então, não adianta a gente criar legislação, a gente ter a vontade política, se a gente não tiver os recursos necessários para implementá-las. E a fiscalização dessas políticas se faz através do orçamento. Então, garantir a existência desses recursos, o levantamento desses recursos, os dados, são absolutamente necessários à política de proteção à infância e adolescência brasileiras.
29: A proposta que torna obrigatória a inclusão de quadros específicos no orçamento público para detalhar os recursos destinados à primeira infância ainda precisa ser analisada pelo plenário antes de seguir ao Senado. Da Rádio Câmara, de Brasília, Paula Bittar.
4: Educação.
5: Ayrton Faleiro, do PT, celebra a expansão do ensino superior no Pará. O congressista registra a criação de novas unidades federais no estado e o envio de verbas para apoiar a cultura e o esporte amador na região.
27: O legislador defende as políticas e programas como o pé de meia para garantir a conclusão da educação escolar e o ingresso no ensino superior. Ayrton Faleiro cumprimenta os mais de 100 líderes juvenis com quem se reuniu para traçar ações de apoio à educação e ao esporte.
5: Santim Roveda, do União, comemora a liderança do Paraná no IDEB, mantida nos resultados de 2025. O deputado atribui o desempenho aos investimentos do governo estadual na estrutura das escolas, na alimentação dos estudantes e na qualificação dos profissionais da educação.
27: Santim Roveda também cita a climatização das salas de aula e a oferta diária de proteína animal na merenda, entre as medidas adotadas pela rede estadual. O parlamentar ainda destaca a seleção técnica de profissionais para as chefias dos núcleos regionais de educação.
5: Inácio Arruda, do PCdoB, comemora os resultados da educação pública no Ceará. Segundo o parlamentar, 80 das 100 melhores escolas públicas de ensino fundamental do país estão no estado, conquista que ele atribui a políticas de educação e ao trabalho de professores e municípios.
27: Inácio Arruda também ressalta iniciativas como a ampliação das escolas de tempo integral e a formação e valorização dos professores. Ele cita municípios como Sobral, Coreaú, Cruz, Pires Ferreira e Pedra Branca, entre os que possuem escolas de destaque.
5: General Girão, do PL, critica a política de aprovação de alunos adotada no Rio Grande do Norte. Ele conta que estudantes do ensino médio podem avançar de ano mesmo reprovados em até 6 disciplinas, o que, na avaliação do parlamentar, engana os resultados da educação no estado.
27: General Girão questiona os resultados divulgados pelo IDEB para o Rio Grande do Norte, afirmando que os indicadores de matemática e português pouco avançaram. Para ele, a política adotada pelo governo do estado não representa uma melhoria efetiva na qualidade do ensino.
4: Saúde.
5: A criação de um Dia Nacional de Conscientização sobre o Climatério e a Menopausa avançou na Câmara, com a aprovação da proposta pela Comissão de Saúde. Quem informa é a repórter Júlia Lopes.
7: A Comissão de Saúde da Câmara dos Deputados aprovou um projeto que cria o Dia Nacional de Conscientização sobre o Climatério e a Menopausa, a ser celebrado em 18 de outubro. A proposta da deputada Ana Paula Lima, do PT de Santa Catarina, busca ampliar a informação sobre os sintomas, impactos e tratamentos desse período, além de incentivar as mulheres a procurarem acompanhamento médico. O climatério é uma fase de transição que antecede e inclui a menopausa. Com a queda hormonal, podem surgir sintomas como ondas de calor, insônia, alterações de humor e dores nas articulações. Especialistas destacam que o tratamento deve ser individualizado de acordo com a necessidade de cada paciente. Para a deputada Ana Paula Lima, muitas mulheres passam por essa fase sem identificar os sintomas e sem receber orientação adequada.
4: É que muitas mulheres passam por essa etapa e elas não são identificadas e elas precisam fazer a reposição hormonal, se assim desejarem e se assim forem orientadas pelo médico que faz a assistência.
7: O projeto também prevê ações de conscientização, como palestras, seminários, campanhas nos meios de comunicação e redes sociais, além da distribuição de materiais informativos. Além da proposta, a Comissão de Saúde também aprovou a criação da Subcomissão Especial de Climatério e Menopausa, para aprofundar o debate sobre o tema. O projeto que institui o Dia Nacional de Conscientização sobre o Climatério e a Menopausa segue agora para análise na Comissão da Mulher. Da Rádio Câmara de Brasília, Júlia Lopes.
27: O projeto prevê a instalação de bebedouros e pontos de água potável em locais públicos de grande circulação, como praças, parques e áreas de lazer. O autor da proposta, Paulo Teixeira, do PT de São Paulo, afirma que a medida amplia o acesso gratuito à água e estimula hábitos saudáveis de hidratação.
5: Paulo Teixeira acrescenta que a iniciativa ajuda as cidades a enfrentar os efeitos das ondas de calor, priorizando áreas vulneráveis e locais com grande exposição a altas temperaturas. O texto ainda incentiva o uso de garrafas reutilizáveis para reduzir o consumo de embalagens plásticas descartáveis.
26: Segurança Pública.
27: Aloysio Mendes, do Republicanos do Maranhão, foi indicado para presidir a comissão especial que vai discutir a redução da maioridade penal para 16 anos. Apesar de ser favorável à proposta, o deputado afirma que guiará os trabalhos com isenção e responsabilidade.
5: Aloysio Mendes informa que o colegiado ouvirá autoridades e especialistas antes de votar a proposta. Segundo ele, mais de 80% da população apoia a redução da maioridade penal, rejeita a impunidade e cobra medidas mais duras contra crimes cometidos por jovens.
27: Juliana Cardoso, do PT de São Paulo, cobra a votação de projeto que criminaliza a misoginia, já aprovado pelo Senado e com regime de urgência na Câmara. Ela afirma que a proposta busca responsabilizar condutas de ódio, ameaça e humilhação dirigidas às mulheres por sua condição de gênero.
5: Juliana Cardoso alerta que a violência contra a mulher também se manifesta por ataques e intimidações, inclusive no ambiente digital. A parlamentar pede ao presidente da Câmara e aos líderes partidários que incluam a matéria na pauta do plenário.
27: Carol D'Artora, do PT do Paraná, defende a criminalização da misoginia para ampliar a proteção das mulheres contra discursos de ódio, ameaças e perseguições. A deputada apresentou proposta para punir práticas machistas no ambiente digital em complemento à matéria já em tramitação.
5: Carol D'Artora argumenta que a violência contra as mulheres muitas vezes começa antes da agressão física, com manifestações de ódio e intimidação. A parlamentar avalia que o combate a essas práticas nas redes sociais ajuda a prevenir formas mais graves de violência de gênero.
26: Justiça.
27: Fernanda Melchiona, do PSOL do Rio Grande do Sul, defende a revogação da lei da alienação parental. A congressista acredita que a legislação pode ser usada para revitimizar mulheres que denunciam violência ou buscam o pagamento de pensão alimentícia.
5: Por isso, Fernanda Melchiona cobra a votação do projeto que revoga a lei e critica um recurso apresentado na Câmara que impede o texto de seguir para o Senado. A deputada também defende a aprovação de uma proposta que criminaliza a misoginia.
27: Soraya Santos, do PL do Rio de Janeiro, celebra o papel dos advogados na defesa de direitos e na reparação de injustiças. A parlamentar ressalta iniciativas para ampliar o acesso à justiça e garantir proteção a grupos vulneráveis.
5: Soraya Santos também destaca a chamada Lei Júlia, que assegura a suspensão de processos por 30 dias para advogadas após o nascimento de filhos. Ela cita ainda uma iniciativa da OAB para oferecer assistência jurídica a vítimas de violência, idosos e filhos de vítima de feminicídio.
27: Rui Falcão, do PT de São Paulo, apresentou projeto para permitir que advogados públicos federais aposentados votem e sejam candidatos no conselho que administra os honorários da categoria. Hoje, esses profissionais não participam da escolha dos representantes do colegiado.
5: Rui Falcão argumenta que os aposentados também são afetados pelas decisões sobre a distribuição dos honorários. O deputado afirma que a mudança amplia a participação de mais de 4 mil profissionais nas decisões do Conselho.
26: Agricultura.
27: A Câmara analisa um projeto de lei para regulamentar a produção celular de proteína animal. A ideia é incentivar a pesquisa na área, apontada como uma alternativa ambientalmente mais sustentável para a produção de alimentos. Quem informa é a repórter Maria Neves.
6: A Comissão de Defesa do Consumidor da Câmara analisa projeto do deputado Jorge Goten, do Republicanos de Santa Catarina, que prevê a criação de regras para pesquisa, produção e comercialização de alimentos por meio de cultivo celular. As normas devem valer também para os derivados e subprodutos desses alimentos, assim como para o incentivo à pesquisa no setor. Jorge Goten explica que a produção celular de alimentos envolve a multiplicação e a maturação de células-tronco em laboratório, resultando em produto com as mesmas características de carnes convencionais de origem animal. Pelo texto aprovado, o Executivo Federal deve criar as regras para cultivo celular de alimentos por meio de regulamentação da nova lei. Essas normas devem garantir a sanidade, inocuidade e sustentabilidade dos produtos, assim como a saúde do consumidor. A regulamentação também deverá garantir que a produção minimize os riscos de contaminação ambiental. O texto já foi aprovado na Comissão de Ciência, Tecnologia e Inovação, onde o relator, deputado Dr. Zacarias Calil, do MDB de Goiás, ressaltou que o Brasil é o maior exportador mundial de proteína animal. Segundo ele, o país responde por cerca de 28% das exportações de carne bovina no mundo e por aproximadamente 31% das carnes de aves.
8: Ao combinar rigor técnico com flexibilidade regulatória, o texto garante que o país esteja preparado para competir também no nascente mercado de alimentos cultivados com qualidade, segurança e credibilidade internacional.
6: Zacarias Calil argumenta ainda que o projeto responde a uma demanda global crescente por fontes alternativas de proteína que conciliem eficiência produtiva, segurança alimentar e responsabilidade ecológica. Segundo ele, o impacto ambiental causado pelo sistema alimentar vigente responde por 34% do total de emissões globais de gases do efeito estufa. O deputado cita ainda um estudo internacional que compara os impactos ambientais da produção tradicional de carnes e de proteína cultivada a partir de células. O levantamento apontaria redução de até 92% no aquecimento global e gasto de água 78% menor. De acordo com o autor, deputado Jorge Goten, no Brasil, a indústria de fontes alternativas de proteínas conta atualmente com pouco mais de 100 startups. Ainda segundo o parlamentar, esse mercado já atraiu cerca de US$ 600 milhões em investimentos. Pela cotação atual, esse valor corresponde a quase R$ 3 bilhões. Da Rádio Câmara de Brasília, Maria Neves.
5: Dilceu Esperafico, do PP, destaca a importância da produção de suínos para a economia de Toledo, município localizado no oeste do Paraná. O deputado afirma que a cidade lidera o PIB agropecuário do estado há 13 anos, impulsionado pela suinocultura.
27: Dilceu Esperafico ressalta que a força da atividade também se reflete na tradicional festa do porco assado no Rolete, marcada para 13 de setembro. O parlamentar aponta que o evento divulga Toledo e valoriza a produção agropecuária da região.
26: Direitos humanos.
5: A Câmara aprovou a criação de um símbolo nacional para conscientização sobre doenças raras. A repórter Paula Bittar acompanhou a votação.
29: A Comissão de Constituição e Justiça da Câmara aprovou uma proposta que reconhece o laço multicolorido como símbolo nacional da luta pelos direitos das pessoas com doenças raras no Brasil. O símbolo terá 5 cores: rosa, lilás, azul, verde e amarelo. Segundo o texto, as pontas começam em rosa e passam gradualmente pelo lilás, azul e verde até chegar ao amarelo no centro do laço. O uso do símbolo será opcional e sua ausência não prejudica ao exercício de direitos e garantias previstos em lei. As doenças raras, embora individualmente pouco prevalentes, afetam milhões de brasileiros, conforme destaca a relatora na comissão, deputada Silvia Cristina, do PP de Rondônia.
9: Mais do que um símbolo, esse laço representa milhões de brasileiros que convivem diariamente com o desafio do diagnóstico tardio, da dificuldade de acesso ao tratamento e, muitas vezes, da invisibilidade. Segundo o Ministério da Saúde, cerca de 13 milhões de brasileiros vivem com alguma doença rara. São mais de 7 mil doenças raras descritas, das quais aproximadamente 80% tem origem genética e 20% decorrem de causas infecciosas, imunológicas, ambientais ou degenerativas.
29: Segundo Silvia Cristina, as doenças raras são um relevante desafio para o sistema público de saúde. Ela afirma que iniciativas legislativas de conscientização e visibilidade social são legítimas e adequadas ao interesse público. O Brasil já conta com o Dia Nacional das Doenças Raras e o Dia Nacional da Informação, Capacitação e Pesquisa sobre Doenças Raras, mas ainda não possui um símbolo oficial para a causa. O projeto que reconhece o laço multicolorido como símbolo nacional da luta pelos direitos das pessoas com doenças raras no Brasil segue para o Senado, a menos que haja recurso para análise pelo plenário. Da Rádio Câmara de Brasília, Paula Bittar.
26: Transportes.
27: Fausto Júnior, do União, cobra do governo federal a recuperação da BR-230, a Transamazônica, para garantir o escoamento agrícola e o transporte no sul do Amazonas. De acordo com o parlamentar, trechos entre Sucunduri e Apuí estão quase intrafegáveis.
5: Fausto Júnior argumenta que a falta de asfalto isola comunidades, impede o acesso a serviços especiais e gera pobreza. O parlamentar cobra a União da bancada amazonense por melhorias na Transamazônica, assim como ocorreu na mobilização pela BR-319, que liga Manaus a Porto Velho.
27: Projeto de doutor Ismael Alexandrino, do PSD de Goiás, obriga postos de combustíveis com 3 ou mais bicos de gasolina a disponibilizar uma bomba com gasolina E10, que tem até 10% de etanol. O parlamentar explica que o objetivo é oferecer uma alternativa aos veículos antigos.
5: Dr. Ismael Alexandrino também inclui no texto que o preço da gasolina E10 não seja superior ao da gasolina comum, com diferença máxima de 5%. Ele argumenta que muitas motocicletas e automóveis no Brasil ainda não são adaptados a combustíveis com maior concentração de etanol.
26: Economia.
27: Relator do projeto do Simples Nacional e um dos principais articuladores do MEI, Luiz Carlos Rauli, do Podemos do Paraná, critica o baixo desenvolvimento do Brasil, atribuindo o desempenho a falhas de gestão e as políticas econômicas de governos de centro-esquerda.
5: Ao protestar contra os indicadores sociais, Luiz Carlos Rauli ressalta que, apesar de ser a 10ª economia mundial, o Brasil ocupa a posição 84 no Índice de Desenvolvimento Humano. Para ele, é preciso diversificar o setor produtivo e desburocratizar tributos para gerar emprego e renda.
27: Adriana Ventura, do Novo de São Paulo, critica o pagamento de salários acima do teto constitucional no serviço público. A congressista afirma que benefícios adicionais e outras vantagens elevam a remuneração de integrantes do Judiciário, do Ministério Público e de órgãos de controle.
5: Adriana Ventura cobra do Congresso medidas para limitar os chamados supersalários e reduzir privilégios no funcionalismo. A parlamentar argumenta que esses gastos comprometem recursos públicos que deveriam atender às necessidades da população.
27: Termina agora o Jornal Câmara dos Deputados, produzido pela Rádio Câmara, com trabalhos técnicos de Everson Urani e apresentação de Márcio Aquiles Sardi e Val Monteiro. Boa noite.
5: Uma boa noite para você. A Voz do Brasil volta amanhã.
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2: A Igreja de Nossa Senhora do Rosário dos Pretos em Natividade, Tocantins, é um dos mais importantes patrimônios históricos e culturais do Estado. Sua construção teve início no século XVIII, durante o ciclo do ouro, e foi realizada por pessoas escravizadas. A obra nunca foi concluída, permanecendo apenas suas imponentes paredes de pedras e os arcos que caracterizam a construção. Mesmo inacabada, a igreja possui grande valor histórico e simbólico para o Tocantins. As ruínas fazem parte do conjunto histórico de Natividade, tombado pelo Instituto do Patrimônio Histórico e Artístico Nacional, o IFAM, no ano de 1987, e são reconhecidas como um dos principais símbolos do estado. As ruínas da igreja atraem visitantes, pesquisadores e turistas interessados na história e na arquitetura colonial.
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3: O INEP criou a rede de interlocutores escolares que permite a professores efetivos das redes públicas estaduais e distrital atuar no Enem 2026. Os selecionados receberão R$510 por dia de atuação, totalizando até R$1.020 nos dois dias de prova. A jornada será de 12 horas, das 8 às 20 horas, e inclui apoio à organização, orientação aos participantes e infraestrutura. Os docentes devem ser indicados pelas secretarias de educação e confirmar a participação no sistema do INEP. Também será necessário fazer uma capacitação online e ter aproveitamento mínimo de 50% na avaliação. As indicações ocorrem de 8 a 18 de setembro e a confirmação dos professores de 22 a 27 de setembro. O Enem 2026 será aplicado nos dias 8 e 15 de novembro. Antônio Neves para a Unitins FM.
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0: É, meu povo, no fim das contas, no fim das contas, o que realmente faz a vida valer a pena? O que que faz a vida valer a pena? Ah, encontrar pessoas que são mais do que apenas companhia, não é? São verdadeiros lugares de amor. São aquelas pessoas que trazem leveza, que fazem você se sentir como se estivesse finalmente em casa. Mesmo naqueles dias mais turbulentos, com elas, com essas pessoas, você não precisa se moldar, nem diminuir ou esconder quem realmente você é. Muito pelo contrário, essas pessoas ampliam o seu espaço. Elas abraçam as suas imperfeições e fazem você se sentir suficiente, completo. São esses encontros com essas pessoas que transformam a jornada da vida, em algo mais leve, algo mais seguro, como se fosse um porto onde nós podemos descansar sem medo, porque a verdadeira conexão, aquela conexão de almas, ela não sufoca, ela liberta.
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1: Então.

0: por quê? 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Muito bem.
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0: vocês. Mais uma vez, sem palmas. Segura na mão de Deus.
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2: A Universidade Estadual do Tocantins está presente em 27 municípios e cumpre um papel que vai além da formação acadêmica. Um dos compromissos da Unitins é com o desenvolvimento sustentável. 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
1: 1:48.

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0: Olá você, bom dia, agora 5:04.
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0: Olá, você, meu amigo, você, minha amiga, 5:04 agora, estamos chegando para mais um programa Alvorecer. Tá na hora do nosso momento de fé, tá na hora de versículo do dia, a inspiração da manhã e também a nossa oração da manhã.
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0: Nosso versículo do dia de hoje está no livro de Mateus, capítulo 17, versículo 20. Abra a sua Bíblia. Esse versículo diz: Ele respondeu: Por que vocês têm tão pouca fé? Eu afirmo a vocês: se vocês tiverem fé do tamanho de um grão de mostarda, poderão dizer a este monte: passe daqui para lá, e ele passará. Nada será impossível para vocês.
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0: Olha, muitas vezes medimos a nossa fé como quem mede força. Quanto mais convicção ou sentir mais milagres, eu mereço. Jesus corrige exatamente essa ideia. Os discípulos tinham acabado de tentar expulsar um espírito de um menino e não conseguiram. Frustrados, perguntaram a Jesus em particular por que tinha falhado. Ele não responde: vocês precisam de mais fé. Responde que o problema não era o tamanho da fé, era a direção dela. O grão de mostarda é uma das menores sementes que existem, quase invisível na mão. Jesus escolheu essa imagem de propósito. Não é sobre acumular fé suficiente até ela ficar grande o bastante para funcionar. É sobre confiar, mesmo pouco, em quem é grande o suficiente. Há outro pai, em outro relato parecido, que resume bem essa tensão real da fé. Creio, ajuda-me a vencer a minha incredulidade. Marcos capítulo 9, versículo 24. Olha, ele não tinha fé perfeita, tinha fé misturada com dúvida. E Jesus entendeu o pedido dele mesmo assim. Olha, a fé não é a suficiência de dúvida, é continuar confiando em Deus, mesmo com a dúvida ainda presente. Portanto, meu amigo, minha amiga, confie com a fé que você tem hoje, não com a que gostaria de ter. Olha, diante de um problema que parece montanha, hoje, ore a Deus com honestidade, mesmo que a sua fé pareça pequena ou misturada com dúvida. Repita a oração do pai do menino: creio, ajude-me a vencer a minha incredulidade, sempre que sentir que a sua fé não é suficiente. Releia Mateus capítulo 17, do versículo 14 ao 20 inteiro, e observe que o milagre não dependeu da intensidade da fé dos outros, mas da confiança em Jesus. Escolha hoje um monte concreto na sua vida e entregue-o a Deus em oração, sem esperar sentir uma fé perfeita antes de orar. Que maravilha, né, meu amigo, minha amiga? Poder saber que, mesmo com algumas dúvidas, assim mesmo Deus ainda ouve a nossa oração e atende a nossa oração. Quando é uma oração que condiz com que as coisas de Deus são relatadas. Agora são 5:09. Vamos fechar os nossos olhos agora e vamos falar com Deus.
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Querido e amado Deus, bom dia, Senhor. Bom dia ao Espírito Santo de Deus. Bom dia ao nosso Salvador Jesus Cristo. Pai amado, mais uma vez, graças à sua bondade e à sua misericórdia, nós estamos aqui mais uma vez, neste novo dia. Hoje é uma quarta-feira, dia 19 de agosto do ano de 2026. Muito obrigado, Pai amado, Pai querido, pela oportunidade de estar aqui com a tua palavra aberta. A palavra da Bíblia Sagrada hoje, nós lemos o livro de Mateus, capítulo 17. Aqui essa passagem relata, é um episódio dos discípulos com Jesus Cristo. Aqui nós falamos de fé. Ó Deus amado, Pai querido, que a nossa fé também possa ser aumentada, que a nossa fé possa ser cada vez mais maior, que cada vez mais nós possamos crer, Senhor, no Deus Todo-Poderoso, porque aqui a palavra diz que não é sobre ter uma grande fé, mas sim saber em quem nós confiamos, a quem nós devemos direcionar as nossas orações. A palavra de Deus em outras passagens diz que quando a nossa oração ela condiz com aquilo que Deus tem para cada um de nós, essa oração ela é atendida. Nós sabemos que nós não devemos fazer nada pensando no nosso ego, no nosso eu, mas sim que nós devemos orar pedindo coisas que condizem com o que o Senhor tem para a vida de cada um de nós, com aquilo que o Senhor quer para a vida de cada um de nós. Agora nós devemos confiar nos teus planos, é isso que nós queremos pedir também, ó Deus, que o Senhor possa fazer com que nós confiemos aí nos seus planos, naquilo que o Senhor tem para a nossa vida, aquilo que nós estamos orando, pedindo, porventura não aconteça, que nós não nos sentimos decepcionados, porque nós sabemos que o Senhor quer o melhor para a vida de cada um de nós, que nós tenhamos essa fé de poder orar com convicção. Pai amado, Pai querido, muito obrigado, querido e amado Deus, porque o Senhor sempre está presente em nossas vidas. Isso já é o bastante, o suficiente para termos um entendimento. Às vezes, sinto que a minha fé é pequena demais para as montanhas que enfrento durante o dia. É por isso, ó Deus, que nós queremos pedir ajuda-me a lembrar que o poder não está no tamanho da minha confiança, mas em quem eu confio, que é no Senhor querido e amado Deus. É isso que nós devemos entender todos os dias. Creio, Senhor, ajuda-me a vencer a minha incredulidade todos os dias. Muito obrigado, Pai amado, Pai querido, pela oportunidade. Abençoe agora cada pessoa que encontra-se comigo nessa oração da manhã. Esse é o nosso pedido e a nossa oração em nome de Jesus. Amém, Senhor.

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1: Oi, Léo Vieira, bom dia.
2: Olá você, bom dia.
3: Oi, bom dia.
2: Acorda, Brasil. Olha a hora, gente, olha a hora. 5:18, 5:18 agora. Começou o nosso programa. Já estamos juntos mais uma vez, eu, você e a Unitins.
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2: É a nossa Unitins. Então, ó, tá na hora, meu compadre, tá na hora, minha comadre. Preparado, preparada? Então bora, bora, bora, bora, bora, bora, bora, bora.
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2: É desse jeitinho, tá na hora, né? Levantando, despertando para mais um novo dia, graças ao nosso Papai do Céu, não é isso, minha amiga rainha?
5: É claro.
2: Graças a Deus, estamos juntos mais uma vez. Obrigado você que nos acompanha, você que ouve a nossa programação, seja muito bem-vindo, seja bem-vinda. Felicidades para você sempre. Obrigado, tá bom? Obrigado pela sua audiência, a sua companhia. Feliz quarta-feira para você. Felicidades aí, que a sua quarta-feira seja abençoada, seja uma quarta-feira maravilhosa, só de coisas boas, tá bom? Vamos pra cima, né? Vamos pra cima. Ô, doidinho, bora acordar o povo, tá na hora.
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2: Aí sim, aí eu quero ver quem é que vai ficar com preguicinha de levantar nessa quarta-feira, metadinha da semana. A semana começa a ficar daquele jeitinho que a gente gosta, né, ô rainha? É, já começa a pender aí pro final de semana, né? Da metade pro final da semana é rapidinho, com certeza, viu? Vamos pra cima, dá bom dia, Zé.
7: Bom dia.
2: Isso.
7: Bom dia.
2: Cadê você, Joãozinho?
7: Bom dia.
2: Eita, coisa boa, Mariazinha.
8: Bom dia, Léo Vieira.
2: Oi, bom dia. Bom dia, bom dia, bom dia, bom dia.

0: Segurança Pública, aquele abraço, obrigado pela companhia, pela audiência aqui também na nossa Unitins, vamos que vamos, bom dia pra todo mundo, felicidades, viu? Aos meus amigos, já na lida, já ó, na tirada de leite, bora, pra quem tá no curral, já tirando leite, tá na hora, bezerrinho tá berrando, meu compadre, bora tirar leite pra quem tá no curral, aquele abraço, pessoal, os trabalhadores rurais, pessoal das lavouras, um abraço, felicidades, viu? Meus amigos padeiros e padeiras, confeiteiros e confeiteiras, aquele abraço, felicidades. Minhas amigas boleiras, os vendedores de lanches também, aí espalhado em toda a nossa capital Palmas e em todo o nosso estadão do Tocantins. Obrigado, viu? Os trabalhadores aí nos frigoríficos também, pessoal que já estão aí na entrega, né? Da carne na cidade, um abraço, bom dia, bom dia. Aos meus amigos, já na lida, no tapetão preto, alô, meus amigos caminhoneiros, olha aí, já acionando a buzina aos caminhoneiros, né? Pra quem tá na rodagem, aquele abraço, bom dia, felicidades, tá bom? Obrigado pela audiência, pela companhia. Aos meus amigos frentistas, minhas amigas, aquele abraço, bom trabalho. Aos motoristas de ônibus, de coletivo, aos taxistas, mototaxistas, motoristas de aplicativo e motorubers também, um abraço, viu? Aos meus amigos da construção civil, meus amigos pedreiros, serventes, a toda a galera da construção civil, felicidades, viu? Bora pra cima, afinal de contas, hoje é quarta-feira!
1: Bom dia! Metade da semana, quarta-feira, oba!
0: É, metadinha da semana, quarta-feira, dia 19 de agosto de 2026. Hoje é dia mundial humanitário, viu gente? Dia mundial humanitário, hoje também é dia mundial da fotografia, hoje também é dia do historiador, né? Dia do historiador, parabéns a todos pelo seu dia, dia também da integração jurídica latino-americana, hoje também é dia nacional do artista de teatro e ainda dia nacional do ciclista, tá bom? Dia 19 de agosto, que hoje seja um dia especial, que seja um dia maravilhoso para você que tá me assistindo agora, tá bom? Você que tá me ouvindo agora na programação do nosso Alvorecer, muito obrigado. Eu falo assistindo porque acabei de postar o nosso vídeo também lá no status. Para quem tá me acompanhando aí pelo status também, um abraço. Bom dia, não deixe de mandar a sua mensagem aqui no nosso WhatsApp, tá bom? Manda a sua mensagem, o nosso WhatsApp já está liberado, 63 99 15 62 34. Atola o dedo, viu? Atola o dedo aí nesse WhatsApp que eu quero ver você mandando a sua mensagem e participando. É isso, ô Tiringa?
2: Atola o dedo, que eu isso. Quero ver o canal aplaudir.
0: Fala comigo, bebê! Então bora que o nosso Alvorecer já está no ar!
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0: E é só modão, meu compadre, o nosso programa Alvorecer. Feito pra você. Vambora. 5 horas 25 minutos, 5:25.

0: bem, vamos que vamos, começamos o nosso programa Alvorecer, César e Paulinho, essa é boa, gostou, rainha da moda?
1: É claro.
0: Agora são 5:28, 5:28, bora. Trazer as primeiras mensagens do programa Alvorecer desta quarta-feira, metadinha da semana, bom demais ter você por aqui fazendo parte da nossa programação. Alô, meu amigo Carlito, bom dia, meu querido.
2: Muito bom dia, meu amigo Graveira.
0: Bom dia, meu
2: Carlito,
0: amigo.
2: Carlito, Itaquara Sul.
0: Ô, querido, passando e aí, bom?
2: Quarta-feira, deixa um abraço pra você e pra todos os
0: seus amigos. Obrigado, obrigado, querido.
2: É, eu queria que você passasse pra nós aquela música.
0: Qual é?
2: Lá no Pé da Serra, do Sérgio Reis. Ficarei muito feliz se você passar. E ofereço pra meus amigos, meus companheiros da torcida Flu Porto, do Porto Nacional. Foi sofrimento, Léo, mas conseguimos, hein? O Fábio, mais uma vez, o herói, né?
0: Olha aí.
2: Nos pênaltis lá.
0: Nos pênaltis, foi?
2: Também pros todos meus
0: amigos. Legal,
2: Itaquara,
0: parabéns,
2: todos homens,
0: parabéns.
2: Todos meus amigos do profissional geral, tá?
0: Certo, querido.
2: Um abraço pra você, pra todos os ouvintes. Que Deus continue nos abençoando sempre, Léo.
0: Amém, meu querido, amém.
2: Com Deus. Abraços. Tchau, tchau a todos.
0: Falou, falou, grande, grande Carlito, um abração. Então, foi nos pênaltis, foi que o nosso querido Fluminense passou aí na Libertadores, que legal, parabéns, parabéns ao Fluminense. Ah, meu amigo Lucivan, tudo bem, querido? Bom dia.
3: Bom dia, bom dia, bom dia.
0: Bom dia, bom dia, bom dia, bom dia. Bora pra cima.
3: Metadinha da semana.
0: Metadinha. Chegou, meu querido.
3: Saindo aqui da nossa querida Fátima.
0: Aí, passa boa viagem.
3: Que Deus nos proteja a nossa ida e nossa volta.
0: Amém, querido, amém.
3: Comprou um programa, Léo. Fica com Deus. Daqui
0: valeu.
3: A pouco nós estamos por aí.
0: Abração, meu querido. Valeu, valeu, grande Lucivan. Já na correria do dia a dia. Bom dia, meu querido. Abraço pra você, felicidades, tá bom? Agora são 5:29, 5:29.
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2: Bem, muito bem, pessoal, estamos de volta. Excelente manhã para você. Obrigado pela sua audiência, sua companhia aqui na nossa Unitins. Estamos juntos, né? Até às 8 da manhã. Bora para cima.

0: Olha a hora, gente, olha a hora. 5 horas 35 minutos, 5:35 agora. Bora, bora, bora, bora. Tamo de volta.
1: Galera, hoje é quarta-feira. Quartou!
0: É, Mariazinha, quartou. Quarta-feira, tamo juntos aqui na nossa programação. Obrigado pela sua audiência e a sua companhia até as 8 da manhã, programa Alvorecer, seu amigo Léo Vieira. Essa festa maravilhosa da música sertaneja, da informação, da sua participação, tem muita coisa boa, né? Daqui a pouquinho já vamos trazer as primeiras notícias do dia, já vamos trazer já já as previsões para os signos. Às 6 horas da manhã nós temos o nosso Motivação para um Dia Melhor, aquela mensagem especial que você gosta de ouvir, né? Claro que a gente busca a nossa motivação todos os dias na palavra de Deus, né, Rainha?
2: É.
0: Palavra de Deus é onde nós devemos buscar a nossa motivação todos os dias. Bom, deixa eu trazer mais uma rodada de mensagens aqui. Nosso WhatsApp liberado 63, que é o nosso DDD. Nosso número é 9915-6234. Ô Wesley, bom dia, meu querido.
3: Muito bom dia, Léo. Bom dia a todos os ouvintes da Rádio Unitins FM. Aqui quem fala sou eu, Wesley Amaral. E aí, tudo bem, Léo Vieira?
0: Tudo bem, querido. E você?
3: Como está? Tudo bem também, graças a Deus, meu amigo.
0: Meu
3: amigo Oliveira, você pode tocar aí pra nós a música de Chitãozinho Chororó, Alô, fez pra você, pra todos que estiverem vindo sobre a programação, te desejei uma excelente quarta-feira, fique com Deus, um forte abraço e até amanhã. Hoje é dia decisivo pra Flamengo e Palmeiras e na Libertadores, e cafezinho pra nós, Delvira.
0: Tá aí, meu querido, cafezinho pra você, é dia decisivo aí pro Mengão, Mengão e Palmeiras, né, na Libertadores. Meu Coringão joga amanhã, quinta-feira, também é decisivo para o Corinthians, né? Empatou fora de casa, precisa ganhar a partida também em casa. Do Flamengo, aliás, todas, né? Todas as três partidas terminaram empatadas, né? O Flamengo com o Cruzeiro foi 1-1, Palmeiras e Cerro Porteño também, se eu não me engano, foi 1-1 também, né? Corinthians e Rosário Central 0-0. Ontem o Fluminense passou nos pênaltis, parabéns. Vamos lá, vamos torcendo aí para as equipes brasileiras. Meu amigo Deusvaldo tá aqui dizendo bom dia, meu amigo Léo Vieira, gostaria de ouvir música Mala Amarela. Essa daqui acho que eu toquei ontem, né, gente? Toquei ontem. Vamos pedir umas músicas diferentes pra gente dar uma misturada e uma repaginada na nossa programação musical, viu? O desafio hoje, mais uma vez, é você pedir música que você nunca pediu no programa ou que você nunca ouviu, né, aqui na nossa programação. Aliás, nós temos muitas músicas sertaneja, né? Vamos pedir outras músicas diferentes aí pra gente dar uma mexida aí na nossa programação musical. Valeu? Super abraço. Obrigado, meu amigo Deusvaldo, direto do Estadão de Goiás. Quem mandou aqui? Olha aqui, rapaz. Será que esse aqui é o Sebastião Pereira? Tô vendo aqui foto, né? Tô vendo foto aqui, tô vendo vídeo. Será que esse aqui é o Sebastião Pereira nesse vídeo? Bom, deixa eu ver o áudio. O áudio ele mandou hoje. Meu amigo Sebastião Pereira.
4: Bom dia, meu amigo. Bom dia pra você e pra
0: Obrigado.
4: Todos os seus ouvintes. Vieira, hoje eu vou falar em coisa séria.
0: Ah.
4: Vou falar sobre o nosso encontro de família.
0: Olha,
4: lá em
0: rapaz,
4: Goiânia.
0: Esse é você?
4: Porque naquele não foi só um encontro.
0: Ah.
4: Foi como se fosse um aniversário.
0: Que legal,
4: que
0: rapaz.
4: E o meu pai, se fosse vivo naquele dia, ele estava completando 100 anos de vida.
0: 100 anos, rapaz.
4: E eu quero falar, Vieira.
0: Ah.
4: E a minha apresentação foi um poema falando sobre a vida.
0: Ih, rapaz, olha aí.
4: Que a vida é cheia de altos e baixos e de curva.
0: Verdade.
4: E a minha apresentação foi um poema falando sobre a curva da vida.
0: Olha aí, rapaz.
4: Nem toda a curva da vida tem uma placa de aviso. Nem tudo que se perde é de fato um prejuízo. Nem toda lágrima é dor. Nem toda graça é um sorriso. No meu caminho, no seu, tem espinho, pedra, buraco. Atrasa a gente, mas não desanime por nada, pois até uma topada empurra você pra frente. Continue tendo fé. Tenha fé no Criador. Tenha fé em você mesmo. E não tenha medo da dor.
0: Que é isso?
4: Saiba que a cruz mais pesada o Filho de Deus carregou.
0: Menino, velho, olha aí, uma salva de palmas pra ele. Sebastião Pereira. Sebastião, você é esse aqui do Chapéu Branco? Deixa eu ver, tem um vídeo aqui, será que dá pra assistir um pouquinho do vídeo? Aqui já estavam cantando, né? Aqui já tava cantando. Que legal, rapaz, que legal. Olha aí, encontro de família, gente. Isso é bom demais, né? Coisa bonita, Sebastião. Bonito demais. Parabéns, meu querido. É, aliás, o seu poema é sensacional e um poema real, né? Um poema real da vida. E é desse jeito, viu, meu querido? É desse jeito. Um abração pra você, parabéns, né? O encontro aí de família, tenho certeza que foi maravilhoso, tô vendo que tá muito bonito. Parabéns, viu, Sebastião Pereira? Abração, meu querido, pra você. Obrigado. Só me fala pra mim, por favor, se você é esse aqui de chapéu branco, que você mandou a foto. Eu acho que é. Um abração, meu querido. Obrigado. Tudo de bom, Sebastião Pereira. Bom dia pra ele. Gente boa, gente finíssima. Amanda tá comigo também, né, Amanda? Tá dizendo bom dia, meu amigo Léo Vieira. Olha, quero mandar um alô especial ao meu pai, Valdo. Para o meu amigo Vinícius e Sebastião Cândido. Esse povo tá agarrado tirando leite, né? Tão agarrado tirando leite. E também para o meu amigo Manuel de Cirila, lá na chácara Olho d'Água. E também para o meu amigo Robertinho de Palmas. Olha aí que legal. Toca aí, Renan e Raí, para esse povão. É, para esse povão todo. Valeu, valeu. Para esse povo todo aí, né, Amanda? Obrigado, menina. Tudo de bom. Qual do Renan e Raí? Qualquer uma? Qualquer uma? Vou tocar uma do Renan e Raí pra você já já, tá bom? Obrigado pela companhia, pela audiência, todas as pessoas que você mencionou aqui na sua mensagem de texto. Viu, Amanda? Obrigado, querida. Felicidades. Dá tempo de mais um áudio? Dá tempo? Bora ouvir. Vilonei. Fala, meu querido. Bom dia.
2: Bom dia, bom dia, bom dia, bom dia, meu amigo Léo Vieira. Vilonei, tá aguardando a tocaninha sintonizada agora, Léo. Tomou um gole de café que vai melhorar, agora é mais. Léo, dá alô pra minha bichinha Maiara de Abreu, Carla Morena, cuidando da bebê Serena, Deusima, Jota Júnior, PP do Rádio, Léo Vieira, de você, Tina Santos, pra toda a idade. Então, valeu, meu amigo, uma boa quarta-feira, Deus abençoe nós tudo. Acabou a música do Barreirito, devolvo meus passos.
0: Valeu, meu querido, abração pra você também, boa quarta-feira, obrigado, meu amigo Vilonei.

0: muito bem, tá aí o Ataíde Alexandre, Estrada do Amor, gente, agora são 5:48, 5:48, gente. Olha, o Tocantins registrou a maior valorização do preço do boi gordo entre as principais praças pecuaristas, né? Acompanhadas pela CPEA na primeira quinzena de agosto. Olha, a arroba subiu 4,2% nos primeiros 15 dias do mês, né? O maior avanço do país no período. A alta aconteceu em 26 das 28 regiões monitoradas pela CPEA. Apesar disso, o mercado começou a perder força, né, no final da semana, com frigoríficos já apresentando escala de abate de até 12 dias e menor, né, necessidade de novas compras. Além disso, a demanda por carne bovina desacelerou na segunda quinzena de agosto. Olha, na última sexta-feira, a carcaça casada de boi foi negociada em média a 24,07 o quilo, né? Queda de 0,4% na semana. Olha, com isso, o mercado tocantinense entra na segunda metade do mês com cautela, tá? Os preços vão depender principalmente da oferta de animais, das compras dos frigoríficos e também do consumo de carne, tá bom? Então tá aí, falando um pouquinho sobre o boi gordo pra você aqui no programa Alvorecer.
1: Ô, Léo Vieira.
0: Oi.
1: O café tá pronto?
0: Tá prontinho.
1: Eu quero meu café.
0: Tudo bem, quer um cafezinho aqui, ó, cafezinho. Cafezinho tá servido, o nosso cafezinho Alvorecer, que é pra todos que estão ouvindo a nossa Unitins nessa manhã de quarta-feira. Ivonete, tudo bem, minha amiga?
2: Eita, Léo Vieira, bom dia, bom dia.
0: Bom dia, minha amiga.
2: Que o Divino Espírito Santo abençoe você com toda a sua família.
0: Amém, minha querida, amém.
2: Seu Branco da Casa de Cardanato.
0: Isso.
2: Pedro Henrique da Locadora Brasil, o seu Ed da Loca Mais, o Dreamers Eliette da Moderna Evento, Sobe e Desce Família, Maria Carneiro e Família, minha mãe Carmalzinha, Machado Raimundo do Bolo, Negão do Boteco, Netinha Alice, Zé do Arame, seu Raimundo, seu Francisco, mais Dona Maria, seu Raimundo, mais Dona Nazaré, Neto, mais Osinete, Tomás Iracema, toda a comunidade da Vila Grotins, seu Orlando lá da Grotins, Cabelinho Vermelho, que Deus abençoe. Um professor que eu conheci lá de Luzimangue, pessoa maravilhosa também. Tamo junto, Léo, grande abraço.
0: Tamo junto, minha querida, abraço pra você também, um abração pra Ivonete, Boteco do Negão, gente boa, gente finíssima. Valeriano, tudo bem, meu querido? Bom dia, bom dia, bom,
3: bom dia.
0: Dia.
3: Bom dia,
0: bom dia, meu amigo.
3: Gostaria de ouvir uma música aí, Mr. Hall, Nova York. Eu ofereço aqui para minha esposa, Luzani, para Dona Mirani, Dona Rita, Dona Rosa Batista, Dona Zilda, Dona Divina, Isabel, Xande Silva, Casal Raiz, Dona Manu, Sobdés, Malvina, Miguelão da Cerâmica, José Raul Mato, e Cleonice lá em Silva Nova, Dona Rosa Calvão e todos que estão ouvindo o programa. Bom dia.
0: Bom dia, meu querido. Abraço.
3: Acompanhado por volta que dia, melhor que sabe dizer.
0: Opa, rapaz, eu não sei dizer, eu pensei que ele tava fazendo, né? Eu pensei que ele já tava fazendo. Olha, eu não sei dizer o dia que ele volta, vou procurar saber, né? Se eu souber, e aí eu falo pra vocês aqui, tá bom, pessoal? Bração, bração, Valeriano. Ô, Francisco, tudo bem, meu querido? Bom dia.
4: Bom dia, meu amigo Leveiro, a quarta-feira abençoada pra nós.
0: Amém, meu querido, amém.
4: Quartou.
0: Isso.
4: Leveiro, passa pra nós aí, por gentileza, Reino Encantado, com Daniel e Zé Camilo. Ofereço para minha esposa Luzinete, o Batistão do Irmã Dulce,
0: certo,
4: o Mauro da Aurene 4, João e Ronaldo Doleto.
0: Opa!
4: Toda a turma do Detran do Taquaral, Dona Elenir,
0: o Pedro.
4: Ofereço também para o meu amigo Rei lá de Silva Nobre, vereador lá. E também para toda a turma. Toda a turma da animação e todo mundo que está ouvindo a rádio. Meu irmão. Muito obrigado. Uma quarta-feira abençoada para nós, meu filho.
0: Abraço.
4: Deus que nos abençoe, a minha e a sua família.
0: Amém. Bom dia, felicidade. Zé da Jumenta, bom dia, querido.
5: Bom dia, pai.
0: Bom dia, meu amigo. Opa.
5: Tá bom. Bom
0: e mentiroso.
5: Zé da Jumenta. Mandar um bom dia para todos que estão assuntando seu programa.
0: Certo, meu querido.
5: Mandar um bom dia para o nosso querido amigo Salve 10, lá na Serra, Dona Aparecida, sua família.
0: Maravilha.
5: Mandar um bom dia para o meu amigo Gaspar do Lanche, ali ao lado do quarteto, no Taquaralto, perto da estação.
0: Opa, abração para ele, viu?
5: Gaspar.
0: Isso.
5: Mandar um bom dia para o meu amigo Carlão, assim como Carlão Bonitão, só que não. Minha amiga Rita de Castro, Porto Nacional. Meu amigo Joilson, Pugmil.
0: Isso.
5: Dos Imangues, Elias, Dalbões, pessoal todo que tá assuntando.
0: Valeu, Zé, um abração pra você, Zé da Jumenta, Carlão Bonitão da região, só que não, né, Zé? Só que não.
6: O quê? Não acredito.
0: Ô, Célio, tudo bem, meu querido? Bom dia.
7: Bom dia, meu amigo da Veja.
0: Bom dia.
7: Eu quero ver a música de Leonardo. A música Eu Deixaria Tudo. Pra você ficar, acho que é assim o nome da música, não sei bem o nome dela. Mandar aí pra Solene, Capistano, pra Domino, acorda ele aí. Dá um choque nele, joga um bar d'água freio nele. Ofereço essa música aí pra você, Patina, Pepe Lopes, toda a galera aí da Unitins FM.
0: Forte abraço, ok, meu querido.
7: Boa quarta-feira.
0: Valeu, abração pra você, tudo de bom. Baldinho de água e choquinho no Edsorene, olha aí. Aí, baldinho de água e ó, choquinho nele. Valeu, meu querido, abraço, tudo de bom.

0: Eita, coisa boa, essa é linda demais. Leonardo, deixaria tudo. Intervalo rapidinho, daqui a pouquinho a gente volta. Segura aí, já já tem motivação para um dia melhor. Fica ligado aqui na nossa Unitins. Aquele abraço.
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Muito bem, meu amigo, minha amiga, tá na hora de mais uma motivação para um dia melhor. Vamos à palavra de Deus trazer mais um versículo especial para essa motivação de hoje. O título da mensagem: Ainda há azeite. Livro de 2 Reis, capítulo 4, versículo 6. Lá diz assim, olha: E sucedeu que, cheios que foram os vasos, então o azeite parou. Olha, amigo, amiga, há momentos em que a casa parece vazia, o coração fica cansado e a esperança começa a diminuir. A viúva de 2 Reis 4 também enfrentou uma fase assim. Havia dívidas, medo e uma grande preocupação com seus filhos. Aos olhos humanos, ela não tinha quase nada, mas dentro da sua casa ainda havia uma pequena botija de azeite. Aquilo que parecia pouco foi exatamente o ponto de partida para Deus realizar uma grande obra. Olha, talvez você também esteja olhando para a sua vida e enxergando somente limitações. Talvez veja pouco recurso, pouca força, poucas oportunidades e muitas perguntas sem resposta. Mas Deus não despreza o pouco que é colocado em suas mãos com fé. Um coração simples, uma atitude de obediência e um coração que continua confiando podem abrir caminhos para um novo começo. O profeta pediu que aquela mulher buscasse vasilhas vazias e ela obedeceu. Ela não ficou parada esperando tudo mudar. Ela fez a sua parte, reuniu a família e creu na palavra recebida. Enquanto havia vasilhas, o azeite continuava sendo derramado. Isso nos ensina que a fé precisa encontrar espaço em nossa vida para receber aquilo que Deus deseja fazer. Olha, não permita que os problemas calem a sua adoração. Mesmo que hoje você tenha apenas uma pequena medida de esperança, entregue-a ao Senhor. Ele pode renovar suas forças, sustentar sua casa, trazer direção para a sua caminhada e acalmar o seu coração, que é mais importante. Olha, o milagre nem sempre acontece do jeito ou no tempo que imaginamos, mas Deus continua presente e fiel em todos os momentos. Aquela família não recebeu apenas uma bênção passageira, recebeu provisão para pagar a dívida e continuar vivendo. Da mesma forma, o Senhor se importa com as suas necessidades e deseja conduzi-lo, conduzi-la a um recomeço com dignidade, sabedoria e esperança. Por isso, não conclua a sua história olhando apenas para o que falta. Olhe também para o que ainda permanece: a vida, a fé, a oportunidade de olhar a presença de Deus. Amigos, se ainda há azeite, ainda há esperança. Se ainda existe fé, Deus ainda pode fazer nascer um novo caminho. Entregue ao Senhor o pouco que você tem, permaneça firme e não desista de adorá-lo. Olha, o Deus que cuidou daquela viúva também pode sustentar você hoje. Olha, talvez você ainda não veja a resposta, mas continue confiando. Deus não abandonou a sua casa e a sua história ainda está nas mãos dele. Que Deus abençoe você, meu amigo, que Deus abençoe você, minha amiga, que a nossa fé cresça cada vez mais nesse Deus poderoso. O Anderson Freire vai cantar uma música linda que se chama Fiel no Pouco. Vamos refletir nessa canção. Bom dia.

0: Eita, moda chonada demais, essa é linda, gostou, rainha da moda?
1: É claro.
0: Aí o Chico Rei Paraná, bastou apenas um olhar, de 1998, gente, que legal, né?
2: Meu Vieira, oi. Não tá na hora da gente tomar um café?
0: Tá na hora, bora tomar um golinho aqui, ó, golinho de café Alvorecer pra todo mundo que estão acompanhando a programação da nossa Unitins, obrigado pela audiência, pela companhia, tá bom? Meu amigo Roberto tá dizendo bom dia, meu amigo Léo Vieira, tudo jóia? Jóia, meu querido, graças a Deus. Léo, olha, eu desejo a todos que estão aí na escuta da rádio uma boa quarta-feira, um bom trabalho a todos, né? Os amigos aí da construção civil, um alô especial também pro capitão José Wellington, lá no Vai Quem Quer, em Taquarussu. Manda aí uma boa pra nós esquentar o coração, né?

0: Cadê a dama? Você tem a dama aí, ô Léo? A dama preferida.
1: Dama Carlito preferida.
0: Toca essa música romântica aí, meu rei. Beleza?
1: Na hora. Obrigado
0: por tudo aí, gratidão pelas orações, pela motivação, um bom dia melhor. Ô, rapaz, sabe como que alegra o coração da gente aqui, viu? Eu converso com meus amigos aqui, é uma alegria imensa no coração da gente, que a gente tem que crer, emoção e chora. Chora de gratidão, de tudo, né? Por ter,
1: legal, Deus, que bom, que bom.
0: Beleza? É isso aí, feliz.
1: Beleza, meu querido. Tchau, tchau. Abração pra ele, Marcos, gente boa, gente finíssima. Carlito e Baduí, dama preferida. Vai pra você já já, tá bom, meu querido? Quarta-feira cheia de coisas boas pra você também, obrigado, tá bom? Felicidade. Deixa eu ver o que o Carlito falou aqui. Deixa eu ver.
2: 1-1 no tempo normal, Léo, e 5-4 nos pênaltis.
1: Aí,
2: Fábio defendeu o último lá.
1: Parabéns, parabéns, viu? Parabéns ao Fluminense, né? 1-1 e 5-4 nos pênaltis, que legal. Quem mais comigo? Bom dia, bom dia.
3: Bom dia, Léo.
1: Bom dia.
3: Caveira.
1: Oi.
3: Deixa eu pedir o Antônio aqui de Nova Pinheirópolis. Pedir uma música Cordão de Ouro.
1: Cordão de Ouro.
3: Todos que gostam da música, todos os ouvintes.
1: Certo, meu amigo.
3: Lá pro pessoal lá do Prata, do São Félix, no Galapão.
1: Isso.
3: Meus primos lá.
1: Felicidade
3: a todos.
1: Muito bem.
3: Um abraço pra vocês todos aí.
1: Valeu. Abração Antônio Cavalcante, gente boa, gente finíssima. Agora são 6 horas 24 minutos, 6:24.

0: Express, de 21 de março a 20 de abril.
1: Muito bem, atenção, olha, o dia começa mais quente nos assuntos do coração. Olha, pode pintar atração e pequena e pode pintar atração e paquera, mas cuidado para não confundir uma simples química com paixão, viu? Ó, vá com calma e deixe as coisas acontecerem naturalmente, tá bom? Os números da sorte para hoje são 12, 39 e número 37. E a cor para o dia de hoje é laranja.
0: Atenção, Touro, de 21 de abril a 20 de maio.
1: Olha, probleminhas em família podem acabar interferindo aí no relacionamento, tá? Olha, tenha paciência e converse sem briga. Para quem está solteiro, pode surgir uma paquera interessante, viu, Touro? Os números da sorte para hoje são 14, 53 e número 60 e a cor para hoje é bege.
0: E agora, os astros falam para você que é de Gêmeos, de 21 de maio a 20 de junho.
1: Atenção, Gêmeos, olha, amanhã pode trazer alguns contratempos no trabalho e até discussões. Olha, use o seu bom papo para resolver as coisas. No dinheiro surge o cartão e evite, no dinheiro segure o cartão e evite compras por impulso, tá? Olha, no amor, paciência será a palavra-chave, tá bom, Gêmeos? Os números da sorte para hoje são 09, 20 e 27 e a cor para hoje é preto.

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3: Tudo bem, tudo certo, pessoal. Estamos de volta. Excelente manhã pra você. Quarto, bora pra cima, hein?

0: Olha a hora, gente, olha a hora. 6:35, 6:35. Bora, bora, bora, bora. Tá na hora, criançada, ó.
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0: Isso, titio Léo tá aqui acordando você todos os dias, tá? De segunda a sexta-feira, né? Acordando você às 6:36. Bora lá, criançada, tá na hora, viu? Tá na hora de estudar, tá bom? Isso, vamos que vamos, porque hoje é metadinha da semana, né? Tem a metade da semana aí pra você, ainda, né? Tem 3 dias de aula, viu? 3 dias.
3: O quê? No
0: H. É, Dom Maria, hoje, quarta, quinta e sexta-feira, pra fechar a semana com chave de ouro, né, Rainha?
3: É,
0: pra fechar a semana, criançada. Então, bora, bora, bora, sem preguiça, já organiza a bolsinha, né? Tudo certinho, não esqueça a garrafinha de água, tá? Tem que levar a garrafinha com água, bastante água, porque, né, o tempo tá seco e pede hidratação. Precisa você levar água, não deixe a sua garrafinha, não esqueça, tá bom? A garrafinha, todo o material, dá uma olhada nos livros de hoje, para não levar tantos livros aí na bolsa, tá? Para que não fique pesado, tá bom? Então leva só os livros que tem aula hoje, tá bom? Para a bolsa ficar legal, ficar num peso ideal, para que você chegue bem aí na sua sala de aula, né? Assim, Rainha?
3: É. Claro.
0: 6:37, 6:37. Gente, olha, a Companhia Nacional de Abastecimento, a Conab, iniciou ontem, terça-feira, os leilões eletrônicos para comprar até 30 mil toneladas de milho em grãos. Olha aí, viu? A operação continua nesta quarta-feira, dia 19, e reúne produtos das safras 2025-2026. Olha, o primeiro leilão é exclusivo, aliás, para agricultores familiares, cooperativas e associações com cadastro válido, tá? Caso o volume não seja totalmente contratado, o restante será colocado em um segundo leilão aberto em outro outros fornecedores habilitados. Olha, o milho comprado será usado para reforçar os estoques públicos do programa de venda em balcão, que atende principalmente pequenos criadores e agricultores também com milho para alimentação animal. Lembrando que a entrega dos produtos será feita em unidades da Conab, das Conabs de Goiás, Mato Grosso do Sul e também Minas Gerais, tá bom? Então tá aí a informação para você que acompanha o nosso programa Alvorecer. 6:38, 6:38. Deixa eu trazer aqui mais uma galera boa para falar com a gente no programa Alvorecer. Vamos lá, muitas e muitas mensagens. Recadinho de quem? Raulzão? Raul tá dizendo bom dia, meu amigo. Raul aqui do Jacó, em Porto Nacional, manda alô especial pro Caçula, pra sua esposa Delícia, o pessoal também de Santa Teresa, Jesus Pereira, Valdir Pugas e a esposa Belcina na Chácara Bambu, Quinta do Leite, Manuel Martins, na Fazenda Olho d'Água, para todos da Barra do Aroeira, Zé da Jumenta, Mauro Alves, da comunidade São Pedro, e para todos os ouvintes. Valeu, meu querido, abraço, viu? Felicidades aí pro meu amigo Raulzão, tá no Jacó, em Porto Nacional, de radinho ligado, ouvindo o programa Alvorecer, feito para você. Quem mais tá comigo? Bom dia.
4: Bom dia, meu amigo. Opa, Léo Vieira.
0: Bom dia, meu amigo.
4: Eu quero pedir uma música aí.
0: Qual é a moda?
4: Aqui, pra meu amigo Johnny e o Pedim.
0: Certo, qual é?
4: Nosso aqui.
0: Qual é a moda?
4: Ouvir aí é Renan e Raí, Chorei no Sinal.
0: Ok, meu querido, valeu.
4: Manda aí pra gente aí, por favor.
0: Abração pra você aí, tudo de bom, obrigado pela companhia. A Emily Vieira tá aqui dizendo bom dia. Toca Zezé de Camargo Luciano, Irmão da Lua, Amigo das Estrelas, pro meu marido, que amo muito, o Ednei. Ednei, essa música é pra você, não esqueça que te amo muito, né? Beijos, marido, te amo. Olha aí, muito bem. Da Emily pra o Ednei, gente. Viu, Dona Maria? Tá vendo aí?
3: O quê? Não acredito.
0: É, minha amiga, tá pensando o quê? Tem que ser desse jeito, né, Emily? Tem que ser desse jeito. Muito bem, a moda vai já pra vocês aí na sequência, tá bom? Obrigado pela companhia. Minha amiga Elisângela mandou aqui só as figurinhas hoje, só as figurinhas de bom dia, né? Bom dia, tá dizendo, tô ligada, muito bem. Elisângela, um abraço, tá bom, minha querida? Obrigado. Tudo de bom pra você, felicidades. Deixa eu ouvir aqui o nosso amigo Negão do Leite Derramado. Bom dia, meu querido.
5: Bom dia. Graças a Deus pela quarta-feira maravilhosa. Mandar um bom dia pra todos meus amigos aí, pra todos os seus ouvintes. Nós estamos por cá ouvindo seu programa, rapaz. Um bom dia, um abraço pra todos que estiver ouvindo agora a audiência grande estado do Tocantins. Dá um bom dia pro Marco Lapara, Tião Renan, Marcelena, o Pedrão de Porto Nacional, todos bem, sendo abraçados. Um abraço, um bom dia pra todos. Nós estamos por cá, meu amigo. Bom dia, um abraço pra todos. Aliança, nós estamos por aqui, meu amigo. Manda pra nós aí, Rafinha e Rafael, treino do Tubiara. Oferecer pra todos que estiver ouvindo o programa agora, pelo estado do Tocantins, lá dentro do Vale do Araguaia. Estamos por aqui, meu amigo. Um bom dia, um abraço e com Deus, Deus abençoe nós todos.
0: Valeu, meu querido. Abração pra você também. Obrigado pela companhia, pela audiência. Grande Negão do Leite Derramado. Gente boa, gente finíssima. Obrigado, meu querido, pela audiência e também pela participação no programa Alvorecer. Quem mais, quem mais, quem mais? Tá com a gente aqui deixando recadinho, mandar bom dia especial para o nosso amigo Edmilson, tá aqui deixando só um bom dia para ele também, um abração, felicidades aí, tudo de bom. O Elias da Banana, bom dia, meu querido.
6: Bom dia, Léo Reis.
0: Bom dia, meu amigo.
6: Da Rádio Unitins FM.
0: Isso.
6: Sou eu, Elias Nunes, conhecido como Elias da Banana.
0: Certo.
6: Eu quero mandar um bom dia para Rosalino, que mora em Monte do Carmo, que nós tomamos um café lá na rodoviária, segunda-feira, de Porto Nacional.
0: Que bom.
6: E também para todos aí de Monte do Carmo, vai meu abraço. E também um bom dia para a Nalvinha, que mora na Orini 3. Bom dia, Nalvinha.
0: Olha aí.
6: E para você também, Leovira.
0: Obrigado,
6: bom dia.
0: Querido. Bom dia.
6: E o seu programa é um bom programa da Rádio Unitins 15. E Rosalino de Monte do Carmo, passa um programa sem ele assistir. Ligado rádio, uma hora dessa.
0: Coisa boa, obrigado, meu querido. Abração pra você, grande Elias da Banana. Pra você, ó. Bom dia. Cafezinho também, Elias. Pra você tá saindo, viu? Bom dia, meu querido. Abraço, obrigado. Alvorecer.

0: Alô, alô, você que é de Câncer, de 21 de junho a 21 de julho.
1: Muito bem, olha, cuidado com os gastos no dia de hoje, tá? A vontade de comprar pode aparecer, mas é melhor economizar, tá? No trabalho, criatividade não vai faltar, só não pode deixar a preguiça tomar conta. Olha, no amor você estará atraente, mas evite ciúmes e cobranças, tá bom? Atenção para os seus números da sorte hoje são 0844 e número 50 e a sua cor para hoje é branco.
0: Atenção, leoninos, chegou a hora do seu horóscopo de 22 de julho a 22 de agosto.
1: Atenção, leão, olha, o humor pode ficar mais explosivo, principalmente pela manhã, tá? Respire fundo antes de responder e evite trazer problemas antigos para o relacionamento. Olha, para quem está solteiro, vale prestar atenção em alguém que pode estar interessado, viu? Os números da sorte para hoje são 10, 19, número 30 e a sua cor para hoje é goiaba.
0: Atenção, virginiano e virginiana, de 23 de agosto a 22 de setembro.
1: Olha, hoje é melhor pensar antes de falar, porque a sua sinceridade pode acabar machucando alguém. Olha, no trabalho, foco e organização vão fazer toda a diferença. À tarde, as coisas tendem a fluir melhor, tá bom? Os números da sorte para hoje são 18, 27 e número 38. E a sua cor para o dia de hoje é branco.

0: Eita, coisa boa, Zezé de Camargo Luciano, irmão da lua, amigo das estrelas.
1: Bom dia!
0: Pra você ligado, aquele abraço, obrigado pela sua audiência, sua companhia. Já despertou pra um novo dia? Só pra rimar. Só pra rimar, a gente vai rimando aqui, brincando no nosso programa Alvorecer. Aliás, fazer isso aqui é uma diversão muito boa, né? Muito boa. Eu amo, aliás, fazer. Né, fazer rádio com os melhores ouvintes do mundo, né? Você que manda mensagem, você que ajuda a gente fazer a programação, a gente fica super feliz com a sua audiência e a sua participação. Gente, olha, o Brasil vai ganhar a primeira fábrica do mundo dedicada ao processamento em larga escala de pele de tilápia para uso médico, tá? A unidade será construída em Jaguaribara, no interior do Ceará, com investimento inicial previsto de 52 milhões. Olha, a tecnologia desenvolvida a partir da pesquisa das universidades, da Universidade Federal do Ceará, a UFC, transforma uma parte do peixe, né, normalmente descartada pela indústria, em curativo biológico para queimaduras e feridas de difícil cicatrização. Olha que coisa legal, hein, gente? Usar pele da tilápia para fazer, para uso medicinal, hein, gente? Para cicatrização, coisa boa, né? Coisa boa, bom demais. Vamos aguardar esse estudo aí, né? E essa criação aí da Universidade Estadual do Ceará, aliás, Universidade Federal do Ceará, que está desenvolvendo essa tecnologia. Eu acho que vai ser top, viu? Vai ser bom demais. Muito bem, agora são 6:53, 6:53.
2: Bom dia, Lezinho.
0: Ó, a princesinha.
2: Tudo bem, princesa? Eu amo você.
0: Ô, coisinha linda do titio Léo. Ó, a Tayane, né? Tayane, filhinha da Divane em Taquarussu. Ê, Tayane, já tá organizada pra ir pra escola, Tayane? Já tá estudando? Como é que é? Abraço, viu? Gente, deixa eu trazer mais algumas mensagens. Mensagens 63 pro nosso WhatsApp. Você vai mandar mensagem? Seguinte, o limite de tempo do áudio, até 30 segundos tá bom, viu, gente? 30 segundos, 40 no máximo, dá pra falar muita coisa, né? Então, quando você for gravar áudio, né, no máximo 30, 40 segundos, dá pra falar muita coisa, dá pra pedir música, mandar alô, né? Ou você pode escrever, se você quiser também, pode escrever. Nosso WhatsApp 6399156234, manda a sua mensagem aí que eu tô te esperando, tá bom? João Ivonaldo, cravou os 30 segundos, João Ivonaldo.
3: Bom dia, meu amigo. Olha aí o recado aí do Natalino.
0: Ô, rapaz.
3: Senhor Francisco do Detran.
0: Francisco do Detran.
3: Um grande abraço, desejar ele um dia maravilhoso, uma quarta-feira fantástica
0: Maravilha.
3: Para minha filha Sofia Lara.
0: Isso, João.
3: Para meus irmãos, Dorivan, Ivoneide, Ivana e Sérgio Brasil e minha mãe também. É isso aí, Léo Vieira, um grande abraço para ti, meu caboclo, estamos aqui.
0: Valeu, meu querido.
3: Forte.
0: Um abração para você, João, tudo de bom, viu? João Ivonaldo, papai da Sofia Lara, gente boa, gente finíssima. Abração, meu querido, pra você tudo de bom, viu? Meu amigo Ceará de Barrolândia, capital do mel, bom dia, meu amigo.
4: Leveira.
0: Aô, Ceará.
4: Barrolândia.
0: Barrolândia. E aí, meu querido?
4: Como é que tá, minha amiga?
0: Tudo bom? Por aqui, bom, graças a Deus.
4: Passa a música pra nós aí, moça.
0: Qual é?
4: Essa que é a rádio, mas é essa mesmo. Seu programa já ligo, 4 e tal, já tô ligando pra não perder o horário, sabe?
0: Que legal, meu querido, obrigado, viu?
4: Queria que eu ouvi a música de Leandro Leonardo, né? De tapas e beijos, tem jeito?
0: Na hora,
4: né? Pra turma da Barrolândia, vizinhos, amigos que moram na fazenda. E pra você também, pra toda a gente da rádio.
0: Obrigado, meu querido.
4: Muito obrigado, Léo.
0: Valeu. Abração, meu amigo Ceará de Barrolândia, capital do mel. Vai pra ele já, Leandro e Leonardo, entre tapas e beijos. Pra matar saudades aí de 87, essa música, né? Abração, meu amigo Ceará. Abração, meu amigo Juliardi. Né? Abração pra toda a família, viu, Ceará? Obrigado pela companhia. O Deurisvan tá aqui também. Tá dizendo bom dia, meu amigo Léo Vieira. Manda alô especial pra o meu compadre. Meu compadre Valdo, aqui na Super Mix, né? Toca, aliás, pra toda a galera da animação também, olha aí, muito bem, Deurisvan, abração pra ele, gente boa, gente fina, também curtindo o nosso programa Alvorecer, feito pra você. Olha aí, meu amigo William Santana, fala, meu querido, bom dia.
5: Bom dia, Léo Vieira.
0: Opa.
5: Aqui quem fala é o William, estou aqui na Triste Fronteira Brasil-Paraguai com a Argentina, gostaria de ouvir a música com Gilberto Gilmar, tá ruim, mas tá bom. Gostaria de oferecer ela aí, como sempre, pra minha mãe Naísa, lá no São Francisco, município de Empoeiro, para minha irmã Maurício, no Radiador Tocantins, em Porto Nacional, para Dedé na Chaga Nossa Senhora Santana, para Rosa e Julá de Bar dos Pés de Manga, para Letícia, William e Eliseu, e para todos os ouvintes aí da Unitins FM.
0: Muito bem, meu querido, valeu, super abraço para você, grande William Santana, gente boa, gente finíssima. Agora são 6 horas 57 minutos, 6:57.

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6: Bem, muito bem, estamos de

0: Olha a hora, gente, olha a hora. 7:04, 7:04 agora. Continua aqui a programação do nosso Alvorecer, feito pra você.
1: Bom dia, galera do Alvorecer.
0: É isso aí. Bom dia pra todo mundo que está com a gente, curtindo a programação, você que ouve aqui na nossa frequência 96,1 na sua Unitins FM. Obrigado. Você que nos dá o carinho da audiência através do nosso site fm.unitins.br, obrigado pela sua conexão. Você que ouve a gente pelo nosso aplicativo, né? Você que ouve pelo RádiosNet, aliás, nos dando o primeiro lugar em audiência no RádiosNet aqui no Em Palmas, hein? Olha, coisa boa, né? Coisa boa. Obrigado, obrigado você que nos acompanha pela internet, obrigado pela audiência, pela companhia. Ó, daqui a pouquinho nós vamos cantar parabéns para os aniversariantes do dia, né? Para quem tá soprando velinhas, já já a gente manda os parabéns. Marcelina, tudo bem, minha amiga?
2: Oi, bom dia.
0: Bom dia, minha amiga.
2: Bom dia, com alegria, amanheceu.
0: Ô, querida, amanheceu.
2: Quarta-feira abençoada para você, para
0: obrigado, para você também.
2: Amanheceu aqui, já tô fritando café, oh, ouvindo seu programa.
0: Fazendo viu? Cafezinho.
2: Foi cedo hoje, hoje eu espivitei, levantei, foi de um pulo da cama, viu,
0: Leozinho? Aí sim, aí eu gostei de ver.
2: Música.
0: Bora.
2: Amor e Segredo.
0: Amor e Segredo.
2: Pode ser de Palmeira e qualquer coisa. Se não tiver, manda qualquer coisa, mas essa música vai especialmente ver com a Rita. Eu vou mandar essa música também pro meu amigo Pepe no rádio, eu acho que ele tá ouvindo o programa. Eu tava falando de cidade, eu sei que ele foi aniversariante essa semana.
0: É, foi sábado, né? Sábado.
2: Pra com a Rita, é Vinha Ferreira.
0: Isso.
2: Vou mandar pra Rita Abreu. Ei, Vanil de Lobo, olha aí pra você também, viu? Legal, do leite derramado. Leozinho,
0: oi.
2: Pra você eu posso mandar, ó.
0: Obrigado, gente, querida, pra você também. Beijinho pra você, obrigado pelo carinho da audiência, da companhia, Marcelena, direto de Uberlândia, Minas Gerais. Quem mais?
3: Bom dia, meu querido.
0: Ô, tudo meu bom? Amigo,
3: ótima
0: bom dia.
3: Feira pra todos nós.
0: Obrigado, isso.
3: Gostaria de pedir um almoço aí pro qual apaixonado é? De Buritirana, seu Valdivino.
0: Ô, Valdivinão.
3: Amor e Segredo com as irmãs Freitas.
0: Valeu, meu querido, abração pra você também, tudo de bom, Valdivino, apaixonadão. De Buritirana, né?
2: O quê? Não acredito.
0: É, Dona Maria, Valdivinão, apaixonado de Buritirana. Alô, baixinho das redes.
4: Bom dia, meu amigo Laveira, Laveira, baixinho da rede, Laveira,
0: aô,
4: Laveira,
0: meu compadre.
4: Toda a galera da animação, toda a galera apaixonada pelo rádio, Laveira.
0: Isso.
4: Laveira, mandar um alô pra minha rainha Gilma, lá da Orange 3, meu
0: certo.
4: Amigo Mauro da comunidade de São Pedro, meu amigo
0: Zé da
4: Pimenta, Carlão Bonitão da região, meu amigo Erlin, lá na Fazenda Asa Branca, a toda a galera que tá curtindo esse programa, minha amiga Jane Silva, meu amigo Mauro Venâncio, a toda a galera que tá assistindo o programa. Léo Vieira, toca aquela cantiga pra nós do Zezé de Camargo Luciano. Eu não sei qual que é a cantiga, mas é aquela mais ou menos assim. Não vou mais deixar, não vou mais deixar outro amor assim me machucar. A hoje, Léo Vieira, bati da rede, Léo Vieira. Alô, Gê da Jumenta.
0: Aí, muito bem, meu querido, um abração pra você, grande baixinho das redes, o nome da moda é Diz Pro Meu Olhar, viu, baixinho, Diz Pro Meu Olhar, isso é boa, Zezé de Camargo Luciano, deixa eu organizar pra ele aqui, Diz Pro Meu Olhar, vamos organizar pra ela, ó, vamos organizar pra ele, baixinho das redes, vamos organizar essa moda, né, pro baixinho das redes, cadê, Diz Pro Meu Olhar, cadê, aqui, tem ela aqui, deixa eu ver, tem, ó, aqui, viu? Valeu, valeu, valeu, valeu, baixinho das redes, tá no jeito, meu querido, a moda, felicidades pra você e uma quarta-feira só de coisas boas, desejo boas vendas aí pra você, né, meu amigo que vende a melhor rede do Tocantins, é lá, viu, Dona Maria?
2: O quê? Não acredito.
0: Baixinho das redes, é só ir e garantir uma boa rede, né, baixinho? 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E na promoção, hein, gente, na promoção é com baixinho das redes. Ô, Jária, Jária, tudo bem, querida? Jária Ribeiro, tá dizendo bom dia, Léo Vieira, não ligo, mas eu tô ligada aqui no seu programa, sou ouvinte de todas as manhãs, fica com Deus, Léo, cheiro no coração, obrigado, minha querida, cheiro no seu coração também, que Deus abençoe a sua quarta-feira, que seja só de coisas boas. Ô, Perigosão da 2, bom dia, meu querido.
5: Bom dia, Leogueira, bom dia, companheiro.
0: Bom dia, meu amigo.
5: Toda, toda, pessoal, desce, Maria Carneiro. Solani, Jojo, Chapeuzinho Amarelo.
0: Isso.
5: E seu Mauro, na hora, quatro filhos na Irmã Dulce. Ribuliço, bom de pirão e ruim de serviço. O Zé da Jumenta. E pra todo esse povo. É o índio velho, pezinho pra frente, pezinho pra trás. Opa. E a música aí, rapaz.
0: Qual é?
5: Ladrão de beijo.
0: Ó, ladrãozinho
5: com Pedro
0: de beijo.
5: Pedro Betos da Estrada, eu feliz pra todo esse povo. Valeu.
0: Valeu, meu amigo.
5: Cabecinha de jaca, cabra, bom, vamos tomar um café.
0: Bora.
5: O meu não é alvorecer, não, mas vamos tomar um cafezinho alvorecer seu daí.
0: Aí, ó, valeu. Pronto. Aí, ó, cafezinho pra você. Meu amigo Otacílio Perigosão da 2. Rodrigão, Rodrigo do Lark Gastrô, tá aqui com a gente também, um abração pra ele. Tá dizendo aqui, bom dia, meu amigo. Olha, estamos por cá, viu, Léo? Estamos por cá. Se o Deus e Mar passar por aqui, hoje vai um salgado muito pedido aqui, famoso, viu? O tal do Bagunça, viu, Dona Maria?
6: O quê? Não acredito.
0: É, isso aí, isso que é famoso, né? A galera pede demais o tal do salgado Bagunça, rapaz. É isso, eu não conheço não, viu, Rodrigão? Preciso conhecer mesmo, viu? O tal do Bomba que você mandou, gostei, gostei. O Bomba é legal, né? Pra quem tá precisando fazer uma dietazinha igual eu, é um pouco pesado, né? Digamos assim, é um pouco pesado, porque tem muita coisa, né, gente? Mas pra quem quer fazer um, tomar um café da manhã reforçado, o tal do Bomba é bom, viu? É bom, esse eu garanto. Pra quem tá falando assim, não, hoje eu preciso comer um cadinho mais, viu? Comer um cadinho mais, então vai lá. Aí você fala assim, Rodrigão, ou com a Cíntia, fala, me dá o Bomba, né? O salgado Bomba que o Léo Vieira falou lá no programa, viu? Pode falar que você vai ver, que você vai... Ah, pra meio-dia? Não, meio-dia você não quer nem saber de almoço, rapaz. Você comeu Bomba? Não, você comeu Bomba meio-dia, você ainda tá firme ainda, né, Dona Maria? Ainda tá firme, né, Rainha?
5: É, claro.
0: Rodrigão, um abraço, meu querido, pra você. Obrigado, viu, pelo carinho, pela audiência, pela companhia, pela amizade. Rodrigão e Cíntia, do Lar que Gastrou ali na primeiro estacionamento da 705, aliás, da 712 Sul, ali na 75, né? Na 75, ali pertinho do Petrolíder. Valeu, Rodrigão, um abraço. 7:11, 7:11. Vamos cantar parabéns agora, produção, é isso? Parabéns para os aniversariantes do dia, então bora, tá na hora de mandar os parabéns aqui para os aniversariantes do dia. Só mandar um alô especial para Marcileide de Lagoa do Tocantins, tá dizendo, oi, meu amigo Léo Vieira, bom dia, com a flor do dia, estamos por cá, toca pra nós qualquer uma música, ok? Um abraço pra você, meu amigo, obrigado, minha querida, abração pra você também, pra todos de Lagoa do Tocantins, aquele abraço, obrigado pela companhia sempre! Olha, hoje nós estamos vivendo uma quarta-feira, dia 19 de agosto de 2026. Hoje é Dia Mundial Humanitário, viu? Hoje também é Dia Mundial da Fotografia, Dia do Historiador, né? Dia do Historiador. E hoje também é Dia da Integração Jurídica Latino-Americana. Hoje também é Dia Nacional do Artista de Teatro. Dia Nacional do Ciclista também, parabéns a todos aí pelo seu dia, tá bom? Falando um pouquinho sobre os nascidos no dia 19 de agosto, pertencem ao signo de Leão, regidos pelo Sol e carregam traços marcantes, né? De liderança, carisma e forte criatividade. Olha, é uma data associada a pessoas intensas, sonhadoras e com grande potencial de realização. Olha que coisa boa, né? Então tá aí falando um pouquinho sobre os nascidos nesse dia 19. Agora nós vamos para o Facebook Léo Vieira, nós vamos para a página Alvorecer e também os famosos que hoje estão soprando velhinhas, tá bom? Para você, meu amigo, para você, minha amiga, ó, parabéns! Quem tá soprando velhinhas hoje, gente, é o nosso amigo Guida Pereira, parabéns para ele, né? André de Moura também está aniversariando hoje. Parabéns, André de Moura, muitos anos de vida. Deusirene Barros também está soprando velinhas hoje. A Rosilene também está aniversariando nessa data. Parabéns para ela. Andriene Pereira está aniversariando hoje. Parabéns. A Sol Almeida também está aniversariando, que é a mesma Solange, né? Solange, Sol Almeida. Parabéns para Solange, muitos anos de vida, saúde e paz. É o Rainiel Mascarenhas, também está aniversariando hoje. aliás, é Rainel Mascarenha, é isso? Rainel Mascarenha tá aniversariando hoje, o Saulo Alves também tá aniversariando, parabéns para ele. Nilton Nonato também tá soprando velinhas hoje, parabéns, né? E Rubenilda Lopes também aniversariante dessa data. E os famosos são a Ana Miranda, que é atriz brasileira, Ana Miranda, parabéns para ela. O Reinaldo Azevedo, jornalista brasileiro, parabéns para ele. Marcos Palmeiras, né? Aliás, é Marcos Palmeira, ator brasileiro, né? O grande Marcos Palmeira, o grande ator aí de boas novelas, parabéns para ele, muitos anos de vida, saúde e paz. A Heloísa Perissé, a Heloísa Perissé, que é atriz, né? Tá aniversariando hoje também, parabéns para ela. O Nando Cunha, ator Nando Cunha, também tá aniversariando hoje. O ator e diretor brasileiro, o Eric Dias, também tá aniversariando nessa data. Atriz Ana Paula Tabalipa tá aniversariando nessa data, parabéns para ela. E o nadador esportivo, aliás, o narrador esportivo, o Jorge Igor, né? Não sei qual é o canal que ele narra, né? Mas eu fiquei sabendo que é muito bom narrador. Talvez já até ouvi, mas não sei assim por nome, né? Jorge Igor, narrador esportivo, tá aniversariando hoje também, felicidades. Eu quero mandar, claro, os parabéns para você que tá me ouvindo agora, não teve o seu nome mencionado aqui, lembrando que você pode mandar durante o programa, tá? É o seu aniversário, então durante o programa você manda, Léo, hoje é meu aniversário, manda os parabéns para mim também, que eu mando na hora, com certeza, tá bom? Então, aos aniversariantes do dia de hoje, receba o nosso abraço, ó, parabéns!

bem, parabéns a todos os aniversariantes dessa data de hoje, que Deus abençoe e repita, claro, por muitos e muitos anos aí na sua vida, que você receba muitos abraços e muitos presentes também, tá bom? Ó, parabéns!

0: Eita, pra matar saudades, hein? Zezé de Camargo e Luciano, diz pro meu olhar. Ai, vamos lá pro nosso Sertanejo News, gente. Olha, a Simária, você lembra? Simone Simária, lembra? Pois é, a Simone já tá com a carreira consolidada. Simone Mendes, né? Agora a Simária deu uma parada e sumiu, né, gente? Sumiu, mas agora ela tá de volta. A Simária está de volta após 4 anos longe dos palcos. A cantora anunciou nesta quinta-feira, aliás, quinta-feira passada, dia 13, né, que o seu retorno, ela anunciou seu retorno à música, né? O reencontro com os fãs acontecerá no dia 12 de setembro em São Paulo, durante gravação de um novo DVD que marcará o início da sua carreira solo. Olha, o anúncio foi feito nas redes sociais. Em um vídeo, a Simária apareceu segurando, né, o microfone e revelou estar ansiosa para o reencontro com o público. A cantora também afirmou que o período afastado foi necessário para se cuidar e voltar bem, né, deixando claro que a pausa não representou o fim da sua história na música. Tá aí, então, Simária, né? Será que ela vai usar Simária Mendes, Dom Maria?
1: O quê? Não acredito.
0: Porque, eu acho que deve ter o mesmo sobrenome da irmã, né? Será que vai ser só Simária, Simária Mendes, ou ela vai usar outro sobrenome? Vamos ver, né? Vamos ver como é que ela vai lançar aí a sua carreira solo, inclusive já gravando um DVD no dia 12 de setembro em São Paulo. Aliás, a irmã dela, a Simone Mendes, né, fez um vídeo também desejando toda a sorte do mundo para a irmã, né? E falou que ama ela demais, né? Eu acho que elas tiveram algum problema ali na separação, né? E aí ficou assim um relacionamento não muito legal, apesar delas se encontrarem de vez em quando, né? A gente via que elas se encontravam de vez em quando, né? Mas a voltar mesmo com a dupla, não quiseram mais voltar, né? Então, a Simone Mendes já se consolidou, né, em carreira solo. Agora a Simária tá voltando aí para ver se também faz uma carreira de sucesso, assim como a irmã, né? Carreira solo, tá bom? Aí o nosso Sertanejo News. Sertanejo News. É, meu amigo, o que acontece no mundo sertanejo, você ouve aqui, viu, Dona Maria?
1: O quê? Não
0: acredito. No Sertanejo News. Sertanejo News. A gente deixa você sempre muito bem informado. 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

0: tá aí Deus Mazão, daqui a pouquinho já comanda a nossa transmissão aí, né, as transmissões de imagem, né, aliás, áudio e vídeo, Deus Mazão que comanda aí nas nossas redes sociais, viu? E daqui a pouquinho, logo, muito em breve, nós teremos boas novidades aí sobre essa transmissão de áudio e vídeo, né? O Deus Mazão tava me falando aí sobre as tecnologias que estão chegando para nosso Nitim, já você vai ter uma boa surpresa aí sobre a questão da transmissão de áudio e vídeo da nossa Unitins FM. Fica ligado, fica ligado. Gente, olha, 7h23. Deixa eu trazer mais umas mensagens aqui, mais algumas mensagens rapidinha, pra gente tocar música e trazer o horóscopo também, né? Isael Júnior, tudo bem, querido?
1: Bom dia. Meu amigo Léo,
0: bom dia, meu amigo.
1: Tá sintonizado na Unitins, olha o porco, é tá? Israel Júnior da Arno 44. Toca pra nós, Amado Batista Folha Seca, feliz pra dona Rita de Castro, Valoriano, meu amigo Sobe e Desce, o Flash, todo mundo sintonizado, Domingão, Carlão, Damião, fica um abraço, viu?
0: Tchau, obrigado. Valeu, meu querido.
1: Júnior da Arno 44.
0: Abraço, Israel Júnior da Arno 44 com a gente também, obrigado pela companhia, pela audiência. Adelaide Oliveira tá dizendo bom dia, um maravilhoso dia cheio da presença de Deus, é só isso que a gente precisa, de Deus com a gente. Aliás, não precisa nem pedir, Deus tá com a gente todos os dias, né? É a gente que tem que entender isso, colocar isso na mente, saber que nós não estamos sozinhos, né? Que Deus está do nosso lado todos os dias, principalmente olhando o que a gente faz, né? Então, ó, cuidado, viu, gente? Cuidado, você não tá sozinho no mundo, não, você não tá jogado, não, tem um Deus que olha pra todo mundo, olha por todo mundo e olha pra todo mundo também, então a gente tem que entender isso, né? Ronaldo Mesquita, tudo bem, querido? Tá dizendo bom dia, Ronaldo Mesquita aqui, manda alô especial para o casal abençoado, Dona Maria e seu Adelson, né? Que estão ligados aí na programação, um abração pra eles, né? Dona Maria, seu Adelson, muito obrigado pela companhia. E você, Ronaldo Mesquita, um abraço pra você também, obrigado pela audiência sempre. Manuel!
2: Bom dia, meu amigo Davi.
0: Bom dia, meu amigo.
2: Arthur, quarta-feira, boa, isso, né? Isso. Deu um bom dia de trabalho pra nós, meu amigo. Peço pra música, pra nós ouvir.
0: Qual é?
2: Meu amigo Sulimões, meu amigo, na sala da bota. Um bom dia pra você.
0: Abraço pra você também, Manuel. Obrigado, querido. 7h25 agora, 7h25. Vê aí as previsões para Libra, Escorpião e Sagitário. Tá na hora.
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4: Oi, Libra. Os astros falam com você. De 23 de setembro a 22 de outubro.
0: Muito bem, atenção, Libra. Olha, vá com calma nas primeiras horas do dia, viu? Principalmente com cobranças e discussões. Olha, no dinheiro, cuidado com compras por impulso. À tarde, o cenário melhora e pode trazer boas oportunidades. No amor, menos cobrança e mais companheirismo. Tá bom, Libra? Os números da sorte para hoje são 30, 39 e 46 e a sua cor para hoje é vermelho.
4: E agora, as previsões para o Escorpião. De 23 de outubro a 21 de novembro.
0: Atenção, Escorpião, olha, no trabalho, nada de agir de cabeça quente, tenha paciência e escolha bem as palavras, viu? No amor, você estará chamando atenção e esbanjando charme também, mas não tenha pressa. Olha, espere o momento certo para tomar uma iniciativa, ok? Os números da sorte para hoje são 18, 25 e número 43 e a cor para hoje é vermelho.
4: Alô, alô, Sagitário, de 22 de novembro a 21 de dezembro.
0: Atenção, Sagitário, olha, abra o olho com fofocas e pessoas que podem provocar confusão no trabalho e na saúde. O melhor é manter a rotina e não inventar moda, tá? No amor, evite criar expectativas demais para não se decepcionar, tá ok? Os números da sorte para hoje são 03, 39, número 57 e a cor para o dia de hoje é amarelo.
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6: Tudo bem, tudo certo, pessoal. Estamos de volta. Excelente manhã para você.

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1: Tá na hora de informação, Momento Informação, hoje com minha amiga Mara Santos, comigo aqui no programa Alvorecer, não é isso, Mara? Bom dia, querida.
2: Léo, bom dia para você e todos os ouvintes ligadinhos aqui no Alvorecer, uma excelente quarta-feira para todo mundo. Produtores rurais do Tocantins devem ficar atentos ao vazio sanitário da soja, que segue até o dia 30 de setembro. O período que começou em 1º de julho tem como objetivo controlar a ferrugem asiática, uma das principais doenças que afetam a cultura. Durante os 90 dias estão proibidos o plantio e a manutenção de plantas vivas de soja no campo. A medida busca interromper o ciclo do fungo responsável pela doença e reduzir sua presença entre as safras. A ADAPEC orienta que plantas de soja identificadas durante o período, inclusive as chamadas plantas voluntárias, sejam eliminadas. O controle pode ser feito por meio químico ou mecânico. O descumprimento das regras pode resultar em sanções previstas na legislação. A fiscalização busca proteger as lavouras e reduzir os riscos para a próxima safra de soja aqui no Tocantins. Agora a gente traz uma outra informação. Aplicativo Pardal Móvel recebe denúncias de propaganda irregular. Quem chega agora com esta informação é o Antônio Neves.
3: Durante a propaganda eleitoral das eleições 2026, o aplicativo Pardal Móvel recebe denúncias sobre propaganda irregular. A ferramenta permite o acesso das denúncias diretamente pelos tribunais regionais eleitorais. O Pardal Móvel pode ser baixado de graça em tablets e celulares, tanto no sistema Android quanto do iOS. O acesso exige autenticação por meio do e-título ou da plataforma gov.br, mas é só para o acesso, porque a identidade de quem faz a denúncia permanece sigilosa. O denunciante deve descrever a irregularidade e pode anexar fotos, vídeos ou áudios, se quiser. Caso queira denunciar outros casos de crimes eleitorais, o sistema direciona para outros canais, como o Ministério Público Eleitoral ou o Sistema de Alertas de Desinformação Eleitoral. O andamento da denúncia pode ser acompanhado pelo aplicativo ou por e-mail. A ferramenta também permite notificar candidatos e partidos para que regularizem a situação. Antônio Neves para a Unitins FM.
1: Muito obrigado, Antônio, pela sua informação. Muito obrigado a minha amiga Mara Santos. O Momento Informação volta daqui a pouquinho às 8:30 da manhã.
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1: Olha a hora, gente, olha a hora. 7:36, 7:36. Já estamos de volta, esse é o seu programa Alvorecer, claro que é aqui na sua.
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1: É, obrigado, obrigado, obrigado, viu? 7:36, voltamos com a nossa programação, nosso Alvorecer na última... no nosso último bloco do programa de hoje, dessa quarta-feira, né? Trazer mais algumas mensagens, já tem as últimas previsões também para os signos, fica ligado aí, você que gosta de ouvir o seu signo, tá bom? Deixa eu ver quem tá deixando o recadinho aqui, mensagem de texto, mensagem de áudio, alô, alô, bom dia, bom dia.
4: Bom dia, Léo.
1: Bom dia.
4: É Aldeni Cardoso aqui da Aurélia.
1: Aldeni.
4: Gostaria de ouvir uma música com Chico Rei Paraná, No Colo da Noite.
1: Ô, oh, meu querido.
4: Para todo que gostar da música.
1: Valeu, valeu, um abração pra você, Aldenir, seja bem-vindo aqui à nossa programação também, viu? Quem mais? Tá deixando pra gente aqui mensagem de áudio. Bom dia, bom dia.
5: Bom dia, bom dia, meu amigo Léo Vieira.
1: Opa,
5: bom dia pra você.
1: É o Gaspar,
5: aqui é da galera, rapaz, da animação, viu, Léo Vieira?
1: Olha o Gaspar
5: bom
1: do
5: dia,
1: lanche.
5: Que Deus abençoe você e a todos os locutores da FM Unitins.
1: Isso.
5: Eu tô por aqui, o Gaspar do lanche, desde
1: Gaspar
5: cedo
1: do
5: que
1: lanche.
5: Eu tô pegado, viu?
1: Que legal, que bom.
5: Tamo junto.
1: Obrigado, Gaspar, seja bem-vindo, meu querido. Um abração pra você, pra toda a galera que tá aí lanchando e ouvindo a gente através do seu radinho, né? O radinho fica aí. Sulani e Jojo gostam de lanchar aí, né? Tô vendo aqui a imagem, né? O Jojo e a Sulani, né? Aqui acho que era o Carlão que tava lá ontem também. Um abração, deixa eu ver, ele mandou um vídeo aqui pra gente, mandou um vídeo. Tá aqui, radinho, né? Radinho ligado em alto e bom som. No meu amigo Gaspar do Lanche, gente boa, gente finíssima. Gaspar, um abração, querido. Obrigado, viu? Tudo de bom? Quarta-feira abençoada e de boas vendas pra você. Nossa amiga Lúcia mandou só bom dia, né, Lúcia? Bom dia, bom dia, bom dia pra nossa amiga Lúcia também, acompanhando o programa Alvorecer. Um abraço pra ela. Meu amigo Israel, tudo bem, querido? Bom dia.
6: Ô, meu amigo Léo. Opa! Bom dia, bom dia, bom dia, bom dia, bom dia. Bom dia,
1: bom
6: a todos
1: dia.
6: Da Unitim FM, bom dia.
1: Isso.
6: Aquele bom dia também pro grupo Animação, bom dia. Pastor Sô, Jojo.
1: Dona quem mais?
6: Dorete. Bom dia a todos. Léozinho, toca aí pra nós. Eduardo Costa, olha ela aí.
1: Bem.
6: Beleza, toca aí pra nós ouvir aqui na boleia. Estamos aqui dibuiando o gado. Né? Ontem à noite nós cerquemos, agora nós estamos dibuiando.
1: É isso aí, muito bem.
6: Valeu, tchau, fique com Deus.
1: Valeu, valeu, Israel. Abração, querido, pra você e a moda vai já já. Obrigado pela companhia, pela audiência no programa Alvorecer. Alô, Guilzinho, bom dia, querido.
7: Olá, bom dia, Léo Rio.
1: Alô, meu amigo, como é que tá?
7: É o Guilzinho da qualidade dentro do parque no Morro da Aranha.
1: Tudo bem.
7: Seja quarta-feira abençoada pra você e sua família.
1: Isso, obrigado.
7: Tamo por cá, tamo na lida, parceiro.
1: Tudo bem, dia. É isso aí, viu? Bom trabalho pra você aí na... Aí no Morro da Aranha, abração, viu? Obrigado pela companhia, pela audiência. Antônio Sampaio, bora ouvir, bora ouvir. Bom dia, meu amigo.
8: Antônio Sampaio do Santa Fé.
1: Ô, Antônio, como é que tá?
8: Ó, tem um fio de cabelo pra nós aí. Manda um alôzão pro meu amigo John John, aqui do Santa Fé Rural, aqui, ó. Ligadão direto na Unitins FM.
1: Bem, valeu, abração pra você, abração pro John John, também ouvindo a programação. A Daiane Ribeiro tá dizendo bom dia, Léo Vieira. Daiane, sua ouvinte de todas as manhãs. Toca aí para nós, Gustavo Lima, Retrovisor. Vamos colocar na sequência também, tá bom, minha querida? Abraço para você e uma ótima quarta-feira, 7:40, 7:40. Vem aí o Eduardo Costa, bora!

0: tá aí, achou nada demais, Eduardo Costa.
1: É, rapaz, de jeito aí você machuca os corações apaixonados do Brasil.
0: Essa daí é pra machucar, de verdade, né? Pra machucar de verdade, gente do céu, 7h43 já? É isso? Então bora acionar ele? O garotinho bom de bola e bom de informação, meu amigo Luiz Carlos Lula, tá chegando com as notícias do esporte. Tá na hora de falar com ele. Alô, Lula, bom dia, querido. Boa quarta-feira pra você. Traz pra gente aí, por gentileza, as notícias do esporte, o que rolou na Libertadores e também na Sul-Americana. Tô sabendo que São Paulo passou nos pênaltis, né, Lula? Bom dia, querido.
2: Alô, Léo Vieira, bom dia para você e para todos ligados no programa Alvorecer, feito para você. Hoje, quarta-feira, estamos chegando com as informações do esporte. Começando com a Copa Libertadores, oitavas de final, jogos de volta. Ontem, Independiente Rivadavia 1, Fluminense também 1. Nos pênaltis, Rivadavia 4, Fluminense 5. E Universidade Católica 0, Estudiantes 3. Hoje, a bola rola para Cerro Porteño e Palmeiras, Coquimbo Unido e Platense e o clássico brasileiro Flamengo e Cruzeiro. Amanhã, LDU e Mirassol e Corinthians e Rosário Central. Copa Sul-Americana, oitavas de final, jogos de volta. Ontem, Recoleto 0, Boca Juniors 4 e São Paulo 3, Bolívar 0. Hoje, Atlético Mineiro e Bragantino, City Torque e Tigre e Santa Fé e River Plate. Amanhã, Macará e Santos, Olímpia e Vasco e Botafogo e Cienciano. Mais esportes no programa Esporte Mais. Luiz Carlos Lula para Unitins FM, sempre com você.
0: Ok, Lula, obrigado, querido, pelas informações do esporte aqui na programação do nosso Alvorecer. Uma ótima quarta-feira, obrigado aí pela sua participação. Então, São Paulo venceu de 3, foi isso? São Paulo 3, não, 3-1, né? 3-1, São Paulo venceu, tá aí, muito bem, 3-1. Ah, deixa eu ver, 3-1 pro São Paulo, é muito bem, tá aqui, deixa eu ver, 3-1 mesmo, gente? Tô meio em dúvida aqui, que eu vi o Caleri batendo o pênalti. É, 7 minutos depois, ou de pênalti, o Caleri voltou a colocar o São Paulo à frente. Acho que foi isso mesmo, né? 3-1, né? 3-1 pro São Paulo, muito bem. Parabéns ao São Paulo, então, classificado na Sul-Americana. Vamos lá então, 7h45 agora, vamos trazer as últimas previsões para os signos.
3: Alô, você que é de Capricórnio, de 22 de dezembro a 20 de janeiro.
0: Olha, hoje não é um bom dia para arriscar seu dinheiro em negócios duvidosos, tá? Vá com calma no trabalho e dê um passo de cada vez. Olha, no amor, uma paixão pode mexer bastante com você, mas é bom conhecer melhor a pessoa antes de se entregar a essa pessoa, tá bom? Os números da sorte para hoje são 19, 34 e número 46, e a sua cor para o dia de hoje é salmão.
3: Atenção, aquariano e aquariana, de 21 de janeiro a 19 de fevereiro.
0: Olha, Aquário, tenha paciência com as pessoas, principalmente pela manhã, tá? Algumas discussões podem parecer, mas o clima melhora depois do almoço, tá? No amor, vá devagar para não tomar decisões precipitadas, ok? Os números da sorte para hoje: 33, 41 e número 60, e a cor para hoje é amarelo.
3: Atenção, você que é de peixes, de 20 de fevereiro a 20 de março.
0: Olha, hoje é dia de cuidar mais de você e não de se estressar com problemas que não podem resolver, que você não pode resolver, tá? Vá com calma e preserve a sua energia. No amor, evite criar expectativas demais e deixe também as coisas acontecerem naturalmente, ok? Os números da sorte para hoje são 15, 44 e 53, e a sua cor para hoje é azul claro.

0: Santa, tá aí a mulher de música nova, Roberta Miranda, na programação do nosso Alvorecer, os meus 15 anos. É, tem gente que lembra aí dos 15 anos. Eu nem lembro mais, viu? A verdade, eu nem lembro mais dos meus 15 anos, rapaz. Tá, negócio não tá brincadeira não, meu amigo, tá brincadeira não. Olha, deixa eu trazer as últimas mensagens de hoje, tem muitas mensagens aqui ainda. Deixa eu ver aqui a Dona Maria, gente. Dona Maria tá aqui com a gente.
1: Bom dia, Léo.
0: Bom dia, Dona Ana.
1: Ana Maria,
0: Ana Maria, muito bem.
1: Uma boa semana pra você, uma boa.
0: Obrigado, Dona Ana.
1: Que Deus abençoe a sua vida.
0: Amém.
1: Eu tava passado do seu programa porque eu tava sem rádio.
0: Ô, gente,
1: semana eu comprei
0: coisa.
1: Um, agora eu vou te ouvir todos os dias, viu?
0: Isso, isso.
1: Um abraço pra você, hoje eu não vou pedir música não, tá bom?
0: Tá bom, minha querida.
1: Que Deus abençoe a sua vida.
0: Amém.
1: Como diz, eu tô ligando só pra falar que eu tô de volta. Tô escutando
0: bom,
1: seu, ouvindo
0: que
1: seu
0: bom,
1: programa.
0: Que bom, que bom,
1: diz.
0: Que bom. Legal.
1: Falou, tchau. Não vou pedir.
0: Valeu,
1: muito,
0: dona
1: não.
0: Ana.
1: Outro dia eu ligo e peço, tá bom?
0: Combinado, não. Combinado. Fica aguardando, viu? As próximas mensagens aí da dona Ana Maria. Daniel, fala, meu querido.
2: Bom
0: Daniel.
2: Dia, bom dia.
0: Bom dia. Ô, Daniel Barbosa.
2: Programa Alvorecer feito pra você.
0: Isso.
2: Estamos aqui escutando a programação da rádio.
0: Que legal.
2: Bonitinho FM aqui na Fazenda Babilônia.
0: Certo.
2: Fala pra nós aqui, meu brother. O Daniel Barbosa, o Gabriel, também o nosso vizinho ali, o Jonas. E a todos os ouvintes, a todos os locutores da Rádio M15.
0: Tudo bem, obrigado,
2: um
0: querido.
2: Um abraço a todos e ótima semana.
0: Valeu.
2: Um abraço pra nós aí, bem chonado.
0: Valeu, boa quarta-feira pro nosso amigo Daniel Barbosa e toda essa galera que ele mencionou aí no áudio, tá bom? Quem mais, quem mais, quem mais? Lana Priscila, é isso? Deixa eu ouvir aqui o áudio. Deixa eu ver se dá pra ouvir.
3: Pra ah. Bonde do forró.
0: Bonde do forró.
3: Porque brigamos tanto.
0: acho que é Lana, aqui Priscila, né? Priscila de Pedro Afonso. Priscila, é o seguinte, nesse horário é só sertanejo, viu, meu amor? Só sertanejo nesse horário. Mais um abraço pra você e muito obrigado pela audiência, a companhia. Dona Maria, Maria Nogueira, bom dia.
4: Bom dia, Léo Vírus.
0: Bom dia, Maria.
4: Estou passando o programa, Léo, para agradecer a Deus.
0: Certo.
4: Em primeiro lugar, segundo a você, viu, Léo? Que fala.
0: Eu que agradeço, minha querida, eu que agradeço.
4: E é maravilhoso.
0: Obrigado.
4: Léo Vieira.
0: Oi.
4: Um forte abraço para você e um bom trabalho.
0: Para você
4: Deus te
0: também.
4: Abençoe, que ilumina e te guarda. E a próxima
0: isso.
4: Música é para todas as
0: Amém.
4: Pessoas que estão nos ouvindo nesse momento. E vamos que vamos, Léo, porque quartou.
0: Quartou, minha amiga. Um abraço, Maria Nogueira, gente boa, gente finíssima. Quem mais aqui tá dizendo bom dia, meu amigo Léo Vieira, sempre que puder, manda luz especial aqui para mim na fazenda Novo Horizonte, município de Paraíso, meu nome é Fábio, né? Se puder, toca aí, que é Moreno e Moreninho, Travessia do Araguaia, muito bem, obrigado, meu querido, abração para você, Fábio, vou ficar devendo a moda porque já tá no final, viu? Mas um abração, tudo de bom. Quem mais? Que o Carlito mandou aqui pra mim? Deixa eu ouvir.
5: Jorge Igo tá na Cazé TV, Léo.
0: Narrador lá. Ah, o Jorge Igo, né? Narrador do Cazé TV. Ah, muito bem. É o que eu falei que tá aniversariando hoje, né? O meu amigo Luiz Carlos. Um abraço, querido. Obrigado aí pela informação, viu? Tudo de bom. Bacana demais. Deixa eu ver quem mais aqui. A Evanilza Matos tá dizendo bom dia, Léo Vieira. Evanilza Matos aqui. Como você está, Léo? Tá tudo bem, minha querida. Graças a Deus, ó. Minha mãe, Eva, quer saber como está o seu Adalto Arantes, né? Cheiro pra você, Leozinho, até breve. Obrigado, minha querida. Ó, eu não tenho informações, viu? Não tenho informações, mas o certo é que ele está se recuperando, né? É o que a gente tá sabendo, tá bom? Mas um abração pra você, obrigado. Assim que eu souber alguma coisa nova aí, eu vou informar todo mundo aqui no programa, tá bom? Aliás, vou perguntar hoje pro meu amigo Alcimar, que o Alcimar sempre tem mais contato com ele. Combinado? Maria de Nazaré, gente, mandou mensagem pra gente também, obrigado pela companhia. Deixa eu ver quem mais aqui, agora só vou mandar a Lu rapidinho, viu, gente? Deixa eu ver quem mandou bom dia pra gente aqui. E o Delene, tá dizendo bom dia, minha querida, pra você também. Deixa eu agendar seu nome aqui, não tá agendado, já deixa agendadinho pra você também acompanhar as nossas postagens aí, tá bom? Quem mais? O Jonathan na Barra do Aroeira também tá com a gente, abração pro Jonathan, obrigado pela audiência. Nosso amigo Evanders Pereira tá dizendo bom dia Estelinha, tá indo pra creche agora, viu? Ah, quando eu perguntei se a Estelinha tava estudando, né? Ele tá dizendo que a Estelinha tá indo pra creche, muito bem, valeu Evanders, um abraço, tá querido? A minha amiga Linda Matos tá dizendo cheguei Brasil, bom dia Léo Vieira, Deus abençoe o nosso dia, amém minha querida, é isso aí, que Deus abençoe esse dia, que seja maravilhoso, né? Tudo de bom pra você também, obrigado pela companhia. Mais mensagens, o Demir Alves está dizendo bom dia, Demir Alves aqui do Aterro Sanitário, bom dia para ele também, para toda a galera. A Estela Barros está dizendo bom dia, Léo Vieira, sou Estela Barros aqui de Taquara Sul, manda alô especial para mim, para minha cunhada Creuza, também para os meus filhos Eide Nayara e Hector Felipe e também para o meu esposo Evaldo, para todos os nossos amigos da Piabanha, estamos sempre na escuta do programa, muito bem. Estela Barros, obrigado, minha querida, abraço, viu? Sulani e Jojo estão com a gente também. Ah, ela mandou um vídeo do avião, né? Que a Jane Silva pegou voo, né? Muito bem, tá aí, mandou até vídeo, gente. Olha aqui, fizeram a figurinha do avião que tá levando aqui, levou a Jane Silva para Portugal. E tá dizendo, manda alô especial pro Gaspar do Lanche, né? Toda a galera da animação, muito bem. Rapaz, a Sulani não é fraca não, viu, Dona Maria? A mulher fez o vídeo do avião levando a minha amiga Jane Silva para Portugal, que legal. Quem mandou só bom dia aqui, aqui tá Remédios aqui no WhatsApp, não tem o nome. Só mandou bom dia, não falou mais nada, né? Tá aqui Remédios no WhatsApp. Um abraço, viu? Bom dia. Nalvinha também com a gente, tomando um cafezinho, né, Nalvinha? Bom dia, querida, pra você, boa quarta-feira. A Deucelina Gonçalves também com a gente, mandou bom dia, mandou um áudio aqui, não dá tempo da gente colocar, mais um abraço, viu? Quem mais aqui tá dizendo bom dia, Leovira, toca aí pra mim, pra ser feliz com Daniel. Edneide Souza, vamos ver se dá tempo, acho que não vai dar tempo, mais um abraço, ainda tem o Gustavo Lima pra tocar aqui, um abração, querida, obrigado, viu? Luiz Carlos Bordoni, né, gente? 7:57 agora, 7:57, vem aí o Bordoni, então, pra finalizar o nosso programa, vamos ouvir.
6: Você pode fracassar várias vezes e não ser um fracassado. Fracassar não é cair, fracassar é continuar no chão. Muitos dos fracassos na vida são de pessoas que não perceberam o quão perto elas estavam da vitória quando desistiram. Quer vencer, quer chegar lá? Nunca desista, nunca tema o fracasso, pois só não fracassam aquelas pessoas que nunca tentaram. Tente, insista, persista. Saia de casa otimista, sem medo de fracassar. Sorria e tenha bom dia.
0: Aí, mais uma bela mensagem dele, Luiz Carlos Bordoni, uma trilha sonora sensacional. Gostou, rainha?
7: É claro. Ah, não, o programa já acabou.
0: Já acabou, Mariazinha.
7: Que pena, não é mesmo?
0: Que pena.
7: Amanhã tem mais?
0: Tem mais, amanhã é quinta-feira. Amanhã Léo Vira volta às 5 da matina.
8: O quê? Não acredito.
0: Dona Maria, a semana continua. Amanhã é quinta-feira, voltamos às 5 horas da manhã, programa Alvorecer, na melhor programação do seu rádio, aqui na mais ouvida do Tocantins, que é a nossa Unitins. É claro, sempre uma satisfação imensa, viu? Fazer parte aí das suas manhãs, no comecinho do seu dia. Acorda cedo, viu? Às 5 da manhã pra gente fazer o nosso momento de fé, que é muito legal. Tem versículo do dia, tem a inspiração e a oração. Às 5 da manhã, programa Alvorecer feito pra você. Valeu? Tô indo nessa. Quem vem? Quem vem? Ela, Poliana Siqueira. Vem aí o show da manhã. Gente, obrigado, tá? O Gustavo Lima vai fechar com o Retrovisor, que é uma letra maravilhosa. Valeu, abraço, até amanhã, meu Brasil!

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3: Oi, vai começar o nosso show desta quarta-feira. Seja bem-vindo. Bom dia.
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3: Quarta-feira, 19 de agosto de 2026, é o ano, estamos chegando para comandar mais um show da manhã aqui na sua Unitins FM, uma emissora da Universidade Estadual do Tocantins, essa rádio que está no ar há 26 anos te fazendo companhia. Bem-vindo, bom dia!

A gente segue juntos até meio-dia e você continua participando, interagindo com a gente pelo nosso WhatsApp 999-156-234. É o show da manhã dessa quarta-feira. Tudo bem com você? Tudo certinho? Bom ter você aqui. Que bom saber que você escolhe ouvir a Unitins FM em casa, no carro, no trabalho. Você em qualquer lugar do mundo através do nosso aplicativo. Obrigada, viu? Você tá com a gente aqui, uma quarta-feira linda, iluminada para você. Você que faz aniversário nesse dia 19 de agosto, a gente deseja muita, mas muita saúde, sabedoria, vida longa para você, tá? Parabéns pelo seu dia. 8:14 na nossa manhã. O nosso show está no ar com a nossa oração em forma de canção. Gratidão a Deus por mais um dia de trabalho, pelo pão de cada dia. Obrigado, Deus Pai. Bom dia!

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1: Bonitins FM 8:32, é hora de informação. Mara Santos, bom dia, bem-vinda.
2: Muito obrigada, Poliana, bom dia para você também, todos os ouvintes, uma excelente quarta-feira para todo mundo. Gente, o número de eleitores com 60 anos ou mais cresceu aqui no Tocantins para as eleições deste ano. Segundo a Justiça Eleitoral, são 228 mil pessoas nessa faixa etária, quase 20 mil a mais que em 2024. Atualmente, os idosos representam 19,29% do eleitorado tocantinense. A faixa entre 60 anos e 64 anos reúne mais de 70 mil eleitores. O cadastro também registra 454 pessoas com 100 anos ou mais aptas a votar, contra 320 mil em 2024. Ao todo, Tocantins tem mais de 1 milhão e 182 mil eleitoras e eleitores aptos a votar. Entre os jovens, quase 186 mil têm entre 16 e 24 anos e também participam do processo eleitoral. A gente traz uma outra informação ainda sobre as eleições. Tocantins disponibiliza consulta para voto em trânsito e transferência temporária. Vamos acompanhar os detalhes com a Tina Santos.
3: Eleitores do Tocantins podem consultar no portal da Justiça Eleitoral os locais de votação disponíveis para voto em trânsito e transferência temporária de eleitor, a TTE. O prazo para solicitar o voto em trânsito termina na quinta-feira, dia 20, enquanto a TTE pode ser requerida até o dia 28 de agosto. No Tocantins, o voto em trânsito está disponível somente em Palmas e Araguaína. Quem estiver em outro município do mesmo estado poderá votar para todos os cargos em disputa, enquanto fora do estado o voto fica restrito à Presidência da República. A TTE atende grupos específicos, como mesários, profissionais de segurança, servidores da Justiça Eleitoral e pessoas com deficiência ou mobilidade reduzida. O pedido pode ser feito pela internet para quem tem biometria cadastrada ou presencialmente em um cartório eleitoral. Após a aprovação, o eleitor deverá votar no local indicado ou justificar a ausência. Tina Santos para Unitins FM.
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1: Unitins FM, agora são 8:35, 26 anos conectando você. E a Viviane falou assim: Poliana, a rádio é da idade da minha filha, da minha menina. Beijo, Vivi, pra você. A Viviane tá lá em Colinas, do Tocantins. Um beijão pra você. Minha terrinha natal, viu, Vivi? Um abraço, viu, pra você. Bom dia. Oi, Carlos, tudo bem?
5: Bom dia, Poliana. Bom dia a todos. Vamos que vamos, mais um dia. Bora. Graças a Deus. Na companhia do senhor. Poliana, o JJ conseguiu achar a música. Tô conto pra mim. Tamo aqui na luta. Ouvindo o dia todo.
1: Valeu, Carlos. Um abraço, viu, pra você, motorista de aplicativo, ouvinte da Unitins FM. Poli, estamos aqui trabalhando e te ouvindo. Eu, o Deus e Maio Osmano. Queremos a música Tenta Outra Vez com Raul Seixas. Obrigado. Tamo aqui em Lagoa do Tocantins. Um beijão pra vocês aí, tá? Que bom ter vocês com a gente. Ó, o nosso assunto de hoje. Atenção pra nossa enquete de hoje. O que que lá na sua infância, quando você era criança, faz aí essa pausa, né? Faz esse análise aí da sua faz essa retrospectiva aí do seu tempo de infância. O que que era luxo lá na sua infância? E aí, se aquela criança que você foi lá com seus 6, 10 anos de idade pudesse ver a vida que você tem hoje, né? O que essa criança falaria pra você, né? Porque é algo assim, ó. O que hoje, deixa eu reformular a pergunta. O que que hoje faz parte da sua rotina, né? Hoje é tão natural pra você, mas na sua infância era coisa de gente rica. Vou dar algum exemplo. Por exemplo, hoje você tem, Poliana, hoje eu tenho 5, 10, 15 pares de tênis. Na minha infância, quem tinha mais de um par de tênis, pra mim era gente rica, né? Eu não tinha, eu andava de chinelo, não tinha um tênis pra calçar. Então, se aquela criança daquela época me visse hoje com 10 pares de tênis, com 6 pares de tênis, falou: meu Deus do céu, fulano é rico, né? Na minha cabeça seria assim. Ou você é daquela pessoa que, inclusive, eu estive na casa da Dona Maria, do seu Beto Costa, e ela tem coleção de bonecas. E aí eu fiquei: Dona Maria, mas por quê? Minha filha, quando eu era pequena, eu queria ter uma boneca e eu não tinha boneca. Aí hoje ela tem coleção de boneca. E isso acontece muito, né? Às vezes a pessoa tem aquela coleção, vários perfumes, porque antes não tinha condições de ter um perfume quando era criança, ali na sua adolescência. Você tinha uma vontade de ir pra escola perfumado, não é? E aí não tinha nem o perfume. Às vezes uma casa com 6 pessoas tinha um único vidro de perfume. Aí hoje você fala assim: Poliana, hoje eu desconto tudo. Hoje eu tenho vários vidros de perfume, porque quando eu era criança eu não tinha, não é? Ou você é daquela pessoa que coleciona, ou que você hoje, por exemplo, você fala assim: olha, hoje eu tenho o privilégio de poder dormir com o ar-condicionado ligado, mas na minha época de criança, quem tinha ar-condicionado na minha cabeça era só rico, né? Ou, por exemplo, você leva hoje o filho pra escola, você vai de carro próprio, né? Aí na época você fala assim: meu Deus do céu, um coleguinha que chegasse na escola de carro era muito rico, né? Ninguém ia de carro pra escola. Então a pergunta é essa, né? O que que faz parte hoje da sua rotina, mas que lá na sua infância era coisa de gente rica, né? Tem gente que muitas vezes faz coleção de alguma coisa que lá na infância mal podia ter, né? Carrinho, livro, né? Tem gente que gosta, sempre gostou muito de ler, aí às vezes pegava aqueles gibizinho, às vezes até jogado fora, no lixo, né? Ficava ali, ó, pegando, na biblioteca da escola, e tinha tanta vontade de ter um livro, não é? E aí hoje tem coleção de livro, hoje eu posso comprar o livro que eu quero, eu posso comprar o relógio que eu quero, né? Coisas assim que um dia representou pra você algo grande, né? Um desejo pra você. Então, às vezes, assim, tem pessoas que acham que tá colecionando, mas ela está, na verdade, colecionando sonhos de criança, né? Algo que ela sonhou um dia. Eu quero saber, tá? De você. Vem cá. 639-9915-6234. O que que hoje você tem? Você tem a sua geladeira cheia, mas na sua época de criança você falava assim: Poliana, quando eu chegava na casa de alguém que eu via aquela geladeira cheia, ou que eu via um vidrão de refrigerante, eu falava: esse povo deve ser rico, né? E hoje eu tenho aqui na hora que eu quero. Vem me contar. 639-9915-6234 é o telefone para você participar com a gente. 20 faltando para as 9. Bom dia! Bom dia!

0: Tocantins FM, Fábio Júnior, Von Tyler, Sem Limites para Sonhar, 8h44, bom dia. Alô, Matheus, bom dia, Matheus. O Matheus da MM Panificadora, ligado com a gente, lá no Aureni 3, um abraço, viu, para você. Alô, meu amigo Olavo, Olavo ali na saída pro Lajeado, Olavo do Biscoito Frito, um abraço para você, querido, bom dia. Ah, 639-9915-6234 é o telefone. Arlinda, bom dia, tudo de bom pra você? Tá ligada com a gente, tá no carro agora. Olha aqui a Cleia, de Rio Sono, quer uma música do Amado Batista, pode ser qualquer uma. Beijão pra você, tá? Bom dia, Poliana, tô por aqui, passando pra desejar um dia abençoado, amém, pra você também. Alô pra Sussu também, o José Milton, bom dia, tudo bem?
1: Bom dia, Poliana.
0: Bom dia. Queira.
1: Bom programa ontem, nessa quarta-feira, ouvindo você, vendo até o meu dia, dentro do programa daquelas meninas mais radialistas do Brasil. Eu sou José Milton, do Aureni 3. Estou aqui trabalhando na Augustinópolis. Já meu abraço, bota uma música aí de Raul Seixas para todos nós, oferecido para a turma da Decocil, da Teus 10. E vamos embora, abraço.
0: Valeu, bom dia.
2: Oi, Poliana Cerqueira, bom dia, bom dia, bom dia. Poliana, tô aqui na BR-010, comendo palmas. Tô aqui te ouvindo, Poli, ó. Em alto e bom som, viu?
0: Maravilha.
2: Bom dia, tô aqui com o companheiro Ian. Manda um alô aí pra ele aí, tá te ouvindo aqui na boléia.
0: Oi, Ian, bom dia.
2: Toca pra nós aí, Trevo de Itubiara. Beleza? Tô te ouvindo aqui na boléia. Bom dia.
0: Bom dia.
2: Ê, Poli, que era luxo pra mim naquela época, na minha época, né, de infância, de meus 10 anos, 12 anos, era ter 2 pares de sapato.
0: Oh, meu Deus.
2: Olha. E televisão em casa, né?
0: Ah, eu... é mesmo, televisão era luxo, né? A gente queria muito ir pra casa do vizinho.
2: Eu conheci a televisão, eu já tinha meus 14, 15 anos.
0: Ô, Israel, eu fico imaginando assim, né, aquela vontade de poder ir num lugar diferente, com um sapato diferente, mas se tinha muito, era um, né? Um abraço, querido, pra você. Bom dia. Alô, bom dia.
3: Bom dia,
0: Aninha. Tá boa?
3: Você falando aí sobre enquete, minha irmã, na época que eu era criança, não tinha geladeira, não tinha televisão, não tinha nada. Não sei nem como é que a gente vivia.
0: É verdade, Ana. Tem hora que eu paro e penso assim também. Como é que a gente, né? É interessante isso, viu?
3: Eu trabalho com 10 anos, eu trabalhava na casa de uma mulher. Ela colocava o feijão, fazia o feijão. E todo dia ela esquentava. Ela botava no cantinho da parede. Lá, e todo dia esquentava aquele feijão. Eu só comia no primeiro dia, que eu não ia comer esse feijão velho sem graça. E o que mais eu lembro, assim, que quando chegou na minha cidade, foi a televisão. Chegou na casa de um pessoal lá, que era o professor Anésio, e ele ligava a televisão de tarde, e estava passando aquela novela Cabocla, a primeira novela, a primeira versão. Aí juntava aquele mundo de gente na porta para assistir. E eu também.
0: Era um acontecimento, não é, Ana? Imagina.
3: Eu era criança, tinha 10 anos.
0: Mas eu acho que você passava assim na sua cabeça, meu Deus, esse homem é rico, né? Só ele tem televisão nessa cidade, ó.
3: É isso. Tenha um bom dia para todos.
0: Ô, Aninha, um beijo, meu amor, para você. Obrigada pela sua participação, viu? Oi, Lília, bom dia.
4: Bom dia, é a Lília do Uber Rosa, tudo bem,
0: Lília?
4: Que tenhamos uma excelente quarta-feira, abençoada por nosso Senhor Jesus Cristo.
0: Amém.
4: Poliana, se puder, toca para mim naquela mesa e oferece para minha companheira Núbia. Ela é Uber também. Um bom dia para você. E quanto à enquete, rapaz, eu não gostava de rosa. E hoje é a minha cor predileta. Se eu pudesse, hoje tudo seria rosa.
0: Olha isso!
4: Bem diferente, né? Mas o tempo muda as pessoas.
0: É verdade.
4: Bom dia, Poliana.
0: Bom dia. Valeu. Bom dia pra você também. Ô, Lília, outro dia eu postei um vídeo que você gravou aí. Aí o professor Genildo, né? O Genildo foi meu professor de matemática lá em Bernardo Saião. Aí eu coloquei, só tinha sua voz. Ele falou assim, conheço, é a Lília. Você conhece o Genildo também? Um abraço, viu, pra você. Bom dia.
5: Oi, bom dia, Poliana Siqueira, dia. Poliana com Y. Realmente, Poliana, naquele tempo as coisas não eram fáceis, né?
0: Não.
5: É, nós íamos pra escola a pé. Era pé, era perto, perto, longe, mas era pé. Uhum. É, não tínhamos carro, meu pai não tinha. E quando chegava um colega, que o pai dele tinha D20 naquele tempo, era povo rico
0: demais,
5: da época.
0: Né? Era.
5: E é sobre isso. Hoje eu levo meus meninos para a escola de carro, a mãe deles, né? Porque como eu fico longe, uhum, a mãe deles leva. Mas nós temos nosso carrinho, temos a nossa motinha, eu venho pra garagem pegar a viatura na moto.
0: Olha aí, tá
5: vendo? E é assim. Aí durmo no meu arzinho condicionado, no tempo a gente não tinha, era no ventiladorzão.
0: É, quando tinha, né?
5: E é sobre isso, hoje mudaram muitas coisas, graças a Deus. É, às vezes a gente reclama de barriga cheia, né, Poli?
0: Mas
5: graças a Deus mudou muito. As coisas mudaram muito.
0: Vitor.
5: Forte abraço, querida.
0: A gente esquece de agradecer, né? Um abraço pra você, tá? 8h49 agora, bom dia.
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0: 8 faltando pras 9 agora, meu amigo Ocimar tá aqui. Ele me lembrou uma coisa interessante. Ele falou assim, Poliana, você já foi daquela... Eu acho que eu sou mais pra cá onde skin, viu, Ocimar? Mas assim, tomar banho de bacia.
2: Nossa.
0: O sonho era ter chuveiro em casa,
2: Ocimar. Nossa, o sonho meu era ter chuveiro em casa, porque eu achava que quem tinha chuveiro era rico.
0: Gente.
2: A gente esquentava a água no fogareiro, porque não tinha fogão a lenha, era na cidade, né? Esquentava no fogareiro, despejava na bacia e tomava banho de bacia. E era uma bacia pra todo mundo.
0: Que lembrança boa, meu Deus.
2: Mas é
0: bom. E tinha o tempo. Adeloque, tem o fulano, né? Águas frias.
2: Não, e quantas vezes eu dormi na bacia? E, gente, pra tomar banho, eu dormi na bacia. Minha avó ia chegar lá, me cutucava.
0: Hoje, Ocimar, geralmente as casas, né, assim, pelo menos, né, grande parte delas, tem mais de um banheiro, né, com chuveiro, muitas vezes elétrico. E aí, você me lembrou bem, porque eu achava o máximo...
2: Tomar banho de chuveiro.
0: E aí, eu lembro ainda, nessa época, que a gente não tinha ainda chuveiro em casa, e aí você tinha que ir lá, puxava, né, a água ia na cisterna, se tivesse frio, fazia como se... Já no meu tempo, já tinha o fogãozinho a gás, né?
2: A gás.
0: Mas aí, se tivesse muito frio, você esquentava ali.
2: Não,
0: mas
2: outra coisa, o fogão a gás era pra rico.
0: Na
2: minha época, o fogão a gás era pra rico, era no fogareiro.
0: É, né?
2: Pegava serragem nas serrarias próximas, fazia numa lata, colocava uma garrafa pra fazer o buraco ali, colocava fogo e para esquentar em cima, entendeu?
0: E você sabe o que eu acho interessante? É que hoje, como disse aqui o Vitor, a gente esquece de agradecer, porque parece ser tão natural tomar banho de chuveiro, parece ser tão natural ter mais de um par de tênis, mas a gente sabe que tantos brasileiros ainda enfrentam essa dificuldade, né?
2: Tem muita gente, infelizmente, há uma desigualdade muito grande, ainda, né? Mas...
0: De não ter um calçado. Às vezes a gente ouve isso, de falar, não, meu filho não foi pra escola porque não tem um calçado. Ainda existe, né?
2: Ainda existe.
0: A gente tá numa realidade, assim, tão diferente que às vezes é difícil a gente entender que tem pessoas que às vezes não tem um banheiro, né? Não tem... assim, algo que deixa a gente triste.
2: E esse negócio de um tênis só... Já passei por isso. Porque tinha só um tênis e era de plástico.
0: De plástico.
2: Tal do né? Era vulcalite, negócio assim. Mas que dava um mau cheiro.
0: Eita!
2: Ave Maria, tinha que deixar, tirar o tênis e deixar. E deixar longe da casa, assim, porque.
0: Não aguentava o mau cheiro.
2: Não aguentava o mau cheiro, não.
0: Obrigada, Ocimar. Deixa eu ouvir o pessoal que tá com a gente aqui participando. Bom dia.
3: Oi, Poliana. Bom dia.
0: Bom dia, Amanda.
3: Aqui é a Amanda, de Santa Teresa.
0: Tudo bem?
3: Na minha infância, as coisas foram bem difíceis, né? Minha mãe com 8 filhos. Assim, a gente vivia do básico mesmo, né? Não tínhamos luxo. Claro que a gente tinha a vontade de ter as coisas, mas...
0: Mas imagina, 8 crianças, não é fácil, né?
3: Minha mãe não tinha condição de dar, né? Porque não tinha como dar pra um aqui uma coisa que eu queria e não dar pro outro.
0: Exatamente.
3: Então, assim, a gente vivia do básico. Mas o gratificante pra mim hoje é saber que para os meus filhos...
0: Você pode, né?
3: As coisas que pra mim era impossível, hoje pra eles é natural. Eles se vestem bem, tem várias roupas, vários calçados. E assim, pra mim, como mãe, é gratificante. E eu honro a Deus, glorifico a Deus por isso. Porque pra mim antes era difícil, mas pra hoje, pra meus filhos, é uma coisa assim, fácil, né? E eu quero viver sempre assim, dando o melhor pra eles.
0: Né?
3: Dando o que eu não pude ter. Eu dar para os meus filhos.
0: Poder proporcionar para eles, né, Amanda? Obrigada, viu? Beijão para você, bom dia.
4: Poliana, bom dia. Aqui é o Pedro da Panificadora Pão Francês, hein?
0: Oi, Pedro.
4: Queria te pedir uma música aí.
0: Ah.
4: E oferecer para todos os colegas meus aqui, entendeu? Do Amado Batista, Alucinação, dele com o Gustavo Lima, tá aí?
0: Tem, vou tocar pra você, tá? Obrigada pela companhia. Bom dia, Poliana. Alô, Lucivão, um abraço, querido, bom dia.
5: Poliana, bom dia. Aqui é a Hermina de Britirano.
0: Tá boa, dona Hermina.
5: Tô pedindo a música de...
0: Ah.
5: Que... Só música de Rick Renner para meu marido, Getúlio Lopes Araújo. E ofereço para todos que estiver ouvindo. E para você ofereço uma boa paz, saúde.
0: Amém.
5: Para todos nós.
0: Obrigada, viu? Um abraço, bom dia.
6: Poliana, para mim também luxo era... Primeiro, é umas três coisas que eu vou citar, mas é muitas coisas. É... Tem a chuteira para jogar bola. Tem a televisão em casa.
0: Ô, gente, tem uma bola, né? Os meninos, geralmente, pra brincar no... sempre tinha um mais riquinho que era o dono da bola, né? Às vezes não jogava nada, mas era o dono da bola. Aí ele mandava ali no jogo todo, não é?
6: Pra jogar bola.
0: Ai, imagina.
6: Tem a televisão em casa e ter geladeira.
0: Geladeira.
6: Esses são um luxo. E só tinha quem tinha dinheiro.
0: É, pois é. E hoje, Carlos, a gente tem isso e às vezes a gente só reclama, e só querendo mais e mais, e esquece que um dia foi um sonho, né? Isso que você tem hoje, dormir com o ar-condicionado ligado, né? Ter um quarto é só ser uma coisa que eu tinha muita vontade. Nós éramos três irmãos, e aí a gente dormia tudo no mesmo quarto. Eu tinha uma vontade de ter um quarto só pra mim, achava tão chique, né? Alguém que tinha um quarto só pra ele, mas a maioria era assim, né? A gente dormia 5, 6, a maioria do brasileiro, era aquele tanto de gente mutuado, tudo no mesmo quarto, né? Os irmãos todos juntos ali. E hoje, né, a gente vê assim, os pais fazendo esse esforço para fazer um quartinho separado do filho, da filha, né? Pelo menos uma cama separada, mas gente, muita gente é dessa época aí de dormir tudo na mesma cama, era aquela, né? Era mais ou menos assim. Ô, Vicente.
7: Bom dia, pô.
0: Bom dia.
7: Muita saúde e paz para você.
0: Amém.
7: É, pô, olha, essa questão de viver sem a televisão, sem a geladeira, isso aí era uma coisa comum na minha época de infância, de criança, né? Mas uma das coisas que mais me deixou assim, com o desejo, né? Eram churros. Eu passava, eu ia pro centro da cidade, em Goiânia, e ficava em frente a um supermercado que tinha lá, e lá tinha uma máquina de churros.
0: Ai, meu Deus.
7: E eu ficava olhando o povo comer aquilo ali, nunca era só na vontade mesmo.
0: Sonhando.
7: Mas aí, depois dos 40 anos, eu fui em uma praia, no Belém, aí cheguei lá, tinha essa máquina de churros. Eu fui comer e não vi graça. Eu vi que era só uma coisa mesmo assim de infância que eu tinha desejo.
0: Gente, então, e a criança, né? A gente que é criança, você fica ali igual aqueles cachorros na frente de uma máquina assando frango, né? Salivando, querendo. A nossa pergunta é hoje, o que que fez, né? O que que faz parte hoje da sua vida? Você quer comer um churro, você vai lá e come. Você quer tomar um sorvete, tomar um açaí, né? Mas na sua infância isso era coisa de gente rica, né? O que que mudou assim pra você? O que que hoje é tão rotineiro, faz parte do seu dia a dia, mas que se você pudesse, assim, aquela criança, né, que você era lá naquela época, o que que ela pensaria hoje, assim, né? O que que era luxo lá na sua infância? Pra você era luxo, hoje essa criança pensaria assim, meu Deus, eu tô rico, né? Hoje eu posso dormir no ar-condicionado, hoje eu posso levar os meus filhos, eu vou pro meu trabalho no meu carro, né? Você pode, por exemplo, viajar de avião, você fala, Poliana do céu, lá nunca que eu imaginei que eu poderia um dia viajar de avião, e hoje eu faço algumas viagens de avião, né? Ter calçado, né? Ter um quarto só pra você. A nossa pergunta, tá? Você participa com a gente pelo 639-9915-6234. Bom dia!
8: Fala, minha amiga Poliana Cerqueira!
0: Bom dia, meu amigo Cerqueira!
8: Da Bilhares Castro. Estamos por cá, fabricando sinuca e ouvindo o programa. Poliana, sobre a enquete aí. O que eu não tinha na de criança, né? Nem de criança não, era de adolescente e já adulto também. Era energia.
0: Ah, energia.
8: Onde eu morava, não tinha energia. Eu mudei pra Palma em 2011, aí que eu vim morar com um lugar que tinha energia. Já com 27 anos de idade, eu mudei pra Palma com 27 anos de idade. Hoje tenho 51. Mas não tinha energia. E eu ficava olhando aqueles lugares com energia, nego usando televisão, liquidificador.
0: Olha, gente, eu falava, não faz muito tempo, né, Silvio?
8: Como é que nós conseguimos viver sem energia? É isso aí, minha amiga. Hoje eu dou valor demais uma energia, ó.
0: Tá vendo?
9: Manda aí pra nós, Chico Rei Paraná, de lá pra cá. Poliana, você lê carta aqui de novo. Alcimar falando aí do chuveiro. Ah. Era outra coisa que nós não tínhamos também. A água encanada chegou. Foi lá quando eu tinha aí uns 16 para 18 anos, chegou a água encanada. Uhum. Aí o chuveiro, eu tinha vontade de ter um chuveiro, eu peguei aqueles litros de óleo daqueles das latas antigas. Aí fiz um bocado de buraquinho nele. E aí atrepei um tambor lá no banheiro, banheiro feito de paia. Meu aí botava água no tambor pra sair naquele litro pra me fazer de conta que tava banhando no chuveiro.
0: Quem nunca, hein, Deusimar? O Deusimar disse que já fez isso também.

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2: Bonitinhos, agora 9:09, é hora de informação. Viviane Goulart, bom dia.
3: Bom dia, Poliana, bom dia para os nossos ouvintes. Pessoal, a Prefeitura de Paraíso do Tocantins realiza a campanha nacional de multivacinação 2026 para crianças e adolescentes menores de 15 anos. Até o dia 1º de setembro, os pais podem levar os filhos às unidades básicas de saúde mais próxima para conferir as doses necessárias, né, para poder completar a caderneta de vacinação da criança. Essa campanha, ela oferece 20 imunizantes do calendário nacional de vacinação, incluindo a pneumocócica 20 valente, que é a conhecida pneumo 20, que é nova na rede pública. O objetivo é atualizar as vacinas em atraso e ampliar a proteção contra doenças como sarampo, a meningite e a pneumonia. Neste sábado, dia 22, será realizado o dia D, com todas as unidades de saúde do município abertas para atendimento. Basta levar a caderneta de vacinação da criança ou do adolescente. Agora a gente muda de assunto, porque o TCE Tocantins emite um alerta ao Corpo de Bombeiros para a adoção de medidas preventivas contra incêndios florestais. O Antônio Neves tem mais detalhes.
4: O Tribunal de Contas do Estado do Tocantins emitiu alerta ao Corpo de Bombeiros Militar diante da previsão de aumento do risco de estiagem, queimadas e incêndios florestais no estado. Segundo o TCE, o cenário está relacionado às projeções climáticas para os próximos meses, influenciadas pelo fenômeno El Niño. A previsão é de temperaturas mais altas, redução da disponibilidade de água e prolongamento do período de seca. O tribunal recomenda que os bombeiros reforcem o planejamento e a estrutura operacional para o período de maior risco. Entre as medidas estão o posicionamento estratégico de equipes, viaturas e equipamentos em regiões com histórico de incêndios. Também foi recomendada a capacitação de brigadistas municipais e voluntários em todo o Tocantins. O TCE orienta ainda o fortalecimento da atuação integrada entre órgãos estaduais, municipais e federais. As medidas serão acompanhadas pela área técnica do tribunal. Antônio Neves para a Unitins FM.
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2: Unitins 9 e 12 agora. Bom dia pra você. 639-9915-6234. O que hoje faz parte da sua vida, da sua rotina, mas na sua infância era coisa de gente rica, lá no seu pensamento de criança, hein? Vamos lá pro WhatsApp, Unitins FM. Bom dia, Carmelita, um beijo pra você. Bom dia, Polly. Na minha época, pra mim, a coisa mais importante era ter uma cama. Por isso, hoje o meu quarto é o meu local preferido da minha casa, né? Tomar refrigerante, que a gente só tomava quando tava doente. Tinha essa coisa mesmo, né, Carmelita? De comer alguma coisa gostosa só quando a gente tava doente. Boa, lembrei aqui, ó. Tanto que hoje na minha casa, todo canto tem uma televisão, Polly, porque era meu sonho ter televisão, né? Na minha época não tinha carro, a gente morava na roça, ia estudar, andava 6 quilômetros a pé para ir pra escola, então não tinha noção de carro, de geladeira, essas coisas, não tinha nada. Então eu queria mesmo, era uma cama, né? Eu dormia na rede, Poliana, queria uma cama, uma televisão, e hoje, graças a Deus, eu tenho tudo isso. Olha como é bom a gente poder recordar e saber que coisas que a gente sonhava tanto. Às vezes você fala, ah, mas hoje tá mais fácil, hoje é melhor. Mas a gente tem, é um sonho que a gente conseguiu realizar, não é? E a gente precisa agradecer. Bom dia, Poliana, aqui é o cantor Leandro Silva. Muito obrigada por estar tocando a nossa música de trabalho, Sonho Lindo é o nome dela. Se tocar, olha que legal, Leandro, muito boa a sua música, viu? Seu trabalho, aliás, tá muito bonito, parabéns. Bom dia, meu amigo Olavo, um abração pra você, viu? Bom dia.
5: Bom dia, menina Poliana.
2: Bom dia.
5: A minha infância, eu sou de 63. A minha infância, quem é que imaginava o que era chuveiro elétrico? Quem imaginava o que era um liquidificador? Ninguém nem imaginava o que era televisão. Meu pai tinha um rádio sempre, ligava às 5 horas da manhã, e no Zé Bétio, e à tarde ligava aquele programa da Nacional. Eu não sabia nem o que era televisão, nada disso. O carrinho era feito de carrinho de brincar no quintal, carrinho de feito de latinha, boi era de manga, fazendinha na debaixo dos pés de manga. Televisão, menina, eu fui ver em 78, quando chegou a primeira televisão. Eu imaginava, será que nós vamos ter uma dessa? Era na casa de Chico Vieira, a gente amontoava ali na porta, na janela pra assistir. Aí depois ele passou a cobrar 50 centavos de cada um, e quem não tinha?
2: Aí eu,
5: através disso, eu corri pra casa 7 Estrelas, Porto Nacional, pra vender geladinho, pra ganhar esse dinheiro. Encher carretas, tinha uma máquina de arroz, encher carretas de palha de arroz pra poder ganhar 50 pra assistir Pai Herói, assistir Incrível Hulk.
2: Ele começou a cobrar, não acredito, Valdemir. Olha isso.
5: E esse desenho da época, né? Era demais. Era Pai Herói a época, a novela, em 1978.
2: Então, até os 15 anos
5: que eu fui conhecer a televisão.
2: O Carlos não perdeu o tempo, né? Tá todo mundo juntando aqui, ó, vou começar a cobrar. Muito bom. Ô, meu amigo Jalsen, bom dia.
1: Tá vendo a Poliana aí falando aí de...
2: O Jalsen é lá de Gurupi, gente, ouvinte das rádios, né, que eu trabalhei lá em Gurupi. É, foi meu assistente no programa de TV. Ô, Jalsen, bom dia.
1: Saudações, Poliana, bom dia a todos.
2: Bom dia.
1: Tá vendo a Poliana aí falando aí de... Aqueles banhos antigos, o pessoal tomava banho de letra, essas coisas. Como a vida judia da vida do pobre, né, Poliana? E a infância, nossa infância foi diferente dessa infância de hoje. Nós tinha diversão, hoje é cibernética, né?
2: Pois é, mudou muito,
1: você podia,
2: né?
1: Você tocar a música pra mim, já que você não toca um flashback pra mim faz tempo. Toca um Modern Talk aí, beleza?
2: Beleza, já.
1: Um ótimo dia, bom grande abraço.
2: Valeu, querido, abraço.
6: Bom dia.
2: Tudo bem? Tudo bem?
6: Então, na minha época, o luxo pra gente que era criança era ter uma mochila que a gente levava no... os materiais na sacolinha, né?
2: Ai, meu Deus! Cada hora que vai passando aqui que alguém vai lembrando de alguma coisa, eu recordo. Que delícia! Ô, Janaína, ó, tinha uma menina que estudava comigo, eu lembro até o nome dela, até hoje eu lembro, Luciana. A Luciana era a única que tinha uma mochilinha pra poder levar o material escolar. Porque, assim, era muito natural, né? Quase ninguém ter mochila, quase ninguém ter... E aí ela tinha um estojo, gente. Aquele estojo nunca saiu da minha cabeça, porque eu tinha tanta vontade de ter um estojo daquele. E a Luciana tinha, além de uma mochila de colocar nas costas, ela tinha um estojo. Então ela era a rica da escola, não é?
6: Oh. A gente levava no... os materiais na sacolinha, né?
2: Na sacola.
6: Um saquinho de arroz.
2: Né?
6: O luxo pra gente era ter uma mochila. Uhum. Menino, no dia que eu ganhei uma mochila, eu era... era tudo. Era só o luxo. E uma boneca, aqueles bebezão na época que tinha. Todo mundo tinha aqueles bebezão, sabe? Eu não. No dia que eu ganhei minha primeira boneca, essa eu nunca esqueço.
2: Oh, meu Deus.
6: Meu pai me deu, eu tinha 9 anos.
2: 9 anos.
6: É, que eu ganhei meu primeiro bebezão, pensa. Nossa, amei. Era tudo
2: coisa
6: de bom.
2: Coisa linda.
6: Era o luxo pra gente, era ter isso. Ou uma mochila, ou uma...
2: Mas a mochila escolar era demais,
6: que, né? Uhum. É, que muito, tinha, as crianças com mais condições tinham, a gente que era mais pobre não tinha. Então, assim,
2: né?
6: Quem tem boneca que tem uma mochila era rico na época.
2: É.
6: Era muito bom.
2: Ainda mais na cabeça.
6: Eu lembro até hoje.
2: Ainda mais na cabeça de criança, né, Janaína?
6: E hoje, para as crianças, pelo menos para minhas filhas, tudo em si, né? Tudo tem que ter as condições. A gente não ganha muito, mas o que eu posso dar, eu dou. Uhum. Então, assim. Eu ensino elas dar valor no que elas têm hoje, né?
2: Sim.
6: Porque dinheiro é suado. Hoje em dia, o dinheiro é muito suado.
2: Sim.
6: É, dá valor numa mochila, dá valor num brinquedo, sabe?
2: Uhum.
6: Minha menor, ela pede direto um brinquedo. Ah, mamãe, eu quero um brinquedo assim. Eu falei, mamãe, não tem agora. Posso te dar depois. Aí ela, não, então tá bom. Ela entende, sabe?
2: Sim, tem.
6: Mas
2: entender.
6: É roupa, calçado, é brinquedo. Tudo que elas querem, a gente faz o possível e impossível pra dar pra eles, né?
2: Aham.
6: Uhum. E consegue. Agora, na nossa época, não. Na nossa época, os pais suavam, menino, pra dar algum... Pelo menos... alguma coisa de valor pra gente, mas graças a Deus, nós conseguimos.
2: Ô, Jana, obrigada, viu, pelo seu relato, pela sua participação, ela que ouve a gente lá de séries no Goiás, um beijo pra você.
7: Oi, Poliana, bom dia, tem a Madalena de Santa Teresa. Poliana, eu, na minha infância, foi bem difícil pra mim, né, sou filha de pai e mãe separados, né, já há muito tempo, e eu não pude dar pra meus filhos, hoje o que eu dou pra meus netos, né, sou vó de 6 netinhos, e eu tento dar pra eles o que eu não pude dar pra meus filhos, né? Porque na época a gente era muito difícil as coisas, né?
2: Uhum.
7: Eu não tinha emprego, era só minha esposa que trabalhava, e aquele tempo a diária era muito baratinha, a gente trabalhava mesmo só pra comer. Então, assim, eu não pude dar muitas coisas pra meus filhos, né? Naquela época, hoje o que eu dou pra meus netinhos. Hoje eu amo meus netinhos, tento dar pra eles o que eu não dou pra meus filhos.
2: Às
7: vezes,
2: né?
7: Meus filhos falam assim, mãe, mas a senhora comprou isso, não precisava. Aí eu falo, o que eu não dei pra vocês, eu vou dar pra eles. E sou muito feliz com isso, né? E sou muito grata a Deus, primeiramente. E sou muito feliz por eu tratar eles assim, por eu ser assim com eles, né? porque meus netos é como se fossem meus filhos.
2: É até demais, mais, né, Madalena?
7: Tenho um bom dia, Poliana.
2: Bom dia! Eita, Madalena, e que privilégio seu de poder fazer pelos netos aquilo que você não pôde fazer pros filhos, né? Que privilégio. Um abraço, viu? Subtenente Tranqueira,
8: Poliana,
2: bom dia.
8: Bom dia, Poliana. Com relação à enquete aí. Rapaz, eu vivi essa vida duas vezes. Eu vivi como filho e vivi como pai. É, no tempo meu, nós morávamos no sertão, viemos para Guaraí, eu com 12 anos de idade. Não tinha calçado, nunca tinha ido à escola com 12 anos. E aí, quando eu fui para a escola, que me preparei para ir para a escola, fui alfabetizado com a vizinha, nossa de frente, foi que nos alfabetizou. Se ensinou o ABC, né? E a cartilha. Aí, quando eu precisei de ir para a escola, como é que vai? Não tinha calçado. E naquele tempo, o colégio exigia uma franciscana, o calçado era uma sandália franciscana.
2: Olha.
8: E um shortzinho azul e uma camisa branca, né? E eu não tinha. Fui trabalhar em um hotel, enchendo os tambores de água, subindo na escada, para encher os tambores de água, para o povo virar chuveiro, para o povo tomar banho, pro povo do hotel. Para ganhar esse uniforme para ir para a escola. Viu, Poliana? Isso foi lá em 1969. É desse jeito, mulher. O treino não era fácil, não. E como pai, eu já policial militar, né, o salário era tão pequeno, Poliana, mas tão pequeno, que a situação era muito difícil, muito difícil. Uhum. Meus filhos foram crescendo, e a minha menina, ela queria um tênis, All Star. E o dinheiro não dava para comprar. E eu falei, minha filha, eu vou comprar um outro tênis que não seja o All Star. Uhum. E ela, não, pai, só guarda o dinheiro, e no outro mês o senhor compra o All Star, mas eu quero o All Star. Oh, e aí lá vai eu, mulher, juntar esse dinheiro, dois meses, que é a menina com 12 anos, 13, 12 anos, minha filha única, né, de mulher, e juntar esse dinheiro para comprar esse tênis. Então a vida era muito difícil. Pois, graças a Deus, meus filhos são pais, têm tudo na casa, meus netos, bisnetos, e a gente leva uma vida, graças a Deus, muito confortável, né? Mas era muito difícil, muito difícil. E a gente olhando aqui, não tão pouco tempo, né? A gente sabe que Palmas, poucos anos atrás, só tinha estacionamento de bicicleta. Pois. Hoje, graças a Deus, os bolsão não cabem os carros, né? Graças a Deus que o país cresceu, melhorou e todo mundo tem uma vida. Todo mundo não, claro, mas uma boa parte tem uma vida muito confortável. Eu só agradeço a Deus, nada de reclamar.
2: Ô subtenente, eu fico pensando assim, porque às vezes a gente olha para a nossa vida hoje e acha tudo tão normal, né? Tudo tão natural, abre a geladeira, liga o ar-condicionado, pega o carro. Hoje eu quero comer uma pizza, né? Escolhe um perfume, esse eu não quero, troca de celular. E a gente às vezes não percebe que algumas dessas coisas lá atrás era sonho, né? Era um sonho você ter um calçado para ir para a escola, era um sonho você ter aquele calorão, né? Abrir a janela, às vezes não dormia direito, porque aquele tanto de muriçoca e aquela coisa incomodando, aí hoje você liga o ar-condicionado, você liga o ventilador e tem um sono tranquilo. Talvez hoje a pessoa tenha assim, pessoas como eu citei agora há pouco, a dona Maria do seu Berto Costa, que eu achei bonitinha, eu fui na casa dela, aquele tanto de boneca, né? Ela tem uma coleção de boneca e assim... Eu imagino que porque quando ela era criança, ela só podia admirar, né? Não podia ter uma boneca. Aí via aquelas crianças com bonecas. E hoje ela é uma senhora de mais de 80 anos. E ela falou, minha filha, porque eu não tinha quando eu era criança, né? Então, não tenha vergonha, né, de comemorar as suas conquistas. Não tenha vergonha quando, às vezes, a pessoa adquire algo que era um sonho de criança, né? Porque quem viveu sabe o quanto custou isso que você tem hoje, né? E talvez, de vez em quando, a gente precise olhar para a nossa própria história e lembrar daquela criança que sonhou um dia ter essa casa que você tem, que sonhou um dia ter esses 4, 5 pares de tênis que você tem, né? Aquela criança que sonhou ter uma mochila escolar para poder ir para a escola e hoje você pode proporcionar isso para o seu filho, para o seu neto, não é? Vamos ouvir mais aqui? Bom dia.
9: Bom dia, Poliana, tudo bem?
2: Tudo bem.
9: Eu queria que você tocasse uma música para mim e oferecesse para minha avó. O nome dela é Loreane Barros de Abreu.
2: Dona Loreane.
9: A música é do Adelino Nascimento, toca o telefone.
2: Muito bom, vamos ouvir já já, tá?
10: Poliana, no meu tempo...
2: Oi, Sussu.
10: Lá em casa era 12 meninos, pensa.
2: 12, eita.
10: E aí a gente trabalhava na roça o ano todinho, pra quando chegasse no final do ano, meu pai ia levar nós pra ver o parque. Só pra ver os meninos rodando, a gente ficava lá só pra olhar a roça.
2: Ah, não, Sussu, mentira, gente, peraí. Oh, meu Deus do céu, olha isso.
10: Só pra ver os meninos rodando, a gente ficava lá só pra olhar a roda gigante, o parque lá, o parque de diversão.
2: Meu Deus, dá vontade de chorar.
10: A gente trabalhava o ano todinho. Ali na fé, capinando muito arroz, feijão, milho, mandioca. Só quando você em dezembro a gente viu o parque que chegava na cidade. É vida!

0: Hits FM, 9:29 agora, Nelson Gonçalves naquela mesa, bom dia! Sussu, um beijo, Sussu, pra você, viu? Obrigada pela sua companhia. Achei forte isso, né, gente? Trabalhar a semana toda com os pais, com o pai, e aí no final de semana o pai fala, ó, oh, vamos lá no parque, mas não tem dinheiro não, né? Só pra ver. Aí eles se divertiam ali, só de ver as crianças brincando na roda gigante, ver as outras crianças se divertirem, pra eles já era uma diversão, né? E assim, claro que os tempos mudaram muito, hoje a gente quer oferecer aos nossos filhos aquilo que a gente não teve. A gente quer dar conforto, né? A gente quer dar oportunidade para os nossos filhos. É, aquilo que às vezes a gente não teve, a gente quer dar isso para os nossos filhos. Mas tem uma diferença grande entre dar o melhor, né, para um filho e ensinar que ele merece tudo. Porque quando a criança cresce acreditando que os pais, hoje em dia acontece muito isso, os pais achar que os pais, as crianças achar que os pais têm obrigação, né, de dar tudo que ela pede, né? Eu acho que isso faz com que essa criança chegue à vida adulta sem entender o valor de uma conquista, né? O tanto que é importante a gente ouvir aqui relatos de pessoas que hoje valorizam o que tem. Por quê? Porque teve essa dificuldade para poder conseguir, né? Quem nunca precisou esperar por uma coisa, né? Muitas vezes, olha, esse mês não pode, né? Como o subtenente falou aqui, não, minha filha, esse mês, esse não. Não, então, pai, junta aí daqui 2 meses. Tem que esperar, tem que saber que não é fácil assim, né? Então, assim, eu acho que o maior presente que um pai ou uma mãe possa dar não é atender os pedidos, né? Fazer tudo que o filho... Mas é ensinar os filhos a ser grato, né? A ensinar a esperar, a cuidar, a entender que nem tudo na vida é na hora que quer e que nem tudo na vida é fácil, né? Saber dar valor ao que se tem é uma riqueza que dinheiro não compra não, viu? Valorizar o que tem, dar valor, entender que o pai, que a mãe sua, né? Rala pra poder dar essa vida que você tem, meu filho. Tem que entender, não é? Oi, Suelen, bom dia.
1: Polly, bom dia,
0: tá Raí. Boa?
1: Então, Polly, falando sobre a enquete, pra mim o que era luxo, eu lembro quando meu pai chegou com um toca-fita, que tinha aquela fitinha que você colocava a caneta.
0: Sei!
1: Quando enganchava, meu Deus, era um trabalho pra desenganchar.
0: Oh, meu Deus!
1: Pra mim era luxo isso aí, ter um tocar-fita em casa. Meu Deus, pra nós ficar ouvindo a Rádio Nacional, ouvindo aquelas músicas que a gente gostava na fita. Isso pra mim, uma lembrança boa que eu tenho e maravilhoso demais. Cheiro! Fica com Deus,
0: Suelen. Polly, queria uma do Zezé de Camargo e Luciano. É preciso de você, só pra ouvir, pra quem gostar. Eu sou a Maria, aqui do Morada do Sol. Beijo, Maria. Ô, Gaspar Lanches.
2: Olá, bom dia, Poliana. Dia. Bom dia pra você. Bom dia a todos os locutores da FM Unitins. Bom dia. Eu mandei um áudio aí, eu apaguei porque não ficou bom o áudio, viu, Poliana? Eu tô por aqui, o Gaspar do Lanche, eu quero mandar aqui um abração a todos os integrantes, né, do grupo da animação, da nossa amiga Sussu, e eu tô ouvindo aqui o Amigo Batista nesse momento. Que Deus abençoe você e a todos,
0: amém,
2: Poliana.
0: Amém.
3: Bom dia, Poliana. Bom Poliana, dia. Quando eu era criança, eu nem sonhava, eu era tão besta que eu nem sonhava, mas eu achava muito chique quem tinha panela de pressão. Minha mãe, na época, nós morávamos em Pindorama, ela lavou roupa com o pessoal o mês todinho pra ganhar... Pra comprar uma panela de pressão.
0: Oh, meu Deus!
3: E depois, quando eu já tava aí com meus 10, 12 anos, meu sonho era comer morango. Quando eu comi, eu vi que não é tão gostoso quanto eu pensava. Não era pobre, menina.
0: Eu tô falando de poreta, Maria Helena. Eu tinha vontade de comer morango e comi e vi que não era tão boa assim, não. Era chiqueza mesmo, né, Maria Helena? E eu quero saber o que hoje faz parte da sua rotina, mas na sua infância, na sua cabeça, aquilo era coisa de gente rica. A gente já volta.
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1: Bonitins, hora de informação, Mara Santos.
2: Isso mesmo, Poliana. As provas do Exame Nacional para a Certificação de Competências de Jovens e Adultos, o ENSEJA, serão aplicadas neste domingo, dia 22, dia 23, em todo o Brasil. O exame é gratuito e destinado a jovens e adultos que não concluíram os estudos na idade considerada adequada. O desempenho pode ser utilizado para obter a certificação de conclusão do ensino fundamental ou do ensino médio. Os participantes devem consultar com antecedência o local de prova no sistema do ENSEJA, disponível no portal do INEP. Pela manhã, os portões abrem às 8 horas e fecham às 8h45, com provas das 9 da manhã à 1 hora da tarde. Já no período da tarde, os portões abrem às 2h30 e fecham às 3h15. E as provas seguem das 3h30 até às 8 horas da noite. O exame inclui questões de diferentes áreas do conhecimento, além da redação para os níveis fundamental e médio. Outra informação para encerrar esse bloco: o Brasil registra menor número de casos de malária em quase 50 anos. Vamos acompanhar outras informações com Antônio Neves.
3: O Brasil registrou 118 mil casos de malária contraídos no país em 2025, uma redução de 15% em relação ao ano anterior. Segundo o Ministério da Saúde, foi o menor número de casos registrados desde 1978. As mortes pela doença também caíram 30%, passando de 56 em 2024 para 39 no ano passado. A redução é atribuída à ampliação do diagnóstico, do tratamento e à oferta da tafenoquina pelo SUS. O medicamento é administrado em dose única e ajuda a evitar novas manifestações da malária. Mais de 33 mil pessoas já utilizaram a tafenoquina até junho deste ano. Desde março, o medicamento está disponível em formulação pediátrica para crianças a partir de 2 anos e com pelo menos 10 quilos. As ações fazem parte da estratégia Brasil Saudável, que tem como meta eliminar ou reduzir doenças como a malária até 2030. Antônio Neves para a Unitins FM.
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1: Unitins, 20, faltando pras 10 agora. Bom dia. Alô, doutor Bola, bom dia.
6: Poliana, bom dia.
1: Tudo bem?
6: Doutor Bola está aí na estrada, saindo de uma escola, Olga Benário, onde acabei de fazer uma palestra para as crianças. Linda palestra sobre as diversidades.
1: Ai,
6: sobre,
1: que legal.
6: Sobre o quanto que nós somos diferentes, porém nós somos iguais.
1: Sim.
6: Porque esta é a semana da inclusão e da diversidade. E agora eu estou no trecho indo para Taquaralto para falar lá na escola Miudinhos. E assim, o doutor Bola está cumprindo o seu papel de promover alegria. Alegria é o que vale. Um beijo para você, Poliana.
1: Valeu, doutor Bola. Parabéns pelo trabalho lindo que você faz diariamente aí, viu? Um abraço, querido. Alô, Zé, bom dia,
7: Poliana.
1: Tudo
7: bom dia,
1: bem?
7: Poliana Siqueira, aqui é seu amigo Rodrigo Rodrigues, o popular Zé da Jumento, oficial. Manda um bom dia pra todos que estão ligados na programação. Meu amigo Gaspar do Lancha, rapaz, ao lado ali do quarteto do supermercado.
1: Gaspazão tá lá.
7: Tá ligadinho no seu programa. Eu vou mandar um bom dia pro meu amigo Capitão Sobe 10, na Serra Dona Aparecida, a galera da animação, a Maninha Sussu, o Jojo, meu amigo do Dedo Irmão Doce, essa turminha toda aí. Também meu amigo Rebulista, rapaz, bom de boy, bom de serviço. Aí eu digo, vixe, Poliana, bom dia, ótima quarta-feira pra... também aqui pra galera, Poliana, a turminha aqui da Urbão, aqui ao lado do Catendora Shopping, 011. Todo mundo aqui também, antenado aqui no radinho aqui, a turminha,
1: maravilha,
7: sempre antenada, turma
1: maravilha.
7: Da Urbão.
1: Valeu, bom dia,
8: Poli.
1: Foi sim,
8: foi uma coisa que eu sempre tive vontade, demorei pra suir, pôr uma cama. E eu acho que muita gente passou pelo mesmo, a gente dormia em rede, né?
1: Em rede.
8: A gente deitava em rede. E quando eu tive minha cama, eu fiquei muito feliz.
1: Olha,
8: e
1: gente,
8: até hoje é o local que eu mais gosto de arrumar. É minha cama. De manhã eu passo um tempão arrumando ela, colocando almofada, colocando travesseiro, troco colcha e coloco colcha. Eu acho que foi rápido desse tempo. Eu não gosto de minha cama bagunçada, de jeito nenhum.
1: Ô, Cida, um beijo, meu amor, pra você, viu?
9: Bom dia, minha amiga Poliana, seu fruteira.
1: Bom dia.
9: Tô por cá. Um abraço aí, pessoal do grupo de mensagem da Poliana. Deus abençoe o nosso dia, nossa quarta-feira, 19 de agosto. Tô cá, esperando alguma novidade aqui, mas por enquanto, nadinha. Falou, Poliana, um abraço.
1: Valeu, querido. Abraço, Pedrão. Poliana,
5: bom dia.
1: Bom dia.
5: Meu sonho de consumo na época era ter uma chuteira.
1: Era ter uma chuteira, ó, oh, vamos ver.
5: Meus pais nunca liberam. Eu era desenrolado, eu fazia meus brinquedos de lata, fazia meus carrinhos de Fórmula 1, não me importei pra isso não. Uhum. E a minha primeira bicicleta foi eu que montei através de pegando peças na rua. Agora uma chuteira era meu sonho.
1: Oh, meu Deus.
5: E aí veio um primo meu de Goiânia. Na época não era nem chuteira.
1: Ô, Flávio, quem morava lá em Goiânia, São Paulo, era chique também, né? Que a gente morava lá no interiorzinho, aí você via uma pessoa. Não, esse aí mora em Goiânia. Esse aqui mora em São Paulo, era chique, né? Ó, aí veio o primo lá de Goiânia. Deixa eu ouvir a história.
5: Pegando peças na rua.
1: Ah, a primeira bicicleta ele mesmo comprou, pegando peças na rua, e aí?
5: Ó. Agora uma chuteira era meu sonho. E aí veio um primo meu de Goiânia. Na época não era nem chuteira, era o Conga. Uhum. Rapaz, esse cara chegou, esse primo meu, calçado num daquele. Eu passei o dia inteirinho pedindo ele pra me calçar aquele Conga dele.
1: Oh, meu Deus, ele tinha um e você pediu pra... Ai, gente.
5: E ele não deixava, ele não tirava do pé.
1: Ah, você só queria calçar, sentir o gostinho.
5: E eu falava, olha, ele vai tirar, eu vou calçar. Eu vou ficar...
1: Meu Deus. Eu fico imaginando a cena. Uma hora ele vai tirar do pé e eu vou calçar.
5: Inteiro, só olhando pro pé dele. Quando foi na hora.
1: Ah, não, não aguento.
5: Antes de dormir, ele tirou e eu fingi que tava dormindo, esperei ele dormir.
1: Eu não acredito isso.
5: Peguei esse Kong e calcei. Ai, mas meu... eu acho que ele era uns três num menor do que o meu.
1: Oh, meu Deus.
5: O pé dele. Pus aquele trem apertado, com os dedos dobrados dentro e dormi calçado naquele trem.
1: Eu não acredito, Flávio.
5: Rapaz, no outro dia pra me arrancar esses pés de dentro desse Conga.
1: Se falasse assim, eu vou te dar, serve.
5: Os dedos tudo travado, tudo engembrado.
1: Oh, meu Deus.
5: Passei uma semana com o pé machucado que não aguentava nem ir pra escola.
1: Mas
5: minha
1: calçou.
5: Mãe querendo me bater. Ei, mas eu vou te falar, era um trem que eu tinha hoje, graças a Deus. Eu tenho dois filhos jogadores que, desde o início, eu e a mãe deles sempre deu chuteira, vontade, conforme as necessidades, lógico.
1: Aham, uhum, claro.
5: Mas é uma lembrança que eu tenho muito boa, que eu sorri até hoje.
1: Ô, Flávio, isso aí não vai sair da sua mente, nem da minha, não vou esquecer disso. Mas imagina, gente, o sonho dele ter uma chuteirinha, né? E aí vem um primo de Goiânia com uma no pé e falou, deixa eu calçar um pouquinho. Não, não vou deixar, não. Deixa eu calçar. Ele disse que passou o dia todinho olhando pra chuteira, né? Pro cogo do pé do primo. Aí falou, uma hora ele vai tirar ela do pé, não é possível. Ele vai ter que tomar banho, ele vai ter que dormir, né? Aí quando ele deitou pra dormir, ele colocou no pé e dormiu com ela, mas o trem era tão apertado, o pé deve ter ficado inchado uns 3 dias, hein? Um abraço, Flávio. Oi, Lidiane,
10: bom dia. Poliana. Eita, Poliana, vem daí falando sobre infância. Ô, Poliana, se eu for falar da minha infância, minha amiga, até você chora, porque eu te digo aqui, foi uma infância muito sofrida, Poliana. Meus pais eram muito humildes de condição, meu pai era da roça, minha mãe quebrava coco. Roupa e calçado nós não tínhamos. Poliana, pra você ver, meu pai era tão trabalhador, que tudo que ele fazia, ele trocava por cachaça. E ali era um sofrimento.
1: Oh,
10: nós vendo minha mãe passar por tudo aquilo, Poliana, mas nós não podíamos fazer nada, porque todos nós era crianças. Nós era 12 irmãos. Minha mãe teve 12, criou 9. E ali, Poliana, onde pra você ver, Poliana, que o nosso calçado era um cabrestinho de uma cor, um soladinho de outro. Ixi, e a mochila? Minha filha, a mochila, Poliana, era aquele saquinho de havaiano. Menina do céu, quando chegava a época de entregar aquele kit escolar na escola, quando eu recebia o meu kit, eu vibrava de alegria, onde vinha um lápis, caderno, uma borracha, um apontador, que muitas das vezes não podia nem colocar força para escrever no caderno, que as folhas rasgavam. Mas ali era muito bom. Hoje eu olho para trás, Poliana, e sinto falta, mas não daquele sofrimento. Eu sinto falta porque ali eu estava ao lado da minha mãe, de meu pai, dos meus irmãos. Hoje, graças a Deus, nós somos unidos. Poliana, é a melhor coisa é você crescer na humildade e com simplicidade unidos. Graças a Deus que isso aí, com o sofrimento e o aprendizado que a gente teve na infância, hoje nós sabemos dar valor. Eu falo nós assim, porque nós irmãos, nós sabemos o que é sofrer, o que é passar fome, o que é sentir necessidade daquilo que você tinha vontade de ter e não teve.
1: Valoriza,
10: e hoje eu procuro fazer por a minha filha aquilo que eu não tive. graças a Deus, Deus me deu as condições de eu colocar minha filha estudou na escola particular, faz faculdade na faculdade particular, hoje eu tenho minha casa, hoje eu tenho meu carro, hoje eu sou uma pessoa realizada, Poliana, graças ao meu Deus, porque eu sei dar valor às pequenas coisas que Deus me deu ao longo da minha vida, porque não é fácil, só sabe quem viveu, e hoje eu sou feliz e olho para trás e agradeço a Deus e meus pais por ter me ensinado a ser a pessoa que eu sou, mesmo com as dificuldades, mas hoje eu sou grata.
11: Ô, Poliane, bom dia. É, hoje é dia de falar da infância, né? E lá vai eu falando da minha. A minha infância foi uma infância cheia de muitos desafios. Meu maior desafio, muitas vezes, era não ter comida, era de não ter um conforto para dormir. A gente também não tinha televisão e o vizinho fechava as portas e a gente ainda ia para a brecha da janela, ver aquela televisão pela uma brecha da janela. Mas o meu Deus, que é grande, quando o nosso Deus vela, ele sempre vai abrindo as oportunidades. A infância passou, o alicerce... A gente suportou o alicerce e através desse alicerce da nossa infância a gente superou desafios e hoje nós conquistamos, hoje eu conquistei minha família, hoje eu sou mãe de filha para a glória do Senhor, minha filha antes se formou em biologia e eu tenho hoje uma filha bióloga com desafio da pobreza e na simplicidade a gente venceu e está vencendo, mas a minha família, minha infância foi muito difícil, mas nós sabemos que quando nós temos um bom alicerce que é o sofrimento, a gente aprende a ser humilde, a gente aprende a ser grato e nessa graça o Senhor vai nos dando as bênçãos, né? E hoje eu me sinto abençoada por Deus, primeiramente por eu ser a serva do Senhor. E quando Deus tem promessa, seja o tempo dele, a gente recebe a benção. E hoje eu louvo a meu Deus pela benção que o Senhor me deu. Mas a minha infância foi bem triste. A gente banhava de caneca, o banheiro era cheirinho de palha. Às vezes a gente tinha que ficar de coca porque o banheiro era baixinho, né? Uhum. Meu pai era alcoólatra, meu pai... Mesmo meu pai sendo alcoólatra, a gente sempre vivia dentro de casa. A gente respeitava o nosso pai. E a gente tinha princípios. A forma que ele tinha de nos ensinar hoje me tornou a pessoa de caráter que eu sou. Ai, que porque bonito. Meu pai ia pra rua, bebia e chegava em casa. Todo mundo não tinha medo dele. Mas o maior medo que nós tinha quando ele chegasse da rua, a gente não estivesse em casa. E por isso, a gente sempre tinha esse cuidado de ficar em casa, nossa mãe sofrendo, por tudo. Nossa mãe fazia por nós. Muitas coisas ela não podia nos dar, mas ela nos deu amor, nos deu carinho, nos ensinou e aprendemos a andar na vida, no bom caminho, que foi a nossa melhor escolha. E assim, eu agradeço a meu Deus por tudo. E pela minha mãe e pelo meu pai, que hoje eu estou aqui por eles. Olha, tchau, bom dia.
1: Que relato bonito, gente. Você viu que ela falou, meu pai era alcoólatra, mas em momento algum, né, ela desfez ou falou mal, me deu amor, me deu carinho, a gente tinha muito respeito por ele. Olha que diferença, né? Eu fico assim impressionada, viu? Lidiane, um beijo pra você. Rosângela, beijão pra vocês, viu? Obrigada pela companhia. Olha, eu vou tocar uma música nova agora da Paula Fernandes e ela tem muito a ver com essa nossa enquete, porque tem momentos na vida que a gente precisa olhar pra trás, né? E abraçar a nossa história. E essa música da Paula Fernandes, ela fala exatamente sobre isso. Inclusive, ela se emocionou quando ela cantou a música. É o reencontro dela com aquela criança, né? Aquela criancinha lá de 6, 7 anos, aquela menina que precisou crescer rápido demais, que deixou de brincar para poder trabalhar e correr atrás dos seus sonhos. E um momento bonito, né? Quando a Paula, ela chora e diz para aquela menininha lá do passado, olha, deu tudo certo, eu virei você. Essa música é linda, Eu Era o nome da música, uma verdadeira lição de cura, de gratidão e de amor próprio. Vamos ouvir então? Música nova, Paula Fernandes. Eu era.

0: Camila Fernandes. Era eu. Ela se emociona no final da música, porque é um reencontro, né, dela com essa menina que deixou de viver essa infância para lutar pelos sonhos. Linda música. Olha, eu sou a Anitta, daqui da Morada do Sol. Quero uma música aí pro meu filho Yuri. Aquela música que diz, meu filho, Deus lhe proteja. Não sei quem canta. Beijo, Anitta, para você e pro seu filho, viu? Parabéns pelo dia. Fabinho do Espetim tá lá com a gente. Alô, Fabinho, um abraço. Bom dia, Fabinho.
1: E aí, Poliana. Meu nome é João Gabriel.
0: Oi,
1: tô
0: João.
1: Aqui no Clodomir Santos de Moraes. Ah. Manda um abraço para todo mundo aqui do Clodomir.
0: Valeu.
1: Tenho 12 anos, moro com a minha avó Dominga.
0: Tenho 12 anos, moro com a minha avó Dominga. Boa. Polly, não fala meu nome. Somos 10 irmãos. Eu sempre pensei que os meus pais não gostavam de mim. E tudo que eu queria era ter um pai e mãe só pra mim. E por isso eu tenho 3 filhos, cada um de pais diferentes. Mandou aqui a mensagem. Um beijo pra você, tá? Obrigada. Ah, Israel. Ó, tá lá. Bom dia. Alô pro Jonathan, tá com a gente. Pessoal na Barra do Arueira, um abraço, viu?
2: Bom dia, Poliana.
0: Bom
2: Siqueira.
0: Dia.
2: Poliana com Y e Siqueira com S.
0: Isso.
2: Poliana, sobre a enquete, pode ser até besteira, mas na minha infância, eu nunca tive um bolo de aniversário. Eu via todas as crianças.
0: Meu Deus, Aline, é verdade.
2: Comemorando aniversário, meus vizinhos, eu ficava olhando lá de casa. Bolo. Nunca tive um bolo de aniversário. Minha mãe teve muitos filhos, não tinha condição, gente, de comprar um bolo para comemorar nosso aniversário. E hoje em dia, Poliana, eu posso escolher o bolo que eu quiser, o topo, enfeitar, sabe? Hoje eu tenho condição de pagar um bolo. Uhum. E sempre no aniversário do meu filho, todo aniversário do meu filho, eu tenho que fazer um bolo, mandar fazer um bolo, enfeitar do jeito que ele gosta. Porque na minha infância, eu não tive um bolo de aniversário, eu não tive essa sorte, esse privilégio de ter um bolo. Eu achava chique demais as criancinhas dos meus vizinhos tendo um bolo e eu não. É, pode ser simples, besteira, mas pra mim não. Eu cresci com aquilo, sabe? Minha mãe não tem condição de comprar um bolo, ao menos fazer um bolo pra gente, sabe? E hoje em dia eu posso, eu tenho condições de mandar fazer um bolo. E ir na confeiteira, pedir do jeito que eu quero. Se eu quiser comprar um bolo hoje, eu consigo comprar um bolo. Mas naquele tempo, era muito difícil, era muito sofrido. Eu vi as criancinhas tomando Danone. Eu não tinha esse privilégio de tomar Danone. Até um simples miojo, eu vi as criancinhas dos meus vizinhos comendo miojo. E minha mãe não comprava. Minha mãe sempre dava só o grosso, arroz, feijão e carne. Era sempre aquele grosso, sabe? E é isso, Poliana. É um bolo de aniversário, um simples bolo de aniversário. Aí, Poliana, eu tava na casa da coleguinha. A mãe dela fez um miojo, a gente tava brincando de boneca. Ela tinha umas Barbie bonitas, era meu sonho ter uma Barbie, eu nunca tive uma boneca. E eu ia pra lá. E um dia a gente brincando, sentada lá na área, a mãe dela chegou com um prato de miojo. Eu comi esse miojo com tanto gosto, que até hoje eu lembro do gosto desse miojo. O tanto que tava gostoso. Eu não sei se era a minha fome, que a minha mãe me dava sempre o grosso, arroz, feijão, igual eu falei aí no outro áudio. Que a gente comia farinha com açúcar, pra poder enganar a fome. E era assim, Poliana, a minha infância. E hoje em dia tá tudo fácil, né? Tudo mais fácil. A gente não tem muito, mas a gente trabalha pra comprar o que dá vontade, o que gosta, né? Antigamente era mais difícil. Graças a Deus, hoje a gente tem tudo.
0: Sabe o que é mais forte nisso tudo? É que criança não entende muito as coisas, né? A gente olha para outras crianças, né, comemorando aniversário, tendo um bolo de aniversário, e a gente fala, por que que eu não posso, né? Porque a criança não tem essa maturidade de entender. Pra criança, é só pagar, né? É só comprar lá, não sei aonde tem, né? Por isso, assim, que quando a gente cresce, pode entrar numa padaria, comprar um bolo sem precisar fazer conta, né? Talvez pareça, assim, às vezes uma coisa pequena, né? Mas para quem viveu, para quem sentiu na pele, faz uma diferença tão grande. Às vezes a gente chama de coisa simples, aquilo que para alguém representa uma conquista tão grande, né? E assim, Aline, eu vi de você que você sonhava em ter o seu bolo e que hoje você pode escolher, você pode comprar o bolo do jeitinho que o seu filho quer. É mais do que uma realização para ele, é uma realização para você, né? Aquele bolo que eu não pude, hoje eu posso dar para o meu filho, eu posso oferecer para o meu filho. Que bom que você conseguiu, viu, Aline? É uma conquista, sim. Para muita gente pode parecer bobo, né? Ter um bolo de aniversário. Mas você que sentiu na pele, você que passou tantos aniversários sonhando em ter o seu bolo de aniversário e não teve, e hoje poder proporcionar esse bolo pro seu filho, é sim motivo de você se orgulhar e motivo sim de você comemorar e agradecer, tá? Um beijo, Aline,
3: dia,
0: pra você.
3: Minha amiga Poliana, quanto
0: bom
3: tempo,
0: dia.
3: Né? Pois é, sobre a infância, pra mim, luxo era ter uma geladeira pra poder beber água gelada. Pra mim, meu Deus do céu, era maravilhoso. Quando eu ia num lugar que tomava água gelada, então...
0: Oh, meu Deus.
3: E graças a Deus, hoje, é... Podemos ter, né? A geladeira, uhum. Podemos ter tudo. Ter uma casa bacana, ter um conforto em casa, né? É isso aí, minha amiga.
0: Um abraço, bom dia, querido. Obrigada pela participação.
4: Bom dia, Carla Morena.
0: Opa!
4: Aqui é o JS, todo dia estou aqui na escuta do seu programa. Manda um alusão aí pra nós.
0: Oi, Jota, Carlinha chega já já, meio-dia, tá? Um abraço, querido, bom dia. Oi, Socorro. Oi,
5: bom dia, Poliana.
0: Bom dia.
5: É a primeira vez que eu tô participando.
0: Bem-vinda.
5: Aí, eu até pedi uns amigos no mundo daí da rádio. Para me responder a enquete. Uhum. Sabe que quando eu era pequena, eu uhum. morava lá no Sítio Novo, aqui no Tocantins, lá no Bico.
0: Uhum.
5: E tinha uma casa que eu passava todo dia eu namorava essa casa, só porque na frente da casa
0: uhum.
5: era uma pessoa muito rica, sabe? Assim, pessoa mais rica. Uhum. Na frente tinha cerâmica. Azulejo, assim, sabe? Uhum. Quando eu me casar, eu vou ter uma casa desse jeito.
0: Oh, meu
5: Aí eu consegui. Tenho mais ou menos... Eu tenho 57 anos, 58.
0: Uhum.
5: Tenho mais ou menos 8 a 10 anos que eu consegui fazer essa minha casa do jeito
0: do
5: que...
0: Do jeito que você sonhou, Socorro.
5: Que eu sonhei.
0: Que maravilha.
5: É só isso. Tá bom, obrigada. Um cheiro.
0: Obrigada a você pelo seu relato e por ter conseguido realizar o seu sonho, viu? Deixa eu contar uma. Eu achava chique também, meu tio, um tio que morava em Araguaína, eu morava no interior, em Bernardo Sayão, aí tinha um tio que morava lá em Araguaína, e aí eu quebrei o braço, aí a gente que mora no interior não tem recurso, né? Aí minha mãe me mandou pra casa do meu tio pra mexer nesse braço quebrado lá. E aí, eu passei um tempo, aí o braço sarou, aí teve um... Eu não sei o que eu fui fazer lá outra vez, eu sei que eu tava lá na casa dele, e do lado da casa dele tinha uma casa que tinha piscina. Gente, mas eu achava muito chique uma casa com piscina, e aí a gente ficava brincando de bola, e o que que a gente fazia? Jogava a bola pra ela passar do muro pra poder ir lá na casa pegar a bola e ver a piscina. Tem base uma coisa dessa? Coisa de criança, né? Aí eu ficava só olhando assim, aquela vontade de falar assim, vem tomar um banho de piscina, vem! Mas não chegou esse dia, esse convite, não. Mas só de ver aquela piscina, pra mim, era o máximo. Agora tem Cris Duran. 10 horas.

0: Unitins FM, 10h05 agora, Cris Durante, perdi. Bom dia pra você, é o nosso show que segue até meio-dia. Deixa eu mandar um beijo aqui com muito carinho pra vereadora Valquíria, lá em Bernardo Saião. Um beijo pra você, obrigada pela companhia, pelo carinho maravilhosa. Um beijão pra você, viu, vereadora Valquíria, lá na minha terrinha, Bernardo Saião. Um abraço pra você aí, bom dia. 10h05 agora, a gente já volta.
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0: Para você participar com a gente é fácil, nosso WhatsApp é o 639-9915-6234. 999-15-6234. Manda sua mensagem, fique à vontade, você é muito bem-vindo aqui. Bom dia! Até meio-dia tem o nosso show da manhã. E hoje a gente está perguntando aqui, a nossa enquete de hoje, o que hoje faz parte da sua rotina? O que hoje é tão comum para você, mas lá na sua infância era coisa de gente rica? Era ter um bolo de aniversário? Era o seu sonho e para você era quase impossível? Era ter vários tênis, né? Era ter pelo menos um calçado para ir para a escola? Era ter uma mochila escolar? Era dormir com um ar-condicionado Poliana? Quando alguém tinha um ventilador em casa, um ar-condicionado, eu achava aquilo máximo, né? Era ter um telefone celular. O que que lá na sua infância você achava assim, meu Deus, só rico tem? Será que um dia eu vou ter? E hoje é tão natural aí pra você, tá? Bom dia, vamos pro WhatsApp ouvir você. Alô, bom dia!
1: Bom dia, Poliana.
0: Bom dia!
1: Tô sumida, mas tô por aqui.
0: Tudo bem,
1: Falando
0: Kelly?
1: Sobre a enquete, o nosso luxo, era, a gente morava na fazenda do meu avô.
0: Uhum.
1: Aí o nosso luxo era quando, coitado dele, era quando a gente achava um piolho na cabeça dele, ele dava um sabonete pra nós. E era aquele sabonete Lux, branquinho de antigamente, era tão cheiroso.
0: Ai, meu
1: Deus. O meu pai não tinha condição de comprar sabonete. Aí, então eu comprava sabão de barra, Minerva, um rosinha, pra gente tomar banho.
0: Uhum.
1: Aí quando a gente achava um piolho no meu avô, que caía de nós mesmo na cabeça dele, ele dava um sabonete.
0: Deus, eu não acredito.
1: Essa é a minha maior riqueza. Hoje eu posso escolher se eu quero banho Natura ou sabonete normal. Oh, é o luxo, okay, de hoje.
0: Que coisa linda. Um beijo pra você. Ai, meu Deus do céu. Poliana, eu nem vou contar a minha história, senão você vai passar muitos dias lembrando. Ah, não, Raquel, agora eu quero saber. Agora eu quero saber, viu? Beijo, Raquelzinha. Poli, queria uma música com seu Jorge Burguesinha. Ofereço pras minhas filhas, Mariane e minha esposa divina, o Marcelo. Valeu, Marcelo. Bom dia, Poliana. Me chamo Valdisson. Moro em Palmas, mais precisamente na Arço 111, antiga 1103 Sul, mas estou trabalhando em Angola. Olha isso, e para matar um pouquinho da saudade, eu gostaria de pedir uma música e oferecer para minha querida esposa, que se chama Leiliane. O nome da música é Todo Mundo Me Pergunta de Você, com Roberto Carlos. Estou com os amigos angolanos aqui. Olha que maravilha, gente. E fácil não é, né, querido? Tá longe da família, sim. Aí ele mandou foto aqui, olha aí como aqui é muito diferente da nossa realidade aí em Palmas, Poliana. Minha esposa e minha família, Valéria, estão nesse momento preparando o quarto do nosso neto que está prestes a nascer. Gente do céu, é a vida do trabalhador brasileiro, né? Olha isso, tão longe, né? Foi lá para Angola para tentar a vida, né? Para conseguir um dinheirinho extra, né? Para cuidar da família melhor. E a sua esposa Valéria, um beijo, viu? Obrigada, querido. É o Valdisson, morador aqui de Palmas, né? Lá da 1103 Sul, mas hoje lá na Angola, trabalhando. Obrigada, o Radinho tá lá ligado, ó, pelo aplicativo, ouvindo a gente. Obrigada, bom trabalho pra você aí, viu? Que dê tudo certo, querido.
2: Poliana, bom dia. Respondendo
0: a
2: enquete. Meu sonho era ter uma Melissa e uma boneca.
0: Uma Melissa!
2: Eu via minhas colegas que chegou de São Paulo, os pais, a gente ia até...
0: Você falou da Melissa, eu lembrei da boneca da Xuxa, né? Quanta gente já sonhou com a bonequinha da Xuxa também? Ó.
2: Eu via minhas colegas que chegou de São Paulo, os pais, a gente ia até pra escola, né?
0: Esse povo de São Paulo e Goiânia era chique demais, não?
2: Muito longe, mais de 5 quilômetros. A gente ia pra escola e eu na estrada topava com essas colegas com Melissa e eu usava uma chinelinha de pneu que meu pai fazia.
0: Ah, não, gente, olha isso, você vai pra escola, eu topava com as meninas com tudo de Melicinha, né? Veio lá de São Paulo a Melissa e eu com a minha toda de borracha.
2: Então assim, era o sonho da Melissa. Aí a menina, o sonho dela era ter uma chinela de couro como a minha. E aí a gente trocava a chinela pela a Melissa pra chinela de couro. E boneca, meu pai fazia em Natal as bonecas de Buriti. A gente tinha essas bonecas de Buriti, que era a coisa mais linda do mundo.
0: Oh,
2: hoje
0: linda.
2: É tudo diferente. Meus filhos foram meio regrados, mas a gente ia juntando, assim como o seu tranqueira, e comprava aquilo que eles queriam.
0: Uh-huh.
2: Nunca fomos usar marcas também, sabe? Até hoje a gente tem problema com marca.
0: Ô, oh, linda, meu amor, um beijo pra você, viu?
3: Bom dia, Paliana.
0: Bom dia.
3: Aqui é Maria José da Chácara Garfia. Falando
0: bem?
3: Da enquete aí,
0: ah.
3: eu quando eu tava da minha infância, eu era criança,
0: sim.
3: Eu via meu pai trabalhando, ou trabalhando pra poder dar de comer nós.
0: Ah.
3: Quando, nós precisamos, nós tínhamos uma mudinha de roupa.
0: Ah.
3: A roupa fina, eu vestia, sabe o que? Eu ia fiar algodão, fazer o pulbo, acabar fazer a roupa de algodão. Quando molhava, esse sofrimento. Aí fui crescendo, fui trabalhando pros outros, trabalhando uhum. até chinelo era de couro cru, que calçava ali, pra poder sair no meio de gente, pra não ir descalço.
0: Pra não ir descalço.
3: Aí dei pra comprar pessoas de chinelo havaiana, que eu trabalhei, comprei. Dava para trabalhar para os outros, pelo arroz para os outros, para poder comprar um chinelo e um vestidinho fino. Mas eu agradeço tanto que eu fui criado por meus pais. Boneca eu não conhecia.
0: Olha isso.
3: Eu não tinha, minha mãe não podia me dar.
0: Não tinha condições.
3: Comer, nós comíamos. Era coisinha pouca. Feijãozinho, que trabalhava para os outros. Meu pai não conhecia pai legítimo, só pai de criação. Bom dia. Aqui é Maria José da Chácara Água Fria.
0: Ô, dona Maria, um beijo, dona Maria. Mas a maior riqueza a senhora guarda até hoje, né? Que é o caráter, que foi o bom exemplo deixado pelos seus pais. Um beijo, meu amor. Obrigada pelo seu depoimento aqui, viu?
4: Bom dia, Poliana.
0: Olha ele.
4: Poliana com Y.
0: Siqueira com S.
4: Siqueira. Eles estão falando aí de infância, não sei o quê. Poliana, se tiver algum do Mirosmar, do Emival aí, que fala de infância, bota esse pra falar, porque da minha eu não falo, não. Você tá doido? Bom dia pra todo mundo aí. Esse negócio de infância aí, já foi.
0: Ai, meu Deus do céu.
4: A melhor viver o presente.
0: Eita! Ei, Godói, isso é demais. Poliana, no meu tempo, quando a gente estudava, era difícil, né? Morava na roça, o colégio era distante, 3 quilômetros. Às vezes o meu pai levava a gente de carroça, de burro, outras vezes era no pezão mesmo. A nossa mochila, saco de arroz. Era difícil, mas um tempinho bom que não volta mais. E ainda tinha outra, Poli. Quando o caderno acabava as folhas, a gente apagava aquelas folhas mais pra trás. Ô, gente, olha isso, pra escrever novamente. O que eu tinha vontade de ter na minha infância era quando eu via as mulheres com as unhas pintadas. Aquilo eu achava tão bonito, mas o meu pai não deixava de jeito nenhum. Por isso que hoje eu não ando com as minhas unhas sem fazer. Sempre feitinha e pintada, né, Lourdes? É isso aí. Um beijo pra você, viu? Bom dia.
5: Ô, Poliana Siqueira. Bom dia, bom dia.
0: Bom dia.
5: Johnny Fran,
0: tudo bem, Johnny Fran?
5: Maria, satisfação falar com a Vossa Excelência, que tá ouvindo seu programa. Toca aí. Kiko Zambianco pra nós, Rei Chu pra recordar, mandar pra Nelson, Célio, Fernando e William, em Noreni 4, pra todos os ouvintes da rádio e pra você, tudo de bom!
0: Valeu, querido! Lá no Estadão do Pará, ligado com a gente, o Johnny Fran, um abraço! Oi, Israel, bom dia!
6: Bom dia, minha amiga Poliana, a locutora mais linda das lindas. Poliana, hoje eu tô ouvindo o programa aí, como sempre, deixa eu te falar.
0: Ah.
6: Quem tem a faixa aí dos seus 45, 50 anos, vai falar muito relato sofrido de coisas que hoje é simples, simples, simples. Já os adolescentes que estiver ouvindo o seu programa, quase eles não vão falar coisas que nem nós veteranos, porque eles encontraram um mundo mais modernizado com tudo mais fácil. Por exemplo,
0: sim,
6: eu tinha sonho de usar calça jeans, porque eu fui criado com 4 irmãos de criação e eu era o último que ganhava as coisas, e quando eu ganhava as coisas, só era roupa usada. Eu queria uma calça, eu não tinha, só tinha quando as pessoas usavam, depois que não queria mais que me dava, e o meu sonho era ser independente pra comprar calça jeans. E hoje eu tenho mais ou menos só meia dúzia de calça jeans, não é tanto quanto eu queria, porque é tão fácil conseguir uma calça jeans e de primeira era tão difícil.
0: Uhum.
6: Então é isso, Poli. E um abraço pra todo mundo, toca pra nós Luan Santana Incondicional.
0: Valeu, Israel, um abraço, viu?
7: Oi, Poli, maravilhosa, bom dia, com muita alegria,
0: bom
7: que Deus
0: dia,
7: abençoe
0: Cleo.
7: A sua vida, e vamos pra cima, porque pra baixo quem vai é chuva. Poli, respondendo aí sobre a enquete, Poli, no meu tempo, tinha muita dificuldade, mas as crianças eram mais felizes,
0: uhum,
7: brincavam na rua, brincavam de bolinha de gude,
0: é,
7: sabe? Era um tempo tão bom. Hoje tá tão diferente, Poli. E a dificuldade, Poli, eram muitas, sabe? Não tinha televisão, assistia na casa da vizinha. E eu gostava tanto, nossa, eu ficava esperando quando chegava o sábado e o domingo. Porque era nesse dia, Poli, que a gente podia comer alface, tomate e tinha carne. Desculpa. E nos outros dias, era muito difícil, sabe? Mas a minha mãe e meu pai faziam de tudo para dar o que a gente precisava. Não é o que a gente queria, era o que a gente precisava. A escola, ah, era no saquinho de arroz que levava o material. E a gente era feliz, pô, apesar de toda a dificuldade, a gente era feliz. Hoje eu vejo as crianças, tem tantas coisas, reclama de tudo, reclama da vida, reclama dos pais, não agradece, sabe? E eu sempre fui muito grata a Deus, e grata a meus pais, né, minha mãe, meu pai, por tudo. E também, Pauli, a gente comia, que eu não vejo tanto, esse dia até fiz aqui pra mim, né? Lá na Bahia chamava cambão, que já era salgado, né? Hoje aqui chama, me fala, corredor. E eu fiz esses dias com carne de sol, costela, no meu fogão foguete, e bastante cheiro verde, tava com vontade de comer. Eu lembrei tanto da minha mãe, só que naquela época, Pauli, era privilégio, né? A costela, a carne de sol, né?
0: Sim.
7: Mas graças a Deus, não me falta nada, não falta nada para meus filhos, né? E é isso. Vocês sabem da minha ligação com o rádio, né? Mas eu era tão feliz. E sou feliz. Eu tô falando daquela época, né? Apesar da dificuldade. Sempre tinha o meu radinho que meu pai me deu pendurado num galho de uma árvore chamada siriguela, que é uma fruta, né? Maravilhosa. Eu ouvia sempre a Rádio Nacional da Amazônia. E todos sabem, muita gente sabe da minha história, né? Que eu conheci meu esposo na quinta-feira, resolvi na sexta e casei no sábado.
0: Eu sou dessa,
7: a minha ligação,
0: né,
7: é muito forte com o rádio. Eu não assisto muito televisão, assisto muito, eu ouço muito rádio. A história é longa, mas apesar da dificuldade, pô, na minha infância, na minha adolescência, sempre eu fui muito feliz. Trabalhei muito na casa dos outros de doméstica para poder receber um dinheirinho para no Dia das Mães eu comprar um pano de prato, um jogo de copo, uma jarra para dar de presente para minha mãe.
0: Oh, meu
7: e é isso.
0: Deus,
7: hoje não tem mais minha mãe aqui comigo, nem meu pai, Deus levou. Mas eu não deixo nada me abater, porque eu tenho Deus na minha vida e eu quero continuar assim. Sorrindo, feliz, iluminando o mundo igual o sol.
0: Cê
7: beijo, meu
0: isso,
7: amor.
0: Você faz isso
7: muito,
0: muito
7: especial,
0: bem.
7: Acho que não vai dar nem de você colocar aí.
0: Um beijo, Cleo.
7: Privilégio também, Poli. Era comer bolacha recheada. Só comia bolacha recheada, depois a gente tava doente.
0: Bolacha,
7: né? Eu não gosto.
0: Recheada.
7: Cheiro, meu amor.
0: Um beijo, meu amor, pra você também. Que privilégio comer um pacote todinho, não é, ô Cleozinha? E olha, quando a gente ouve essas histórias, né, a gente percebe que a infância de antigamente tinha... A gente, claro, tinha muitas dificuldades, mas tinha sonho, assim, que parecia tão distante. Um exemplo de um pacote de bolacha recheada, né? Que parecia assim, meu Deus do céu, era difícil, né? Mas tinha coisa que a gente queria e sabia que não podia, né? Por exemplo, um pacote de bolacha recheada, às vezes era complicado, mas no finalzinho da semana, ou quando tava doente, você ganhava, né? Mas tinha coisas, assim, que a gente sabia, por exemplo, uma bicicleta, fazer uma viagem, né? Ir num parque de diversão. Era muito difícil, porque, né, geralmente lá na roça, lá no interior, era difícil. Mas, de alguma maneira, a gente era feliz. Você concorda comigo? Né? A felicidade estava ali nas nossas brincadeiras de rua, né? Nos irmãos reunidos. Eu lembro que a minha avó fazia comida. E até o prato era igual para todos os netos. Até a quantidade tinha que ser o mesmo. Senão dava briga, né? Aquela briguinha de criança, né? Mas era bom. A gente estava ali reunida. A gente conversava, a gente se divertia, né? A gente aprendeu a dar valor nesses momentos, nessas coisas, né? E tinha também uma coisa que não podia faltar: respeito pelos mais velhos. As crianças respeitavam, a gente tinha essa coisa de respeitar quando o mais velho estava conversando, né? A gente tinha essa coisa de a mãe e o pai falou não, é não e acabou, né? A gente sabia que existia pai, avô, vizinho, né? Que essas pessoas, eles mereciam e a gente tinha que respeitar. É uma infância, assim, que fez muitos homens e mulheres, não é? Poli, hoje eu vou mandar os parabéns pro Inácio, pra Maria Cecília, eles moram em Taquaruçu, desejo muitos anos de vida. O Inácio é filho da comadre Marisa, né, e do compadre Paraíba, e a Maria Cecília é neta. Muito bem, é a Iranete parabenizando. 10h23 agora.
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0: Leandro Silva, agora, sonho lindo.
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1: Bonitinhos, agora 10h34, é hora de informação, Viviane Goulart.
2: Olha só, pessoal, a Secretaria Municipal de Saúde de Palmas mantém o monitoramento de carrapatos em áreas de interesse epidemiológico aqui da capital. Desde junho, mais de 2 mil exemplares foram coletados pelas equipes de Vigilância Ambiental e Controle de Zoonoses. As amostras são encaminhadas para a análise na Fiocruz e, até o momento, todas tiveram resultado negativo para o agente da febre maculosa. Mesmo assim, hacemos alerta que a ausência de casos não significa que o risco seja inexistente, tá? Áreas de mata, córregos e locais com a presença principalmente das capivaras, que recebem a atenção ali especial das equipes, né? Pois são os espaços aí com mais riscos. A gente lembra aqui que a febre maculosa, ela é transmitida pela picada de carrapatos infectados e pode causar quadros graves, tá? Ao frequentar áreas de risco, a orientação é usar roupas claras, calças compridas e repelente, além de verificar o corpo depois da exposição. Agora, uma última notícia desta manhã, carros elétricos em garagem. Saiba agora com a Tina Santos quais são os riscos, os desafios e os cuidados para a instalação de carregadores.
3: O crescimento da frota de carros elétricos e híbridos no Brasil já começa a gerar debates dentro dos condomínios. A principal discussão envolve a instalação de carregadores nas garagens, os custos e a capacidade da estrutura elétrica dos prédios. Especialistas alertam que instalações improvisadas ou redes sem capacidade adequada podem aumentar os riscos de acidentes. Por isso, a orientação é realizar uma avaliação técnica antes de instalar os equipamentos. Em prédios antigos, pode ser necessário adaptar a rede elétrica ou solicitar aumento de fornecimento à concessionária. Outro cuidado envolve as baterias de íons de lítio, que exigem procedimentos específicos em caso de incêndio. A divisão dos custos também deve ser discutida pelos moradores. Com o avanço da tecnologia, a instalação de pontos de recarga deve se tornar cada vez mais comum nos condomínios. Tina Santos para Unitins FM.
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1: Unitins, agora são 10h37, é o nosso Show da Manhã. A gente segue juntos até meio-dia. Você continua participando com a gente. Ó, deixa eu mandar um abraço aqui pro Darcy. Alô, Darcy, um abraço, viu, pra você. Obrigada pela companhia. Alô pro Veloso também. Poliana, tô aqui ouvindo o seu programa, né? Sou seu fã. Bom dia, Veloso. Obrigada, viu, pela companhia, pela audiência. Hoje a gente tá aqui com a nossa enquete, o seguinte: o que hoje faz parte assim da sua rotina? O que hoje é tão natural, é tão normal pra você, mas lá na sua infância isso era coisa de gente rica, né? Vamos ouvir aqui o relato das pessoas pelo 639-9915-6234. Ô Messias, bom dia.
4: Bom dia, Poliana.
1: Tudo bem?
4: Eu, Messias. É, Poliana, eu nasci em 61, lá no Maranhão. Aí fui criado, eu nunca vi meu pai na minha vida. É, nunca tive pai, só minha mãe trabalhando na roça para me criar. Uhum. E aí nós nunca passamos fome, porque naquele tempo a lavoura era aquela lavourinha simples, mas era digna.
1: Mas dava para sustento, sem agrotóxico, né?
4: Mas uhum, para mim ir para a escola, ela comprava, fazia um saquinho de pano, eu botava aquele caderno dentro, aí eu ia para a escola. Uhum. Tinha vez que eu tinha um calçado, outra hora não tinha, que meu avô fazia umas corletinhas de couro para mim. Uhum. E eu ia para a escola calçado nelas. Lá não tinha condição de comprar uma. Não tinha sandália, não tinha nada não. Sapato, tênis. Hoje eu vejo as crianças de hoje, uhum, têm uma grande oportunidade e às vezes ainda desobedecem os pais. Mas naquele tempo, a gente errasse, apanhava com cipózinho de catingueira, porque lá é uma ave que tem lá. Uhum. A gente apanhava. Quando merecia, não era assim todo dia, mas na hora que merecia, apanhava. Que era para ser digno. E aí eu nunca tive vida boa, nunca. Assim, estudei uns tempos, outras vezes não estudei mais. Eu vim estudar de 2002 para cá. Estudei 15 anos, cheguei à nona série, já depois de velho, porque eu não tive a oportunidade cedo. Porque quando eu entrei 9, 10 anos, eu fui ajudar minha mãe na roça, trabalhando. Às vezes tinha um shortinho para ir, às vezes não tinha uma camisa. Eu fui sofrido. Hoje eu falo para as crianças de hoje que tem a grande oportunidade. E eles pensam que é mentira essa história. Mas a minha história foi muito triste. Nunca fui rico, nunca fiz um aniversário na minha vida. Nunca, nenhum. E até hoje. Aí eu sou muito simples. Hoje eu tenho um lugarzinho para morar, para dormir, quieto aqui. Mas nunca pensei em créditos, nem carros grandes, nem nada, não. graças a Deus, só mesmo o básico para viver a minha vida com dignidade e viver o que minha mãe, meus avós me ensinou. É assim a vida. É, eu não sou triste, não, sou alegre, porque Deus me dá de graça todo dia o direito de acordar, né? E graças a Deus por isso.
1: Pronto.
4: Um abraço a todos.
1: Você fechou com chave de ouro. Eu não sou triste, não. Eu sou alegre, né? Do que adiantaria se você tivesse aí, né, muitos bens e posse, fosse uma pessoa triste, né? Assim, não visse sentido, alegria pra nada, né? Mas você é feliz, é isso que importa, né, ô, meu querido Messias? Um beijão pra você, tá?
5: Bom dia, minha amiga. Bom dia. Um prazer falar com você. O programa tá maravilhoso. Essa enquete de hoje tá muito linda, muito bacana. Eu tive uma infância não muito boa, que meu problema era mais só com calçado, que eu andava descalço, furando os pés de espinho, levando topada, arrancando unha, mas o resto foi tudo bem, graças a Deus. Eu estou bem. Agora, como o programa está bem bonito, sobre a enquete, eu queria que você pudesse tocar isso para mim, Menino de Rua, com o Ezio. Eu te agradeço, coração.
1: Valeu, seu João. Bom dia. Bom dia, Flor, Beltinha. Tudo bem, Poli? Guardo na memória a minha infância. Éramos 12. No meu tempo, 8 comiam na bacia, sentados no couro de vaca, quando minha mãe postava aquela bacia cheia, né? Colocava ali cheia de comida. Todo mundo sentava, agarrava suas colheres e o pedaço de carne também. Porque se deixasse na bacia, ficava sem e pronto. A confusão estava arrumada. Um acusando o outro. Gente, era tudo junto, olha. O almoço era suspenso até apurar os fatos e encontrar o ladrão. Oh, meu Deus. Por esse motivo, uns tiravam folha de árvore para depositar ali a sua mistura tão preciosa, mas aí vinha o topa tudo e crau. Era o cachorro de estima da família que ficava à espreita, né, de olho na bacia, e quando alguém descuidava, ele agia e novamente o almoço era suspenso para averiguar o caso. Olha que história da Beltinha. Sabe aquela bolacha Mabel, Poliana? Até hoje eu associo ela à febre, porque eu só comia bolacha Mabel quando tava com febre. O meu sonho, Polly, era comer num prato. Olha isso, gente. Era ter um prato, né? E comer sozinha no prato. Hoje eu tenho mania de comprar pratos. Tenho muitos pratos, Beltinha, meu amor. Que coisa mais, gente. É tão interessante como a infância da gente, ela... Assim, como o que você passa lá na sua infância é impressionante, como isso, como você traz isso consigo para a sua vida adulta, né? E aí tem coisa, às vezes algumas manias que você tem que você não sabe, aí quando você vai fazer terapia ou quando você começa a entender um pouquinho, aí você sabe por que você gosta tanto, às vezes, de comprar roupa, né? Às vezes, olha a Beltinha, porque ela gosta tanto de comprar prato, né? Eu tenho uma tia que ela ama roupa de cama, ela compra dos montes mesmo, mas tem um tanto de toalha, aí e toalha, ela tem, acho que é coleção de toalha, ela fala assim, não, é porque na minha época de criança era uma toalha só para aquele tanto de gente, ela falava, um dia eu ainda vou ter uma toalha só para mim, né, um dia ela tem tanta toalha e aí isso tá relacionado lá na infância, né, quando você ia tomar banho, às vezes tinha que esperar o outro secar para pegar a mesma toalha, e olha como isso é interessante.
6: Oi, bom dia, Poli.
1: Bom dia, Rosimar.
6: Poli, é uma coisa que nós não tínhamos, que a gente tinha muita vontade de ter, era uma TV.
1: Uma TV.
6: A gente assistia na casa de quem tinha, pela janela, pelo lado de fora.
1: Do lado de fora.
6: Era uma coisa assim, sei lá.
1: E preto e branco ainda, hein, Rosimar?
6: Que a gente tinha muita vontade de assistir uma TV, mas nós não tínhamos.
1: E na nossa cabeça, na cabeça de criança, era o rico que tinha a televisão, né? Bora, e quando eu era criança, eu não cresci junto com os meus irmãos. Eu morava com a minha avó. Eu sei que naquela época as crianças não tinham muitas mordomias, mas mesmo assim, senti muita falta de dividir os cremes, os batons, os shampoos. Hoje eu tenho a minha filha para poder dividir. Edineide, um beijo, Edineide, para você. Bom
7: Poli,
1: dia.
7: Bom dia, Poli.
1: Bom dia.
7: É o bar. Papai, dia que eu não falo com você.
1: Pois é, não some não.
7: Meu celular tinha dado um problemazinho, ontem eu fui na cidade, consegui outro.
1: Uhum.
7: Agora mesmo eu tava falando com a dona Maria, tava lá em Itaquaraçu fazendo uns tratamentos, mas tá de boa. Bom, vou te contar a minha história.
1: Uhum.
7: Tinha 10 anos de idade, morava no interior, tá entendendo?
1: Sim.
7: Aí todo sábado eu tinha numa feira na cidade que tinha lá, chamada Altos do Piauí.
1: Uhum.
7: Aí eu vi uns quichutos, o nome era quichuto. Um dia eu compro um quichuto desse pra mim.
1: Ah.
7: Aí comprei, passei um mês trabalhando com um cara numa fazenda lá nas roças. Fui e comprei esse quichute. Aí foi, pra nós foi pra uma festa. Eu levava o quichuto dentro de uma sacola. Tá entendendo? Eu digo, pra não sujar. Digo, só vou calçar quando chegar bem pertinho da festa. E era descalço.
1: Oh, meu Deus.
7: Rapaz, eu levei uma topada. Levei uma topada que a unha arrebentou. Quem disse que eu podia usar o quichute?
1: Ah, não, baba.
7: Tá entendendo? Fiquei lá, arrudeando o forró pra comer bolo. Então eu me lembro dessa história. Mas isso era um prazer, menino.
1: Meu Deus do céu.
7: Viu, Poli? Só de boa, Poli. É o baba dá os provales.
8: Poli. Você
9: tem uma música pra mim,
8: é? Você deixa eu cantar pra você?
9: Deixa, eu tô com o teclado ligado, vou soltar a batida e você canta, vai.
8: Tá legal, tá legal. Escuta aí, beleza?
9: Olha o tempo, hein? Tá ouvindo aí?
8: Tá legal.

0: Tocantins FM, 9, faltando para as 11, Gustavo Lima, Eduardo Costa, cheiro de shampoo. Também o Pepe Moreno com a música Menino de Rua aqui na nossa manhã.
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0: E aí, o que faz parte hoje da sua rotina, da sua vida, que é assim tão natural hoje para você, mas lá na sua infância você falava assim, meu Deus, isso é coisa de gente rica. Vamos lá pro WhatsApp, Unitins FM, 639-9915-6234. Bom dia.
2: Poliana, bom dia, Poliana.
0: Bom dia, Ana Maria.
2: Eu tenho muita coisa pra contar.
0: É.
2: Mas coloca aí, vamos ouvir, entendeu?
0: Vamos ouvir, vai.
2: Mas
0: lá.
2: Tem tempo. Olha, a minha, sobre a enquete, na né, minha infância, eu não tenho o que reclamar, sabe, Poli, da minha infância? Não tenho. Foi uma infância maravilhosa, a gente morava numa fazenda muito bonita, sabe? Muito bonita, Poli, muito linda, sabe? Tinha tudo lá, tinha um pomar enorme, onde tinha frutas, onde tinha todo tipo de fruta que você imaginar. E a gente se divertia muito. Então, televisão, energia, geladeira, essas coisas, a gente não sentia falta, né? A gente não sentia falta, porque tinha coisas melhores, né, pra que suprir aquilo ali, como, por exemplo, banhar no rio, entendeu? Andar a cavalo, subir nas árvores, delícia. Pegar as frutas lá nas árvores, a gente não precisava de geladeira pra conservar, sei lá, né? A gente comia carne mergulhada na banha, naquela lata, né? Então, assim, a gente foi, principalmente eu, fui muito bem cuidada, porque eu fui criada com a minha avó, e, na verdade, não foi só eu, né? Foram vários netos, acho que uns 10 netos que minha avó criou, e aí, entre esses 10 netos, tinha o meu irmão, né, que eu é o seu ouvinte, de carteirinha, meu irmão caminhoneiro, é o único irmão que eu tenho, né? E aí nós fazia coisa, eu e ele, que até deu duvido, né? Nós ia catar buriti no mato, nós passava por cima de cobra, aquelas cobras mesmo feias, sabe? Meu e ele tinha um negócio de brincadeira, sabe, Poli? Quando ele olhava, eu sempre ia na frente e ele ia atrás. Aí ele ficava pra me assustar, né? Ó, cobra! Entendeu? E aí uma dessas, menina, quase que pisava em uma.
0: Meu
2: aquelas cobras feias, aquelas cobras perigosas, entendeu? Lá a gente conhece ela como quatro ventas. Diz que quando morde, cai no chão, né? A pessoa cai em cima dela. E aí... a gente banhava dentro daqueles lagos onde tinha muita sucuri, né? Naquele tempo nós era sucuri, que hoje a gente conhece como anaconda, né? A gente ia caçar passarinho, eu e ele. E ele matava as rulinhas, né? Olha a necessidade, né, Paulo? Porque a gente tinha tudo lá nessa fazenda. A gente tinha muita fartura, né? Graças a Deus, eu não posso reclamar. Eu não sentia falta de nada, Paulo. Aliás, eu sentia falta do quarto, né? Porque o quarto era dividido com 10, entendeu? E era aquela bagunça pra dormir. Então, eu sempre tive vontade de ter o meu quarto, né? Sozinho.
0: Quarto.
2: E aí, nós íamos pro mato caçar passarinho, né? Ele matava com as rulinhas. E eu enchia aquelas... Eu tratava da rulinha, né? Eu fazia, tipo, frango, sabe? Assado, enchia ela. Sabe? Fazia enchimento de coisa dentro dela, sei lá. Eu nem me lembro mais de que colocar no forno pra assar. Menina, quem passasse ali por perto... Dizer que era a comida mais gostosa do mundo. Ai, oi, meu irmão, a gente... Nossa, eu acho que nós somos da guarda, Poli. Ele falava assim, não, peraí, deixa eu descansar bem um pouquinho. E eu tinha um cavalo, Poli. Hoje, pra ter um cavalo, é só mesmo nosso embaixador pra ter um cavalo bom, igual eu tive, né? A minha avó me deu um cavalo. Cavalo, banda larga, machador, branco. Eita. Vou chamar ele de Tito. Era lindo, Poli, era lindo. E aí era eu e minhas primas, né, que a gente ia campear o gado, as vacas leiteiras, né, pra separar e colocar no curral. Pra de manhã cedo tirar aquele leite. E nós ia pra lá com um copinho, né, com mastruz. Poli, você já tomou isso? Misericórdia, mastruz com leite.
0: Minha avó falava que era pra matar as lombrigas.
2: Tu é doido, o tanto que é ruim esse negócio. Era 5 horas da manhã, né? A minha avó disse que era pra gente tomar isso pra não dar verme.
0: Acho que até o nunca mais eu tive verme, exatamente, né? Pra não dar verme. Minha avó falava isso.
2: E aquela emulsão, que tem um homem com peixe...
0: Não aguento nem o cheiro mais, porque ela botava minha mãe pra beber o mastruz com leite.
2: E o famoso Beltônico Fontoura, que era pra não... Pra gente fazer comer, né? Acho que era até um dia desse, tava fazendo efeito ainda, esse Beltônico Fontoura. Então, Poli, foi assim a minha infância, foi maravilhosa. Foi maravilhosa, não tem que ter. Mas só do quarto, né? Que hoje eu proporciono isso para os meus filhos. Sempre proporcionei, só tem uma comigo. E hoje o quarto dela tem o que eu nunca tive, né? Ela tem um quarto com ar-condicionado, com uma cama de casal, né? E um banheiro só dela. Então, assim, o que eu não tive naquele tempo, que eu queria ter, hoje eu quero dar pros meus filhos, né? Já só tem uma, né, comigo, então eu quero dar pra essa, né? Eu quero proporcionar a ela isso, né? E aí, é isso, Poliana. E o meu esposo, ele, o sonho dele, quando ele era criança, ele sempre me relata, era ter tênis. Ele disse que não tinha tênis. Ele trabalhou na roça, a infância dele foi dolorida, né, tadinho? Se ele mandasse áudio pra você, até chorava, né? E aí, hoje ele tem, assim, uma parte do closet só de tênis dele.
0: Ai, que sonho,
2: né? Mas é isso, Poli, bom dia, vamos ouvir modão, que agora eu tenho que trabalhar, né? Poli, só pra complementar. Agora ele me pediu, né, pra mim dizer... Que ele te ouve todos os dias no caminhãozão, bola de neve dele. Essa hora ele tá viajando, ele tá te ouvindo. Mandou até um áudio aqui pra mim, com você lá no fundo falando, né? Então manda um oi aí pra ele, José Luiz, caminhoneiro Bernardo. Meu irmão, que eu amo
0: obrigada,
2: muito.
0: Viu?
2: E ele...
0: Conheci um pouquinho da sua história aqui, José Luiz. Obrigada pela companhia.
2: Não é pra mim esquecer de te falar pra você mandar um oi pra ele que te ouve todo dia. Agora não sei porque eu não mando recado, né?
0: É porque não sei porque ele não manda. Tem que mandar eu falar, né, Ana Maria?
3: Bom dia, Poliana. Oi, fala o Buiuzinho da qualidade dentro do Parque do Morro da Aranha.
0: Tudo bem?
3: Que seja uma quarta-feira abençoada pra você e sua família e todos que estão na escuta. Por isso é a próxima música aí pra quem tá ouvindo ela, Poliana Siqueira, Show da Manhã. Tamo por cá, Poliana.
0: Valeu, Guiú.
4: Bom dia, Poliana.
0: Bom dia.
4: É o Zinho de Porto Nacional.
0: Tá boa.
4: Pensa numa enquete boa, gente. Tô aqui morrendo de rir dessa enquete. Poliana, de primeira a gente não tinha nada e era feliz.
0: Né?
4: Meu sonho era ter um tamanco. Eu amarrava aquela história de pau no pé e saía andando, caía aqui, caía acolá. Mas era bom demais, Poliana. Meu pai comprou um sapato pra mim, um sapato rosa, mas era pra calçar quando fosse quando fosse sair.
0: Sair.
4: Não era pra calçar em casa. E eu peguei, Poliana, todo mundo na hora do almoço. E eu fui lá pra dentro, peguei o sapato, calcei esse sapato, embrulhei pés e cabeça. Chega, tava suada. Escutei minha mãe, cadê a Alzirene? Cadê a Alzirene? Eu logo tava suada. Que chegaram lá, eu tava calçada no sapato, embrulhada. Mas tava feliz. Sapato rosa. Ô, oh, coisa boa, Poliana. Não, Poliana, de primeiras coisas era tão difícil, mas todo mundo era feliz.
0: Era feliz.
4: A gente ia pra casa do vizinho, seu Fernando. Todo mundo povoado assistia a televisão. E aí tinha um senhor que ficava na frente da televisão e o povo ficava torto, olhando. Não, Poliana, pensa numa coisa boa. Eu vivi isso tudo. Era bom, Poliana. Era feliz. Oh, era muito bom.
0: Zirene,
4: um abraço, fica com Deus.
0: Que lembrança gostosa, Zirene. Suadinha lá, mas o sapato tava no pé, né, Zirene? Um abraço, viu? Poliana, você tem uma voz tão bonita, um carisma sem tamanho. Tô aqui te ouvindo na Angola. Ô, oh, que legal. Tô aqui com os amigos angolanos, né? É o Valdisson. Alô, Valdisson. Obrigada, querida.
5: Poliana,
0: oi.
5: Bom dia. Aqui
0: bom
5: é a Sônia de Porto Nacional.
0: Oi, Sônia.
5: Poliana, no nosso tempo, era horrível. A gente tinha que usar, era privada, né? Aí, o sonho da gente era ter um banheiro com vaso sanitário. Ah, eu achava um luxo. Era muito bom, né? E papel higiênico também, que a gente não tinha. Hoje em dia, nossa, você vai num lugar que não tem papel higiênico, que você já reclama, né?
0: É verdade, Sônia. Um beijo,
2: bom dia,
0: viu?
2: Poliana.
0: Bom dia.
2: É a Geza, tudo bem?
0: Oi, Geza.
2: Sobre a enquete, hoje nós devemos agradecer que tá tudo mais fácil. Fui criado na roça, só tinha mal uma sandália para ir pro colégio. Hoje eu posso escolher quantos calçados eu quiser. No meu tempo de infância, eu tinha uma havaianinha, daquelas havaianas comum, e ainda era feliz. Era não, sou feliz,
0: sou
2: graças
0: feliz.
2: A Deus.
0: Olha que
2: sabe que
0: essa
2: aqui não vai voltar? É minha mãe. Eu tinha muita vontade que ela fosse viva pra eu poder dar pra ela o que ela não pôde dar pra gente.
0: Oh,
2: e
0: meu.
2: Hoje eu vejo assim, nós temos tudo. Cada vez melhorando mais, temos nossa casa. Sou uma pessoa muito feliz, graças a Deus. E eu tinha vontade que minha mãe fosse viva pra ela ver o que nós conseguimos e poder ajudar ela. Poder dar pra ela. Além do amor que a gente dava, ela
0: Sim.
2: criou 7 filhas sozinha dela e mais 3 só do meu pai, com a amante.
0: Ô, Geza, um beijo pra você, querida, viu? Acho que o mais importante você deu pra ela que foi o amor, foi o respeito, foi o carinho em vida, né? Um abraço, viu?
6: Oi, Poliana, tudo bem?
0: Bom dia.
6: Aqui é o Cláudio. Então, Poliana, a minha infância foi difícil.
0: Deixa eu voltar
6: Oi,
0: aqui.
6: Oi, Poliana, tudo
0: Opa,
6: bem?
0: Tudo bem.
6: Aqui é o Cláudio. Então, Poliana, a minha infância foi difícil e o meu maior sonho era... viajar de avião, né? Dar uma volta de avião, tipo de coisa assim, eu ficava olhando, vendo aquele jato lá no céu, com aquela risca de fumaça que cortava o céu inteiro. Eu ficava imaginando, será que um dia eu poderia, pelo menos, passear num jato desse? E hoje, graças a Deus, eu tenho o meu, né? Talvez
0: Olha.
6: Não seja por necessidade, mas por um desejo que eu tive sempre desde criança, de infância. Então, hoje, graças a Deus, eu posso pegar meu jato aqui, cruzar o país... de um lado pro outro.
0: Que chique, meu
6: Essas
0: Deus
6: coisas são
0: Deus
6: boas,
0: céu.
6: São conquistas, né? Mas que a gente fica relembrando o passado e ouvindo as mensagens do pessoal relatando que sempre sonhou alguma coisa e hoje conseguiu, eu fico feliz por isso. Então, graças a Deus também, meu sonho era um jato e hoje tenho o meu aqui para mim, para as minhas... para meus hobbies, na verdade, né?
0: Meu
6: Nem
0: Deus.
6: Tanto necessidade.
0: Que
6: Beijo,
0: chique.
6: Poliana.
0: Será que a gente pode dar uma voltinha?
2: Bom dia, Poliana. É a Geza, tudo
0: Oi,
2: bem?
0: Oi, Geza, já foi. 10h59, meu Deus, que chique, hein? Tem o meu próprio jato hoje. Como?

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6: 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Bom dia pra você, o nosso show da manhã aqui na sua Unitins FM 63999156234. Hoje a gente tá perguntando o seguinte: o que hoje faz parte assim da sua rotina? O que hoje é normal pra você, mas lá na sua infância, na sua cabeça, era coisa de gente rica? Vamos ouvir você? Bom dia!
7: Oi, Poliana.
6: Bom dia.
7: Jameson, motorista de aplicativo.
6: Ô, Jameson. Bom dia.
7: Não tem como não se emocionar com essa enquete de hoje. Tive uma infância muito difícil, muito complexa. Mas amém. Hoje eu consigo olhar para o passado e enxergar o quanto eu já fui feliz.
6: Sim.
7: Né? Uhum. A vida adulta, ela exige algumas coisas. Mas amém por isso, né? Se possível, Poliana, toca aquela música Vivendo ou Existindo. Eu não sei qual é o cantor. Mas se você puder, a letra dela é muito linda.
6: Bonita, forte mesmo.
7: Bom dia. Um abraço especial a todos os motoristas de aplicativo da nossa capital.
6: Valeu, Davidson. Bom dia para você. Obrigada pela participação.
8: Juliana, bom dia. Todas as enquetes que você faz, eu gosto muito. Mas essa hoje, não sei se você observou, que tem algo muito especial.
6: Sim.
8: Você já viu que todos nós falamos muito de pobreza, disso e daquilo? Mas porém, todos admiram os pais, entendeu?
6: Sim.
8: Respeito, tem um carinho, tem uma coisa boa.
6: É verdade.
8: As crianças de hoje não são assim. Entendeu, Poliana? Então, isso é algo que, às vezes, a gente tem que repensar.
6: Concordo
8: em
6: com
8: dar
6: você.
8: Tudo para os nossos filhos.
6: Concordo plenamente, Maria Helena. Um beijo, viu?
9: Poliana, minha Maria. Princesa, bom dia.
6: Bom dia.
9: Eu estou aqui deitada, escutando o rádio aqui do lado da cama. Só para graças a Deus, eu peço que você mande um bom dia para nós aqui. Meus netos estão aqui. O Vitor, o Henrique, o Arlindo está aqui chegando. Fala agora, meu amor, para eu escutar. Cheiro, cheiro, cheiro, minha princesa.
6: Beijo,
9: um bom dia para todos vocês, para todos os ouvintes. Tá
6: beijão,
9: bom?
6: Viu? Bom, olha, eu tô aqui ouvindo você, a Marineide. Beijo, Marineide. Bom dia, Poliana. Então, essa enquete veio bem de encontro ao meu passado. Poli, nós somos 7 irmãos, todos filhos, mas não fomos criados com pai e mãe. Então, o que eu sonhava... porque eu achava muito lindo, era ter casa de pai e mãe. Eu e os meus irmãos não tivemos infância. Nós não... A gente não vivia, a gente sobrevivia. Mas o tempo passou, hoje somos todos vencedores. Sou casada há 35 anos, tenho 3 filhos, que são a maior bênção da minha vida. Sou profissional de enfermagem, concursada no estado e no município. Olha que bênção! Sou grata a Deus por tudo, até mesmo pelo sofrimento que nos tornou pessoas dignas. Olha que coisa linda! Ô, Margarete, um beijo pra você, viu? Que relato! Um abraço! Bom dia, Janilton!
10: Bom dia, Poli. Aqui é o Janilton, aqui é o Monicola. De Barro Grande. Pois é, Paulo, tu lembra daquele mingau de dedo? Mingau de dedo, eu fui criado naquele mingau de dedo. Minha mãe me dava pra mim, com leite de cabra, não tem?
6: Sim.
10: Hoje os meninos é só nos leitinhos aí, né? Fininho, que parece água. Menino tudo fraquinho, né?
6: Ai, meu Deus!
10: Não aguenta 50 anos, 40, já estão tudo morrendo.
6: Um menino tudo fraquinho.
10: E nós não, daquele tempo eu sou de janeiro, de 66, de 16 de janeiro, eu tô com 60 anos. E tô jogando bola e pulando e,
6: olha aí,
10: e
6: né?
10: Aprontando demais ainda. E fui criado naquela mingau de dedo,
6: mingau
10: não tem,
6: Mingau de dedo, eu sei.
10: Aquele mingauzinho de dedo, grosso ali, com leite de cabra.
6: É uma papinha. Tinha
10: negócio de menino, não. A mãe pegava no dedo e botava na boca, o moleque comia, que era gordo igual um gongo.
6: Ai, meu Deus.
10: Agora hoje tá tudo diferenciado. Menino foi fazer um mingau de dedo pro menino. Menino não quer comer, morde é o dedo da mãe. Pois é, estamos por aqui.
6: Ô, Janil, você é demais. Um abraço, querido. Valeu, bom dia.
11: Alô, Poliana, passando por aqui para dizer para você. Dê uma paradinha aqui, tô no trânsito.
6: Oi, Eli.
11: Dê uma paradinha aqui para falar para você que eu tô escutando essa pancada aqui, ó. Paixão, bora. Chega em casa, tem que fazer marmita já, cheiro pra você.
6: Corre lá, Ali, beijão pra você, viu? Olha, aqui é o Kenilson, todo dia tô aqui ligado no seu programa, um beijo, minha locutora, valeu, Kenilson, bom dia.
12: Bom dia a todos, que Deus abençoe esse dia lindo e maravilhoso. E eu vou contar só um pouquinho da história, que a gente pode contar muito. Uhum. Eu lembro da minha história quando eu tinha uns 8 anos, lá 9 anos mais ou menos. Que foi meu primeiro uniforme que a minha tia fez. Eu morava nessa época, eu morava com minha avó, aqui na Água Fria, fazendo Água Fria, eu morava com minha avó. Aí minha tia fez meu uniforme, eu morava na Água Fria e minha tia morava na Água Frinha, a minha tia Laura.
6: Sim.
12: Que inclusive é mãe do padre Jaco, dos dois queridos primos, que eu gosto muito dele e amo. Eles são os da minha infância, que é o padre Jaco e o padre Melmar. Que na época nós morávamos juntos. Aí minha tia fez esse uniforme. Minha avó falou, Malene, você vai buscar esse uniforme. Eu sei que eu fui na minha outra irmã da minha avó, que nós morávamos na Bafia. Ela arrumou, minha prima arrumou esse cavalo, montou. E tinha meu irmão de seis aninhos. Acho que eu tinha 10, né? 6 aninhos, eu era pequena, mas pequena. Colocou eu nessa garupa, que eu montei nesse cavalo, tava mansinho. E meu irmão na garupa. Meu bebê que era meu protetor, pra mim não ir só.
6: E foi lá buscar o uniforme.
12: Você vê, de 10 anos, de 6 anos. Mas saiu da guarda-fria pra guarda-fria buscar esse uniforme. Um uniforme que eu não esqueço até hoje. Não esqueça até hoje. Sou da minha da infância, da aniversário, sobre aniversário. A gente não tinha esse negócio de aniversário, só se falava assim. Mas nem fez tantos anos, fez anos, fez 11, 12, mas não tinha comemoração. Mas naquela época a gente sentia tão feliz, a vida sofrida era tão feliz, que nós trabalhamos na roça tudo. Tá bom? Hoje, tem essa história.
6: Não existia essa comparação que tem hoje em dia, né, Marilene?
12: Eu vou contar um dia inteiro pra contar essa história. E essa palma é linda. E eu, depois, vou contar a história. Eu vou entrar nessa história na Luta da Mulher. Na semana que vem vai sair mais história. E eu quero pra todo mundo. Não é só no dia, não. Porque minha vida foi igual minha avó. Porque eu tinha um pouco, era pouco. Mas servia pra ajudar a pessoa. Um beijo e um abraço dessa unitinha linda e maravilhosa. Que me faz vida, faz viver. Obrigado. E que Deus abençoe a
6: todos. Obrigada a você, Mari. Obrigada.
13: Bom dia, Poliana.
6: Bom dia.
13: Aqui é o Divino de Pindorama. Parabéns pelo seu programa. Parabéns pela enquete, né? Muito interessante. Tem tudo a ver com essa geração aí de 35 a 50 anos.
6: Com a geração do rádio, né, Divino?
13: É, bem interessante. Gostei dessa história do moço aí, do que chute. Né? O dele, ele machucou o pé. É, o meu, eu fiz, foi queimar. Né? Tirei calçado todo dia pra escola, era o único que eu tinha. E surgiu uma festa de última hora, eu falei, vou ter que lavar, tá sujo, né? Uhum. Lavei ele, coloquei na beira do fogo pra enxugar, pra dar tempo, né?
6: Não acredito.
13: E ele acabou queimando.
6: Ah, né? Não, Divino! Você colocou o pé do fogo pra secar mais
13: rápido. E eu tive que ir de chinelo. É muito interessante, é muito gostoso a história, né? Que vida! O bom da vida é você viver pra ver como as coisas acontecem.
6: Eu imagino que você foi muito triste pra essa festa, hein? Colocou, lavou bem lavadinho, botou pertinho do fogo pra secar mais rápido, aí o fogo queimou.
14: Bom dia, Poliana, tudo bem, minha querida?
6: Bom dia.
14: A enquete hoje tá top. Eu já sorri tanto. Eita, mas sobre a infância, minha infância foi maravilhosa. A gente morava na fazenda, ainda mora ainda.
6: Uhum.
14: Mas aí, a gente morava aqui na fazenda com meus pais. E naquela época, assim, brinquedos, essas coisas, era um pouco assim, mais difícil, né? Meu sonho era ter uma boneca. Uhum. Um dia, um caminhoneiro que comprava arroz aqui do meu pai me trouxe.
6: Uhum.
14: Inclusive, até de Barrolândia, assim, eu chamava ele Cabelo Fino. Uhum. E ele trouxe uma boneca pra mim. Gente, isso pra mim foi a maior alegria da minha vida. E os brinquedos, o que fazia? A gente, o chambari, né? A perna do mocotó do gado. A perna do gado, o pé do gado, tem... ele tinha, assim, ele tem um formato, assim, como se fosse um... uma vaquinha, aí era os pequenininhos, os bezerros, o maior era o boi, o menor, o médio era a vaquinha. A gente colocava na parede, que era para as formigas roer, para ficar bem limpinho. Aí cortava a taboca, fazia uns curral, e o meu irmão, claro, fazia os curralzinhos, né, para dizer que tava brincando, que era a nossa fazenda. E naquela época também, pessoal, mas eles falavam, se chamava, não era sutiã, não, era corpete.
6: Corpete.
14: Um dormico fino. E meu sonho era usar um daquele. Aí a mamãe ia pra roça, eu pegava ele, vestia, eu botava, pegava um limão.
6: E colocava.
14: E ficava sarrudinho com aquele corpete. E uma anágua, que era o sonho da minha vida, era ter uma anágua daquela.
6: Uma anágua.
14: Anágua antigamente, você põe debaixo do vestido, né? E tem uma renda.
6: Sim.
14: Aí eu sentava, que era pra me sentar, cruzar as pernas e puxar um pouquinho o vestido pra o povo ver que eu tava de ali pra mim.
6: Ai,
14: era o máximo. Meu Deus, eu sonhava e pedi minha mãe pra comprar uma anágua pra mim. Porque, pelo amor de Deus, que eu queria usar a anágua. Que eu achava lindo demais. Olha, hoje eu tenho 60 anos, eu nunca usei a anágua na minha vida, mas naquela época era o sonho que eu via o pessoal mais ele usando, minha mãe usando, né? E aqui,
6: você
14: Deus,
6: achava chique,
14: lindo,
6: né?
14: Aí tem coisa da infância da gente que dá só saudade. Era difícil, mas as coisas, mas tinha mais fartura, tudo era manual, mas. Eu penso numa infância maravilhosa, aí prender as agora. A tardezinha montava no cavalo e aprender o gado leiteiro de manhã cedo. Tinha que levantar pra ajudar meu pai a colocar. A pai tirava o leite, a gente ficava mandando, tira, bota o bezerro tal, dá a faca tal. Aí abria a porteira pro bezerro passar. E comer a jacuba, que é a coisa mais deliciosa da minha vida que eu achava. Uhum. A farinha de pulpa, tirar do leite diretamente do peito da vaca na farinha no copo, né? E aí todo dia eu queria tomar um leite da vaca diferente, né? Vai, minha filha, leite é tudo um só. Não, mas hoje eu quero daquela vaca,
6: daquela...
14: eu
6: queria escolher.
14: Gente, foi maravilhoso minha infância, graças a Deus.
6: Oh,
14: aí fui pra cidade, mas hoje eu retornei pra fazenda novamente, porque meus pais, graças a Deus, estão aqui vivos, graças a Deus, 92 anos, 93.
6: Olha.
14: E aí eu cuido deles, né? Meu Deus, é maravilhoso. E foi bom demais minha infância, foi muito bom. E outra coisa também, meu pai biológico me deu uma bola.
6: Ah.
14: E essa bola era enorme. Aí nessa época eu tava lá em Iracema estudando, na casa da minha avó.
6: Ah.
14: E eu saí da casa da minha avó até na casa da minha bisa, com essa batendo essa bola na mão, assim, na rua, que acho que a única pessoa que tinha bola naquela rua era eu, me exibindo.
6: Mas você queria ver que todo mundo visse que você tinha uma bola.
14: Ou saber que eu tinha aquela bola gigante. Ah, meu Deus, isso é bom, dá saudade. Graças a Deus,
6: delícia,
14: eu tô muito feliz, minha infância. Graças a Deus. Hoje meus netos tem 17 netos, acho que nunca passaram por isso. Né? Se soubesse tanto que era bom,
6: era bom,
14: a gente,
6: né?
14: Era feliz e não sabia.
6: A gente valorizava.
14: E tenha um bom dia, minha querida.
6: Bom dia.
14: Seu programa é 10. Eu sou ouvinte todos os dias, viu?
6: Obrigada, Cida.
15: Olá, bom dia, que enquete. Hoje foi boa. Um dia meu pai chegou do Piauí com um meio saco de feijão branco. Ali foi uma felicidade enorme.
6: Ah.
15: Sabe? Então, arroz, feijão era o suficiente. Se tivesse todo dia era muito bom. E às vezes não tinha, né?
6: Aham.
15: Então, carne é coisa pra rico, né?
6: Era luxo.
15: Uma vez no mês, uma vez raramente comia carne.
6: É.
15: essas coisas, né? Que hoje todo dia eu gostei muito. Hoje é bom demais.
6: E a gente precisa valorizar isso, né, Ronildo?
16: Bom dia, Floriano. Bom dia. Siqueira. Tudo bem? Aqui é o Lindomar, o Lindo Alicate.
6: Ô, Lindomar.
16: É, eu não escutei a enquete porque eu escuto rádio quando eu tô dentro do carro. Aí eu saio pra fora pra atender um cliente. Quando eu volto, é que eu escuto de novo. Então eu não ouvi a enquete. Por gentileza, repete, por favor.
6: Ah, repito. Hoje a gente tá perguntando o seguinte: o que é que faz parte hoje da sua vida, da sua rotina, do seu dia a dia? Mas lá na sua infância era coisa de gente rica, por exemplo, hoje pra você é natural dormir com o ventilador ligado, com o ar-condicionado ligado, hoje é pra você é normal ter uma geladeira em casa, uma televisão, mas lá na sua infância você olhava aquilo e falava assim, poxa vida, isso é coisa pra rico, né? Era ter um sapato, né? Era ter um caderno, uma mochila pra ir pra escola, essa pergunta hoje. E aí, você tá vivendo ou você tá existindo, hein? Vamos analisar bem? 11:18, bom dia, Sérgio Silva.
17: Vamos

0: 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Sérgio Silva, vivendo ou existindo, hein? Sucesso que você ouve aqui na sua Bonitins FM. Vamos lá pro WhatsApp, tem tanta mensagem aqui, eu quero ouvir você. Bom dia, Darcy, tudo bem? Bom dia.
1: Bom dia, Poliana. Programação perfeita essa, hein?
0: Obrigada.
1: Muito boa. Isso me fez lembrar de uma... Na verdade, eu acho que hoje, né, a gente tem que dar um reviravolta na nossa vida, porque a gente fica cheio de trauma de infância. E aí eu tive que estudar psicanálise para eu dar uma melhorada, né, em um monte de coisa.
0: Ah.
1: Mas glória a Deus por isso. É, glória a Deus por nossos pais que lutaram tanto, né?
0: Sim.
1: E uma coisa, né, que chamou muita atenção no real motivo da enquete,
0: ah,
1: é a questão, vou te falar, o leite ninho. Gente, eu tinha vontade de comer o leite ninho. Tinha que pegar escondido o leite ninho da irmãzinha mais nova que eu tinha. Sei,
0: oh,
1: que
0: Deus.
1: Quando...
0: Eu acho que todo mundo, Darcy, pegou um leite ninho escondido dos pais, né? Você pegava aquela... E pior que não tinha como negar que você comeu escondido.
1: Eu casei.
0: Ah.
1: Primeira semana que eu casei, eu comprei uma lata de leite ninho pra eu comer.
0: Oh, meu Deus!
1: Cada loucura. Mas foi tudo muito bom, muito abençoado. Glória a Deus.
0: Gente, que legal!
1: Nossas vitórias, por nossos pais terem lutado tanto.
0: Sim.
1: Né? É isso aí, parabéns. Aproveitando aqui o áudio, mandar um abraço pra Dona Cléo, gente. Dona Cléo se emocionou de lá e eu de cá. Aí eu tava esperando melhorar aqui, pra eu puder mandar um áudio.
0: Ô, Darcy, obrigada, viu? Darcy Jardim, a Cleozinha, que deixou a gente emocionado mesmo com a história dela. Ô, Matheus, bom dia!
2: Bom dia, Poliana.
0: E aí?
2: Poliana, sobre a sua enquete aqui, quando você lançou essa enquete, eu lembrei de uma coisa.
0: Ah.
2: De criança, que a gente recebia visita de parentes, principalmente os parentes de Brasília. Eu achava aquilo muito chique, muito importante. Os caras...
0: Eu comentei isso, Matheus. O povo que vinha de Goiânia, Brasília, São Paulo, meu Deus, tava em outro nível, né?
2: Vinha com a família. E ao invés de passar até 10 dias na nossa casa...
0: Era muito chique morar
2: nesse... E eu achava que... E o nosso pai não viajava. Ele nunca gostou de fazer...

0: que a gente fosse em alguma casa de algum parente, mas não tinha como e nem eles gostavam, né?
1: Eita, Matheus, e contar pros amiguinhos, não, meu tio lá de Brasília tá lá na minha casa, era chique, não era?
2: Bom dia, Paulinha.
1: Bom dia, dona Emivan.
2: Vou também contar na minha infância, eu tinha muito desejo de possuir, antigamente as crianças usavam muito vestido com aquele laço atrás, vestido franzido com laço atrás, eu tinha tanto desejo
1: de ter um.
2: E aí minha mãe disse, eu era mais ou menos de 7 para 8 anos, a gente já trabalhava, vamos plantar tomate, aí a gente vai para a rua vender, e aí nós plantamos esse tomate, quando o tomate... chegou a amadurecer. Tinha uma vizinha que quase toda semana ela ia para a rua, a gente morava muito longe, né? Aí eu pedi para ela, Madre Maria, a senhora pode vender esses tomates para mim, comprar um vestido, um pano, fazer um vestido daqueles que tem um laço atrás.
1: Olha.
2: Eu tenho muita vontade de usar um vestido daquele, mas não tenho a condição. Ela levou esses tomates, vendeu, comprou o pano, a filha dela fez o vestido, quando eu recebi o vestido que vestiu com aquele laço, eu fiquei tão feliz.
1: Oh, coisa boa,
2: muito
1: gente.
2: Feliz, porque Deus preparou assim, hoje louvado seja Deus, eu tenho tudo que eu preciso, Deus tem preparado. Quando eu não tenho dinheiro para comprar auxílio, me dá. E sou muito feliz por isso.
1: Oh, coisa
2: Deus
1: linda.
2: Abençoa.
1: Amém.
2: Um bom dia, um bom trabalho para você. Manda um alô para Maria Raimunda. Lá na chácara, esqueci o nome da chácara dela, mora com o Mulher Aparecida do Rio Negro. Maria Raimunda e os filhos.
1: Um beijo.
2: E um alô pro povo, por dono lá da Estação do Marisco, tá bom?
1: Tá bom, dona
2: Deus
1: Emivan.
2: Abençoe.
1: Um beijo, dona Emivan. Que bom que ela conseguiu o vestido com laço atrás, né? Valeu.
3: Isso aí é pura verdade, essa enquete aí. Eu também fui criada assim, no sistema antigo. Mas era bom, o calçado era o que chute, era pro ano inteiro, jogava bola, passeava, depois fiquei com os pezinhos pequenos, porque não cabia dentro do que chute, tinha que ficar daquele jeito mesmo, encuidinho os pés dentro, mas era tempo bom,
1: era
3: comia
1: bom,
3: manga,
1: né?
3: Ei, mamão, fazia mal, leite com farinha, pense no moído, era bom, Poliana, os meninos de antigamente eram... tudo duro, os meninos de hoje é tudo do telazinha, tudo fraquinha, que nem
1: Johnny
3: o rapaz.
1: Fran, eu vi um vídeo outro dia, Johnny Fran, dos menininhos de antigamente passando uma cerca dessa de arame e dos de hoje em dia, sabe? Meu Deus do céu, você morre de rir. Os de hoje param na cerca e falam, como é que eu vou passar?
3: Ela falou, eu criado com leite fininho, aí não vira nada não. Mas tudo de bom, Poliana. Manda minha música aí, eu não sei se você tocou, que a internet aqui acabou.
1: Oi,
3: eu
1: Johnny.
3: Não sei se você tocou aí o Kiko Zambianco pra nós. Fala comigo, Poliana.
4: Dela que tá aqui, minha vizinha. Nós tá aqui no pé do fogão fazendo almoço ouvindo seu programa, tá bom, Paulina?
1: Tá bom, amiga.
4: Manda um abraço aí pra minha amiga Rosilene, seu pai que tá ouvindo seu programa. Vamos fazendo almoço ouvindo seu programa, tá bom?
1: Tá bom.
4: E pra minha sobrinha Tauine, lá na Barra da Aroeira. Oi, Tauine, tá chegando o dia. Tchau,

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1: Motoristas que pretendem colar adesivos de propaganda eleitoral no carro ou usar o veículo em atividades de campanha precisam avisar a seguradora antes. O alerta é da Federação Nacional de Seguros Gerais, que afirma que a mudança pode levar à recusa de indenização em caso de roubo, furto ou colisão. A propaganda eleitoral está liberada a partir de 16 de agosto e o primeiro turno das eleições ocorre no dia 4 de outubro. A adesivação com material eleitoral e o uso do automóvel em atos de campanha podem ser interpretados pelas seguradoras como aumento de risco, em razão da maior exposição a acidentes, vandalismo e circulação em eventos públicos. As seguradoras argumentam que empregar o carro no transporte de material de campanha, no deslocamento de equipes ou em atividades de apoio a candidatos e partidos altera as condições avaliadas quando o contrato foi firmado. Se esse perfil muda e a apólice do seguro não é atualizada, a companhia pode recusar o pagamento.
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0: 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Bom dia!
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0: 11:37, bom dia, uma ótima terça-feira. Aliás, hoje é quarta-feira, né? Aliás, amanhã tem o nosso TBT, viu? Você não vai perder, viu? Ó, hoje a nossa pergunta: o que hoje faz parte da sua rotina? O que hoje é assim tão normal, tão natural na sua vida, na sua rotina, mas lá na sua infância era coisa de gente rica? Vamos ouvir o seu Valeriano? Bom dia!
2: Bom dia, bom dia. Poliana, Poliana, essa enquete aí tá demais. Aí, a Leandro aqui sobre a minha infância.
0: Seu Valeriano.
2: A minha infância, o meu sonho era ouvir o povo andar de bicicleta. O meu sonho era quando era ter uma para mim.
0: Ter uma bicicleta.
2: Eu lembro até hoje o dia que eu consegui juntar dinheiro fazendo farinha e comprei uma bicicleta, Caloi. Varãozão virado assim, três ferros no em cima. A bicha não pegava freio, não. Aí eu disse na ladeira ruim da casa, no barraco, onde nós morávamos na fazenda.
0: Sim.
2: Acertei o giral de prato de minha mãe.
0: Não,
2: quebrou tudinho, me esborrachei no chão.
0: Oh, meu
2: quebrou
0: Deus.
2: Tudo. Ei, mas minha mãe me pegou de pé. Piso.
0: Não esquece nunca mais.
2: É todo quebrado, eu todo relado e ainda apanhei por causa dos pratos. Ei, mas era a cor mais bonita que eu achava, era uma pessoa andar numa bicicleta. Era bom demais. Oh, e hoje, graças a Deus, a gente mudou demais. É só lembrança.
0: Só lembrança boa, né, seu Valeriano?
2: Toca
0: mas imagina,
2: aí,
0: gente.
2: Zezé de Camargo e Luciano pra gente.
0: Você imagina a cena, a pessoa na bicicleta ali, o seu sonho de consumo, novinha, aí o freio não tá muito bom, você sai, vai de ladeira abaixo e pá no giral de vazia de prato da mãe, quebra tudo, meu Deus do céu, uma pena certa, né? Olhando essa enquete hoje, tá boa demais, parabéns, eu tô aqui morrendo de rir, a Maria Luzimar lá de Porto Nacional, beijo. Poli, bom dia, eu sou a Ângela da 806 Sul, ouço o seu programa todos os dias, porém a primeira vez que eu participo sobre a enquete, a minha infância foi na fazenda lá no Pará, mas graças a Deus uma infância tão feliz, então tudo que tenho hoje era coisa de rico, na minha infância era isso, né? Valeu!
3: Tem o Lindomar de novo.
0: Ô, Lindomar!
3: Quando o rapaz falar aí do leitinho,
0: do leitinho.
3: A gente comia o leitinho escondido, né?
0: É.
3: E não tinha como a mãe da gente descobrir que a gente comeu leite escondido, porque a gente ficava com a boca limpa.
0: A boca, grudava no céu da boca, né? Não tem jeito.
3: A boca, né? Primeiro a gente ia brincar e ir pra lá. Não, a gente ia lá pra perto dela, ficava perto dela com a carinha de cachorro, né? E com a boca limpa. Quando ela via a gente com a boca limpa, ela sabia que tava pronto. Rapaz, é tempo que a gente fica marcado, né? Na memória. E Danone. Rapaz, Danone. Hoje a gente vê Danone, tá nem pra Danone. Danone, refrigerante a gente ainda tomava, né? Tinha as vendas.
0: Danone era muito chique, eu acho, Lindomar, que é porque parece assim que não era nem todo lugar que vendia, né, Danone. Era algo assim tão de rico, não é? Parece, bem lembrado.
3: Baré. Hoje baré, não tenho gosto mais de baré, como antigamente. Eu nasci nos anos 80, então até 90 tinha baré, né? Mas Danone e leitinho, igual o parceiro tá falando, vamos te falar aí. Não tinha como esconder que comeu leitinho, porque a gente lavava a boca, cagava a boca limpinha pra perto de mamãe. Muitas vezes mamãe ria, muitas vezes mamãe tinha o cacete. Mas é isso aí, é tantas lembranças, a gente for falar aqui, a gente passa o dia falando.
0: É verdade. O áudio tá baixinho, Lindomar, um beijão pra você, tá? Oi, Cleuzinha, fala,
4: Oi, Poli, um abraço aí pro meu amigo também aí, sabe, ouvinte. Uh-huh. Poli, deixa eu fazer um resumo aqui, Poli, não existia geladeira na casa da minha mãe, existia aqueles potes, acho que alguém lembra, né, água geladinha, mas aqueles copos de alumínio brilhando. Que você podia refletir a sua imagem. Então a gente queria fazer um suco, tinha que pegar aquela água do pote, lembra do que suco? Quem lembra do que suco, gente? Que suco mesmo que era de groselha, o laranja? O meu preferido era de groselha.
0: De groselha.
4: E é isso, então hoje ter
0: geladinha só de groselha,
4: geladeira,
0: né?
4: Geladeira na minha casa é um privilégio maravilhoso. Que lá naquele tempo, pô, quem tinha uma geladeira era rico, era uma coisa de luxo.
0: Era luxo.
4: Oh, meu Deus, obrigada por tudo, senhor.
0: Lindona.
4: Beijo, meus amores.
0: Poliana, não fala meu nome. Primeiramente, parabéns pelo seu programa. Todos os dias eu ouço. A minha esposa ama o seu carisma. Na infância, uma coisa que eu achava que era coisa de gente rico era pão de padaria, Poliana. Pãozinho francês. Na casa dos meus primos, sempre tinha. E lá em casa, era uma vez no mês. E olha lá, eu sempre cresci com isso na cabeça. Hoje eu compro aqui pra casa quase todos os dias. E eu sempre lembro disso. Ai, gente, tem coisa que me emociona, sabia? Eu vi uma frase um dia e sempre reflito ela. Se o meu eu criança me visitasse hoje, acharia que somos ricos. A vida é assim. quebramos ciclos e às vezes nem percebemos. A vida melhora, sempre melhora. Continue sempre levando alegria aos lares. Você é luz. Ai, gente.
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0: Sonhar que queria ter pão todo dia. Olha só isso, né? Era coisa rara lá em casa.

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1: Ana Castela.
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1: Ai, que coisa linda. Um beijo pra Divina, tá ligada com a gente. Beijo, Divina. Bom dia. Tudo de bom pra você, tá? Bom dia, Poliana. Eu sou a Ângela, da 806 Sul. Beijão pra você, Ângela. Ouço o seu programa sempre, mas é a primeira vez que eu participo. Seja muito bem-vinda. Ela disse que a infância dela foi lá no Pará, né? Uma infância difícil. Então, tudo que ela tem hoje lá na infância era coisa de rico. Boa. Bom dia, Polly. Tô me acabando aqui de rir das histórias e ao mesmo tempo me emocionando com as dificuldades de outras histórias. Eu também tive muitos desejos, se eu for contar, vai 2 horas de programa. Me lembro da minha infância, tinha a tal da lancheira. Ah, a tal da lancheira, essa também, né? Era o meu sonho ter uma, mas a minha mãe não tinha condições de comprar. Já na minha adolescência, eu queria ter uma mochila escolar e dinheiro pra poder comprar pirulito na escola. Um pirulito azul. Azul, que era a sensação do momento. Eu lembro que eu peguei um dinheiro da minha mãe escondido, Poliana. Quando ela descobriu, eu levei uma peia. Mas eu tava realizada. Eu comprei o pirulito azul. Como é bom relembrar essas histórias. Poli, todo dia eu tô ligada em você. Ô, coisa linda. Janaína, não, Jaiana. Beijo, Jaiana, pra você, viu?
2: Bom dia, minha amiga, aqui é Jamil Paixão, no Baco Tocantins. Eu queria ouvir aquela música Só Lembrança. Tem como mandar pra mim? Eu esqueci o nome do cantor, mas deve ter aí no acervo.
1: Valeu, Jamilson.
3: Esse aqui eu tô enviando. Bom dia, não precisa ser hoje não, amanhã.
1: Bom
3: um
1: dia.
3: Se você tiver um tempinho, lê minha história, que essa daqui é minha história. Tem mais, mas aí...
1: Olha, que legal, que chique ela, gente. A jornada de superação e determinação de Marilene Bezerra de Oliveira. Ela tá aqui numa capa de jornal e a história aqui, dela, ó.
3: Que você legal. Conta, igual você fala aí, menina. A gente reflete bem o que a gente passa, o que vem.
1: Uhum.
3: Tá bom? Mas na frente nós vamos contar mais.
1: Eu vou dar uma lida e quero sim compartilhar e contar a sua história aqui, tá bom, Marilene? Um beijo pra você, valeu, bom dia. Olha, eu já sorri demais, já chorei também. Tão legal essa enquete de hoje. Parabéns pelo trabalho e por nos fazer recordar momentos tão bons. Obrigada, Aninha, um beijo pra você, tá? 11h48 agora.
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Zezé de Camargo e Luciano. 11h52 agora, meu país. Música linda, né? Bom dia, um abraço pra Iranete. A Iranete tá mandando os parabéns pra o Inácio, pra Maria Cecília, lá em Taquaruçu, desejando muitos anos de vida, com saúde, com paz, com felicidade, que essa data se repita por muitos e muitos anos. O Inácio, Poli, é filho da comadre Marisa e do compadre Paraíba. E a Maria Cecília é neta. Parabéns aí, viu? Para os aniversariantes de hoje, receba todo o carinho da Iranete. Bom, meus amigos, meus queridos, 11h53. E olha, olhando para as respostas hoje aqui, observando, né? Eu fiquei pensando numa coisa. É curioso, né? A gente perceber que mesmo quando a gente tinha tão pouco... quando a gente enfrentava tantas dificuldades financeiras, né? Muitas vezes faltava o básico dentro de casa, mas parece que existia felicidade, não é? A gente era feliz com pouco, um bolo simples, né? Eu lembro que minha mãe fazia uns bolos molhados de kisuke, como disse aqui a Cleo. E aí colocava, faz ele hoje vermelho, faz ele hoje amarelo. E aquilo a gente fazia festa com aquele bolo, né? As brincadeiras na rua, a família reunida, né? Talvez porque a nossa felicidade não dependesse tanto daquilo que a gente tinha, mas de quem estava ali do nosso lado, né? E aí eu lembrei de uma entrevista do cantor Leonardo, que eu assisti há um tempo, que ele fala assim, que daria toda a riqueza que ele conquistou para ter o irmão dele de volta, né? Para conviver novamente com ele, porque ele sente muita falta. Você vê que até hoje o Leonardo se emociona quando fala do irmão dele, né? Isso faz a gente parar e pensar o que realmente que vale a pena nessa vida, né? Será o que importa? Do que adianta a gente conquistar tanto, a gente ter tanto dinheiro, ter uma casa bonita, um carro, viajar, se no caminho a gente perde pessoas, perde tempo, perde momentos que não voltam mais? Porque vocês perceberam que a gente tem saudade, né, do tempo em que a gente vivia com os nossos irmãos, que a gente tinha tão pouco, mas parece que a felicidade estava ali, né? Será que a gente não está exigindo demais da vida? Será que não estamos sempre esperando o próximo acontecimento para a gente ser feliz, né? E talvez a felicidade esteja assim tão mais perto do que a gente imagina. Talvez esteja naquela pessoa que ainda está aqui, né? Que você passa um tempo sem ver, sem fazer uma visita, que daqui a pouco vai sentir falta, vai sentir saudade, né? De uma visita à avó, ao pai, à mãe, né? Vai sentir saudade da saúde que você tem hoje, que às vezes você não valoriza. Da mesa, né? Onde ainda a gente pode sentar juntos ali e comer, não é? A vida vai ensinando. E às vezes de uma maneira dolorosa, que algumas coisas que hoje parecem pequenas, amanhã pode se tornar as nossas maiores saudades. Imagina, hoje você tem perna, você anda, levanta, e daqui a pouco, né? Se você imagina assim, ah, mas lá em 2026 eu tinha saúde. Mas eu tenho saudade daquele tempo. Você já parou para pensar nisso, né? Então que a gente aprenda a agradecer mais, a reclamar menos, a valorizar enquanto tem, a amar enquanto pode, porque no final das contas, riqueza nenhuma compra de volta um tempo que passou. Dinheiro nenhum traz de volta quem a vida levou. Talvez ter uma vida boa não seja ter tudo não, viu? Talvez seja reconhecer o valor de tudo aquilo que a gente já tem. Um beijo no seu coração, fica com Deus e até amanhã. No nosso TBT, que tá muito especial. A partir das 8 eu espero você. Um beijo e até lá.

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0: Olá, boa tarde, muito boa tarde para você que está sintonizado do outro lado do rádio, para você que está ligadinha, tudo bem com você? Meu ouvinte querido, minha ouvinte maravilhosa, cadê a alegria? Pronto! É isso aí que eu tô falando, começar aqui o nosso programa com muita alegria, é 8:30, eu sou a Carla Morena, chego agora na sua Unitins FM pra continuar te fazendo companhia. Por quê? Porque aqui na Unitins FM você nunca fica sozinho, você nunca fica solitária, sempre tem alguém pra te fazer companhia. De manhã cedo é o Léo Vieira, chega 5 da manhã pra você não dizer assim, ah, acordei e não tinha nada, tinha... Já tava o Léo Vieira lá falando, mandando mensagem, tocando aquele modão maravilhoso. E aí, na sequência, vem Poliana Siqueira com o programa Show da Manhã. Programa excelente, com muita qualidade, com muito carinho para você, que é nosso ouvinte, né? Nossa querida Poliana Siqueira. E na sequência, para você não perder nada, chega o Hora da Notícia, seja no seu horário de almoço, seja aí você que tá na correria, está no trabalho ainda não saiu para almoçar, tá ligado, tá sintonizada no programa, tá em casa, tá na chácara, tá nas estradas, está aí no trânsito, onde você estiver nesse momento, tem sempre a Unitins FM para estar sempre com você, sempre ao seu lado. Vamos que vamos, esse programa tem informação, tem diversão, tem brincadeira, tem carinho, tem chamego, tem cheiro no cangote. Para você participar é fácil, 63999156234 é o nosso WhatsApp. Ah, não salvei ainda, pois pronto, vou falar de novo, ó. 99915-6234. Não, não. Salva aí que aí dá certo.
1: Não, aí dá certo.
0: É, você manda aquele alô, fala se tá tudo bem.
2: Aqui tá tudo em ordem.
0: Isso, igual esse compadre aqui, né? E assim a gente começa a conversar e vira uma amizade, tá bom? Deus e Mar Bispo, boa tarde, tudo bem com você nesta... Peraí, que dia é hoje? Quarta-feira. É. Peraí, Deusimar, o microfone errado, agora sim.
3: Olá, boa tarde, tudo bem? Eu tava até animado, gente, você falar sexta-feira.
0: Não é não, Deusimar, não é hoje não. É não.
3: Me esganei.
0: É, nem é quinta. Para de falar isso, Deusimar, que esse menino sem educação vem
3: aqui. É que eu me esganei.
0: É, não, não pode não. E aí, hoje ainda tá longe da sexta-feira, né? Ainda tá na metade da semana.
3: Ainda tudo... falta um eito ainda.
0: Falta
3: um eito.
0: Tudo bem por aí, Deusimar?
3: Tudo tranquilo, na paz, sossegado.
0: E o que é que você tá alegre? Esses dias você tava murcho, hoje você tá alegre.
3: É que tá chegando o final de semana.
0: Ah, entendi. Entendi, muito bem. Quer mandar um alô pra alguém especial, Deusimar?
3: Mandar um alô pro meu filho, Fernando, que fez uma apresentação no Dia dos Pais hoje lá pra mim, lá no colégio.
0: Ah, muito bem. Você já deu a ele alguma coisa de comer?
3: Ixi, esse não para de comer não, tá comendo até os rebocos da parede. Isso, come, menino.
0: Menino, até a hora do almoço, é refeição.
3: Até a hora do almoço, come, menino.
0: Vamos que vamos, então. Hoje o Fernando tá aqui com a gente,
3: isso,
0: né?
3: Isso, uma dica pros pais. Nunca percam uma apresentação dos seus filhos.
0: É, por quê, Deusimar?
3: Moço, eu fiz um bocado de alunos lá chorando, porque por algum motivo ou outro, o pai não pôde ir.
0: Ô, Deusimar, tadinho,
3: exatamente.
0: Né? É isso aí. Eu tô, a partir de agora, vai ser assim pra mim também.
3: Não, tem que ir, sim. Tem que fazer o maior esforço possível pra ir. Porque...
0: Deusimar, minha filha esses dias soltou um pum barulhento. Foi. E eu achei a coisa mais linda do mundo. Tu imagina uma apresentação Dia das Mães,
3: isso,
0: a Maria.
3: Tem que ir, sim. Tem que ir. A gente faz de tudo pra ir em tantas outras coisas, né?
0: É isso aí. Vamos que vamos, então, por aqui no Hora da Notícia. Tem, igual eu falei, né? Tem informação com qualidade, credibilidade, mas tem também muita graça, muito humor. É assim que a gente leva aqui o nosso programa para que você tenha aí um momento agradável aqui com a nossa programação. Não estamos sozinhos, além do Fernando, que está aqui dentro do estúdio hoje, do Deusimar Bispo, da Carla Morena, tem também a nossa companheira de todos os dias na Hora da Notícia, Dona Maiara Abreu. Boa tarde, tudo bem com você? Bem-vinda a esta quarta-feira, 19 de agosto.
4: Olá, boa tarde para você, Carla Morena. Boa tarde para você, melhor ouvinte do mundo. É, boa tarde, com muita alegria. Vamos juntos? Vamos felizes? É tão bom ter você aí do outro lado. Assim, gente, acreditem.
1: Não acredito.
4: Muitas pessoas. Quando a gente liga o microfone aqui, que vocês descobrem que a gente veio, o trio completo, não é tão bom? É a mesma sensação quando a gente pega uma mensagem sua e abre aqui. É quando fala assim, olha, ele veio. É tão bom, né, Carla?
0: É muito bom. A gente fica feliz de saber que você tá aí. A gente sabe, né, Mayara, que lá do outro lado do rádio, que aí do outro lado do rádio, você está ouvindo.
4: É.
0: A gente sabe, né?
4: Às
0: que
4: vezes
0: você
4: não
0: ouve
4: liga.
0: E nunca manda mensagem, mas está sempre ouvindo.
4: Sempre ligado.
0: Mas a gente gosta aqui de falar o seu nome, de mandar um alô pra você, aquele alô especial direcionado pra você. E pra fazer isso, a gente não consegue falar o nome de todo mundo que a gente gosta e que é importante pra gente. O bom é se você puder passar aqui e falar, ó, tô aqui. Fala meu nome aí que eu tô aqui, né?
4: Tô ligadinho, né? É isso aí. Falando em ligadinho, hoje vou mandar um abraço especial. Acho que eu nunca mandei abraço pra... Já mandei no aniversário. Pra tia Luzia, você não conhece ela ainda.
0: Ainda não conheço, mas já usufruí do queijo.
4: É a tia Bezinha.
0: Tia Bezinha.
4: É.
0: O queijo é a tia Bezinha.
4: Tia Luzia nunca... Não veio aqui ainda, que foi no aniversário, que você conheceu.
0: Isso, não conheci. Não, mas... sua madrinha e sua mãe já conhecia. Já tinha almoçado com ela.
4: Tia Luzia me disse ontem que estava acompanhando, mas não mandou mensagem pra avisar. Tá lá em Paraíso,
1: Não acredito.
4: Preparando o almoço pra almoçar aqui com Hora da Notícia, com
0: o
4: cheiro
0: no
4: cangote. E não mandou, não. Acho que ela ficou com medo da minha mãe ouvir e descer lá e almoçar com ela.
0: Vixe, Maria. Pois pronto, tia Luzia, um cheiro no cangote. O Hora da Notícia está aqui pra te fazer companhia sempre.
3: Tia Luzia, me falaram aqui que a senhora não cozinha tão bem igual a mãe da Mayara.
4: Ah, aí como que vai tirar essa...
0: Aí, tem que tirar a prova.
3: Me falaram. Sim. Não sei não, mas se a senhora fizer um almoço aí pra nós, nos convidar pra ir almoçar, eu digo na cara, na hora, assim, se tá,
0: se melhor
3: ou se não tá.
0: Lá em Porto Nacional, a gente chama isso aí que o Deusimar fez de treta, viu?
4: Só que ele também nunca experimentou a comida da minha mãe. Aí ele vai dizer isso pra minha mãe. Falou, ó...
3: Exatamente. Depois tem madrinha.
4: Isso.
3: Depois tinha tia Bezinha.
4: Não, sabe por quê? Porque elas cozinham sempre juntas. Elas fazem o almoço, aí falam assim, não, vem você almoçar aqui. Só que ela que vai também cozinhar.
0: Sim, mas
4: lá
0: tem sempre a chefe da cozinha. Aquela que passa e joga o tempero, que ninguém sabe o que é quando a panela tá fervendo.
4: São as
0: Quem
4: três.
0: É a chefe?
4: São as três. É porque, então... assim, elas gostam de fazer, por exemplo, o frango caipira. Aí quem matou, às vezes, né, aí a outra tempera e ali vai. O chambari, a tia Luzia faz melhor. Aí tem cada uma faz uma...
0: Eu sou especialista aí nesse negócio aí, viu?
4: Então, um cheiro pra vocês que estão aí nesse momento de almoço, tá? Estão com a família ou às vezes sozinho pegando marmitex.
0: Se tiver pegando marmitex, manda pra gente, que nós a gente tá ficando bom nesse negócio de avaliar marmitex, né, Deusimar?
3: Uhum,
0: tá
3: exatamente.
0: Chegando um mais diferentão que o outro aqui, um melhor que o outro. A gente quer ver como é que tá seu marmitex aí. Manda pra gente também. Na então, construção, né, o pessoal trabalhando. Mande aí.
4: Mande outro lugar
3: lá
4: também.
3: Lá no meu serviço.
0: Cemitério.
3: Eu fazia sempre um chambari na sexta-feira e nós tínhamos uma chefe que toda vez ela passava escondida e jogava...
4: cheiro verde.
3: Não. Aquele que arde.
4: Pimenta calabresa? Que arde a pimenta, né? Não?
0: Hortelã.
3: Isso, depois eu te falo. Mas eu achava ruim, menino. Aquele que serve pra... Gengibre.
0: Gengibre.
3: No chambari.
0: Não dá certo, não.
4: Essa chefe sua aí tá meio complicada.
3: E como é que eu reclamava com ela?
0: Não sou eu, não, viu, gente? Isso aí é das antigas, né? É, das antigas. Mas tá aí, participe com a gente. Cadê os meninos? A goiabinha aí do cemitério. Manda aí a mensagem, tá bom? Pessoal ligado, tiver ligado, manda um alô. E a gente vamos por aqui com muita informação. E daqui a pouco tem cheiro no cangote. É isso, dona
4: Mayara? Bora, tô chegando já aqui com as informações.
0: Vamos lá, então.
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0: E a Mayara mesmo, quem chega trazendo a primeira informação de hoje aqui do nosso programa, gente, falando sobre a campanha de multivacinação que vai acontecer na capital no próximo sábado, tá? Lembrando que essa campanha de multivacinação, ela vai seguir durante o mês aí, durante o período, mas o dia D será neste sábado na capital. Para você que às vezes durante a semana não tem tempo de ir lá se vacinar ou de levar a criança para atualizar a caderneta, não é só para criança, é para todo mundo que precisar aí procurar as unidades de saúde. Conte, Mayara, diga pra gente aí.
4: Pois é, Carla, 10 unidades de saúde da família de Palmas estarão abertas, gente, no próximo sábado, tá? Nós estamos falando sobre o dia D. Isso vai acontecer de 8 da manhã até aí às 5 horas da tarde. Segundo as informações, essa é uma campanha nacional de multivacinação, né? E vai acontecer, então, aqui em Palmas nessa programação. Essa mobilização é uma oportunidade para vocês, papais, vocês responsáveis também, para conferirem a caderneta de vacinação de crianças e adolescentes menores de 15 anos e atualizarem também as doses que estiverem pendentes. A gente sabe que na correria, na movimentação ali, né? Às vezes esquece no dia a dia de passar na unidade básica. Então, esse dia D, é ruim tomar várias? É, mas se for necessário, você já faz uma atualização única do que ficar, vai hoje, toma tal dose, né? E aí, esse é o objetivo principal. Mas qualquer pessoa, a gente falou sobre 15 anos, mas qualquer pessoa que queira se atualizar também, atualizou do filho, o seu está desatualizado, você também pode aí fazer essa atualização tomando as suas vacinas, tá? Em qualquer, procurar as unidades durante o dia D. Durante a campanha, que segue até o dia 1º de setembro, estão disponíveis os imunizantes previstos no calendário nacional de vacinação, conforme a idade e também o histórico, tá, gente? Vacinal de cada pessoa, vale reforçar. E entre as vacinas que podem ser aí atualizadas, já vão dando uma olhada na sua caderneta aí se está faltando, tá? Vamos lá. Tem aí doenças contra o sarampo, poliomielite, pneumonias, meningites, também hepatites, febre amarela, influenza, Covid-19 e dengue, além da vacinação contra o HPV, de acordo com as indicações e faixas etárias estabelecidas aí pelo Ministério da Saúde, tá?
0: Muito bem, gente. Então tá aí a dica, tá? Vá lá, participe. Quer saber quais são as unidades especificamente que estarão abertas aí? É só ir lá no site da Prefeitura de Palmas, palmas.to.gov.br, que você acompanha lá quais são as unidades, tá? Mas aí o sábado é um bom momento para você ir lá fazer essa imunização e deixar aí as suas crianças com a caderneta em dia. Essas vacinas protegem muito contra todas essas doenças, tá bom?
4: Tá bom.
0: Vamos seguindo por aqui, gente, falando um pouquinho sobre o Rally dos Sertões, que passa todos os anos pelo Tocantins. E a Avenida Beira Rio, lá em Porto Nacional, vai ter o trânsito liberado durante a passagem do Rally dos Sertões. A Viviane Goulart vai trazer mais informações pra gente agora sobre esse assunto. Boa tarde, Viviane.
4: Viviane Goulart, boa tarde.
1: Boa tarde, Carla. Boa tarde, Mayara. E boa tarde, ouvintes do Hora da Notícia. A Avenida Beira Rio, em Porto Nacional, será liberada para o tráfego de veículos durante todo o dia 26 de agosto, data em que o município vai sediar a quinta etapa do Rally dos Sertões 2026. Essa decisão tem o objetivo de facilitar o acesso de moradores e de turistas à Vila dos Sertões, uma estrutura montada no circuito da Beira Rio para receber a chegada dos competidores, da exposição de veículos e as atrações ao público. O objetivo da Prefeitura da cidade é evitar congestionamentos e oferecer mais comodidade durante o evento. A expectativa para a edição deste ano é de grande movimentação turística em Porto Nacional, com hotéis, pousadas e comércio local se preparando para receber o público que virá prestigiar a quinta etapa. A competição, que acontece entre os dias 22 e 30 de agosto, promete movimentar a cidade e impulsionar a economia local durante a passagem dos competidores pela região. Viviane Goulart para o Unitins FM.
0: Obrigada, Viviane Goulart, pelas informações. Estamos de volta por aqui com o programa Hora da Notícia. Aproveitando que a gente está falando sobre saúde, a gente falou mais cedo aqui sobre saúde, gente, a gente traz essa decisão aqui da Justiça que impacta a Prefeitura de Sucupira, aqui no sul do estado.
4: O que aconteceu por lá?
0: Pois é, por lá, gente, o Ministério Público acompanhou lá a situação da questão dos casos de dengue, zika, chikungunya e acabou aí dando abertura a uma ação civil pública que resultou numa decisão da Justiça. E agora, por isso, a Prefeitura de Sucupira vai ter que tomar medidas para fortalecer a vigilância epidemiológica e o controle de mosquitos transmissores da dengue, chikungunya e zika na cidade. Essa determinação da justiça, como eu falei, atende a um pedido de uma ação civil pública do Ministério Público do Tocantins, após mais de 2 anos que o Ministério Público acompanhou a estrutura do serviço na cidade, que tinha apenas, segundo o Ministério Público, um agente de combate às endemias somente. Durante essa apuração, o Ministério Público também identificou falhas na comprovação da busca de pacientes notificados com suspeita de uma dessas doenças que não retornavam aos serviços de saúde para continuar aí o tratamento e a investigação dos casos. E entre as determinações da Justiça, a Prefeitura de Sucupira vai ter que apresentar em 30 dias o levantamento mostrando a necessidade de quantos agentes de combate às endemias eles vão precisar, de acordo com o número de imóveis que a cidade tem, a divisão entre as áreas urbanas e rurais. E a partir desse levantamento, a Prefeitura vai ter que apresentar um cronograma das providências necessárias para poder adequar esse quadro de agente. Por quê? Porque é o agente de endemias que vai de casa em casa, anotando aí como é que tá cada paciente, como é que tá a situação das casas, se tem focos do mosquito. Isso, segundo o Ministério Público, não está sendo feito, porque a cidade está com déficit, com falta de agentes para trabalhar nesse campo. Então, essa é a primeira prioridade. A Justiça considerou, para tomar essa decisão, que o risco de dano para a população de Sucupira, diante dessa necessidade de uma resposta rápida aos casos de dengue, chikungunya e zika, requereram, então, essa decisão. Em caso de descumprimento dessas determinações, a Prefeitura terá que arcar com multa diária aí de R$ 1.000 até o valor máximo de R$ 30.000. Então tá aí, gente, né? Os municípios, a gente tem que fazer a nossa parte, mas as gestões também precisam cuidar aí, principalmente, né, os municípios precisam cuidar aí de oferecer os profissionais que possam resolver essa questão, orientar, acompanhar, né, fiscalizar. Se você, dentro de casa, está cuidando para que a gente evite aí mais e mais casos dos mosquitos transmissores dessas arboviroses, que são como são consideradas aí a zika, a dengue e a chikungunya, tá bom?
4: Tá bom, então, Carla, nós falamos aí sobre a programação, né?
0: Sobre o festival gastronômico.
4: E aí,
0: não dá pra esperar pra amanhã, não.
4: Dá não, é. Tem que trazer hoje aqui, porque
0: senão amanhã
4: nós estamos...
0: Tá velho.
4: Isso, e aí alguém vai falar primeiro que nós. Eu já vou falar que o neto, o Florentino, que é filho do Dona Maria do Berto e seu Berto Costa, que estiveram aqui na última semana, falou, ei, eu tô aqui em Taquarussu ligado no programa.
0: Oi,
4: cheiro
0: neto,
4: no cangote
0: um
4: pra
0: beijo
4: vocês.
0: Pra você.
4: Neto,
0: e
4: quero
0: nome...
4: uma amizade sincera
0: eu
4: na
0: também,
4: próxima
0: neto.
4: Semana, em setembro.
0: Neto, eu quero amizade sincera sempre, que essa sua família é tão maravilhosa. Aproveitando, mandando um abraço pra todos os filhos da Dona Maria do Berto, pro seu Berto. Incluindo
4: Sim.
0: aí, né, o Arlindo Costa.
4: Sim.
0: E também o Antônio Florentino.
4: Antônio Florentino.
0: Né? Um beijo aí pra todos.
4: Vamos abrir aqui?
0: Sim, falar de Taquarussu, né?
4: Fim do mistério, gente.
0: Ah.
4: Ó.

0: é uma das mais hypadas, como diz os jovens.
1: Ah, tá na moda,
0: é,
1: gente.
0: Isso, das
1: tá
0: redes sociais,
1: tá
0: das
1: estourada.
0: Músicas. De acordo com o anúncio, o Seu Jorge será a atração do dia 3 de setembro, gente.
1: Abrindo ele... a sequência de shows nacionais.
0: Depois, Carla.
1: Depois vai ter aí Vanessa da Mata no dia 4, Jorge Vercillo no dia 5 e Marina Sena no dia 6. Lembrando que... durante esses shows nacionais, durante esses dias, também temos as atrações regionais maravilhosas aí, dos mais variados estilos para você, compondo, com claro, com o estilo do festival, né?
0: E lembrando, 20 anos de festival gastronômico, né? Então, o pessoal que estava aguardando as atrações, então, já se programem aí para...
1: E esse ano, olha, são 55 estabelecimentos, barraquinhas ali, junto com estabelecimentos da rota gastronômica, que estarão participando. Então, são muitos pratos. Uhum. Para você experimentar, tá bom?
0: E aí, o pessoal, então, já foram divulgadas as atrações. E aí, o pessoal aqui, Carla, na família, eu mandei aqui, né? Falei assim, ó, todo mundo aí tá convidado pra vir, né? O pessoal da família Barros tá perguntando, eu quero que divulguem mesmo, são os pratos.
1: É, mas isso eles aí o pessoal querem... ainda tá inscrevendo, né?
0: É, eles falam assim, eu quero conhecer os pratos também. Eu falei, calma,
1: a gente
0: povo.
1: Vai trazer aqui. Lembrando que também este ano tem a novidade, a inclusão oficial, né? Não é novidade, isso já foi apresentado, mas a inclusão oficial esse ano da categoria Drinks Regionais, que tinha sido uma opção demonstrativa do festival anterior, esse ano estará lá também para você votar. Você vai poder votar na plataforma, como a gente já falou, né? E vai ter também as categorias lanche salgado, jantinha, prato doce, alimentação funcional, food truck e a rota gastronômica, que são os restaurantes lá de Taquarussu, tá bom?
0: Tá bom, então, ó, dica compartilhada pra vocês. Já manda aquela mensagem pro amigo que mora em Taquarussu, fala assim, e aí, tudo bem?
1: Eu tenho as duas lá, né? Bem. Alô, Lídia!
0: Eita. Já mandando aquele alô, né?
1: É, muito bem. Vamos que vamos seguindo por aqui com o nosso programa. A gente só comentou aqui também, antes de ir pro Cheiro no Cangote, e hoje nós estamos atrasados, né? É, mas é rapidinho aqui, só destacar o nosso amigo querido Adriel Summers.
0: Sim.
1: Que é lá da Dunas FM, a rádio que retransmite o sinal do Hora... retransmite o Hora da Notícia para toda a região do Jalapão.
0: Alô, Jalapoeiros!
1: Um abraço, pessoal do Jalapão, você que é ouvinte da Dunas FM, e aqui também, né, da Unitins FM. Mandar um abraço especial para o Adriel, porque como a gente falou, né, no fim de semana, ele participou de uma das mais difíceis, maiores provas de corrida de montanha, né, prova de montanha, uma das mais duras do Brasil, e ele fez um percurso de mais de 35 quilômetros no evento chamado La Mission Brasil.
0: Eu fiquei orgulhosa demais, cara.
1: Demais
0: Carla,
1: dele, subindo a montanha aí, né, gente, foi disputada essa prova na Serra Fina, em Passa 4, Minas Gerais, e ele foi pra lá. As provas eram de 7 quilômetros até 110 quilômetros, e ele fez, foi o único, né, acho que o primeiro jalapoeiro a fazer essa prova aí, se não me falha a memória, né? Então, ele é natural de Mateiros e estava lá participando dessa prova de trekking e ultramaratona de montanha, que é uma das mais desafiadoras do país. Então, parabéns a você.
0: Arrasou, Adriel.
1: Ele vem treinando durante todo o ano ali na região do Jalapão mesmo. Sim. Ele faz o treino dele, né? Mas a questão da altitude, tudo isso foi bastante diferenciada para ele. Mas a gente está muito orgulhoso de você, parabéns pelo destaque. Ele que é um atleta aí, muito dedicado ao esporte, né? Então, um abraço.
0: Cheiro no cangote, Adriel, parabéns mais uma vez. E cheiro no cangote, toda a família do Adriel, incentiva, apoia ele aí também, né?
1: Lá, né, a gente.
0: Seu Valtão, aquele abraço pro senhor aí também.
1: Um abraço, vamos então.
2: Não me chame não,
3: uai.
2: Como for não.
3: Me chame sim, aí, ó. Que eu estou prontinho pra
1: eu
3: cheirar.
1: Eu gosto é desse aí.
3: Cheirinho bom.
1: Bom é esse, né, Deusimar, que topa todas.
4: Exatamente, tudo que chama ele tá no jeito.
1: Então vamos, então bora. Cheiro no cangote.
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0: Tô a fim de comer leitão.
12: Bom dia, boa tarde,
0: pois
12: ainda
0: pronto.
12: Não almocei. Ah. Ainda não almocei não, mas tô aqui com uma panelada de feijão com pé de porco, orelha de porco.
0: Que
12: não,
0: mais?
12: De leitor, né?
0: Sim,
12: deixa eu ver, tá parecendo rapadura quando tá fazendo.

0: E mais uma laranja, farinha de puba.
1: Banana.
2: Sim.
0: Encostado, uma panela de arroz.
2: Certo.
0: Soltinho. Almoçar já.
1: Eita, almoçar já, né, apaixonado? Ah, vi,
3: mas. Apaixonado, Rei Conde. Meu Deus, mano.
1: Nunca vi ele falar assim, tá fazendo uma omeletezinha com salada. Não, nunca eu, será,
3: nem
1: né?
3: Macarrão,
1: nem macarrão. Nem macarrão.
3: Um arroz frito com bife.
1: Alguma coisa assim, né? Um fritinho de frango, nada. Não frango tem, assado. Não. Nada disso, né?
3: Só um arroz com bife, um arroz
1: eu
3: com
1: eu acho que lá a panela que ele nunca tira do fogão é a de pressão. Essa daí.
2: Será?
1: Certeza. Tudo é panelado.
3: Dentro.
2: Olha, falando em almoço, tia Luzia respondeu, ela falou o seguinte, fala pra eles que quem manja na cozinha lá, quem manja na cozinha das três sou eu, viu?
1: Urra!
2: E Deus aí, imagina, eu coloco...
3: Tá vendo, madrinha? Aí. Falou que a senhora não sabe nem cozinhar, não sabe nem fazer o feijão.
2: Tá vendo, Mariluce? Ela falou pras duas aí.
1: Rapaz, eu acho que tinha que ter um festival gastronômico dessas
2: entre
1: três
2: aí.
3: Não, falaram que a senhora não sabe fazer nem um ovo. Falaram, dona madrinha, que a senhora queima o ovo.
2: Dona madrinha, você conhece a dona madrinha?
3: Dona madrinha falou que a senhora queima o café.
2: Lucilene.
1: Eita.
2: E ela falou, Deus e mal, eu também coloco gengibre no chambari.
1: Ih,
2: se
1: não,
2: você
1: então...
2: quiser...
3: Não, vamos repensar. Hoje... O que que a senhora vai fazer pra nós?
1: Lá tem gengibre, né? Costela.
3: Vamos fazer uma carne caipira.
1: Hoje lá foi o quê?
2: Costela, arroz, feijão, jiló e quiabo. E uma farinha de puba, porque é filha de Joaquim Abreu, não pode faltar a farinha de puba.
1: Moço do céu, anteontem nós comemos chambari aqui sem farinha de puba. Pensa na dificuldade.
3: É diferente.
2: É a mesma
3: diferente.
2: Coisa que pensar com o irmão.
1: Pois é, não deu certo não. É, pois é, tá certinha. Que almoço maravilhoso, um cheiro pra você, viu, tia Luzia? Vamos que vamos. Menina, mas tem gente. Vai chamar.
2: Vai.
1: Assim que é bom.
2: O Vilanei foi o primeiro que bateu o ponto hoje.
1: Hoje foi. Ele mandou aí o vídeo da marmita. O que que é aqui? Vamos ver o que que é. Não tá abrindo, não.
4: A marmita,
2: Urra, Deus, não tá abrindo, porque é muito.
1: Top a marmita.
3: Uma carninha branca.
1: Forrada, um quilo de churrasco. Tem um queijinho ali também, ó.
3: É carninha branca. Tem um verde ali. Mas se olhar bem, bem de perto.
2: Ele falou assim, hoje o cara botou foi pra forrar.
1: Botou forrada,
2: pois
1: né?
2: Pois é, colocou a marmita
3: e
2: foi pra
3: se você
2: não
3: reparar
2: reclamar.
3: bem mesmo. Tem um verde lá na marmita dele.
1: Tem o quê?
3: Um verde.
1: Bora ver
4: a
1: o que, que é o verde.
4: Maiara.
1: Que verde, toc, Deus e mar.
3: Olha aí uma saladinha.
2: Coentro,
3: Deus
2: e mar.
1: Tá escondido ali, tem um pedacinho de coentro.
3: Tem, eu acho que uma folha de coentro dividida na metade.
1: Ai, cheiro, Vilonei, bom almoço por aí. O nosso amigo Manel tá ligado também, curtindo a folga. Aproveita, meu filho, que as férias passam ligeiro demais.
3: Não acaba mais não, é, Manel?
1: Um cheiro, Manel.
2: Um cheiro.
5: Boa tarde,
2: Maiara. Boa tarde. Qual a preocupação dele,
3: Desimar? Até o Natal, é?
5: Boa tarde. Estou com a música para nós ouvir. Ana e Raí, Chico
1: e Cristal.
5: Eita. Boa tarde para vocês, uma boa quarta-feira.
2: Então tá bom. Um cheiro pra você, bom descanso, viu, amigo? Você participa aqui com a gente.
1: O Goiano tá ligado também lá na Barrolândia, vou botar um trechinho.
6: Boa tarde, dupla.
1: Oi, amigo.
2: Tudo bem,
1: ligado,
2: Goiano?
6: Tá puxando a pole.
1: E agora,
6: agora
1: nós.
6: Vocês. Finalizando o banheirê. Muito calor, tomou um banho.
1: Muito bem.
6: Pegou o rango. E curtiu vocês e curtiu o soninho. Depois, mais tarde, entrar no trânsito livre, depois sair do trânsito livre.
1: É, coração sertanejo.
6: Né? Vamos junto. Meninas, passei pra desenhar a última quarta para as duas. Cheiro no cangote das duas. Bração pra Deus e mar.
1: Muito bem, amigo. Um cheiro no cangote. Obrigada pelo carinho, por estar aí todos os dias na sintonia.
2: Beijinhos pra Simone e pra Sônia Helena também.
1: A Natália Alves mandou pra gente um áudio aqui do Alessandro, né? É isso?
2: É, eu acho que é, que é a irmã dele.
7: Simbora!
1: É ele mesmo!
7: Deus e mar.
3: Opa!
1: Oi, Alessandro!
2: Sim!
7: Carla Morena? Aquela casa lá da Maiara.
1: Minha
7: lá
1: casa?
7: Lá no show do Henrique Juliano. Diz que lá tinha uma mulher lá.
1: Não, senhor.
7: Essa Maiara não era dela.
1: Não.
7: Ou as amigas dela não...
2: Não, amigo.
1: Ela não tava direito, assim, viu? Não era ela.
7: Porque
1: não, tem nada a ver com ela.
7: Olha, Maiara. A mulher tava até ribando as...
2: Não, amigo.
7: E mulher, você sabe, né? Quando bebe um, fica louco, né?
1: Menino, para com isso.
7: Não era dela também, não,
2: Não, uai, tô te entendendo, Alessandro. Não, meu amigo, eu saí
3: cedinho.
1: Mas ela
3: um
1: tem
3: mais
1: classe,
3: tarde.
1: Rapaz. Sim. Não era não, tinha gente cuidando dela, ela não faz essas fiuras não.
2: Não,
1: jamais.
2: Eu também não chego num ponto daquele não, não, minha amiga.
1: Aí tem que estar. Tá...
2: É. Um beijo, ai. Alessandro, pra você e pra Natália, viu?
1: Ai, o Lucivan tá lá em Fátima, será que já tá lá, já chegou? Bora saber aqui. Ontem ele tava almoçando aqui.
4: Bom dia, trio da alegria.
1: Oi, querido. Tá tudo bem com você?
3: Opa.
1: Boa tarde, meu amor.
4: Estamos na estrada, indo embora pra Fátima.
2: Já, e cadê mamita?
4: Vocês aí, viu? Um cheiro no cangote.
2: Um beijinho.
4: Amanhã.
1: Um cheiro.
4: Hoje não tem nada pra mostrar.
2: Não?
4: Tá bom. Nome Tex tá no bagageiro do carro.
1: Ixi, só vai comer em casa.
2: Ela vai chegar cozida lá.
1: Exatamente. Daqui pra Fátima, Deus e mais.
2: Não, é aqui, Carla, ele falou o seguinte, ele passou cedo no restaurante, aí falou assim, moça, eu quero um. Ele, não, mas não tá pronto, tá cozinhando. Ele, não, pra onde eu, até eu chegar lá, ela já terminou de cozinhar, então pode
1: entregar. Quem dentro do carro que não deixa você abrir esse marmitex e ir comendo? Porque até você
2: é
1: chegar lá...
2: É o motorista, ele,
3: porque
2: né,
3: ele é
2: o amiga?
3: Motorista.
2: É, como é que ele vai abrir?
1: Ele que tá dirigindo. E alguém vai dando a colherada ali, ó.
2: Não, aí... é vontade.
3: Bora debaixo desse pé de manga que tá indo bem na saída de Brejinho, Nazaré.
1: Para lá.
3: Para bem ali, naquele quebra-mola.
1: E come lá.
3: Exatamente.
1: Exatamente. Ó, a Cida Moraes tá ligada com a gente.
2: Fala que o carro esquentou pra esses dias.
1: A Cida Moraes tá ligada com a gente, mandou lá a foto, né? Da... Isso é florzinha?
2: Acho que é a flor de piqui já. Não, tá muito
1: não,
2: pelado.
1: Se for piqui, tá muito pelado,
3: não,
1: né?
3: Não, não, não. Deve ser de um buruçu essa flor aí.
1: Meu Deus do céu, mas é especialista no sertão.
3: É, em buruçu.
1: Buruçu. Será que existe? Se você pesquisar bem no Google, essa palavra não existe, quer ver?
3: Fala aí, Cida Moraes, se não é um buruçu, isso bem aí.
1: É, não, como é que é? E um buruçu?
3: É, e ele fala em buruçu. Sei lá, ele fala tudo
1: aí,
3: errado.
1: Ele nem sabe o que é. Tá?
3: É um buruçu que a gente... É a mesma árvore que a gente usava pra fazer carrinho.
1: Pera, bem aí.
3: Cortava a madeira dela, fazia duas rodas, ligava uma pra outra e voltava o cambão aqui no ombro.
1: Deixa eu pesquisar.
2: Botava um buruçu.
1: Gente,
3: o cambão.
1: É em Biruçu.
3: Sei lá,
1: também
3: nunca
1: também chamado como Imbiruçu.
2: Isso.
1: É isso aí, é.
3: Era a roda
1: Bora ver a
3: fazer
1: foto.
3: Roda
1: é uma árvore nativa do Brasil. Bora ver, ela mesmo.
2: Coloca
1: é
2: imagem.
1: Ela mesmo, tá aqui, ó lá, ó. Ó lá se não é. Imbiruçu, é isso mesmo. Cadê a flor? Olha lá.
2: Pronto. Olha, Deusimar,
1: Deus
2: você
1: Imar,
2: conheceu.
1: Parabéns, aê!
3: Pra fazer o primeiro carrinho que nós tivemos.
1: Deusimar é cultura popular, é.
2: Ele
1: tá
2: servia
1: vendo?
2: Certinho pra fazer o carrinho?
3: Serve pra fazer as rodas, a gente faz o cambão e pra carregar lata d'água, inclusive.
1: O quê? Não acredito.
2: Oh, meu Deus.
3: Serve.
2: Ô, amiga, um beijo, não, não. Cida. Ela falou, acertou, Deusimar. Em Biruçu do Cerrado.
1: Em Biruçu do Cerrado, isso mesmo. Ela tá ouvindo a gente, diz que ama ouvir o programa, oferece a próxima música pro pai dela, o Nano, tá? Tem 93
2: Olha.
1: Anos e é ouvinte nosso também. Seu Nano, ó, um cheiro pra você, viu? O senhor tem nome aí de tecnologia,
2: Gostei,
1: viu?
2: Gostei, seu Nano, diferente.
3: Um se ele já é avançado, imagina a mãe dele.
2: Que já colocou o nome.
1: Não é? Pois é. Raquel Souza tá ligada também, ela e o Chicão. Vai um cheiro pra esse casal maravilhoso.
2: Ela mandou beijocas e ontem eu recebi um pedido da Jane Silva. Ela falou, Maiara, me faz um favor.
1: Foi, falou.
2: Não deixa o Deusimar falar mal de mim amanhã, não, por favor.
1: Ela não vai poder participar do programa porque ela está aí na Ponte Aérea, né? Tocantins, Portugal, mas isso. Ela pediu pra você não
2: mas
1: falar.
2: Mas ontem
1: dela,
2: ela tá falando isso, porque ela conheceu o Deusimar pessoalmente. E aí, o que que aconteceu, Deusimar? Que você poderia falar mal dela?
3: Não, jamais eu poderia falar mal dela.
2: E teve um suco.
1: Ela disse que não, Deusimar não teve tempo nem de esperar o suco ficar pronto.
3: Ah, eu achei que tava pronto, porque tava assim, meio branquinho, assim. Aí eu falei, rapaz, e esse suco aqui?
1: Ai.
2: É não,
1: Deusimar,
2: não.
1: Fala no microfone, caiu um trem no chão, Deusimar vai
3: pois
1: pegar.
3: Pois é, eu tava pegando aqui. Era de acerola, eu achei que era de acerola, mas tava meio branquinho, meio amarelo. Eu lembrei da Raquel, mas
1: da
3: o Chicão.
1: Da Raquel, né? Pois pronto.
2: Marreco Pinheiro bateu o ponto, ó, beijinhos pra ele.
1: Um cheiro pra ele. Vamos para o intervalo, já é 12h39, a gente vai rapidinho aqui.
2: Então vamos deixar isso aqui, ó, Barões da Pisadinha, Baby volta pro seu nego, pro Alan Maranhão, que tá lá no Luquinhas.
1: Muito...
2: Não falei o nome, falei
1: tá
2: no Luquinhas.
1: Tá bom, pronto. Daqui a pouquinho tem mais Hora da Notícia, 12h40 agora.

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1: Volta por aqui com o nosso programa Hora da Notícia na Unitins FM. A gente tem um ouvinte novo aqui que chegou, né? É o Agripino. Aí, daqui a pouco a gente fala com ele.
2: Ele vai falar o apelido dele.
1: Vai falar o apelido dele. Deusimar vai explicar por que ele tem esse apelido.
2: Eu falei assim, Deusimar, por que seria uma pessoa com esse apelido? Ele foi pesquisar ali nas culturas de Deusimar, que só ele entende, pra te explicar.
1: Ai,
2: né?
1: Ai, vamos rapidinho aqui antes, trazendo uma informação pra você que tá na sintonia, que por aqui sempre está aí antenado com tudo que está acontecendo. O Antônio Neves chega agora no nosso programa trazendo a informação, gente. Olha, mais de 2 mil carrapatos já foram coletados em áreas de interesse epidemiológico aqui da capital. Mesmo com os exames negativos, a saúde do município mantém esse alerta dos nossos cuidados para a febre maculosa. O Antônio Neves vai explicar mais o que nós estamos falando aqui. Oi, Antônio, boa tarde.
2: Boa tarde, Antônio.
3: Boa tarde, Mayara. Boa tarde, Carla. Boa tarde a todos que nos acompanham. É isso mesmo. A Secretaria Municipal da Saúde mantém o monitoramento de carrapatos em Palmas. Desde junho, mais de 2 mil exemplares foram coletados em áreas acompanhadas pela Vigilância Ambiental e pelo Controle de Zoonoses. As amostras são encaminhadas para análise na Fiocruz e, até agora, todos os exames realizados deram negativo para a presença da bactéria causadora da febre maculosa. Mesmo assim, o trabalho continua. Isso porque Palmas tem áreas de mata, vegetação próxima a córregos e presença de capivaras, condições favoráveis à ocorrência de carrapatos. Segundo o biólogo Anderson Brito Soares, encontrar carrapatos não significa necessariamente que exista a circulação da febre maculosa. Nesta época do ano, a quantidade de carrapatos aumenta por causa do período de reprodução. A febre maculosa é transmitida pela picada de carrapatos infectados e podem evoluir para quadros graves. Por isso, a orientação é redobrar os cuidados em parques, áreas de mata e zonas rurais. Entre as recomendações estão usar roupas claras, calças compridas, mangas longas e repelente. Depois da exposição, é importante verificar o corpo, principalmente atrás dos joelhos, das orelhas, na virilha e no couro cabeludo. A secretaria informa que continuará realizando as coletas e o monitoramento em Palmas. Eu fico por aqui. Antônio Neves para o Hora da Notícia.
1: Obrigada, Antônio Neves, pelas informações. A gente já volta aqui para o Cheiro no Cangote. Tem mensagem dos nossos ouvintes participando. Que coisa boa é ter a companhia de cada um de vocês. E a gente volta com quem, dona
2: Alô, Maranhão? Maranhão, tá lá sintonizado.
1: Tá
2: oi,
1: ligado.
2: Amigo.
1: Oi, amigo.
4: Meninas do horário da notícia,
2: Alana, Deusimar, quarta-feira ele veio.
5: Olha aí, se preparando.
2: Tudo bem?
4: Falar pra vocês que hoje eu tô muito feliz.
2: Quem que foi?
4: Da minha filha. Ah,
2: da sua filha.
5: Olha aí.
4: De 3 anos de idade.
1: Que coisa boa. Peraí
4: que vocês tocassem essa música de Zezé de Camargo e Luciano pra mim. Beleza? Oferecer
2: beleza.
4: Pra você
2: qualquer
4: pra
2: uma,
4: ela.
2: Né? Tá bom.
4: E meu amigo Gilmar.
2: Uhum.
4: Gilvan, Colombó.
2: Pra galera.
4: Pichiniga, Pocotó, João João, Mamãezona, o
2: tá
4: Gará.
2: Bom. Não
4: é
2: não?
4: Isso. Isso mesmo.
2: Tá então, bom. E pro Luquinhas.
4: Tchau, obrigado.
2: Um beijo.
1: Um cheiro, meu amigo. Um abraço também pra nossa querida Marcela Pinheiro, que tá sempre ouvindo a gente. O Djavan também.
2: Sim.
1: Tá sempre ligado. Pessoal da formação continuada aqui da Unitins,
2: tá,
1: né?
2: Tá vendo?
1: E um abraço especial aí também pro nosso amigo Baiano. Um cheiro baiano pra você.
5: E nosso amigo Fredson acabou de passar aí também.
1: Fredson Vieira Costa também acabou de passar por aqui, né? Um cheiro no cangote pra ele.
2: E o Matheus, vendedor de lanche fiado.
1: Ê, Matheus, como é que tá aí na panificadora? Tudo bem com vocês?
6: Oi, galera animada do Hora da Notícia. Eu creio que essa é a hora mais esperada pelos ouvintes.
2: Mais esperada?
1: Tomara!
6: Pra ficar bem informado com essa, com as notícias, principalmente do nosso Tocantins.
2: Ah.
6: Esse programa irreverente de notícias.
2: Oh,
6: com toque de humor.
1: Eita, menino, vai ser a vinheta.
6: Profissionais super capacitado.
2: Abertura.
6: Ei, puxa saco, hein? Mas é muito bom ouvir você.
2: Que bom, um beijo.
1: Obrigada
6: pelo
1: carinho. E essa
6: irreverência nessa diversão. Muito divertida essa notícia.
1: Ai,
6: com
1: que
6: humor.
1: Bom. Obrigada.
6: Abraço pra vocês aí, galera.
5: Bora.
1: Um abraço pra vocês aí trabalhando, tá? Farra aquele pãozinho no jeito, viu?
2: Bora almoçar na Fazenda Cabeceira Verde? Eita, Deusimar tá do jeito
5: dona
2: que você gosta.
1: Deusimar, o peixinho frito.
2: Ela
1: aí
2: só pegou do corgo e jogou lá
1: Piauzinho,
2: dentro do prato.
1: Piauzinho, Deusimar.
5: Piauzinho.
1: Giló, feijão e sardinha, é isso? É, foi isso que eu entendi? Colocou. É isso aí, né? Eu acho que é.
2: Tem piau e sardinha, arrasou.
1: Não, então não sei se é não.
2: É, ela colocou, tem piau, tem giló, feijão e uma sardinha ali de lado.
1: Sardinhazinha no grau. E esse gilózinho é aquela farofinha, viu, Deusimar?
5: É que o piau ela pegou no fundo de casa ali, só deu conta de pegar um.
2: Ô, João Ivanaldo, o gás acabou, Carla. Vai
1: não, não acredito,
2: ele.
1: Não.
0: Tá ruim pra você, imagine pra mim. Ah. 4 da manhã eu tava fazendo o meu almoço pra levar pro trabalho.
1: 4 da manhã.
0: O gás acabou.
2: Aí, Deusimar, 4.
0: Aí, agora eu cheguei do serviço e eu esqueci de comprar o gás. Voltei lá pra comprar o bujão. Aí agora que eu vou fazer o almoço.
1: Meu Deus!
2: Liga pro Léo Vieira quando for assim, é o único que tá acordado. Esse
5: o homem. Gás lá em casa, João Ronaldo, só acaba quando tá usando.
1: Uai, todo lugar, vez, né, Deusimar?
5: Ah, vocês questão, também, é?
1: A questão é você precisar dele 4 da manhã, aí tá danado, né?
2: Agripino bateu o ponto, acho que é a primeira vez que ele participa aqui com a gente. Não, menino,
1: oi,
2: deixa o Agripino.
1: Rapaz, Agripino tá por aqui com a gente.
7: Bom dia, pessoal, aqui é o Agripino Pé de Cobra.
1: Peraí, então. Agripino Pé de Cobra. Nós vamos ouvir o resto do recado dele nesse instante.
2: O que significa?
1: Deusimar, o que significa alguém apelidar uma pessoa de Pé de Cobra?
5: É porque uma pessoa é muito sumida. Você quase não vê a pessoa.
2: Os pés da cobra estão sempre sumidos.
5: É, joelho de fleira, orelha de fleira.
1: É freira, ah, menino.
5: É, isso sim. Aí também é a mesma coisa. É. É sumido, coisa que você quase não vê.
1: Não vê, por isso
5: você
1: é
5: sabe que
1: cobra.
5: Existe, mas não vê.
1: Ah, meu Deus do céu.
7: É, se vocês mandam um alô pra mim. Todo dia, esse horário, eu tô ligado.
1: Todo
7: mas quero
1: dia.
7: Fazer uma reclamação.
2: Não, não?
1: Reclamação.
2: Ô, amiga, reclamação
7: Deus
2: não é nesse setor, não.
7: Educar esse menininho aí. Pô, o menininho que tá pra frente.
5: Olha, tá dá um jeito.
7: Ele tá falando, mas, rapaz.
1: Ah.
7: E a dona Carla Morena e a Mayara Abreu não dão conta de educar esse menino.
2: Não, eu já entreguei.
7: Vou levar aí. 3, 4, 5.
1: Leva, leva.
2: Sim.
1: Leva, leva.
7: Vambora, tchau e obrigado.
2: Um beijo pra
1: pode
2: você.
1: Pode levar, viu?
2: Vitor Uchoa bateu o ponto.
8: Boa tarde, Mayara Abreu. Boa tarde, Carla Morena.
1: E aí, galã?
8: Passando aqui pra deixar o cheiro no cangote, tá bom?
1: Forte tá bom abraço, pra você meninas. Também, viu,
2: olha, amiga? Tá em Itacoaruçu, é um novo contato. Vou te mandar mensagem.
1: O Jonathan tá lá na Imperatriz ouvindo a gente. Um cheiro, Jonathan.
2: Beijo.
1: Obrigada pela companhia.
5: Um abraço, Jonathan.
2: Irô Moreira falou, arrocha ele aí, Deusimar, pra você aparecer mais nos status.
1: É, pra você, Deusimar. É. Jaiana tá sintonizada também, Jaiana Araújo. Um cheiro pra você, princesa.
2: Beijo.
1: Obrigada pelo carinho. Janilton, mão de cola. O mão de cola, a gente já sabe, né? Ele é borracheiro.
5: Isso, isso.
1: Né,
5: mão de cola,
1: Deusimar?
5: Porque
1: por
5: a cola
1: isso.
5: Que coloca no...
2: Hoje não teve nada.
1: Muito bem.
9: Bom dia, galera.
2: Cadê o almoço, Janilton?
1: Oi, Janilton. Tudo bem, você?
5: Opa!
1: Tudo bem.
9: Estamos por aqui nesse calorão, né? Tá quente.
5: Gente.
9: Só esquentando demais. Meio de... setembro e outubro que vai esquentar muito.
2: Será, amigo? Vai ficar pior
9: mas
2: um pouquinho,
9: tem que acompanhar,
2: né?
9: O Deusimar precisa ligarar a pezinha aí, porque aqui tá muito quente.
5: Tá quente que o urubu tá voando de sombrinha.
1: Ai, meu Deus do céu. O Carlos, que é motorista que atende por aplicativo de transporte, está ouvindo a gente também.
10: Boa tarde a todos aí.
5: Opa,
2: tudo
5: Carlinho.
2: Bem, um Carlos?
10: Mais um não, dia, não? Tô aqui na sintonia.
1: Muito bem, um abraço para todos os nossos amigos taxistas, mototaxistas, que atendem por aplicativo de transporte, motoristas,
2: de
1: caminhoneiros,
2: ônibus.
1: Né? Todos aí na sintonia.
2: Maria Raimunda falou, boa tarde, estamos por cá, sintonizados, e um cheiro no cangote pra
1: cheiro,
2: turma.
1: Minha não, amiga, não? Um beijo pra você, obrigada pelo carinho. Valdinar também tá ligada. Boa tarde, meninas e Deusimar,
5: boa
1: tudo
5: tarde.
1: Bem por aí? Aqui estamos bem, beijo pra
2: que
1: vocês.
2: Que bom, beijos pra você e pro garoto.
1: Um cheiro, minha amiga, nada de chuva.
2: Tem não.
0: Tem por aí, aqui.
1: Ó, mandar um abraço agora, neste momento, nós três aqui, para a dona Luz Anira, que tenho certeza que ela tá lá ligada, do outro lado do rádio. Tá ouvindo aí, dona Luzania?
5: Com certeza ela tá lá. Esse esperando beijo aqui, ó. O programa só acabar.
1: Muito pra poder ir dormir, né, Deusimar?
5: Exatamente, o soninho da beleza.
1: Ela já almoçou, tá acompanhando a hora da notícia, né, dona Luzania? Um cheiro pra senhora, tá bom?
2: Cleila Macedo está sorrindo do Deusimar, então um beijo pra ela também.
1: Cheiro, Cleila
5: Macedo.
1: Bom trabalho
5: amiga.
1: Por aí.
2: Remédio, Deusimar.
1: Michael, não. Quem é o Michael?
2: Eu pulei.
1: É, o Michael tá por aqui também, sintonizado.
2: Você tá por Carla onde? Marina,
1: hoje ele gravou um vídeo.
11: Opa. Aqui, sintonizado aqui.
1: Olha me aí.
11: Esse óculos na serra aqui, carregadinho. Chame e cuida.
1: Menina, cuida, é na estrada de chão.
5: Tá ficando de
11: noite. Bora cuidar. Não ligo, mas tô ligado.
2: Um beijinho pra você.
11: Menina fiel.
1: Muito bem, um cheiro no cangote. Obrigada pela parceria.
5: Vai lá na Guatu buscar água.
2: Agora sim, remédio, Deusimar.
5: Paracetamol.
1: Maria das Dores mandou o almoço. Olha lá, Deusimar.
2: Que delícia, essa manga tá bonita.
1: Tomate, arroz casado com feijão.
2: Maria das Dores, minha comida preferida.
1: Uma carninha de porco, Deusimar, na panelinha. Uma bananinha.
2: Uma bananinha.
1: Bananinha tem que comer toda hoje, tá? Senão vai perder.
5: Você tá passando.
2: Amanhã ela já amanhece meio complicada.
1: É. Lenilson tá ligado também. Rapaz, olha essa marmita.
2: O quê? Não acredito.
1: O quê? Não acredito.
2: Vamos almoçar, galera. Tá porque forrada. A Viviane só fala o nome de vocês duas e não fala no nome do Deusimar, hein? Se vocês são um trio.
1: É verdade, isso. Né? É porque, tem que mandar amigo, um oi pro Deusimar também. Porque o Deusimar não liga pras notícias, não.
2: Isso. Na hora da informação é só
1: na hora da notícia,
2: o
1: Deusimar tá cochilando.
5: Ele tá quase caindo da cadeira.
2: É por isso.
1: Um cheiro pra você, Lenilson. Deusimar tem um caldo ali, ó.
5: Menino, tá caprichado. Se preparando.
1: Baiano, ouviu o recado, Baiano?
2: Ixi!
1: Esse aqui não foi agora, não.
2: Tá,
1: não.
2: Tá ouvindo.
1: Tá ouvindo a nossa rádio mesmo.
2: É, um beijo, viu?
1: Maria José tá ligada, né? Falou lindas e lindo.
5: Olha.
1: Ai, Deusimar, tá rendendo.
2: Oi, Divina.
1: A Divina também
12: boa
1: veio.
12: Boa tarde, meus queridos.
1: Boa tarde,
12: passando linda aqui pra deixar meu cheiro no cangote. Meu esposo Marcelo, minhas filhas Eliane e Mariane. E pra vocês também, viu?
1: Beijinhos.
12: Estamos por aqui, ligadinhos.
1: Rapaz,
12: um cheiro.
1: A Divina é apaixonada no esposo dela, Marcelo. Será que a gente também deveria mandar beijo por nossos cônjuges também, gente?
2: Mas
1: né?
2: É porque tem gente que não tá ouvindo, né? Vai mandar assim, sem.
1: Tá falando do meu, né?
2: Eu tô falando de. A única que escuta aqui é a Maria Helena.
5: Ela escuta, meu amor escuta aqui.
1: Não, mas, ah, seu, meu mas amor seu amor escuta, escuta também, Maria.
2: Como
1: às
2: é
1: vezes
2: que ele falou? Meu amor escuta.
1: Como diz lá em casa, ô obra.
2: Obra. África Billy tá batendo ponto, deixou um carinho pra gente.
1: Oi,
2: aqui.
1: Billy, um cheiro no seu cangote. Obrigada aí pela audiência. Elisângela também tá sintonizada na Fazenda Frigovale. Hoje ela mandou vídeo só pra Poliana. Pô, viu, Maia?
2: Falou não povo bonito, nós, eu vou perdoar.
1: Demi tá sintonizado. Uai, os dois tiraram férias ao mesmo tempo?
2: Pois é.
5: Uai, quem
2: tá
5: fechou,
1: cuidando do aterro?
5: Quem fechou o portão lá no aterro?
1: Quem tá cuidando do aterro sanitário?
2: Vocês não ficam entregando os coleguinhas, não,
1: se
2: gente.
1: Se vocês dois tiraram férias ao mesmo tempo, como é que o chefe deu férias por dois ao mesmo tempo? E pela primeira vez, nós vimos o pé do Demi sem meia.
5: E ele não é o chefe, não? Talvez ele é o chefe.
1: Tô vendo o dedão, tá em dia, a unha tá cortada, muito
5: bom. Talvez o menino tá achando que o Demi tá lá e você tá falando que não tá.
2: Bora
5: tá
2: correr não pra falar com a Tereza Babassu. Ela falou, boa tarde, Carla Morena, Maiara Abreu, Deusimar. Como
1: meu
2: é que
1: amor
2: vocês estão aí?
1: Tudo bem,
5: tudo
1: que
5: tranquilo,
1: bom que você
5: sossegado,
1: tá ouvindo, né? Ela artesão, um cheiro pra ela.
2: Um beijo.
1: Beijo pra Simone também.
13: Boa tarde, minhas princesas.
2: Oi, princesa, ó.
13: E aí, como é que vocês estão?
1: Tudo bem, tudo você? Bem.
13: E aí, Deusimar, como é que você tá?
5: Bom demais.
13: Deusimar, tu viu passar em verde hoje, foi?
1: Tá vendo?
13: Nossa, tá aceso, essa né alegria.
5: Hoje eu sou só pé alegria. Só de serviço.
13: Eu tô por aqui, tô aqui em Taquara Alto.
1: Tá bom.
13: Tô aqui organizando as coisinhas.
1: E ouvindo.
2: Mas tudo
13: mas
2: bem,
13: eu tô
2: né
13: bem, graças a Deus.
2: Quem da que família bom, tá fazendo amor aniversário hoje?
1: Um cheiro, meu amor, deve estar tá mesmo, mas vai dar tempo de rodar tudo. Um cheiro pra você.
2: João Carlos Roque, acho que ele vai fazer o convite pra começar agora.
1: Hoje é um caipirinha.
14: Boa tarde, meninas, tudo bem com vocês?
2: Tá, tudo bem.
14: Passando por aqui, dizendo que tá por aqui, queimar na lata aqui em casa aqui hoje. Aqui,
2: nhoa,
14: aqui. O almoço vai sair um pouco
2: pouca
14: tarde.
2: Pouca coisa na panela.
14: É assim mesmo. Aí toca um modão bom pra nós aí.
2: Pra cozinhar melhor, né?
1: Deixa com
14: valeu,
1: a gente.
14: Tchau, tchau. Bom trabalho.
2: Bom almoço.
1: A minha pergunta
5: cara
1: pra você,
5: cara caprichoso, hein?
1: A minha pergunta pra você é: ele já tem uma coisa na panela de pressão e um frango caipira na bacia.
2: É, eu acho que são dois frangos, só que a panela não coube, ele colocou. Do céu, né?
1: O cheiro no cangote.
5: Bem areada as panelas.
2: Bem areada, também olhei. Beijo,
1: abraço pro Leandro, que tá na sintonia também, acompanhando nosso programa. Rony Souza, um cheiro no cangote. O que é que ele fala com a gente aí?
2: Ele falou duas lindas, mas antes ele falou: boa tarde, minha querida Carla Morena, Mayara Abreu e Deusimar.
5: Opa,
2: eu estava com saudade do meu amigo Deusimar. Vou fazer hoje, sabe o quê?
5: Ah.
2: Uma feijoada com carne de porco, arroz e salada. Não, tira a salada aí, não precisa não.
5: Pra que isso?
2: Toca aí pra Se Eu Não Puder Te Esquecer. Aí a comida engasga, menino. Vamos aí pra todos que estão ligados no melhor desse mundão de meu Deus, que é o Nitins FM, sempre com você. Mandou uma foto minha da Carla, falou duas lindas, cheiro no cangote.
1: Cheiro,
2: delas.
1: Meu amor. Irão Moreira tá lá na sintonia também, acompanhando o nosso programa. A gente já tinha mandado um alô pra ele, né? Mas vai outro cheiro aí.
2: Cheiro.
1: Quem mais chegou por aqui?
2: Elidiane falou assim: boa tarde, meninas e Deusimar. Opa. O Deusimar puxando essa camiseta dele pra foto, tá igual o menino tímido pra foto. Realmente, quando a mãe chama,
1: jeito,
2: né, amiga?
5: É porque essa camisa que eu tô usando branca, ela me deixa mais gordo.
1: A gente tem que fazer um uniforme do Hora da Notícia, porque isso aí é do Esporte Mais, Deusimar.
5: Tem que ser de lençol, igual
1: tá
5: isso aqui.
1: Agora do horário.
2: Ó, como é que pronuncia? Yellen
1: Pimenta, né? Isso. Mulher. Ela falou: meninas, eu sou ela. Mandou um vídeo aqui,
2: sim,
1: pra nós.
2: Fazendo um bolo,
15: cenoura,
2: Deusimar.
15: Com café da tarde.
1: E é.
2: Já.
15: Iogurtezinho natural ali.
1: Não acredito.
15: Iogurtezinho natural,
2: só assim pra ver Elisângela, amiga.
15: Simbora,
2: obrigada.
15: Só café.
1: A Iéuri é companheira lá da Elisângela, as duas trabalhando na Fazenda Frigovale. Só assim pra gente ver ela, né? Um
2: isso.
1: Cheiro linda pra você, tá?
2: E finalizar com o professor Valdemilson.
1: Valdemilson tá sempre ligado, curtindo esse programa maravilhoso. Um beijo pra você. Olha a Viviane Goulart. Ouviu a gente falando aí, viu,
2: foi,
1: Viviane?
2: O cheiro pra vocês. Vamos nessa?
1: Vamos nessa, né? Isso aí.
2: Irão Moreira.
1: Mandou um vídeo aqui no finalzinho, a gente já falou com ele, cadê? No trânsito, ó.
15: Isso aí é do Esporte Mais.
2: Olha aí,
1: mostrou que ele tá sintonizado, né? Um cheiro no cangote. Vamos nessa, Deusimar?
5: Vamos nessa e até semana que vem.
2: Tchau, Deusa lindo.
1: Até amanhã.
2: Bom almoço, companheira. Beijos pra vocês e até amanhã.
1: Muito bem, bom almoço, Mayara Abreu. Pra você que tá aí do outro lado do rádio, obrigada pela sua companhia. Amanhã a gente espera logo depois do meio-dia. Cheiro no cangote. Na sequência vem aí o programa Esporte Mais. Agora é 1h.
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2: O Tocantins deve passar por um período de estiagem mais forte entre julho e setembro, segundo previsões do Instituto Nacional de Meteorologia. A expectativa é de pouca chuva, temperaturas acima da média e aumento na falta de água no solo. Esse cenário preocupa produtores rurais, principalmente os que cultivam milho da segunda safra e se preparam para o plantio da soja. A seca também pode prejudicar a recuperação da pastagem, afetar a pecuária e aumentar os custos no campo. Além dos impactos na agricultura, o tempo seco eleva o risco de queimadas e pode reduzir o nível dos rios.
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0: 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Agora 1:10.
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0: 1:11 na capital do Tocantins. Hoje é quarta-feira, 19 de agosto de 2026. A partir de agora, as principais notícias do esporte em Palmas, no Tocantins, no Brasil e no mundo. Lembrando que você pode participar com a gente, mande a sua mensagem de texto ou de áudio para o nosso WhatsApp 639-9915-6234. 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
0: 1:12, está começando o nosso Esporte Mais aqui nessa quarta-feira. O nosso time já está na mesa. Gilmar Santos, boa tarde.
3: Boa tarde, Orlan. Um abraço a toda a galera ligada no esporte.
0: Tudo certinho, né, Gilmar Santos?
3: Tranquilo, tudo certo, Orlan. Expectativa pro jogão de logo mais, né?
0: Com certeza, eu ia te perguntar isso.
3: Pois é.
0: Como é que tá a expectativa aí?
3: Hoje tem decisão, né?
0: É verdade.
3: Hoje tem decisão da Libertadores.
0: Para os cruzeirenses, para os flamenguistas também, né?
3: Um ficará no caminho, né?
0: É, por falar em flamenguista, tem um aí do seu lado, Luiz Carlos Lula. Boa tarde, tudo bem, Lula?
4: Tudo bem, boa tarde, Jolan. Boa tarde para todos ligados no Esporte Mais.
0: Você também na expectativa, Lula?
4: Com certeza, com certeza. Hoje é um clássico do futebol brasileiro, né? Duas equipes estruturadas, com dois treinadores portugueses, né? Então, expectativa realmente de um grande jogo para hoje. E aquele que passar, eu falo pra você, viu? Digo com sinceridade, é um sério candidato ao título, viu?
0: Candidatíssimo, né?
4: Exatamente.
0: Muito bem.
4: O Flamengo ou o Cruzeiro, né?
0: Você falou os times que têm dois grandes treinadores, né? E hoje nós temos um grande treinador também pra bater um papo com a gente daqui a pouquinho. Por falar nisso, vamos aos principais destaques do dia. No programa de hoje estamos recebendo o treinador da Associação Desportiva Araguaia aqui da capital, o William Brito, para bater um papo com a gente. E ainda, Guarani perde amistoso preparatório para a segunda divisão em Rio dos Bois. E vamos falar também dos jogos. Hoje tem bola rolando pela Série B do Brasileirão, mas tem os jogos da Libertadores, da Copa Sul-Americana e muito mais. Essas e outras notícias a partir de agora no Esporte Mais, que está começando aqui na Unitins FM.
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0: 1:14. Hoje é quarta-feira, 19 de agosto de 2026. Para você que estava ligado no Hora da Notícia com a Carla Morena, Maiara Abreu e o Deusimar Bispo, a partir de agora vamos juntos até as 14h, falando de esportes aqui na sua companhia. 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
0: 1:16 na capital do Tocantins, abraçando aí os nossos amigos que já estão ligados aqui na programação, já mandando mensagens aqui pra gente. Sem mais delongas, Gilmar Santos, Luiz Carlos Lula e amigos que estão com a gente. A partir de agora, vamos falar do Araguaia em destaque, já que estamos recebendo hoje o treinador da Associação Desportiva Araguaia, também conhecido, né, Gilmar Santos, como o time do Pit, né? É isso mesmo?
2: O pessoal fala, né, Bruno?
0: O Ademar que gosta de falar o time do Pit, viu?
2: O Ademar é um corneteiro, né?
0: Vamos começar o papo?
2: Vamos começar, vamos falar com o... bater nossa resenha aqui com o William Brito. É, o William teve no nosso programa, foi esse ano, né? Quando ele, aliás, é esse ano quando foi, treinou o Palmas.
0: Tava,
2: né?
0: No Palmas, primeiro na reta semestre. Final da...
2: Isso, primeiro semestre.
0: Estadual, né?
2: Exatamente. William, tudo bem? Seja bem-vindo aqui de volta.
3: Muito obrigado. Obrigado mais uma vez pelo convite de estar retornando aqui, né? Agora através de outro projeto.
2: Falando em retornando, o William está retornando do Rio de Janeiro. Tava fazendo um curso lá, foi isso?
3: É isso aí, né? Tentando dar uma melhorada também, tanto no currículo quanto na vida profissional, né? Tô retornando lá do Teresópolis, da Grande Comari, para terminando a licença pró.
2: Terminou que dia, William?
3: Terminamos na terça-feira, né?
2: Uhum.
3: Segunda-feira, termino, finalizou.
2: E você chegou em Palmas?
3: Segunda de madrugada. De madrugada. Terça-feira já tava firme.
2: Ontem já tava já no batente.
3: Ora.
2: E como é que é esse curso lá? Você falava para nós que do Tocantins parece que você é o único, né? Que fez esse...
3: Essa pergunta eles me chamaram lá e me falaram, né? Que uhum. Dentro do estado, do meu estado, que era o Tocantins, eu seria o primeiro treinador a possuir todas as licenças da CBF, né? Que no caso essa da licença pró é o último estágio das licenças, né? Fiquei muito contente, muito feliz também por ser o primeiro, né, a desbravar. A gente sabe que tem outros grandes profissionais também que estão em busca aí, né? Mas é um motivo de felicidade para nós.
2: Qual a importância, William, de ter um curso como esse, né? De ter uma formação como essa na prática, para sua carreira? O que, que isso pode trazer de benefício aí para o futuro?
3: Cara, você adquire muito conhecimento, né? Você compartilha e adquire muito conhecimento com muitos profissionais, né? Por exemplo, um dos que estavam na minha turma lá agora era o Rodrigo Belão, que é o treinador do Botafogo, né?
2: Sim.
3: E ele vai assumir o Botafogo agora. Que o treinador saiu e ele vai assumir.
2: O Franco então, encaiu lá, né?
3: E ele era o que tava na... Então, assim, é um tipo treinador do Corinthians, sub-20. Treinador do Vasco, tá na final agora do Campeonato Brasileiro, sub-20. Então, assim, é um... Muita gente, treinador do Bangu tava fazendo. Então, assim, você adquire muito conhecimento com as pessoas que estão lá, né? E aí na prática, para trazer para a prática hoje, cara, é mais conhecimento. Você precisa ter as peças para você poder movimentar, né?
2: Lá teoria, né? Você vai mais teoria, né?
3: Teoria. Tem a prática também, como fazer e tudo, mas é diferente, totalmente diferente, né? Agora tem que trazer para a realidade, adequar e da melhor forma.
4: Do Tocantins era só você que estava lá, né? Dessa vez.
3: Só eu.
4: Você até postou um vídeo lá para mim do Luizinho, né?
3: Luizinho Quintanilha.
4: Disse que marcou muito o Zico deve ter feito
2: judiado
4: coisa, judiado dele, né? Mas para você que agora está retornando a Palmas, você que vai já teve, né, o primeiro contato com o Araguaia, a expectativa, William, desse trabalho agora frente à equipe do Araguaia para essa segunda divisão?
3: Rapaz, eu acho que tanto para mim quanto para todos os outros treinadores da segunda divisão, eu acredito que não vai ser um trabalho fácil, né? Porque se tiver alguém aí achando, pensando que vai ter moleza, não vai ter moleza, não. Porque eu acredito que a segunda divisão, ela é muito dura, cara. Você tem muitos times organizados. Eu acho que as pessoas estão começando a entender diferente, né? E ano passado eu percebi que tinha alguns times que vinha jogador do time completo de fora, essas coisas todas. Eu acho que as pessoas estão começando a entender e montar o time daqui, porque eu acredito que o treino hoje, ele é o mais essencial para o que vai acontecer no jogo, né? E os times estão começando a pensar isso. Então eu acredito que vai ter, vamos ter uma segunda divisão aí. Vamos ter uma segunda divisão aí. E não tem nada certo para ninguém, não.
4: Você acredita no potencial da garotada que você está trabalhando? E além de. Vai ter também uma mesclagem, garotos com jogadores mais experientes?
3: Isso, a gente também está com esse projeto, né? Porque. Os mais experientes, eles conseguem ajudar os meninos mais novos, né? Isso. A nossa ideia não é eles, tipo, comandar o time, é eles contribuir, dar a contribuição deles para os meninos mais novos, ensinando ali alguma coisinha, um atalho na hora do jogo, né? Porque, e também outra coisa, também não vai ter muitos, não. A nossa ideia também é ter alguns, mas não é pra ser o corpo do time, não, né? Uhum. Nossa ideia realmente é ter os jogadores mais novos para que eles possam suprir dentro do que a gente vai pedir para eles fazerem.
2: William, a gente tem acompanhado aí o nível de investimento do São José, o Guarani também, anunciou aí várias peças, né? Vários jogadores experientes, acostumados com o futebol tocantinense, até tem gente que diz que uma vaga já é do São José, né? E que resta uma vaga para 7 times, mas onde é que eu quero chegar com essa colocação, William? E a pergunta que eu faço, o time do Araguaia vem para ser protagonista ou para participar do campeonato?
3: Não, eu penso diferente, né? Eu penso que todos que estão ali diante da competição, todos têm uma possibilidade de chegar.
2: Antes
3: de
2: a bola rolar, todo mundo tá igual.
3: Todo mundo,
2: né?
3: Tá igual. Depois que a bola rolar, que aí começarem a entrar a bolinha na gaveta, aí é diferente, né? Enquanto isso, todo mundo tá igual. Assim, eu sei e entendo também que tem equipes com maiores investimentos, né? Com maiores recursos. Facilita muito e ajuda também. Mas não é o que determina dentro de campo. Dentro de campo é 11 contra 11 e lá o pau quebra a folha.
2: E o que que o time do Araguaia traz de diferente em relação ao ano passado?
3: O time do Araguaia traz um time mais firme, mais alto, um time mais forte e que vai brigar por todas as bolas. Isso aí eu te garanto que vai ter um time forte fisicamente.
2: Competitivo.
3: E é isso.
4: Você estava falando do Araguaia, desse time competitivo. Alguns jogadores conhecidos já do futebol do Tocantins, lá com você?
3: Tem alguns meninos, principalmente da base, né? Que subiram da base, como o Matheus Chambari, temos o Oliveira, que jogou no Sub-20. Isso. Aí temos o Alexander, que jogou comigo no Palmas também. A gente, pode ser que o Kaique talvez venha, mas também não é certeza, né? Que é um cara mais experiente, já conhece a competição. Pode ser que ele ajude de alguma forma com os garotos mais novos, né? Nesse sentido que eu acabei de falar aqui. Mas vão ser muito poucos, assim, sabe? Muito poucos conhecidos, assim. Uhum. Acho que vamos ter muita surpresa aí.
2: Esse tempo de treinamento, William, o campeonato começa dia 5, né? O Araguaia estreia contra o time do Taquarussu. Menos de um mês de preparação. Não é o ideal, né, William? Pra ser sincero, né? Mas é o que temos, né?
3: É isso que eu ia falar. Não é o ideal, mas é o que a gente tem. E a gente tem que trabalhar dentro do que nós temos, né? Uhum. Esse prazo e esse tempo. A gente tá tentando fazer uma parte física, técnica, tudo já junto, pra gente não poder perder tempo. E a partir ou nesse final de semana ou do outro, a gente já começar a acelerar a questão dos amistosos, né? A gente já vai começando a montar o time, ver uma cara de um time, né? Pra gente poder dar seguimento no trabalho aí.
2: Você contava pra gente em off ali que tinha uma carrada de jogadores lá e já nesses dias aí de treino físico, alguns já não foram mais, a galera arregou já, tem uns que arregaram.
3: Não é o arregou, né? Mas a gente abriu para que as pessoas tivessem uma oportunidade, né? Porque às vezes tem muito jogador próprio da cidade que sonha em jogar um campeonato estadual, né? Então a gente abriu, o presidente abriu para que essas pessoas fossem lá, poder usufruir e sentir, né? Se realmente é. Aí ontem mesmo no treino tinha 40 e poucos. Aí hoje já voltou à normalidade. Hoje só foi 28.
2: Oi. O cara chega lá, né, Lula, e fala assim: o quê? Isso aqui não é pra mim, não, né?
4: A segunda divisão, geralmente, é a garotada que disputa, até próprios jogadores, né, que vem profissional. O intuito deles também é de fazer uma boa competição, já visando, quem sabe, a primeira divisão do ano que vem. O treinador pensa assim também, principalmente treinador jovem?
3: Cara, eu não penso assim, né? Eu sou daquele que pensa um dia por dia, penso amanhã, e depois eu vou pensar depois da manhã. Eu já não tô projetando a minha carreira lá na frente, tô tentando viver um dia de cada vez, sabe? Porque se eu já pensar logo, não, é claro que eu tenho um objetivo, né? Eu sei aonde eu quero chegar, né? Exato. Com certeza, não sei se vai ser aqui, mas meu objetivo não é aqui. Né? Mas eu tô pensando um dia de cada vez. Primeiro agora no Araguaia, né? Ontem eu tive uma outra conversa de uma outra equipe do Mato Grosso, mas eu tô pensando aqui.
4: Você teve uma experiência no futebol do Mato Grosso há pouco tempo, né?
3: Fui, participei lá de 4 jogos na Série D, né? No final do... No final da parte lá, o time já estava já em fase de beliscando ele para não classificar, mas já não estava. Uhum. Eu estava até comentando sobre isso, porque eu não quero ser esse treinador, sabe? De apagar o incêndio, o time já está ali, eu não quero ter mais essa característica, porque vai ficar ruim para minha carreira, né? Estou começando agora, o cara vai, o time vai estar rebaixado. Não, aí não. Então eu já recusei 2 convites, inclusive um no Boa Esporte, lá de Minas. Eu recusei porque o time já estava numa situação ali, antes de saber se classificava ou não. Aí para ficar um mês e meio... Entendeu? Sair, largar toda a estrutura pra poder ir, então não compensa, Gilmar. Sabe? Então, assim, eu tô mais com o pé no chão, ver um projeto, assim, bacana, um projeto, assim, um contrato bom.
2: Mais longo, né? Um trabalho mais...
3: É, pra você ficar, você sair da tua vida, da tua realidade hoje, pra você pegar um projeto aí de um mês, pô.
4: Você acha que é mais fácil pra você, por exemplo, começando essa sua carreira definitivamente como treinador, a experiência que você tem com a meninada, com categorias de base... Fica mais fácil para você projetar um trabalho bom pela frente?
3: Olha, para falar a verdade, eu acho que o nosso projeto hoje é...

0: O saco, vai que de lá o menino já foi embora.
1: Ou uma parceria, né?
0: Sim, empresta o jogador, faz uma parceria com o time. Então, assim, a gente tá muito... Então, a ideia de ter os meninos novos também tá muito voltada nesse sentido, né? Ligada nessa parte aí. Claro que também não são meninos assim de qualquer menino, né?
2: Exatamente.
0: São os meninos que nós sabemos que vão dar conta de jogar, que vão dar conta de correr e representar a camisa.
2: Essa questão de revelar jogador... imagina o Tocantinópolis, né? Se deu muito bem na época do Sandro Hiroshi. Uhum. Né? O Tocantinópolis virou uma equipe grande no estado, com dinheiro vindo lá, né? Daquela negociação. De repente, o Araguaia revela dois jogadores também, a estrutura muda, né? Muda financeiramente.
1: Muda de patamar. Equipe,
0: muda, né? Tudo, né?
2: Exatamente.
0: Nós temos um jogador lá hoje, que hoje ele está de contrato, ele está com um contrato profissional com a gente, que é o Xambari e o Oliveira. Né? Todos dois. Já tivemos sondagem de empréstimo de um deles. Para ir para um futebol catarinense, né?
1: Uhum.
0: E jogar uma competição, possivelmente poderia bater no profissional, porque eles ainda são sub-20. Então, pô, já seria uma forma bacana de emprestar um jogador. Então, é nesse sentido que nós estamos pensando agora para o futuro.
2: O Oliveira foi muito bem na Copa São Paulo, né? O Xambari também, o Matheus, né? Eu não gosto de chamar ele de Xambari.
0: Nem Matheus, eu. Né? Eu chamei Xambari porque o pessoal Exato. Conhece mais Xambari.
2: Exatamente. Durante até a transmissão, eu chamei ele na transmissão dos jogos nesse ano. Eu falei, nós não te chamamos de Xambari não, rapaz, é Matheus, né?
1: Mas o Oliveira nome legal,
2: foi bem, né? Isso, bonito, né? Eles foram muito bem, né? Na Copa São Paulo com o Batalhão, né?
0: Foram bem, né? Eu acho que eles não tiveram tanta rodagem de minutos, de minutagem lá, né? Mas os momentos que eles tiveram em campo, eles conseguiram desenvolver bem a parte deles, né?
1: Exatamente. O William, e esse formato do campeonato? Ano passado, o Araguaia chegou a passar de fase, né? Foi pro mata-mata e para esse ano? É um pouco diferente, todo mundo jogando com todo mundo, apenas jogos de ida, 7 partidas, né? 21 pontos em disputa. Vocês já fizeram uma conta, assim, de quantos pontos para chegar entre os 4 que vão à semi?
0: Não, nós não fizemos essa conta para chegar entre os 4. Nosso projeto é chegar entre os 4.
1: Acredito que com 10 pontos, 9, 10 pontos deve chegar.
0: A gente acredita com... Nós não fizemos essa conta. Igual eu falei, nós não paramos lá para ir fazer, não. Mas a gente acredita que com 3 vitórias, eu acho que é o suficiente para poder ficar entre os 4, né? Claro que nós vamos brigar para todos os jogos. Mas, pensando assim, né, nessa parte de soma, acho que 3 vitórias e um empate ali, talvez, daria uma classificação para semifinais.
1: 7 jogos na primeira fase, passando aí, teremos 2 semifinais, ida e volta, e só um jogo na final, na mando de campo da equipe com melhor campanha. Gostaram desse modelo de regulamento, desse formato?
0: Rapaz, não tem muito o que gostar, não, né?
1: É mais apertado do que o ano passado, né?
0: Mas é bom que também é mais rápido, assim, de certa forma, né? Mas nunca é legal você chegar na final e fazer só um jogo, né? É bom você bate aqui, bate lá. Mas é o mérito de quem fizer a melhor campanha, né? A gente também não pode tirar esse mérito, né?
2: William, levando para esse lado que você falou da questão de vitórias, de pontos, a estreia é fundamental. Você já conhece alguma coisa do seu adversário? Estrear com vitória, né? Fica coisa melhora mais, principalmente já nos pensamentos de chegar entre os 4, né?
0: Com certeza, estrear ganhando é um pontapé, assim, já fundamental, né?
1: Dentro dessa conta aí de 9 pontos, de 3 vitórias, se você ganha a primeira, o jogo é com o Taquarussu, se o Araguaia ganha do Taquarussu, ele já faz 33% aí de, né, do caminho para chegar à semi.
0: Mas, respondendo a tua pergunta, nós não temos informações de adversário, né? Porque, primeiro, pra gente ter uma informação do adversário, a gente precisa de um analista, um cara pra analisar. Não tem como analisar porque não tem o mesmo elenco, não tem uma construção, uma base.
1: Não anunciou então, nem o treinador ainda.
0: Então a gente se preocupa muito no nosso time, né? Exato. Então a gente se preocupa no nosso trabalho, porque não tem como você mensurar a equipe adversária, saber de alguma coisa. Uhum. Então não tem como você fazer isso aqui nesse momento, né? Então a gente foca muito no nosso trabalho e colocar as nossas ideias e tentar colocar ali em prática no dia do jogo.
1: Agora você entende, William, que o Araguaia larga na frente do Taquarussu, porque o Taquarussu não anunciou nem treinador ainda, né? Pelo menos pra nós, o Goiano não passou nada ainda. A não ser que tá treinando lá, caladinho, não falou nada. Mas o Araguaia já tá treinando, mesmo antes da sua chegada, que você tava nesse curso lá no Rio de Janeiro, agora você assume, né, de vez aí o comando do time, preparar essa equipe. Você entende que o Araguaia tá um pouquinho à frente aí nesse quesito?
0: Cara, eu não sei como que vai ser, né? Como é que vão vir o time dele, né? Porque talvez você tá com um pensamento aqui, talvez
1: venha um time,
0: né?
1: Pronto.
0: Isso que eu ia falar. Talvez já venha um time pronto, vai jogar contra nós. E talvez nós que vamos ficar, estamos atrás dos caras, porque os caras já estão. Então a gente não sabe, né? Então a gente acredita que é igual eu falei no começo, é tudo muito igual. A gente só vai saber lá.

0: infelizmente, no dia 5.
1: Quando já, a bola rolar, né?
2: Já aconteceu no Tocantins da equipe, não, a gente não tem nenhuma formação, né, de formação da equipe, de repente já estavam treinando lá e chegou montado com o time já pronto, né?
0: É, pois isso. Então a gente não tem essa informação, né? Então vai que esse cara já chega aqui já com o time bem organizado, bem treinado e tudo. Hein?
1: Entrosado.
0: Jogo.
1: É, vem com o treinador e os jogadores, né? William, pra gente fechar, daqui até a estreia, né, dia 5, o que vocês estão programando? Pretende fazer alguns jogos, treinos também até lá?
0: Sim, a gente tá buscando alguns amistosos aí, né?
1: Uhum.
0: Pra encaixar o time, porque treinar é uma coisa e na vida real é outra coisa, né?
1: Ah, já dizia então, o filósofo que treino é treino, jogo é jogo.
0: Jogo é jogo. Mas o que você faz no treino é o espelho do jogo.
1: Isso.
0: Né? Mas então, a gente tá continua na nossa preparação, nos treinos do dia a dia, mas a gente tem um objetivo de pelo menos dois amistosos até a nossa estreia. Pelo menos dois amistosos até lá.
1: E esse pessoal que você citou que talvez venha, né? Uns jogadores mais rodados, mais experientes um pouco, tem previsão de quando eles chegam?
0: Cara, não tem essa previsão.
1: Porque o tempo corre
0: também.
1: Tá
0: curto, né? O tempo tá curto. Mas nós não temos definida essa previsão ainda, né?
1: Uhum.
0: E hoje eu tava até comentando com...
1: Mas os contatos estão sendo feitos.
0: Estão sendo feitos. Que o que nós temos hoje, nós teremos um time pra jogar já.
1: Sim.
0: Nós já temos um time pra jogar. E a pergunta que eu recebi hoje mais cedo, e aí, como é que tá? Falei, não, nós temos um time pra jogar. Pra chegar é outra coisa, mas nós temos um time pra jogar. Se falasse o jogo é amanhã, nós já temos um time. Agora, pra chegar lá, aí a gente precisa ainda de algumas coisas.
1: Aí
0: com
1: é
0: certeza
1: outra coisa.
0: Que até lá nós vamos estar bem organizados pra...
1: Com certeza. Aí. A gente deseja boa sorte pra você, William, pro time do Araguaia também, 1:33. Algo mais que você gostaria de acrescentar, William?
0: Não, só agradecer todo mundo aí, todos os telespectadores, meus amigos aí, que mandaram um alô, né? Pediram pra desejar um alô aí, pessoal do Araguaia. E que a torcida... Vão ao estádio, né, cara? Que eu acredito, assim, independente de quem seja a equipe, eu tenho visto um trabalho muito legal do Capital.
1: Sim.
0: Na internet e eu tenho gostado muito, sabe, de como eles estão fazendo, sabe? Chamando a torcida, pro pessoal ir ao estádio independente, porque a gente não tá criando essa raiz, né? De levar as pessoas ao estádio, né? Então, queria chamar as pessoas aí, porque tem grandes profissionais também trabalhando aqui e grandes atletas também que gostariam, né? De participar de um espetáculo desse com a torcida, né?
2: Exatamente.
1: Tá certo. Obrigado, William, pela entrevista. Boa sorte pra você, boa sorte pro Araguaia. Vamos fazer um intervalo então, Orlando Tavares. Daqui a pouquinho nós voltamos. Já tem mais informações da segunda divisão, porque a equipe do Guarani fez amistoso ontem. O Guarani foi derrotado nesse jogo treino. A gente vai contar tudo daqui a pouquinho. Já também vamos falar de Sul-Americana, de Libertadores. Ontem dois tricolores classificaram, né? Um na Libertadores, outro na Sul-Americana. A gente conta tudo daqui a pouquinho, depois do nosso intervalo. 1:34 agora.
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6: A Federação Nacional de Seguros Gerais destaca ainda que danos aos próprios adesivos, plotagens e envelopamentos ficam fora das coberturas convencionais. Prejuízos decorrentes de tumultos, motins e atos de vandalismo também estão entre as exclusões previstas nos contratos, justamente as situações mais prováveis em carreatas e concentrações. A orientação da entidade é consultar o corretor antes de prestar qualquer serviço. A candidata ou partidos e, quando necessário, solicitar um endosso para registrar formalmente a alteração na apólice. A legislação eleitoral também restringe o que pode ser colado na lataria. A Lei 9.504 de 1997 e a Resolução 23.610 de 2019 do Tribunal Superior Eleitoral autorizam adesivos plásticos de até 0,5 metro em automóveis, caminhões, motocicletas e bicicletas. A única exceção é o adesivo microperfurado, que pode ocupar toda a extensão do vidro traseiro. Propaganda acima dessas medidas pode ser enquadrada como irregular e gerar multa ao proprietário.
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12: Às 2 da tarde.

0: 1h40 na capital do Tocantins. Já estamos de volta com o Esporte Mais aqui nessa quarta-feira, hoje 19 de agosto de 2026. Abraçando aí os nossos amigos, você que tá ligado acompanhando aqui a nossa programação em Palmas e região através aí da frequência 96.1. Para você que acompanha a gente em outras cidades, em outros estados, até mesmo fora aqui do nosso Brasil, você pode se ligar através da internet. 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
0: 1h42, abraçando aqui os nossos amigos, a galera chegando aqui, mandando mensagens, cumprimentando a gente aqui, ligados na nossa Unitins FM. Mas antes aqui de cumprimentar os amigos de casa, vamos cumprimentar quem já está na mesa. Nós reformulamos aqui a nossa mesa, saiu o treinador William Brito, da equipe do Araguaia, e entrou aqui o treinador da equipe Esporte Mais, Ademar Costa. Tudo bem, Ademar?
2: Tudo bem, Ronaldo. Boa tarde, ouvintes da Unitins FM.
0: Gostou dessa, Ademar?
2: Não.
0: Essa invenção aqui foi...
2: Passou essa fase de treinador.
0: É, né? Foi o Gilmar Santos que falou, viu?
2: É, treinador, era pra mim falar treinador isso aí. E arbitragem já passou essa fase. Aliás, eu apitei um jogo na minha vida, na cidade de Mozarlândia, uma final, coitado. Falei, ué, foi a primeira e a última, hein?
0: Ah,
2: quer
0: foi?
2: Saber desse trem mais, não. A pressão vem de tudo quanto é lado.
0: Xingaram muito sua mãe?
2: Xingaram e outra coisa. Eu expulsei o craque do jogo, rapaz. O artilheiro do jogo eu expulsei.
0: Aí. Então você comprou a confusão, né?
2: Comprei a confusão. Mas deu tudo certo. Não cheguei a apanhar, não.
0: Ah, o importante é essa.
3: Quase pagou caro, né?
2: Ai, quase paguei caro. Mas tudo bem.
0: Pois é, e olha só, agora há pouco foi falado aí sobre a questão do jogador lá da equipe do Araguaia, que tem o apelido de Xambari. Inclusive o Lula. Falou que nas entrevistas sempre o tratam pelo nome, até porque é bem mais legal. Até porque, Lula, poderia até chamar ele de Xambari, mas poderia chamar pelo primeiro nome, tipo Gustavo Xambari. Como é que é o nome dele?
3: Matheus
0: Xambari. Ficaria mais legal do que chamar ele só de Xambari. Com esse nome de Xambari não vai chegar na seleção brasileira nunca, meus amigos. Não é? Pode ser bom jogador, mas não destaca.
3: É ótimo jogador. Muito bom, por sinal.
0: Pois é, então é um conselho pra ele aí. Um conselho de quem é mais velho um pouco, né, meus amigos? Nós somos mais velhos que ele.
4: Usa o Matheus, né? E se quiser colocar um segundo nome, pega um sobrenome, né?
0: Fica mais legal, né?
4: Matheus Pereira, Matheus Ferreira.
2: Eu lembro uma vez em Goiás, o Paulo Gonçalves, um dos maiores treinadores do futebol goiano, chegou um zagueiro para o Atlético, ele era treinador do Atlético. E aí ele chamou a imprensa de um modo geral para tirar um apelido do jogador que chegou para o Atlético. Um ótimo zagueiro, realmente, chamava Cicinão. E o nome dele era Marcos. Nome bonito. Aí todo mundo concordou com o Paulo e tal e tirou o apelido do cara.
3: Eu vou dar uma sugestão pro Matheus aqui.
0: Pronto, você é bom disso.
3: Vamos lá, então.
0: Você que nomeou o Reinaldo Santarém.
3: Você sabe que tem jogador que é fulano Todd, né? Nescau,
0: tem,
3: né?
0: Tem.
3: Então, Nescau, por quê? Porque quando era menino comia muito Nescau.
0: É.
3: Então vamos fazer o seguinte, Matheus Xamba. Aí o pessoal, mas por que Xamba? Xamba de Xambari.
0: Ó aí, né? Boa, Matheus Xamba. Já fica aí uma dica aí pro nosso grande atleta da equipe do Araguaia, que inclusive acredito que nós veremos aí e terá a oportunidade, inclusive, de você entrevistá-lo, Lula.
3: Exato.
0: E o Jean Lucas, lá do Toca Fute, inclusive, tá mandando uma dica aqui pra você.
3: Ah, é?
0: Ele falou o seguinte, Lula, quando entrevistar aí o Xambari nos jogos da segunda divisão, pergunta aí sobre esse apelido dele que ele tem aí. O Jean tá dizendo que achou muito massa, viu?
3: Com certeza.
2: É bom um esclarecimento,
3: isso,
2: né?
3: Isso.
0: Pois
3: será
0: é.
3: Que é porque ele comia muito xambari ou come
0: de repente.
3: Ainda?
0: Será? Deve ter, né? Deve gostar do xambarizinho.
2: Mas o apelido só pega se o cara achar ruim.
0: De repente não gostou, né?
2: Não gostou, aí o pessoal começa a pegar
3: mas
2: no pé.
3: Segundo a informação, ele não importa, não.
2: Importa não.
3: Não, ela é de boa, tranquilo.
0: Quem tá com a gente também, o Heraldo Júnior, já chegou por aqui na audiência e eu tô sabendo que a camisa, inclusive o Ademar Costa já trouxe essa informação pra nós. Ele é o nosso portador, Gilmar Santos.
3: Uhum.
0: O Ademar é o nosso portador, porque o Heraldo Júnior já avisou diretamente para o Ademar que está mandando a camisa diretamente para o endereço do Ademar Costa, Pra entregar na mão do Edmar Rodrigues.
2: Já está a caminho.
0: Já está a caminho, né? Já.
3: Que coisa boa.
0: Então daqui pra semana que vem o Edmar estará uniformizado.
2: O Heraldo é espetacular, na mesma hora.
0: É
2: já,
0: ligeiro, né,
2: Leandro? Ontem já estava pronto, Edmar, vou deixar pra despachar amanhã cedo. Despachou hoje cedinho, portanto, a camisa já está a caminho.
4: O Heraldo promete e cumpre, né?
0: Isso. O homem é bom de promessa.
4: É.
0: Que beleza,
4: e
0: grande
4: Heraldo. E bom pra cumprir também a promessa.
0: É verdade. Olha só, o Heraldo tá com a gente aqui, já dizendo que o like já foi decretado aqui, o primeiro, e já está acompanhando aqui direto de Arapiraca. Pontualidade total do Heraldo Júnior. Mandando um abraço aí pra todos que estão acompanhando a gente aqui. Grande Heraldo, nosso parceiro aqui de todos os dias. Quem tá com a gente também, que todos os dias nos acompanha, é o Paulo Leandro. O Paulo Leandro está sempre ali no estado de Goiás, mas sempre ligado nas informações do esporte tocantinense. Ele que torce pro Vila Nova e também pra equipe do Alvorada. O Alvorada que acabou ficando fora da segunda divisão desse ano.
4: Falando em camisa, Orlando Tavares, no mês que vem, no mês de setembro, a gente vai lançar no Instagram do Esporte Mais.
0: Isso.
4: Né? Uma maneira de premiar os nossos seguidores.
0: Uma promoção, né?
4: Isso, digamos os assim. Nossos seguidores com uma camisa, ainda não está definida qual será a camisa, né? Mas a partir do mês que vem, a partir do dia primeiro, as regras vão estar lá no Instagram, né? Do Esporte Mais, o Orlando está preparando todo esse material aí.
0: Nosso time está preparando.
4: Isso, e agradecer o pessoal da Casa São Paulo, né? Pela parceria, o Joãozinho, o Maninho, o Júnior, seu Hernani, né? Toda a rapaziada lá, o pessoal que faz a equipe da Casa São Paulo. Muito obrigado pela parceria, então, a partir do mês que vem, a partir do dia primeiro, tá? Galera, fique atenta aí, né? A cada mês, a Casa São Paulo vai dar uma camisa de presente nessa parceria com o Instagram do programa Esporte Mais.
0: Pois é, então a galera já fique antenada aí, porque a gente vai abrir essa promoção a partir do dia 1º de setembro.
4: O Orlando já tá preparando todas as regras, né? Estamos como você pode aí participar.
0: É, né? Verdade. E é o seguinte, só para você já ficar sabendo, você que é o nosso ouvinte, você que está acompanhando pela rádio Unitins, você que está no YouTube vendo a gente aqui com imagens, essa camisa será uma camisa oficial. Essa primeira já será uma camisa de um time que está jogando a Libertadores da América. Pode ser o Flamengo, pode ser o Cruzeiro, pode ser Corinthians, Palmeiras. Pode ser Fluminense.
4: Fluminense que classificou, né?
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4: É só ficar de olho aí, ficar ligado que o Orlan vai postar lá as regras, né, Orlan?
0: Nós vamos avisando aí direitinho.
4: Como participar, não é?
0: Exatamente. 1h48 agora na capital do Tocantins, nós vamos seguindo com o Esporte Mais, abraçando também. Ah, rapaz, o DT07 apareceu, viu, Ademar?
2: Olha.
0: Hoje ele tá cornetando aqui, pedindo pro Gilmar Santos dar uma folga na corneta aí, parar de cornetar.
2: Parar de cornetar, tá.
0: Mas
2: certo.
0: Até que o Gilmar tá indo bem, ele, viu?
2: Diminuiu?
0: Não, o Gilmar tá tranquilo esses dias. Né? Tá tranquilo.
4: Eu sou fiote perto de vocês.
2: Eu gostaria só de lembrar, porque o Antônio do Táxi ontem tava assistindo o programa, não sei se está assistindo hoje, deve estar novamente, aí ele mandou uma mensagem, mas já estava no final do programa, eu acabei não vendo. Ele gostou da ideia, que eu dei a ideia que os clubes deveriam realmente abrir o acesso no estádio Nilton Domingos Santos para as esposas, para as crianças e tal, e levar um prêmio para ser sorteado para as mulheres lá no estádio, entendeu? Para ver se leva o público pro estádio. Ele gostou da ideia, muito obrigado, Antônio do Táxi. Vamos ver se os dirigentes têm essa iniciativa de tentar sortear, levar alguma coisa, liberar para as mulheres assistir de graça as crianças e levar alguma coisa para ser sorteado lá para as mulheres, para a gente levar esse público.
0: É uma forma de chamar o povo, né?
2: É para chamar o povo, o estádio de Domingos Santos.
0: Maravilha. Quem tá com a gente também aqui ligado é o nosso amigo Orto Luiz Lagares. Agora há pouco recebemos aqui o William Brito, que é o treinador da equipe do Araguaia. Inclusive, o Araguaia vai apostar bastante na sua base nessa segunda divisão desse ano. O Orton tá fazendo aqui um comentário sobre o treinador Jairo Nascimento, atual campeão da primeira e também da segunda divisão aqui do Tocantins. O Orton falou o seguinte, o Jairo Nascimento não gosta de trabalhar com a base. 5 anos de Tocantinópolis, não lançou ninguém. Fica sem sentido disputar aí a Copa São Paulo, falou aqui o Orton Luiz Lagares. Lembrando que o Jairo gosta de trabalhar com o time pronto, né? O Jairo gosta de ser campeão, né?
4: Eu não sou advogado de defesa do Jairo, viu, Orton, mas o Tocantinópolis no campeonato estadual e na Série D do Campeonato Brasileiro tinha alguns meninos da base. Podemos citar o Pedrinho.
0: Pedrinho foi titular, né? Inclusive,
4: foi titular, depois se machucou, se lesionou. acabou tendo dificuldades aí na temporada, né? Devido ao problema de lesão. O que é preciso ser levado em conta também é a qualidade do jogador, né? Porque de repente chega um menino lá que, às vezes, aquele menino que foi centroavante no sub-20, que veio do Maranhão, né? Que foi destaque. Inclusive, ele não tá mais no Tocantinópolis, já fizeram uma parceria, ele já foi para um outro clube. É o Tocantinópolis mandando jogadores.
5: Jailson, o nome dele,
4: né? Jailson, mas ele tinha um apelido, né? O Tocantinópolis, então, fazendo essas parcerias aí para tentar futuramente faturar com a venda de jogadores, né?
2: Me fugiu negociando aqui agora no meio de campo, foi revelado no meio de campo, depois passou a ser profissional no Tocantinópolis.
5: Bidelli.
2: Bidelli.
5: Por onde anda o Bidelli? Nesse estadual ele não jogou.
4: O Bidelli estava no Imperatriz, né?
5: Ah, tá.
2: Mas ele surgiu da base do Tocantinópolis.
4: Pois é.
2: Não sei se começou a subir antes do Jair, não sei, não tô lembrado.
4: E aí, Orton, o que precisa ser feito é o seguinte, tem todo um processo, né? Tem o time sub-20, o time de base, aí o treinador do sub-20 chega e fala, Jairo, esse menino aqui já tem condições, né? De repente ter uma chance. Claro que o Jairo vai observar, como ele fez com o Pedrinho, só para citar um nome, né? O Pedrinho foi muito bem no campeonato e depois acabou se lesionando.
3: Olha, veja bem o seguinte, o campeonato estadual tocantinense, dessa vez, a primeira fase são quantos jogos? 7 jogos.
4: Isso.
3: 7. Né? Então, quer dizer, é tiro curto.
4: Isso.
3: Rápido. Aí, todo dirigente quer que a sua equipe seja campeão, né?
4: Campeão, exato.
3: Então, acontece o seguinte, vai fazer teste com a meninada? Tudo bem, que se, como o Gilmar falou, o menino é diferenciado, aí coloca para jogar, né? Aí realmente era difícil, mas os trabalhos de base do Tocantinópolis é muito bem feito, né? Assim como o Palmas já fez, o trabalho de base também do Batalhão é fantástico, né? A Araguaína tem
4: União
3: faz um trabalho de base muito bom também, e assim no decorrer com certeza, o Jairo ele olha para a categoria de base, você vê que, porque ele conhece muito. Aquele menino tende é diferente, ele coloca pra jogar.
2: Né? Mas uma coisa, quem tá questionando se?
5: Quem perguntou aqui, que fez o comentário, Orton foi Lagares. O Orton Luiz Lagares, nosso ouvinte aí de todos os dias.
2: E eu vou concordar com ele em parte. Pelo tamanho do Tocantinópolis, tem revelado pouco, realmente. Tem revelado pouco. A gente tem que ser sincero. O Jairo é o melhor treinador que tem passado por aqui. Foi campeão várias vezes, é o rei do acesso, rei do campeão. Mas realmente precisa ver a maneira de trabalho no Tocantinópolis. Precisa o Tocantinópolis revelar mais jogadores.
5: Muito bem. 1:53. Abraçando também o Wellington Castro. Tá com a gente perguntando, Esporte Mais, vocês vão transmitir os jogos da segunda divisão? Olha, Wellington, estamos trabalhando justamente sobre isso, nos próximos dias aí teremos as novidades, quais jogos iremos fazer, mas a proposta, o planejamento é justamente esse, transmitir pelo menos um jogo por rodada nesse campeonato tocantinense que começa no dia 5 de setembro. Abraçando também o Ademilton Coelho, tá com a gente aqui, dizendo que o Tocantinópolis revela, revelador de jogador, time de primeira divisão, falou aqui o nosso amigo Ademilton Coelho. Quem tá com a gente também aqui, já ligado, é ele, Antônio Carlos Cardoso, não poderia faltar Lula, até porque ontem o Fluminense totalmente desacreditado, inclusive por toda a galera, que inclusive eu não acreditava.
4: Terminou o jogo com um a menos.
5: E mesmo nos pênaltis foi lá e derrotou o time da Argentina lá, esqueci até o nome, rapaz, como é que é o...
4: Rivadavia
5: lá.
3: Rivadavia.
5: E inclusive jogaram na primeira fase, agora na fase mata-mata. E o Fluminense está na próxima fase da Libertadores. O Antônio Carlos está falando o seguinte: saudações tricolores das Laranjeiras, foi sofrido, mas estamos nas quartas de final. Flusão é o time dos guerreiros, falou aqui o Antônio Carlos Cardoso.
3: Sofrido, mas valeu a pena, né?
5: É verdade.
3: Deixou o torcedor tricolor feliz da vida, com certeza.
5: Né? Por falar em torcedor, tem mais um torcedor aqui, só que esse é rubro-negro. Tá com a gente aqui o Antônio, motorista de aplicativo, ele que é torcedor da equipe do Flamengo, Flamengo que hoje encara aí o Cruzeiro, também na Libertadores da América.
4: Ixi.
5: O nosso grande Josivan Cantuário tá aqui também, ele passou para parabenizar o William Brito, né? O William que será o treinador, já é o treinador da equipe do Araguaia na segunda divisão do Tocantinense, tá falando que o William é diferenciado e desejando sucesso aí para o William, e falando assim, com esse nome Xambari, não chega na amarelinha nunca, falou aqui o Josivan Cantuário em relação lá ao Matheus Xambari, né, Lula?
3: Exato.
5: É melhor chamar aí de Matheus Xamba, como disse o nosso Lula, e aí se... Aí a galera vai perguntar por que Xamba? Uai, Xamba de Xambari, né?
3: Exatamente.
5: Xambari, que é uma das comidas mais tradicionais aqui do nosso estado do Tocantins. Com a gente também aqui o João Ivonaldo, tá ligado, tá acompanhando aqui o Esporte Mais. Grande João. João falou um negócio aqui, rapaz, uma mensagem de áudio aqui. Deixa eu ver o que tá falando, João. Fala aí, João.
6: Zé, rapaz, boa tarde, a bancada. Passou na minha cabeça a mesma ideia do Lula aí, ó, rapaz. Matheus Chamba!
5: Matheus Chamba, é isso, João, verdade, boa ideia aí, é do nosso Luiz Carlos Lula, e você assinou embaixo, né? 1h55, então, rapidinho, Lula, nós vamos falar aqui da segunda divisão, porque do Tocantinense, porque ontem o Sport Clube Guarani jogou uma partida amistosa e não foi muito bem não, né, Lula? Ali na cidade vizinha acabou perdendo o jogo, né?
3: Exatamente, o Lobão do Norte, ainda com elenco incompleto, realizou na noite de ontem o seu primeiro amistoso de preparação para a segunda divisão 2026, e que inicia em setembro. O jogo aconteceu no estádio Clodimar Araújo de Souza, em Rio dos Bois, e terminou com a vitória do Rio dos Bois pelo placar de 2-1. Lembrando que a equipe guaraniense, que iniciou sua preparação na semana passada, aguarda a chegada de pelo menos mais 5 reforços.
5: Pois é, o Guarani se preparando aí. Ah, agora, essa derrota não quer dizer nada não, né, Ademar? É apenas um jogo, o treino, né?
2: Você pode prestar atenção que todo início de preparação é assim. Depois a equipe sobe, porque é o primeiro jogo, né? Tá todo mundo, ninguém conhece ninguém ainda. Quem jogador foi apresentado ali na hora da partida, entendeu? Isso é normal. Isso é normal. Não, tem que se perder enquanto pode perder, que é amistoso. E depois, a hora que entrar na competição, então começar a vencer.
5: É verdade. E nós vamos seguindo com o Esporte mais 1h56 agora. Falamos bastante segunda divisão hoje. Afinal, o primeiro bloco foi todo dedicado à segunda divisão, destacando principalmente os trabalhos aí da equipe do Araguaia. Amanhã a gente fala muito mais, porque agora nós vamos trazer resultados, Luiz Carlos Zula. Brasileirão da Série B teve bola rolando ontem, tem mais bola rolando hoje e também tem os jogos da Libertadores da América e ainda da Sul-Americana.
3: Começando pelo Brasileirão Série B, 23ª rodada, ontem Londrina 0, Atlético Goianiense 0, Náutico 1, Ceará 0, Goiás 0, Juventude 1. Hoje a rodada tem Fortaleza e São Bernardo, Avaí e Sport Recife, Vila Nova e Ponte Preta, Cuiabá e Operário e Botafogo de Ribeirão Preto e Criciúma.
4: Pela Copa Libertadores da América, ontem jogo de ida Tolima 0, Independente Del Valle 1. É jogo de ida porque na semana passada teve terremoto, né, na Colômbia, 7.4 na escala Richter, e aí as partidas foram transferidas para esse meio de semana, as partidas disputadas na Colômbia.
3: Exatamente, inclusive o jogo vai de volta, vai acontecer já na próxima semana, né?
4: Isso.
3: Ainda da Libertadores, Universidade Católica 0, Estudiantes 3, hoje Coquimbo Unido e Platense, Cerro Porteño e Palmeiras e Flamengo e Cruzeiro.
4: E ontem tivemos também a classificação do Fluminense, né? 5-4 nos pênaltis, depois de empatar em 1-1 no tempo normal, o Fluminense chegou a sair na frente, tomou o empate de pênalti no finalzinho, e aí conseguiu na disputa de penalidades. Fábio pegou só 2, né? 45 anos. Fábio, o interminável Fábio, goleiro, ex-Vasco, ex-Cruzeiro e agora no Fluminense do Rio de Janeiro. Pela Conmebol Sul-Americana, jogos de volta ontem, Deportivo Recoleta 0, Boca Juniors 4, na ida o Boca venceu 3-1, 7-1 no agregado, né? Sobrou o Boca, verdade. Está classificado. O São Paulo derrotou o Bolívar por 3-1, na ida foi 1-1, São Paulo então fez 4-2 aí no placar agregado, o São Paulo também está classificado e agora teremos confronto São Paulo e Boca Juniors.
5: Para reviver a Libertadores da América, hein, de tempos atrás, né?
4: Exatamente.
5: Quando as duas equipes brigavam pela Libertadores.
3: Exatamente, viu? A gente, igual você falou, Rivadavia, né?
5: Rivadavia.
3: Né? Ninguém ouviu falar, né?
5: Hoje substituindo aí times como Boca, como River, né, da Argentina.
4: Boca e River que estão na Sul-Americana, né, Orlando?
5: É verdade.
4: Hoje teremos Atlético Mineiro e Bragantino, jogo é 7 da noite, na ida o Atlético venceu por 1-0, teremos ainda o Montevidéu enfrentando o Tigre, o jogo é 9:30 da noite, na ida a equipe do Montevidéu venceu por 1-0, e ainda teremos o jogo de ida, né? Falei do River Plate, o River visita o Santa Fé na Colômbia, partida marcada para as 9:30, aqui na mesma situação do jogo da Libertadores entre Tolima e Del Valle.
5: É verdade. Pontualmente 2 da tarde na capital do Tocantins, o papo tá bom, mas é hora de ir embora, Ademar Costa, vamos nessa?
2: É verdade, mais uma vez, muito obrigado a todos pela audiência, um abraço e até amanhã.
5: Vamos nessa, Lula.
3: Um abraço a todos, até amanhã.
5: Vamos nessa, Gilmar Santos.
4: E só pra fechar, Orlan, ontem o Franklin Carvalho, né? Foi demitido do Botafogo, do Rio de Janeiro, e com ele, né, já são 15 treinadores demitidos dos times da Série A do Campeonato Brasileiro. Ainda não demitiram os treinadores, não trocaram, né, de treinadores: Bahia, Vitória, Grêmio, Inter, Palmeiras, Mirassol, Bragantino, Coritiba e Atlético Paranaense. Um abraço e até amanhã.
5: Vamos embora então, amanhã estaremos de volta a partir de 1 da tarde, logo após o Hora da Notícia, e na sequência vem aí o Trânsito Livre na rádio Unitins FM. Um abraço e até amanhã.
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1: Olá, ótima tarde, agora 2h05 aqui na Unitins FM, Trânsito Livre tá chegando e o Shirley Cavalcante também para te fazer companhia a partir de agora até as 16h, sempre com muita alegria, muito prazer, sejam todos muito bem-vindos, sua participação também, tá liberadíssima aqui, sinal verde, nosso WhatsApp, ó, 639-9915-6234. Começar a nossa tarde de quarta-feira, hoje 19 de agosto. E vamos que vamos, tarde linda aí pra você, tarde incrível. Agora 2h05.

0: Então hoje, Marília Mendonça, de quem é a culpa? Agora 2h16, aqui na Orentins FM, ao Trânsito Livre. Com os melhores ouvintes nessa tarde bacana aí de quarta-feira. Sejam todos muito bem-vindos para participar comigo. É no WhatsApp 63 99915 6234. Olha quem tá por aqui. Boa tarde, boa tarde.
1: Boa tarde, Sheila.
0: Boa tarde.
1: Passando aqui para desejar uma tarde maravilhosa. Amigo locutor, te peço, diga, por favor, toca no rádio essa música dela, que eu fiz para ela, do jeitinho dela.
0: Olha aí, vamos tocar.
1: Toca a música Mensagem para nós, com
0: tá
1: o Leonardo.
0: Certo,
1: um forte
0: querido.
1: Abraço, querida.
0: Abraço para você também. Ótima tarde, Vitor.

boa tarde. Recordamos também com o Nath Roots, presente de um beija-flor, Leandro Leonardo, mensagem. 12h26, excelente tarde para você que tá ligadinho, tá na melhor, né, na melhor companhia aqui na Unitins FM. Gente, olha, para aqui contar para vocês que o Bel Marx, né, o ex-chiclete com banana, ele e os filhos Rafa e Pipo lançaram o álbum Carrossel no Céu. Tá, o projeto celebra aí o nascimento de Maria Luísa, que é filha de Rafa Marx e Paty Guerra. E aí reúne 16 gravações instrumentais de sucesso da família, adaptadas para canções de ninar. Olha que fofo. Carrossel no Céu é um álbum instrumental da família Marx.

0: mental para crianças. Interessante, né? Bem bacana. Agora, 2h27, vamos de participações. Olha, o Vitor mandou aqui o vídeo, né? Tá no carro. É a estrada de Itaquaruçu, né, Vitor? Ah, que delícia. Olha a serra linda. Nossa, queria estar aí agora, indo para a cachoeira, tomar aquele banho gelado de cachoeira nesse calor. Tudo de bom, né? Que maravilha, que delícia. Olha quem tá por aqui também participando comigo, meu amigo, boa tarde.
1: Olá, boa tarde, minha amiga.
0: Boa tarde, seu João Antônio.
1: Tudo de bom, meu querido. Um feliz programa para você, um feliz dia, uma boa tarde.
0: Obrigada.
1: Que Deus ilumine o teu caminho para você conseguir da melhor maneira possível a vitória que você continua tendo.
0: Maravilha, obrigada.
1: Eu sei que hoje não é TBT. Mas se você puder mandar uma pra mim daquelas...
0: É.
1: Boa.
0: Qual é?
1: O astronauta com o rei, eu te agradeço. Não puder, posso fazer nada.
0: Pode. O seu João manda aqui, né? O seu João, eu procurei a música aqui, encontrei, tá? Pois é, nem conhecia, mas bora conhecer aqui o Roberto Carlos, astronauta. Tá aí, ótima tarde, agora 2h28. Boa tarde.

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1: Olha aí, chegando então nosso Momento Informação com ele, Antônio Neves, aqui no estúdio comigo já para atualizar a gente, né, Antônio? Boa tarde.
2: Exatamente, boa tarde, Chile. Boa tarde a você, ouvinte, sintonizado na Unitins FM. Então vamos de informações. O Serviço Nacional de Aprendizagem Industrial, o SENAI Tocantins, está com processo seletivo aberto para profissionais de níveis médio e superior. As oportunidades estão distribuídas entre Palmas, Araguaína, Gurupi e Taquaralto em diferentes áreas. Entre os cargos estão instrutor em automotiva e alimentos, técnico em educação profissional e consultor de mercado. Também há vagas para assistente administrativo em compras, instrutor em metal mecânica e coordenador pedagógico. Os requisitos variam de acordo com a função e incluem formação específica e experiência em algumas áreas. Entre os benefícios estão auxílio à alimentação de R$ 1.300, plano de saúde, seguro de vida e vale transporte. Os interessados devem acessar o site do SENAI Tocantins na área Trabalhe Conosco e realizar o cadastro. Os editais e requisitos de cada vaga estão disponíveis no portal do SENAI Tocantins no link senai-to.com.br. E mudando de assunto, Shirley, eleições 2026 tem mais de 1.000 pedidos de candidatura. Número cai 8,7 mil na comparação com 2022. A gente vai saber mais informações com Viviane Goulart.
3: O Tribunal Superior Eleitoral registrou mais de 20 mil pedidos de candidatura para as eleições de 2026, segundo os dados atualizados desta terça-feira. O número é de 8.700 registros, menor do que o contabilizado nas eleições de 2022. Do total, 65% dos candidatos são homens e 35% são mulheres. A maior quantidade de registros é para deputado estadual, com mais de 11 mil pedidos. Para deputado federal, foram registrados mais de 7.600 candidatos. A faixa etária com maior número de candidatos é de 45 a 49 anos, com mais de 3.500 registros. Quase 59% dos candidatos declararam ter ensino superior completo. Os dados ainda mostram que empresários, advogados e ocupantes de cargos políticos estão entre as principais ocupações declaradas pelos candidatos. Viviane Goulart para Unitins FM.
2: Ok, Viviane. Shirley, daqui a pouco, às 15 horas, a gente volta com outras informações. Até lá.

Olá, ótima tarde, agora 2h37 por aqui. Manda boa tarde para o Manuel, lá no Aterro Sanitário, todo o pessoal aí do Aterro. Aquele abraço para vocês, ótima tarde e bom trabalho, viu? O pessoal sempre, sempre ligadinho com a gente, né? E manda um abraço para Nalvinha também, ótima tarde para você, Nalvinha. E vamos seguindo, porque por aqui tem a Adela.

Uma tarde, tá aí, a gente ouviu por aqui Dailins, Pequena Sereia, Grupo Menos é Mais Champanhe. Gente, olha, vou contar pra vocês que a Patrícia é poeta, será que vai ser demitida? Pois é, olha só. A Ticiane Pinheiro, apresentadora Ticiane, ela que é mulher também do César Tralli, né? Ela estreou na Globo pelo Dança dos Famosos, mas os bastidores da emissora já pensam mais longe, viu? Segundo o colunista Lô Bianco, a emissora avalia inserir a apresentadora nas manhãs da TV aberta até agosto do ano que vem, com dois caminhos sendo discutidos internamente. Na primeira possibilidade, a Ticiane Pinheiro integraria o novo elenco de apresentadores do É de Casa, a partir de abril do ano que vem. A segunda discussão, ainda mais estratégica, abriria espaço para ela no encontro, com possibilidade de liderar uma reformulação do programa prevista para o segundo semestre de 2027, caso o público responda bem à sua presença. Independentemente do caminho escolhido, já está definido que a Ticiane ela vai atuar como substituta da Patrícia Poeta durante ausências da apresentadora, sejam férias, folgas ou outros impedimentos. Essa estratégia ainda é nova não, porque lembra que a própria Patrícia Poeta exerceu esse mesmo papel de substituta durante o comando da Fátima Bernardes, né? Quando a Fátima se ausentava, a Patrícia substituía. Aí esse processo visa justamente familiarizar o público com o rosto de Ticiane na programação diária da emissora. Olha aí, pode ser que venha essa novidade. Na verdade, a Patrícia Poeta não é todo mundo que simpatiza, né? Com o jeito dela apresentar o programa, enfim. Mas tem essa possibilidade aí dessa troca e a Ticiane está chegando na Globo, né? O César Tralli, o marido dela, agora é o apresentador do Jornal Nacional e ela agora também vai se tornar apresentadora. Ela que era apresentadora da Record, eu acho, né? É, da Rede Record. Agora, 2h49, boa tarde, vamos de música da boa, porque temos a Anitta, em homenagem a Carmen Miranda, né? Pra você gostar de mim.

Bonitinhos FM, agora faltando 5 minutinhos para as 3 da tarde. Trânsito livre até as 4. E o Shirley Cavalcante na sua companhia. 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
1: E olha, chegando aí com o nosso Momento Informação novamente, né? Atualizando a gente, Antônio Neves está de volta.
2: É isso mesmo, Shirley. A edição 2026 do MEC Dia Feliz será realizada neste sábado, dia 22 de agosto, e já movimenta ações solidárias em Palmas. A população pode adquirir tickets antecipadamente e destinar os Big Macs a projetos sociais atendidos pela campanha na capital. A iniciativa conta com a participação do Hospital de Amor, do Grupo Palmas para a Vida e do McDonald's. Cada ticket custa R$ 21,00 e corresponde a um Big Mac, com expectativa de beneficiar cerca de 2.500 crianças. Para participar, os interessados devem fazer a transferência via Pix e enviar o comprovante pelo WhatsApp informado pela organização. O doador também pode indicar o projeto social que deverá receber o sanduíche. No dia 22, também será possível adquirir o Big Mac diretamente nos restaurantes participantes em Palmas. A campanha arrecada recursos para iniciativas voltadas à saúde e à educação de crianças e adolescentes. E mudando de assunto, Shirley, sexta edição do Café com Viola de Buriti celebra tradição e saberes da cultura tocantinense em Taquarussu. A gente vai saber mais informações com Viviane Goulart.
3: Taquarussu recebe neste sábado, dia 22, a sexta edição do Café com Viola de Buriti, um encontro dedicado à valorização da cultura popular tocantinense. A programação será realizada das 9:30 da manhã até às 6 da tarde no Ponto de Cultura Pote de Ouro Artes, com entrada gratuita. O evento reúne violeiros, mestres, artistas, pesquisadores e apreciadores da viola de Buriti. A programação inclui apresentações musicais, roda de conversa, café com violeiros e a exibição do documentário O Som do Buriti. A viola de Buriti é um instrumento tradicional ligado aos saberes e às memórias do Tocantins. O encontro busca aproximar mestres e novas gerações e contribuir para a continuidade dos conhecimentos relacionados ao instrumento. Viviane Goulart para Unitins FM.
2: Ok, Viviane, muito obrigado, Shirley. Daqui a pouco, às 15h30, tem outras informações com a Tina Santos.
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1: É isso, Trânsito Livre, agora 3:09. Ana Flávia, boa tarde para você, minha querida. Vou dar uma procurada aqui, tá bom, Ana Flávia? Aquele abraço para você, ótima tarde. Por enquanto, ó, Legião Urbana, essa bonita, hein? Descobrimento do Brasil.

Boa tarde, Guilherme Santiago e Ana Castela. Meia-noite e meia e o desejo de menina, diga sim pra mim. 3h20 agora aqui na sua melhor programação. Que tarde bacana. E, gente, olha, aqui conta pra vocês uma história inusitada, tá? Que tá viralizando aí nas redes. Uma foto de um casamento com 4 pares de gêmeos viralizou lá no sul da Índia. Essa imagem, a foto desse casamento, mostra 2 irmãos gêmeos se casando com 2 irmãs gêmeas, com 2 padres gêmeos oficiando a cerimônia e 2 coroinhas gêmeos auxiliando. Olha que coisa, tá? Agora que vem a outra parte mais inusitada ainda, porque esse casamento peculiar foi o resultado de anos de planejamento meticuloso. Por quê? Não foi coincidência, não. Um dos noivos, que é o Akil Thomas, diz que eles estavam determinados a casar com gêmeas, né? Os 2 irmãos gêmeos estavam com essa determinação. E que a família deles passou quase 3 anos procurando noivas adequadas para eles, né? E aí, o que, que aconteceu? Ambos têm 32 anos, que é uma idade considerada relativamente avançada para o casamento lá nessa região da Índia, tá? Aí, na esperança de encontrar noivas adequadas para os filhos, a família contratou um serviço matrimonial especializado em gêmeos. Aí ele conta que nos últimos anos conheceram cerca de 40 pares de irmãs gêmeas antes de serem apresentadas a Maji e Maria Mari. Por uma ironia do destino, as irmãs, que têm 31 anos, também esperavam se casar com gêmeos, tinham o mesmo desejo. E disseram que quando conheceram os rapazes, elas gostaram deles imediatamente. Olha, e eles delas, né? E aí a ideia surgiu, então, e encontraram esses coroinhas gêmeos, os padres também gêmeos, e aí a cerimônia toda com gêmeos, né? E a foto bem interessante, que viralizou aí, tá correndo o mundo, né? Que história, né? Casamento que fica realmente na memória, né? Fica aí pra história mesmo. Vou ter muito que contar, né? Esses casais têm muita história pra contar aí pra toda a sua geração. Filhos, netos, bisnetos, enfim, né? Muito, muito interessante. Pois é. E a gente continua, então, aqui na nossa tarde... Trânsito livre, né? Até as 16h. Manda um abraço pra Ana Flávia novamente, porque ela tá pedindo uma música bem bonita, ó. É o Gilberto Gil, Estrela. Ótima tarde, Ana.

0: A Federação Nacional de Seguros Gerais também destaca que o envelopamento eleitoral tem ainda uma implicação administrativa. Se a intervenção alterar a cor predominante do veículo, a mudança precisa ser autorizada pelo DETRAN e registrada no documento. Circular com a cor ou a característica alterada sem atualização do registro é infração grave, com multa, 5 pontos na carteira e retenção do veículo até a regularização, conforme o artigo 230 do Código de Trânsito Brasileiro. Aplicações parciais, como teto, capô ou faixas, dispensam o procedimento, desde que a cor original siga predominante.
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1: E olha, chegando com mais informações, dessa vez é a Tina Santos que está chegando por aqui. Boa tarde, Tina.
2: Oi, Shirley, boa tarde. Pois é, estamos chegando, trazendo informações, falando aqui que moradores das quadras Arço 151 e Arço 131, na região sul de Palmas, receberam ontem, dia 18, ações de combate à leishmaniose visceral, conhecida como calazar. Agentes de combate às endemias realizaram o encoleiramento de cães e ofereceram vacinação antirrábica para cães e gatos. A mobilização faz parte da Semana da Leishmaniose e busca reforçar a prevenção contra a doença aqui na capital. No primeiro semestre deste ano, mais de 16 mil cães receberam coleiras em áreas estratégicas de Palmas. Também foram realizados mais de 4 mil testes para leishmaniose visceral canina, com 581 resultados positivos. Em humanos, Palmas registrou 4 casos confirmados da doença em 2026, segundo dados do Sinan. As ações de prevenção continuam em diferentes regiões do município, com orientações à população e acompanhamento dos animais. E agora, Mara Santos traz para a gente informações que agricultores de Palmas terão novas técnicas de criação de peixes e aves e cultivo de mandioca na fazendinha. Vamos ouvir, Mara?
3: A fazendinha no Parque Agrotecnológico do Tocantins, em Palmas, passou a contar com 3 vitrines tecnológicas voltadas à agricultura familiar. Os espaços são destinados à piscicultura, criação de aves de postura e mandiocultura, com atividades de demonstração e capacitação. A iniciativa é uma parceria entre o Ministério do Desenvolvimento Agrário e a Secretaria Municipal de Agricultura de Palmas. As unidades apresentam técnicas de manejo, variedades e tecnologias que podem ser aplicadas nas propriedades rurais. A proposta é ampliar o acesso ao conhecimento, melhorar a produtividade e reduzir custos para os produtores. Agricultores e técnicos poderão acompanhar as demonstrações, tirar dúvidas e avaliar quais métodos podem ser adaptados às propriedades. A expectativa é ampliar o projeto com atividades de avicultura, de corte e cultivo de melão. Mara Santos para a Unitins FM.
2: Tá certo então, Mara, obrigada. Bom, por agora são essas as informações, viu, Shirley? Daqui a pouco a gente volta já no programa Coração Sertanejo. Valeu, tchau, tchau, gente, até daqui a pouco.
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1: E eu continuo com você e o trânsito livre, lembrando daqui a pouquinho às 4, você sabe, tem ele, tem Pepe do Rádio, queridíssimo, né? Com o Coração Sertanejo. E é por aqui a sua participação no 63999156234. A Lindalva tá por aqui, né, Lindalva? Boa tarde, minha querida.
4: Boa tarde, tudo
1: boa
4: bem?
1: Boa tarde,
4: Chile?
1: Tudo
4: aqui
1: jóia.
4: O casamento dos...
1: Né?
4: É.
1: Interessante, né, Lindalva?
4: É bonito demais. Pode ser muito bonito o casamento dos gêmeos.
1: É, verdade.
4: Mas é bonito demais. Tudo bom, Chile?
1: Tudo
4: eu
1: jóia, querida.
4: Eu tô ligando pra dizer... Eu tava com saudade de falar contigo, tá?
1: Tá, e
4: Deus abençoe
1: você também.
4: Sua tarde maravilhosa. Estamos aqui juntos nessa tarde maravilhosa, tá?
1: Tá bom,
4: e Deus abençoe
1: querida,
4: você,
1: tudo de
4: abençoe
1: bom.
4: Nós, tá?
1: Abençoe.
4: Tô aqui ligado, ouvindo essas conversas aí.
1: Tá certo, já tem mais. A Celinha também ligada lá da 816,
5: né, Célia? Boa tarde, aqui na avenida, minha cunhada Marilene, na 158 Norte, fazendo um ente ouvindo.
1: Ô, oh, trabalhando, né, Celinha? Beijo pra vocês aí, ótima tarde. Goiano por aqui também, boa tarde.
6: Boa tarde, Chile, Roseirão.
1: Boa tarde,
6: ligado,
1: Goiano.
6: É nós.
1: Tamo junto.
6: Calorão danado, nós tá de boa.
1: Né?
6: Chile, só pega onda boa pra nós aí.
1: Tá certo.
6: Se possível, o doutor Silvana, serão extra. Foi isso pra todos os ouvintes. Simone, Sônia, Mondicola, Assis, Raimunda do Rio do Sono. Jane tá voando, eu ofereci pra ele logo, ela tá voando, daqui a pouco ela tá chegando lá.
1: Ah, é?
6: Tamo junto,
1: tá
6: tia.
1: Certo.
6: Abração, menina.
1: Abraço,
6: até amanhã.
1: Nossa, aquele tia. Abraço pra você também, Goiânia. E o João Duarte também participando, pedindo música do YouTube. Vou tocar aqui na sequência, tá? João, vamos tocar YouTube já já, por enquanto, Mano Batista Gustavo Lima. Tentei.

vamos para as quatro. Agora sim, vou atender o pedido aí do João, né? Com a música do YouTube. Ótima tarde para você que tá aí ligadinho, tá na melhor já já por aqui. Tem Coração Sertanejo, tem PP do Rádio.

Olha aí, esse foi o Gustavo Mioto, Last Goodbye. 2 minutinhos para as 4, manda boa tarde pro Junjon, lá do setor Santa Fé Rural, né? Junjon tá mandando alô aí para todos os amigos e colegas do setor Santa Fé Rural. Mandando alô também pro Antônio Sampaio Júnior e Kelly Nicole e colegas e amigos do Bar dos Amigos, Dona Ivoneide Aparecido, Dona Tida, Cantinho do Xambaria, Sandra Silva, Cícero Fernando, e ele diz que é ouvinte todos os dias. Ótima quarta-feira pra você também, Junjon, e eu tô muito feliz de ter você aqui sempre, tá? E participando também. Obrigada aí pela sua participação. Gente, olha, chegando ao finalzinho, mas eu vou contar para vocês que o Festival Gastronômico de Itacoaruçu tá chegando, né? Tá chegando. E agora sim, tava todo mundo na expectativa sobre os shows. Agora sim, o martelo batido. Teremos Seu Jorge aí na abertura. Teremos Vanessa da Mata. Teremos Jorge Vercillo e Marina Sena. Bacana, né? Bacana. Gostou aí desse set list? Então tá. E eu vou me despedir de você, porque já tem Coração Sertanejo, tem Pepe do Rádio por aqui. E eu vou deixando vocês aí com a Vanessa da Mata, que vai estar aqui no festival, né? Ela cantando com o Baiana System. Gente feliz. Somos todos, né? Ótima tarde. Até amanhã. Tchau, tchau.

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0: Salve, salve, minha gente. Boa tarde, boa tarde, boa tarde. Estamos começando mais um Coração Sertanejo nessa boa tarde de quarta-feira. É quarta Friday. Pois é, meiuca de semana, minha gente. E aí, como é que tá a sua semana? Eu espero que esteja andando bem, que tudo esteja acontecendo da melhor forma possível. E ó, se depender de mim, tá aqui torcendo pela sua felicidade, pelas suas boas realizações. Cola comigo no nosso coração sertanejo até o comecinho da noite. A gente vai levando muita moda de qualidade no seu rádio, batendo forte no seu rádio, no seu coração. E você, ó, vai lá, dedinhos no zap zap, mandando aquela mensagem de texto ou de voz pra Azevedo Júnior, que eu vou ficar felizão da vida, velho. Eu gosto de um povo animado, feliz, participa, mas participa animado, viu, gente? Um texto aí de até 20 segundos, ideal, né? Fala o seu nome, onde você está. Fala com a boca, viu? Né, ô velhinha? Fala com a boca.
1: Você
0: é Vitor Júnior? Tem gente que. Rapaz, fala, parece que tá lá no banheiro dele, batendo papo. Não, fala direitinho, animadinho pra cima e faz a festa acontecer junto com a gente. Essa boa quarta-feira de 19 de agosto, calorzão, mês do cachorro doido. E a gente tá como? Daquele jeito, encarando com coragem o calorzão. Pra começar muito bem, Guilherme Santiago.

0: Tá aí, começando muito bem a programação do nosso coração sertanejo. E a gente, o Bruno e Marrone por um minuto ao vivão. E ainda Guilherme e Santiago chovendo estrelas. Agora são 4:15. Ótima tarde de quarta-feira para você curtindo em alto e bom som 96,1. Essa é a Unitins, a sua rádio favorita.
1: Ô Azevedo Júnior, eu estava tão sozinha, tão carente.
0: Estava, meu amor. Estava. Cuida de mim que eu cuido de você aqui na Rádio Número 1. A gente vai fazendo um chameguinho, um xodozinho, né? Um cafunézinho, hein, meu bem? Eu gosto. Então cola comigo até às 6 horas da tarde. Deixa eu abraçar aqui a turma boa que já vai participando comigo. Essa turma boa de papo, boa de prosa. É essa turminha aí que participa no nosso 63 999 15 62 34. Dá moral pra mim, minha gente.
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0: É só mandar um áudio.
3: Boa tarde, meu amiguinho Azevedo Júnior. Eu tô aqui na 508 Norte fazendo um e te ouvindo.
0: Que coisa boa.
3: Na TV. Cheira, amigo.
0: Cuidado, amigo. Você fica gravando áudio aí, fazendo a unha da mulher. Vai, corta a cutícula lá, rapaz. E ela chora. Ai! Tem que ter concentração. Cuidado, Celinha. Beijo, minha amiga, pra você. Todas as manicures e pedicures ouvindo a gente. Aquele abraço, tudo de bom. E o Nego Duro que chegou agora também, né?
4: O da Azevedo. Tô ligado.
0: Você tá bom?
4: Sou, tá daquele jeito.
0: Maravilha.
4: Snipe.
0: Uhum.
4: Show
0: aquele
4: de bola.
0: Modelo.
4: Você vê se a pega manda boi pra nós, se for possível. Pode ser os titãozinhos de chororó. Coração vazio.
0: Boa.
4: Por isso pra Simone, uhum. Sônia. Raimundo lá do Rio do Sono, uhum. Assis, Mão de Cola e todos os ouvintes. Tamo junto, Nego Duro. Bração pra você e até amanhã.
0: Outro bração pra você. Apertado, meu irmão. Tudo de bom. Ótima quarta-feira aí, que Deus abençoe a sua vida. Deixa eu abraçar aqui o Marcos Guerra. Diga aí, Marcão.
5: Boa tarde. Aí, meu locutor aí agora. Subite do PPPPP do rádio. Azevedão, JJR, homem polivalente da rádio Unitins. Enfim, coração de Deus, coração valente é com hoje, com Azevedo Júnior. Que eu marco as festas, Bela Vista, Marco Lapada. Olha aqui a música romântica, Entre Lágrimas, Milionários é Rico, né? Beleza? Hein, nós estamos combinando fazer um galopé, galo com pé de porco.
0: É não.
5: Cadê a Ivonete do negão lá, da glotinha? Você, Ivonete, arruma esse galo aí, galopé, uhum. Pra nós comer aí, Pepe, Léo Vieira, agora Azevedo também.
0: Me chama, mas pode ser galo em Zé, não, tem que ser um galo mesmo.
5: Tem também o Bar do Negro lá no Prato, aí, Bar do Negro, arruma esse galo aí, quem puder, em restaurante aqui também, em Palmas aqui, qualquer lugar. Tem que ligar pro PP o dia que ele pode, no sábado ou domingo.
0: É.
5: É melhor pra nós combinar aí. O Azevedão também tá junto aí, o Léo Vieira e nós aí. Beleza? Saudações, Marcos Lapada. Tchau,
0: Marcos,
5: tchau.
0: Marcos Lapada, o Marcos, meu nome é pronto, só vamos. Chama, papai. Um abraço pra você e tudo de bom.
6: Ô, Pepe do Rádio, um abraço pra toda essa galera de Santa Teresa do Tocantins, Pepe do Rádio.
0: Jonathan, tu amor de Santa Teresa, Barra da Arueira, valeu. Deixa eu abraçar também aqui o John. Ô, John, tá no Santa Fé Rural, Azevedo, manda um alô pra todos os amigos e colegas do Santa Fé Rural, manda um alô pra Antônio Sampaio Júnior e Kelly Nicole e colegas amigos do bar, bar dos amigos, né? Dona Ivoneide, Aparecido, Dona Tida, Cantinho do Xambari,

Sandra, Silva, Cícero, Fernando, você ouvindo todos os dias, uma ótima quarta-feira, tchau, obrigado, John John. Rapaz, ele escreve tudo sem nenhuma vírgula, viu, velho? Rapaz do céu. Aí o locutor tem que rebolar. 4:19, vamos nós. Guilherme e Hugo, Hugo e Guilherme.

0: canta demais, né, gente? Zezé de Camargo agora cantando sozinho, regravou isso daí, essa super moda do passado que tocou bastante, agora voltou às paradas. Irmão da Lua, Amigo das Estrelas, conferimos ainda Leandro Leonardo. Casar separa, separa, casa. Tem gente que não quer saber desse negócio de casar não, viu, gente? É por isso que dizem que o casamento tá em extinção. Será, venha? Que o povo só quer frescar, hein, venha? E nada de casar, rapaz. Não é brinquedo, não. Tá difícil, né? Quem tem seu marido e sua esposa aí, cuide, zele, porque quem tá solteiro não quer casar, não. É o que me dizem, né, rapaz? É brinquedo, não. Meu amigo Vitor Uchoa, quando são 4h29, tá participando aqui, garoto. Diga aí, rapaz.
1: Boa tarde, meu amigo Azevedo Júnior.
0: Tá bom,
1: estamos
0: não?
1: Por aqui. Tá bom? Diretamente de Taquarussu.
0: Alô, Taquarussu.
1: Aqui na sua escuta. Companhia sempre.
0: Um abraço pra todos de Taquarussu, Taquarussu Grande. Rapaz, Valdinei é meu primo que mora em Taquarussu Grande. E a irmã, minha irmã Wagner mandou mensagem agora, disse que ia se refrescar lá na piscina lá do Valdinei. Falou, bora Azevedo. Falei, logo hoje que tem o programa de rádio agora, ó, rapaz. Aí não deu pra eu ir. Um abraço pra todos aí, essa região Taquarussu Grande, Taquarussu, ouvindo a gente. Agora são 4h30 na programação. Volto já já.
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0: Muito bem, agora são 4:34, chegando direto da redação com o nosso momento de informação. A nossa querida Tina Santos, Tininha chegando por ali com informação, correndo.
1: Papel, deixei o papel.
0: É? Deixou o papel?
1: Uhum.
0: Esqueceu o papel? Tem um negocinho aqui, dá pra ler por aqui, não?
1: Dá.
0: Então vamos lá. Eita, ao vivo, desse
1: moço,
0: jeito.
1: Moço, eu corri na redação, vim e esqueci o roteiro, o script, né? Mas vamos trazendo a informação aqui agora. Trazendo a participação aí da jornalista lá no Boletim das 16. Sobe só um pouquinho aí.
0: Só um pouquinho lá. Aqui.
1: A Viviane Goulart, não, é o pessoal do Tô no Agro. Vamos colocar aqui o pessoal do Tô no Agro falando aí que amanhã tem mais um episódio aí, né, do Tô no Agro. E a gente vai conversar sobre análise de solo, metodologia e precisão diagnóstica para alta produtividade, né? Abordando a importância de métodos adequados de resultados precisos para orientar o manejo e a tomada de decisões no agronegócio. O entrevistado de amanhã é o Josimar Lima Lessa. Ele é engenheiro agrônomo e doutor em ciência do solo. Ele atua na Unitins como docente no curso de tecnologia em gestão do agronegócio, ofertando aí pelo TO graduado e responsável técnico pelo Laboratório Agroambiental do Centro de Ciências Agrárias, ou seja, o currículo do rapaz é grande, né? E vai estar com a gente aqui ao vivo amanhã no Tô no Agro. E faz agora um convite para os nossos ouvintes. Vamos ouvir.
2: Alô, ouvintes da Unitins FM. Estou passando por aqui para dizer que estarei com vocês no próximo episódio do Tô no Agro, desta quinta-feira, às 16:30. Meu nome é Josimar, sou professor da Unitins e coordenador do Laboratório Agroambiental. Sou engenheiro agrônomo e especialista em química e fertilidade do solo. Eu gostaria de convidar a todos para batermos um papo sobre amostragem e análise de solo. Tenho certeza que esta será uma grande oportunidade para discutirmos a importância da análise de solo e seus impactos na produtividade das culturas, otimização de custos de produção e sustentabilidade dos nossos sistemas produtivos. Espero vocês. Até breve, pessoal.
1: Tá certo, professor. Obrigado pela participação. É isso, convite feito. Então, amanhã tem mais um episódio do Tô no Agro aqui dentro do programa Coração Sertanejo. Bom, por agora são estas as informações. Eu volto para a redação, você segue por aí de moda modão. Valeu, gente.
0: Valeu, minha querida Tina Santos.
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0: Ei, coisa boa, estamos de volta, minha gente. 4:36, depois das informações aí com a nossa querida Tina, a gente volta com modão. E aí tem gente, Tina, dizendo aqui que vai beber veneno.
1: Tá repreendido,
0: em nome de
1: gente.
0: Jesus.
1: Tá repreendido. Oh, a vida ai, é linda, maravilhosa.
0: Faz isso, não é bom. Ai, não. É tão bom viver. Ninguém merece essa loucura aí, não.
1: De jeito nenhum. A vida é o dom mais precioso que Deus deu pra
0: gente. É só ginigeno. Vou beber veneno.
1: A música.
0: É, tá a música.
1: Ei, meu Deus do céu.

0: chora, bebê, sou teu cantor favorito. Saiu o som dele, top 1 do Brasil, Gustavo Lima. Conferimos ainda o Ginigiano. Agora são 4 horas e 44 na Unitins 96,1. Tá todo mundo aqui na rádio favorita, que tem informação, que tem cultura, prestação de serviço. Tem música boa e os melhores comunicadores e ouvintes desse nosso Brasilzão. Brasil. Você que está espalhado pelo Tocantins, por várias partes do Brasil também. Turma boa que ouve a gente pela internet, né? Muita gente que ouve a gente pela internet, né? Ah, rapaz, meu amigo Antônio Carlos Lula chegou, né? O Lula. Lula com informação sobre esporte. Cadê você, garoto? As informações do esporte com um garotinho bom de bola, Luiz Carlos Lula.
1: Olá, boa tarde para você ligado no programa Coração Sertanejo. Estamos chegando com as informações do esporte. E para começar, vamos de Copa Libertadores, oitavas de final, jogos de volta. Ontem, Independiente Rivadavia 1, Fluminense também 1. Nos pênaltis, Fluminense 5, Rivadavia 4. E Universidade Católica 0, Estudiantes 3. Hoje, na sequência da rodada, Cerro Porteño e Palmeiras, Coquimbo Unido e Platense e Flamengo e Cruzeiro. Amanhã, LDU e Mirassol e Corinthians e Rosário Central. Copa Sul-Americana, oitavas de final, jogos de volta. Ontem, Recoleta 0, Boca Juniors 4 e São Paulo 3, Bolívar 0. Hoje, Atlético Mineiro e Bragantino, City Torque e Tigre, Santa Fé e River Plate. Amanhã, Macará e Santos, Olímpia e Vasco e Botafogo e Cienciano. Estas foram as informações do esporte. Continuem ligados no programa Coração Sertanejo. Luiz Carlos Lula para a Unitins FM, sempre com você.
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0: Mas chama de amigo, chama de amor, do que você quiser, meu bem. Cola comigo por aqui na programação, vamos juntos. Já vou pro WhatsApp, muitos áudios chegando. Manda aí, gente. 63 99915 6234. Vou colocando aos poucos os áudios, né? 4h46, agora tem de Brito e Samuel. 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Ah, se homem chora, chora sim, Brasil! 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É brinquedo, não.

0: assim. É coisa de coisa Deus aí. A gente, o modão de 2007, Rick Renner, na programação do nosso coração sertanejo, só modão de qualidade, daquele jeito, batendo forte no seu rádio, no seu coração. Essa boa tarde de quarta-feira, meiuca de semana, tá todo mundo garradinho no trabalho aí, muita gente, né? No trânsito, em casa, na cidade, na fazenda, ouvindo a gente. Você que tá aí na estrada nesse momento, chegando à capital Palmas, vindo em direção Paraíso ou voltando, né? Você na região de Miracema aqui, de Miranorte, de Taquaruçu, de Santa Teresa, você que ouve a gente na região de Barrolândia também, Aparecida do Rio Negro, aquele ótima tarde, tudo de bom pra você. E vai participando aí, fazendo a festa aqui no nosso coração sertanejo, faça como o meu amigo João Antônio.
1: Minha irmã Wagner mandou mensagem.
0: E aí, garoto?
2: Olha, Azevedo, essa aí é boa, hein? Essa do casamento é boa, que eu digo com todo o sinceridade pra você. Eu tenho 76 anos, sou cara, casado há 41. Mas se eu não fosse casado, quem casava era o diabo, eu não.
0: Que isso?
2: E aí? Toca pra mim, se você puder, a música do Chitãozinho Chororó, Cowboy do Asfalto.
0: Ah, João Antônio. Ah, esse é doido, João. Meu Deus do céu, não tá brinquedo não, né, João? Rapaz, casamento diz que é, tá em extinção, né? Não é brinquedo não. Manuel Júlio, meu amigo, cadê você?
3: Boa tarde, Pepe do Rádio. Eu sou Emanuel, da Chacandade, do município de Divinópolis, do Tocantins. Eu quero ouvir a música Pinica Eu, para meu pai, minha mãe e eu. E pro senhor também.
0: Tá bom, Emanuel. Aqui que tá o tio Azevedo Júnior, viu, Emanuel? Um abraço pra você. Gosto que as crianças participem, né? Pra você, viu, Emanuel? Um abraço pra toda a sua família linda aí. Deixa eu ver aqui a fotinha dele, rapaz. Tá aqui a foto da mãe, do pai. E ele é danadinho, rapaz. Esse moleque fala ligeirinho, fala bem. Emanuel, um abraço pra você, pra sua família aí. Todo mundo da região nos ouvindo, né? Antônio Cavalcante.
4: Boa tarde, você? Pepe. Aqui é o Antônio de Nova Pinheirópolis.
0: Aqui
4: eu pedi uma música com as irmãs Fleite, a Canoeira do Araguaia. Eu quero oferecer para a Berenice, minha irmã lá em Porto Nacional. Oferecer para todos que gostar da música, para a Aldenora, para todos que gostar da música. A Braulina, para todos que gostar da música aí, eu ofereço. E um abraço.
0: Outro abraço, meu irmãozinho. Deixa eu abraçar também aqui o Pedrão. O Pedrão de Porto Nacional.
5: Oi, Brasileiro Júnior, boa tarde.
0: Aí, tá aí,
5: tranquilo, bom.
0: Bom e bonito.
5: Todo dia a dia. Bora.
0: Tô por cá.
5: De vez em quando eu dou uma volta lá, não tô direto não. Mas manda pra nós aí um Teodoro Sampaio, pra todo mundo que tá ligado. Na Uni15 FM, pessoal da galera da animação. Elias, Baiano, Pezão, Samuel, Domingo Fubuga, Domingo Barrufada. Todo mundo que tá ligado. Tô por cá.
0: Um abraço, meu irmão Pedro, Porto Nacional, tá lá no hospital, rapaz, lá de molho, né? Vai dar tudo certo, né, meu amigo Pedro? E ouvindo a gente, depois que ensinei ele ouvindo o aplicativo, e pronto, resolveu o problema da solidão lá do Pedrão, né? Ei, Pedrão, um abraço, meu irmãozinho. Força aí, coragem, viu? 3 faltando pra 5. Fiquei todo arrepiado agora. Essa moda lembra da minha infância lá na fazenda João da Onça em Pedro Afonso. Ei, irmã Freitas!

0: Que maravilha, né? Todos os cowboys do asfalto, nosso respeito e gratidão para você que, né, que transporta o progresso, as riquezas do Brasil de ponta a ponta nesse país. Passa aí até muitos dias, semanas ou até meses longe da família, né? Para garantir o pão de cada dia. Um abraço para todos os caminhoneiros. Otacílio, meu amigo, cadê você, Chapeuzinho Vermelho?
1: Boa tarde, Pepe do Rádio. Boa tarde, meu companheiro.
0: Hoje o Azevedo, viu, gente?
1: Um alôzão pra essa turminha toda, pra todo por bom. Um alô pra nosso amigo Léo Vieira, nosso amigo Adalto Arante, e pra seu Mauro Norini 4, o baixinho da rede, o homem da rede.
0: Ô, baixinho!
1: E pra o Índio Rei, o pezinho pra frente, o pezinho pra trás. Pra Sulani e o Jojo, o caba do chapéu amarelo. Eita, e vamos tomar um cafezinho daquele jeito, bom.
0: Tem cafezinho
1: café
0: aí?
1: Café, beleza. E a música, rapaz, tu vai passar uma música aí, eu não sei o nome, bem o nome dela não, mas tu sabe. É a música com Zé Ramalho, Chitãozinho Chororó.
0: Sinônimos.
1: É Chitãozinho Chororó e Zé Ramalho. Eita, não. É uma música boa, viu? Valeu, companheiro. Vambora tomar um café gostoso aqui. Um café com pão de queijo, que eu comprei ainda agora, minha linda, uma mulher que fez um bocado de pão de queijo, já tava quentinho.
0: Ô, oh, coisa boa.
1: Pão de queijo. Tá quentinho no jeito, com um cafezinho no jeito. Eita, caba bom, valeu.
0: Valeu, caba bom. O Tarcílio, chapeuzinho vermelho, rapaz, o Tarcílio, ó, um pãozinho de queijo nesse horário cai bem, com cafezinho, rapaz, só chama, papai.
2: Boa tarde. Toca pra minha amiga Silvana Salles, despedida de casado.
0: Ivanete Lacerda, aquele abraço, minha irmã, tudo de bom pra você.
3: Boa tarde, Azevedo Júnior, boa tarde. Eu sou Maria Aldenice de Porto Nacional, Azevedo. Aí eu quero pedir pra você, toca pra mim, se for possível, a volta do meu bem com os filhos de Goiás. Eu ofereço pra você, pra Maria Vanderléia, pra Maria Rosa, pra meu amigo Nilton Taquaralto, ofereço pra Lucimar, pra Maria Carneiro, pra todos ouvintes da Unitins FM. Fica com Deus, Azevedo.
0: Deus.
3: Jesus te ama grandemente.
0: Deus e Nossa Senhora Jesus nos ama. Amém, minha irmãzinha. Um abraço pra você aí. Tudo de bom. Deixa eu abraçar aqui o Luiz Carlos também.
4: Boa tarde, meu amigo Azevedo.
0: Tá bom, né?
4: Carlito, que tá agora o sul.
0: Ô, Carlitão.
4: Deixa um abraço aí pra você, pra todos os seus áudios ouvintes, Azevedo.
0: Ah.
4: Se você puder passar aquela música pra mim, Ninguém Faz Igual, eu te agradeço muito, Azevedo. Abraço pra todos, fica com Deus. Deus continue nos abençoando sempre, Azevedo.
0: Amém, meu irmão.
4: Tchau.
0: Tchau, obrigado. 5 e 5.

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O modão absurdo, gente, isso é um clássico, né? Do meu coração, vem os filhos de Goiás à volta do meu bem, lá atrás Israel e Rodolfo arrumam um bom. Agora são 5:12, a gente volta já.

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1: Bom demais, está com você na Unitiza FM, por aqui no nosso Coração Sertanejo, tarde quentíssima, boa de quarta-feira. Você que tá aí no trabalho, agarradinho, que nem formigão, em bagaço de cana, aquele abraço. Bom, já daqui a pouquinho, o pessoal indo embora pra casa, quem tá no trabalho aí, né, gente? Você que tá na loja, no escritório, servidor público, profissional liberal, prestador de serviço, você aí na roça, pessoal do agro, aquele abraço. Boa tarde, boa noite, pessoal aí da construção civil também, ouvindo a gente na obra, né? Você aí da oficina mecânica, do Lava Jato, aquele abraço do Azevedo Júnior. Ao trem doido do céu, vem em mim, trem, que eu tô facinho, facinho. Agora, Guilherme Santiago chegando e a Casa Amarela.

0: É que eu não te esqueci. Aí quando você não esquece, não tem jeito. Você fica ligado àquela pessoa, né, gente? Tenta, tenta, mas o coração não deixa. O coração não engana, né? Tá aí, lá atrás, conferimos Christian Ralph esperando você. Agora são 5:27 aqui na Unitins. Só moda modão no seu rádio até às 6:30 da tarde. Você é o melhor ouvinte do mundo com Azevedo Júnior. Cola aqui, gente, vai participando aí, deixando o seu áudio, o seu alô. Onde você estiver, dá moral pra mim.
1: Ô, Azevedo Júnior, dá moral pra mim.
0: Só mandar um zap aí, viu? Fácil, fácil, fácil.
2: Que bom.
0: Antônia Borges, minha amiga. Dá moral pra mim, Antônia. Ah, tá lá na chácara Coração de Ouro. Azevedo, juntamente com meu esposo Vanderlei, minha neta Cecília. Alô, Vanderlei, Cecília, turminha boa aí, ouvindo a programação. Alice Azevedo, um abraço pra você e todos os ouvintes. Só gratidão a Deus, meu amigo. Amém. Então, Antônia, abraço pra você, pra todos da Coração de Ouro aí, todas as chácaras, fazendas que nos ouvem, espalhados por esse Tocantins aí, né? Ana Rosa, você chegou, mulher?
3: Bom dia, Poli.
0: Ah, de manhã o áudio dela pra Poli, mas ela escreveu pra mim aqui à tarde, né? Escreveu aqui, Azevedo, boa tarde, tô aqui ligadinha na programação. Ana Rosa Galvão, valeu, Ana. O áudio era de manhã ainda, a mensagem dela vinha logo mais abaixo, né?

0: paz. E todos que estão ouvindo os programas, Josi, Santa Teresa, Miguelão da Cerâmica, Santa Teresa e toda a galerinha da animação de A a Z, para não esquecer de ninguém. Bom dia.
1: Um abraço, Valeriano. Boa tarde, né, Valeriano? Um abraço, meu irmão. Tudo de bom pra você. Ana Rosa Galvão está lá ligada desde cedo, desde a Poliana. Aí meio-dia veio a hora da notícia, aí veio o esporte, veio a Chile, agora veio a Azevedo e ela ligada. Radinha que nem cantiga de grilo, né, Ana? Um abraço, minha irmãzinha. Tudo bom pra você aí. Agora quem chega é ele, o Cristiano.
2: Boa tarde, Azevedo e João.
1: Você tá bom ou não?
2: Aqui é o Cristiano do Prata, passando por aí. Pra te pedir uma música, se for possível, você rodar com filho de Goiás. Boa tarde, Azevedo.
1: Outro áudio.
2: Aqui é o Cristiano do Prata.
1: Zingata.
2: Por aí.
1: Zingata, Cristiano.
2: Pra te pedir uma música com Zé Putune Pitangueira, Cavalo Branco. Quero oferecer ao povo aqui, do pessoal do Prata, e a todos que gostarem da música. Principalmente ao João Ramos, lá no São João. Seu João aí no Taquari, Jonei ali na beira do lago, e a todos que estiverem ouvindo.
1: Alô, turma boa, Taquari, região sul de Palmas, Taquara Alta, as Orinis todas, 1, 2, 3, 4, ouvindo o somzão da... Bom, amigo de plantão, por aqui, apaixonado, absurdo, Chitãozinho, Xororó e Zé Ramalho.

0: Modão, Ataíde, Alexandre Laço Aberto. Tocando forte no seu coração por aqui o melhor da música sertaneja. Quando são 5 horas e 38 minutos, na boa tarde de quarta-feira, você ligado na rádio número 1. É hora de intervalinho. Vou ali tomar um suquinho de H2O, volto na sequência com muito mais modão. Não sai daí, não toque no seu rádio. 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
0: Em casa, no trabalho, todo mundo se liga na Unitins do Trânsito. Alô, capital Palmas, você no seu carro ouvindo a gente.
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0: Daquele jeito, feliz da vida, não quero ver ninguém de cara feia, nem de mau humor, pelo amor de Deus, gente. Pare. Dá um sorriso aí, vamos festejar a vida, está vivo, é bom demais, né? Né, Manuel? Toma boa aí de Divinópolis, toda a família aí ouvindo a gente. Manuel, valeu. Olha aí, ó, tá todo mundo dançar agarradinho. Sandra e Santiago.

Aô, modão pra doer lá na muleira, né? Brinquedo não, Edson e Hudson, foi Deus. Conferimos lá atrás, Lourenço Lorival, menina da aldeia. Quando são 5:51, 9:06, finalzinho de tarde chegando. Quarta-feira boa, né? Agora vai diminuindo a temperatura, daqui a pouquinho tem aquela brisazinha da noite, né? Aí alivia o calorzão do dia, né, gente? Não é brinquedo não, tocantinense é um povo guerreiro. Ainda ontem eu falava com alguém que foi lá pro Paraná, né? A pessoa disse assim, chegou lá e disse que os paranenses falando, né? Lá de fora do Iguaçu, pois é, rapaz, o povo lá do Tocantins, o povo do Norte, tá cara de sofrido, né? O sol, rapaz, acaba com vocês. E aí essa expressão, cara de sofrido, ficou na minha mente ecoando, velhinho. Nós temos cara de sofridos, né? Pele tostada, envelhecida antes do tempo, né? Brinquedo. Não, mas é verdade, gente. Né? Eu morei em Goiás vários anos, né? Parar depois de Goiás. E quando eu voltei, que eu cheguei em Palmas há 4 anos atrás, justamente no mês de setembro, né? Que eu vi os meus amigos, assim, eu levei aquele susto, né? O pessoal parece que envelheceu em 10 anos, 30, velhinho. Só, né? Brinquedo. Não, rapaz. Aí eu pensei, meu Deus, estou voltando também para cá para passar pelo mesmo sofrimento. Aí a gente ama esse caldeirãozinho aqui, né? Tocantins é maravilhoso. Elivandes Pereira, meu amigo, boa tarde. Azevedo, tô por cá ligadinho, manda uma boa aí. Tô indo pra faculdade. Alô, Elvandes, turma boa da faculdade. Aproveito, viu, Elvandes? E abraço o pessoal das vans aí que vem pra Palmas, né, do interior, trazendo os universitários, né? E fica sempre ouvindo a gente nesse horário. Um abraço, turma boa que vem da região de Pouto, vem da região de Miracema, de Mira Norte, as outras cidades aí, né? Chegando na capital Palmas no finalzinho da tarde, é bom demais. Aí sim, essa é pra tirar pica-pau do ouro. Aumenta o pitoco do rádio, essa é pra doer. Lourenço Lorival, agora sim, Lourenço Lorival.

Quem nunca foi um bobo de paixão? Quando se ama, quando se está apaixonado, fica bobinho, né? Fica esperto, viu? Não deixe ser usado, não. Nem usada, minha amiga, meu amigo. Tá aí o Leandro Leonardo, bobo lá atrás, Lourenço Loival, a menina da aldeia. 18h01, todo mundo se ligando na Unitins com Azevedo e Júnior por aqui no Coração Sertanejo. Rápido intervalo, já tem mais.

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1: Azevedo Júnior. Sou eu, mas chama de amigo. Chama de amor, chama do que você quiser, meu bem. Comecinho de noite, quarta-feira boa, todo mundo aí. Muita gente chegando em casa agora, né? Pessoal que mora nas fazendas. Voltando da roça aí, voltando da lida, do campo, né? Voltando pra casa, radinho ligado ali de pendurado, ou na cozinha, na sala, ali na área, né? É, rapaz, tem gente que leva lá pro quintal, né? De pendura lá na árvore lá, né? Deixa eu abraçar aqui a Wagner Azevedo, minha irmã, meu primo Valdinês, que tá lá no Taquaraçu Grande, ali perto do Machado, né? É ouvindo a gente, rapaz, a Wagner disse que tava caçando, era tucum, é que era que você tava caçando, Wagner, aí no mato, rapaz, aquele negocinho, como é que chama, rapaz? Me lembrei da minha infância na fazenda, né? Não é tucum, não. Agora esqueci o nome. Como é que é o nome do trenzinho lá? De mastigar, aquele coquinho pequeno, rasteiro, né? Pois é, rapaz. Aí trouxe lembranças muito boas da infância, né, Wagner? Um abraço pra você aí, pro Aldinês, ouvindo a gente. Deixa eu abraçar também aqui a Célia. Ô, Celinha, um abraço pra você, Célia. Azevedo, tô ligado aqui na chácara. Tá um friozinho, Azevedo. A noite aqui é frio. É. Quem mora nas fazendas, nas chácaras aí, dependendo inclusive da região, esfria bastante, né? Uma região quando é mais... Quando tem a baixada, viu, veinha? Quando tem um brejo, aí esfria, rapaz, de noite. Menos a capital Palmas, né? Porque aqui não tem baixada, não tem friozinho, não. Quente sempre, né? Um abraço, Celinha, tudo de bom pra você, minha amiga? Ana Rosa Galvão, ligadinha também. O Emival, ligadão, disse Azevedo. Mandou um alô pra nós na chácara Recanto das Palmeiras. A minha esposa, Adelina Viana, Dona Raimundinha, e pro meu pai Zé Correia, qualquer uma de Chico Rei Paraná. Que Deus te abençoe sempre, Emival, amém, meu irmão, você também, viu? A Evinha Ferreira, oi, Evinha, chegando a participação também aqui, Azevedo, eu por cá, na escuta, valeu, minha amiga, tudo de bom.
2: Ai, Azevedo Júnior, hoje você está demais.
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0: Aí você cantando ao som de Bruno e Marrone, Vidro Fumê, atrás Gilberto e Gilmar, capa de revista. Agora são 18 horas e 16 na programação, todo mundo se ligando na Unitins com Azevedo Júnior. Deixa eu abraçar aqui a Evinha Ferreira, tá ligadinha, né? Evinha, valeu. Rapaz, ainda há pouco eu falei sobre você chegando em casa agora, aí na fazenda, na chácara, ou em casa mesmo, na cidade, né? Radinho ligado lá de pendurado. Na sala, na cozinha, no quarto, sei lá, lá na área, no quintal, né? E aí um amigo Dimas mandou um vídeo, rapaz, do radinho aqui, ó. O rádio de pendurado aqui, ó.
1: Tô te ouvindo aqui, ó.
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1: O rádio tá pendurado, você falou que tá pendurado aqui, ó.
0: De pendurado, rapaz, de ponta cabeça o radinho, lá em cima, na parede, no quintal.
1: Eita. Pois é, eu fiz o vídeo, mas agora eu vou falar ao vivo.
0: Fala.
1: O programa é muito maravilhoso. É o Dima aqui. Eu sou o vizinho do Zé da Jumenta.
0: Ah, é?
1: Eu? Eu ouço todo o programa da. Todo eles, da Rádio Unitim,
0: Adalto,
1: Hélio, todo mundo. É, o rádio não sai desligado aqui.
0: Tá bom, meu amigo, um abraço, obrigado, viu, Dimas? Papai Deus só abençoe a sua vida, meu irmão. Valeu, valeu, obrigado pelo carinho aí. Uma boa que tá chegando agora em casa. Gente, não esquecendo que toda manhã de sábado, de 9 ao meio-dia, nós temos o coração, aliás, nós temos o sabadão, né? Sabadão com Azevedo Júnior, todo sábado de 9 ao meio-dia, muita música boa, informação nas suas manhãs de sábado, você não pode perder. 18 horas e 17. É sucesso do momento. Ele continua arrebentando no top das paradas, né? Eduardo Costa, imagina aí.

0: trem doido do céu, né? Brinquedão, minha gente.
1: Essa daí todo mundo já cantou um dia, né? Esse tal de boate azul. Quem não conhece, né, gente? Regravar, gravar de novo. É linda, né? Mato Grosso e Matias. Boate azul, lá atrás, Eduardo Costa, nova dele, imagina eu, quando são 18 horas e 23 minutos, 6:30 da tarde, 6:23, na verdade, né? Finalzinho de tarde, comecinho de noite, o clima vai ficando gostoso, mais ameno, friozinho chegando. Como alguns amigos nossos dizem, né? Nas chacras aí, faz frio, rapaz. É, faz frio. E quem vai tomar banho no córrego, dá uma preguicinha de enfrentar, viu, veinha? Aí me lembrei eu na fazenda, né? Lá no Rão da Onça, lá em Pedro Afonso. Nessa época do ano, mês de julho, né? Julho, agosto. A gente tomava banho no olho d'água, rapaz. E aquele monte de menino banhar. E aí eu chegava lá, os molequinhos banhando e eu contando história, enrolando. E escuro já, né? Aí um falava bem assim, chegava e falava assim, tu tá enrolando pra não tomar banho, né? Ai, jogava água em mim, rapaz, não era brinquedo, não, mas tinha que respeitar, porque eu zangava, né? Porque o mais velho, né, eu dava coque, não é brinquedo, não. Né? A Wagner sabe dessas histórias, né, Wagner? Minha irmã, a Wagner é Uber aqui em Palmas, né? Começa a trabalhar 5 horas da manhã e hoje ela chutou o pau da barraca de tarde. Disse, rapaz, vou visitar o Valdinei lá no Taquarussu Grande. Lá na chácara lá, um lugar maravilhoso onde ele mora lá, né, rapaz? Tem até piscina lá, não é brinquedo, não. É rico esse Valdinei, nosso primo lá. Aí ela foi pra lá e ficou mandando só videozinho aqui. Pensei que ela tava me ouvindo, nem tava ouvindo a danada, rapaz. E eu mandando um monte de áudio pra ela, só agora que ela veio chegar em casa, tava caçando os coquinhos lá no mato, lá com o Valdinei, rapaz. Só agora que ela mandou recado, né?
2: Alô, Azevedo Júnior, boa tarde, estamos aqui em Taquarussu Grande, eu, Wagner Azevedo, com o Valdinei Azevedo, nosso primo. Obrigado pelo alô aí, meu querido.
1: Ah, ela mandou outro áudio, deixa eu ouvir aqui o outro áudio, o último,
2: boa,
1: né?
2: Boa tarde, Azevedo Júnior.
1: Outro áudio,
2: sou
1: aí.
2: Sou eu, Wagner Azevedo. Ah. Estou aqui em Taquarussu Grande com o nosso primo Valdinei Azevedo.
1: Grande Valdinei.
2: Cara, se tu imaginar o que eu encontrei hoje, estou aqui comendo cocuri, relembrando cocuri. A minha infância. Cocuri. Valdinei tá ali assando uma carne. Pai, uma baiana bacana ali, uma boduai geladinha.
1: É,
2: só
1: não.
2: Só faltou você, rapaz. Venha.
1: Ah, eu tento compromisso pra agora, como é que eu faço? Aí não. Né? A gente até marcado de aparecer no final de semana, não deu certo ainda, né, Valdinei? Mas vai dar certo, meu primo, vai dar. Essa região aí é maravilhosa, né, Wagner? Natureza, aqui pertinho da capital, né? Um abraço pra você e pro Valdinei, obrigado pela audiência aí, pelo carinho. Eu acho que você vai dormir hoje aí, né, danada? Rapaz, deve fazer um friozinho aí, né? Eu acredito que sim. Um abraço pra vocês, fique com Deus, tudo de bom. Agora são 18 horas e 26, o meu amigo Antônio Alves tá ligadão também. O Antônio é o pai da Marquiane aqui da rádio, né? Ô, Antônio, diga aí. Ah. Aí ele não disse nada, rapaz, só gravou aqui. Boa noite, Antônio Alves, meu irmão, tudo de bom aí, obrigado pela audiência. Bom, tô indo embora. Chega por hoje, né? Na ausência do Pepe, o Azevedo Júnior comandou a nave por aqui. Amanhã talvez o Pepe volte, se não eu volto, não sei, tô sempre à disposição, né? Sou um amigo de plantão pra todas as horas. Pra você uma noite abençoada, saúde e paz, o resto a gente corre atrás, fica com Deus, bom descanso, amanhã será um novo dia, tenha fé, tenha esperança e tenha amor no coração, viu, meu irmão? Até amanhã, tchau, gente! Daqui a pouquinho, às 19, tem o Toca Aí. Tchau, tchau!

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1: Olá, tá começando o Tem Justiça, Tem Notícia. Eu sou Neuraci Viana.
2: E eu sou Lailton Costa. E olha, Neuraci, o programa de hoje está cheio de novidades. Tem novo desembargador no TJTO, universidade mais perto do judiciário.
1: Decisões no Tá Nos Autos e a estreia da série Caminhos da Magistratura.
2: Então vamos começar.
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1: O Tribunal de Justiça do Tocantins tem um novo desembargador. Marcos Antônio de Souza tomou posse no último dia 12 e chega ao TJTO depois de quase 32 anos de atuação na advocacia. Confira na reportagem de Heloísa Dantas.
3: O Tribunal de Justiça do Tocantins ganhou um novo membro. O advogado Marcos Antônio de Souza tomou posse como desembargador no último dia 12 de agosto, em cerimônia realizada no gabinete da presidência do TJTO. Aos 56 anos e com mais de 3 décadas de atuação na advocacia, o novo integrante da Corte Tocantinense chegou à magistratura pelo 5º Constitucional. A regra prevista na Constituição reserva 1/5 das vagas dos tribunais a representantes da advocacia e do Ministério Público. O novo desembargador integrou a lista tríplice formada pelo Tribunal Pleno e recebeu a nomeação do chefe do Executivo Estadual. Com uma trajetória construída no Tocantins, Marcos Antônio de Souza chegou a Colinas do Tocantins ainda criança. Aos 12 anos, começou a trabalhar ao lado do pai, que era relojoeiro, para ajudar a custear os próprios estudos. Graduou-se em Direito em Gurupi e construiu uma carreira marcada pela advocacia, docência e participação na OAB Tocantins. Ao assumir o novo desafio, o novo desembargador destaca: com uma experiência de quase 32 anos na advocacia, poderá contribuir para a sua atuação no Tribunal de Justiça.
4: Eu digo à sociedade que espere de mim uma pessoa comprometida, responsável, reta e que se preocupa muito em distribuir justiça e tentar ser o mais justo possível. E a gente está aqui para contribuir com o tribunal, que é um colegiado, trazer esses conhecimentos para a gente, não é melhorar, mas para a gente levar ao jurisdicionado o que ele merece, que é uma justiça, até repetitivo, mas justiça justa, né? Uma justiça célere, e o que eu puder fazer nesse sentido, a sociedade vai ficar tranquila. Nós estamos aqui para servir.
3: Mestre em Direito Profissional, professor universitário e autor de obra jurídica, Marcos Antônio também defende o uso ético da tecnologia e da inteligência artificial para ampliar o acesso à justiça. Para o novo desembargador, modernização e humanização devem caminhar juntas em benefício da sociedade tocantinense.
2: E agora, vamos falar do projeto Universidades na Corregedoria, que aproxima estudantes do Poder Judiciário e permite conhecer, na prática, como funciona a instituição. Felipe Bastos traz os detalhes.
5: Trocar a sala de aula por uma experiência dentro do Poder Judiciário. Foi assim que estudantes de Direito da Universidade Estadual do Tocantins conheceram de perto o trabalho desenvolvido pela Corregedoria Geral da Justiça. A visita ocorreu na sexta-feira, dia 14, e fez parte do projeto Universidades na Corregedoria, iniciativa que busca aproximar as CGJUs das universidades tocantinenses e criar novas oportunidades de diálogo entre o ambiente acadêmico e o sistema de justiça. Durante o encontro, os estudantes conheceram a estrutura da Corregedoria e algumas de suas principais atribuições. Também puderam compreender melhor o trabalho realizado nas áreas judicial e extrajudicial, incluindo as correições nas comarcas e a fiscalização e orientação dos serviços prestados pelos cartórios. Para os acadêmicos, especialmente aqueles que estão chegando ao fim da graduação, a experiência permite enxergar na prática atividades que muitas vezes são conhecidas apenas no meio dos livros e da sala de aula. Foi o que avaliou a estudante Carila Kelly Carneiro.
6: Estou achando uma visita muito interessante, é muito bom ver como é que funciona, eu não conhecia o extrajudicial, e saber como é que funciona a corregedoria, como é que é aplicado tudo dentro do ambiente judiciário, né? Correição das comarcas, de várias criminais, flexíveis, família e tudo, é muito interessante aprender.
5: A iniciativa também ajuda a apresentar novas possibilidades de atuação profissional e amplia a compreensão dos futuros operadores do direito sobre o funcionamento do Poder Judiciário e suas relações com a sociedade. Parte da meta 2C da Corregedoria, o projeto pretende manter uma agenda de aproximação com instituições de ensino do Tocantins e receber estudantes de diferentes cursos e áreas de conhecimento. Ao abrir suas portas para as universidades, a Corregedoria aproxima dois espaços fundamentais para a construção da justiça: a academia, que é onde nasce o conhecimento, e o serviço público, onde esse conhecimento se transforma em garantia de direitos para a população.
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2: Heloísa Dantas e Betânia Souza chegam com as decisões que movimentaram o judiciário tocantinense. Vamos conferir.
7: Olá, está começando mais uma edição do Tá nos Autos,
8: o programa semanal com as decisões do Poder Judiciário do Tocantins. Decisão da comarca de Xambioá condenou um ex-tesoureiro da Câmara Municipal de Araguanã por desviar mais de R$ 185 mil reais dos cofres públicos. Segundo o processo, o ex-servidor usou o acesso aos sistemas bancários da Câmara para fazer transferências irregulares entre janeiro e setembro de 2023 para as contas pessoais e de terceiros. Em procedimento administrativo, ele confessou que utilizou o dinheiro para quitar dívidas com sites de apostas e jogos de azar. A decisão determinou que o ex-servidor devolva o valor desviado, pague multa no mesmo montante, tenha direitos políticos suspensos por 12 anos e fique proibido de contratar com o poder público ou receber benefícios governamentais pelo mesmo período.
7: Agora vamos para a decisão da comarca de Arraias. A justiça homologou um acordo para garantir auxílio financeiro a uma mulher durante a gestação e também para definir a realização futura de exame de paternidade. A decisão é do Sejusque da comarca de Arraias e encerrou o conflito antes mesmo da abertura de um processo judicial. A mulher havia procurado a justiça para pedir ajuda financeira ao suposto pai da criança durante a gravidez, o chamado pagamento de alimentos gravídicos. Durante a conciliação, as partes chegaram a um acordo sobre o valor da ajuda e também estabeleceram as regras para a realização do exame de DNA. Com a homologação, o acordo passou a ter força de decisão judicial e o caso foi resolvido.
8: Para fechar, vamos para a comarca de Araguaína. A justiça determinou que o Instituto de Previdência de Araguaína conclua em até 180 dias todas as etapas de um concurso público e nomeie os candidatos aprovados para as vagas imediatas. A decisão foi tomada após uma ação que apontou que a autarquia funcionava há mais de 35 anos sem realizar concurso para formar seu quadro permanente. Segundo o processo, 20 dos 21 servidores do Instituto ocupavam cargos comissionados, enquanto apenas um era efetivo. Durante a ação, a autarquia chegou a publicar um edital do concurso, mas a justiça considerou que isso representava apenas o início do cumprimento das obrigações. Por isso, determinou a conclusão do processo. Em caso de atraso ou paralisação sem justificativa, foi fixada multa diária de R$ 1.000, limitada a 50 mil.
7: A gente fica por aqui. Acompanhe o site do TJTO e fique por dentro das notícias do Poder Judiciário do Tocantins.
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1: Lailton, existem histórias e muitos caminhos até a magistratura. E são justamente essas histórias que a gente começa a conhecer hoje no De Papo com a Justiça.
2: Em homenagem ao Dia do Magistrado, celebrado em 11 de agosto, o Tem Justiça, Tem Notícia estreia a série de entrevistas Caminhos da Magistratura.
1: E quem abre a série é a presidente do TJTO, desembargadora Maísa Vendramini Rosal. Ela conversa com a jornalista Betânia Souza. Vamos acompanhar?
7: No De Papo com a Justiça de hoje, vamos conhecer um pouco mais da trajetória da presidente do Tribunal de Justiça do Tocantins, desembargadora Maísa Vendramini Rosal. Seja muito bem-vinda e já começo perguntando, como nasceu a sua vontade de seguir a magistratura?
9: Sim, eu escolhi a magistratura porque eu desde o Logo que eu saí da faculdade, eu já iniciei um trabalho no Tribunal de Justiça de Goiás, na parte jurídica, trabalhando como secretária de uma câmara criminal. E também, desde que eu estava no Tribunal de Goiás, eu já iniciei também cursos de especialização, e eu sempre gostei muito da área criminal. Então eu fiz o curso de Direito Penal, Processo Penal, curso de especialização. E eu tinha um desembargador que eu conhecia no Tribunal de Goiás, que era professor da faculdade. Ele era uma pessoa muito estudiosa da área do direito, e ele gostava também da área criminal. Então eu trabalhei com ele vários anos como secretária da Câmara, participando dos julgamentos junto com ele, né? E ele escrevia livros da área de direito, e eu fui presenteada, vamos dizer assim, para datilografar todo o que ele escrevia manualmente, né, os livros, e eu datilografava na máquina elétrica, que naquele tempo era máquina elétrica. Então, aí a partir daí eu passei a gostar da área do direito, né? E aí eu resolvi estudar, né, para concurso da área jurídica. Eu tentei o Ministério Público e também a magistratura na época.
7: Como foi participar da construção do Judiciário Tocantinense desde os primeiros anos do Estado?
9: Eu fiz o primeiro concurso aqui do Estado, quando dividi o Estado, né? Eu assumi aqui em 89, foi logo depois da Constituição de 88 que criou o Estado do Tocantins. Aí eu vim para cá, e naquele tempo era tudo muito difícil. Aqui no Estado não tinha muita estrada, não tinha... os fóruns eram muito precários, né? E também não tinha como hoje, né, as facilidades que tem hoje. Naquele tempo era máquina datilografia, máquina manual, não tinha, era o processo físico, né? Então era assim, tudo muito difícil. O Estado estava começando e era muito difícil o deslocamento, buscar material no tribunal, e a gente meio que trabalhava assim, com muita dificuldade, mas foi muito bom, né, essa realização. É uma realização pessoal, porque a gente ajudou a construir o Judiciário do Tocantins desde o início, a instalação do Estado.
7: E de que forma o Judiciário pode ir além do julgamento dos processos e estar mais próximo da população?
9: Existe uma maneira, várias maneiras de você chegar mais próximo do cidadão, estar mais próximo do cidadão, com várias políticas públicas que você consegue chegar no cidadão naquela coisa mais simples, mas que as pessoas mais precisam. Então, nós criamos na nossa gestão o projeto JUS, que é um projeto que vai às comarcas mais distantes da capital, e lá a gente fica mais próximo da população com serviços básicos, né, como certidão de nascimento. A gente tem feito o documento, o registro geral, carteira de identidade, né? Aquela carteira que é feita pela Secretaria de Segurança Pública. Então, a gente tem essa parceria com o Estado nisso também. E a gente tem conseguido proporcionar para as pessoas melhor qualidade de vida com documentos, coisas básicas, que as pessoas podem buscar outros benefícios com esse documento atualizado, né? E tem feito um trabalho também em relação aos idosos. A gente tem feito muitas oficinas nas escolas com os idosos, com os adolescentes, né? No combate às drogas. Então, esse trabalho, a gente tem condições, sim, o Poder Judiciário tem condições, sim, de chegar mais perto da população, além do trabalho que a gente exerce com muita responsabilidade, que é o julgamento das demandas, dos processos que chegam até nós.
7: Muito obrigada pela participação aqui com a gente, presidente.
0: Fique por dentro.
2: Vamos agora falar da Semana Nacional da Justiça pela Paz em Casa.
1: O Judiciário Tocantinense participa da 33ª edição da semana, e a programação conta com mutirões de audiências, júris e atividades educativas em escolas de 11 municípios tocantinenses.
2: Uma mobilização que une justiça, prevenção e informação no enfrentamento à violência contra a mulher.
1: Chega ao fim o Tem Justiça, Tem Notícia de hoje.
2: Ficamos por aqui e eu faço uma pausa de 30 dias para as minhas férias.
1: Aproveite os dias de descanso, Lailton.
2: Muito obrigado e até a volta.
1: Até a próxima edição, pessoal.
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2: A Igreja de Nossa Senhora do Rosário dos Pretos em Natividade, Tocantins, é um dos mais importantes patrimônios históricos e culturais do Estado. Sua construção teve início no século XVIII, durante o ciclo do ouro, e foi realizada por pessoas escravizadas. A obra nunca foi concluída, permanecendo apenas suas imponentes paredes de pedras e os arcos que caracterizam a construção. Mesmo inacabada, a igreja possui grande valor histórico e simbólico para o Tocantins. As ruínas fazem parte do conjunto histórico de Natividade, tombado pelo Instituto do Patrimônio Histórico e Artístico Nacional, o IFAM, no ano de 1987, e são reconhecidas como um dos principais símbolos do estado. As ruínas da igreja atraem visitantes, pesquisadores e turistas interessados na história e na arquitetura colonial.
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4: Taquarussu recebe neste sábado, dia 22, a sexta edição do Café com Viola de Buriti, um encontro dedicado à valorização da cultura popular tocantinense. A programação será realizada das 9:30 da manhã até às 6 da tarde no Ponto de Cultura Pote de Ouro Artes, com entrada gratuita. O evento reúne violeiros, mestres, artistas, pesquisadores e apreciadores da viola de Buriti. A programação inclui apresentações musicais, roda de conversa, café com violeiros e a exibição do documentário O Som do Buriti. A viola de Buriti é um instrumento tradicional ligado aos saberes e às memórias do Tocantins. O encontro busca aproximar mestres e novas gerações e contribuir para a continuidade dos conhecimentos relacionados ao instrumento. Viviane Goulart para Unitins FM.
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0: Em Palmas, 7h08. Boa noite.
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0: Muito bem, segmentada, com muito amor e carinho. Mais uma noite linda, maravilhosa, né, gente? Hoje, quarta-feira, metadinha da semana. Hoje, exatamente, dia 19, né? Dia 19 do mês de agostão. Olha, você que esteve aí com a Azevedo Júnior hoje, né? No Coração Sertanejo. Bacana agora. Jota Júnior com você até as 21 horas. Vem comigo? Então faz assim, ó. Você vai pegar o seu telefone, vai lá no WhatsApp, que é esse aqui, ó, o 999156234, pra gente bater aquele bate-bola, trocar ideias, falar de coisas boas e de repente te mandar uma canção linda pra você matar a saudade. Pode ser? Então tá, você em casa, receba o meu abraço. Você no seu trabalho também, receba meu carinho. Bom trabalho pra você. Você que nos leva neste momento aí no teu veículo particular ou até mesmo de trabalho, né? Muito obrigado, viu, gente, pelo carinho nas cidades vizinhas, zona rural, fazenda, sítios e pelo Brasil. Você que vai se ligando no som da Unitins, toca aí com o Jota Júnior pela internet. Estamos indo longe, ó, chegando até você no seu coraçãozinho. Temperatura em Palmas agora chegando nos seus 31 graus. Não é animador, né, gente? Mas é uma época típica, né? Da nossa região. Muito quente, mas vamos superando aí devagarinho. E hoje também lembra a data de hoje, lembra o Dia Mundial do Fotógrafo e da Fotografia. Você lembra? Hoje é tudo digital, né, gente? Antigamente não era, né? Mas a gente vivia bem. E vive, né? E vivemos bem, na verdade, até hoje. Melhorou, né? Tecnologia chegou, trouxe coisas boas. Hoje a foto digital rapidinho ali, fica bacana. Você já tem salva aí no teu celular, no teu computador. Muito bacana. E ó, faltam 134 dias para 2027. Tá passando rápido esse ano, você tem percebido? Verdade, né? Então vem comigo, vai. Eu quero você aqui com o Jota hoje. Daqui a pouquinho tem aquela mensagem linda que a gente vai trazer pra você. E hoje vamos falar de amor.

0: Olha, legal o som, hein? Do Wilson Simonal. Bacana esse som, hein? Aí da Tina Turner, Let's Stay Together. Mas o clima top Unitins por aqui nessa bela noite de quarta-feira, né?
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0: Olha, simplesmente eu e você, Palmas, a cidade de gente que brilha, lugar de gente bacana. Deixa eu mandar um abraço pro Viloney, em Taguatinga. Alô, Vila, tudo bem? Mandando um abraço a todos da Unitins FM, com muito carinho. Ô, Viloney, preparei um som pra você aqui que você pediu, tá bom? Vou trazer um do Sandro Lúcio, achei uma aqui, ó. Sabe como que é o nome dessa música, Viloney? Mulher Precisa de Carinho, linda. É, essa música tem uma letra super fantástica. Vamos voltar aí aos velhos tempos e trazer o Sandro Lúcio aqui também na nossa programação. Odília, boa noite pra você, né? Obrigado pelo carinho. Alô, Cleila Macedo, deve tá fazendo um pedal aí, né? Tá fazendo um card. Que top. Ivanete Lacerda, boa noite também. Alô, Goiano, em Barrolândia. Vitor Show, Alan Marques, rapaziada dos aplicativos aí. Alô, Vitor, boa noite pra você. O Antônio também. Alô, Nalvinha, Ana Flávia, Lindalva, Leandro, João Ivonaldo. Vamos aqui até Luzimangues, abração, Josivan Cantuário também. Fala aí, Josivan, hoje tem jogão, né? Hoje tem Mengo e Cruzeiro, vai ser um jogaço. E aí, alô, Rony Souza. Boa noite pra você, queridinho, tudo de bom. Irã Moreira, abraça toda a região norte da capital Palmas, região central toda, Taquara Alto, cidades vizinhas aqui. Tudo de bom, viu, gente? Obrigado pelo carinho. Agora 7:21. Vamos ouvir o Sandro. Mulher Precisa de Carinho. Vamos lá.

0: Valeu, Sandro Santi. Legal, né? Ainda Sandro Lúcio, na nossa programação. 7h26 na estação do Sucesso Unitins FM, sempre com você.
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0: Abraçar com muito carinho a Ana, que chegou aqui agora também, né, Ana? Boa noite, bom descanso. Maravilhosa quarta-feira. Para você que tá chegando agora, ligou teu radinho, né? Tá preparando a jantinha também, tá? Ah, que maravilha, né? Bom demais. Deixa eu mandar um abraço pro Bacabal, deve estar chegando em casa agora, fazendo treinamento, né? O meu querido Charles está hoje aqui na labuta, trabalhando na segurança da Unitins. Tudo de bom, Charles, boa noite. Abraçar todos os vigilantes, né? Os guardas noturnos também. 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Vamos trazer essa aqui já. Vamos trazer aquela mensagem linda para você refletir com o Jota por aqui, no som da Unitins FM. 7h27. Cidade que gente que brilha. Palmas. Coração do Brasil. Alô, você na net acompanhando aqui. Boa noite. Tudo de bom.

0: Olha, vai pintar o nosso primeiro intervalo. Vamos voltar já já. Segura aí, rapidinho. Esse é o clima, Unitins FM. Segmentada com muito amor e carinho nessa bela noite de quarta-feira. Já já. 7:31.
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2: O rádio AM perde espaço na rotina dos motoristas, mas voltou ao centro do debate automotivo nos Estados Unidos. Um projeto de lei em tramitação no Congresso do país quer obrigar as montadoras a instalar a tecnologia em todos os veículos novos vendidos no país, na contramão de fabricantes que já vinham eliminando o recurso, sobretudo os elétricos. A proposta foi anexada a um pacote de infraestrutura de transporte e pode ser votado até 30 de setembro. De um lado está a indústria de radiodifusão, entidade que representa as emissoras americanas e lidera a campanha com o endosso de mais de 125 organizações. O argumento central é que o AM é a espinha dorsal do sistema de alertas de emergência dos Estados Unidos. 77 estações, a maioria em amplitude modulada, recebem informações diretamente do governo em desastres e cobrem 90% da população. Quando a energia cai e as redes de celular saem do ar, dizem os defensores, o rádio do carro pode ser a única fonte de informação por dias.
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6: O crescimento da frota de carros elétricos e híbridos no Brasil já começa a gerar debates dentro dos condomínios. A principal discussão envolve a instalação de carregadores nas garagens, os custos e a capacidade da estrutura elétrica dos prédios. Especialistas alertam que instalações improvisadas ou redes sem capacidade adequada podem aumentar os riscos de acidentes. Por isso, a orientação é realizar uma avaliação técnica antes de instalar os equipamentos. Em prédios antigos, pode ser necessário adaptar a rede elétrica ou solicitar aumento de fornecimento à concessionária. Outro cuidado envolve as baterias de íons de lítio, que exigem procedimentos específicos em caso de incêndio. A divisão dos custos também deve ser discutida pelos moradores. Com o avanço da tecnologia, a instalação de pontos de recarga deve se tornar cada vez mais comum nos condomínios. Tina Santos para Unitins FM.
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0: Muito bem, de volta. Maravilha, e você aqui, ó, essa frequência maravilhosa. E todo mundo gosta, todo mundo ouve. É.

0: Júnior.
1: Olha, é bom demais, hein, tá contigo. Eu não quero ser apenas teu amigo, eu quero ser teu irmão, sabia? De coração, hein? Cidade de gente que brilha, Capital Palmas, nosso Tocantins. Olha que legal. Obrigado você que tá chegando aí, acionando o nosso WhatsApp, o 999156234, pra ouvir aquela canção. Olha, de repente aquela música que te marcou, né? Você lembra de coisas boas do passado, mas coisas bacanas, eu quero dizer, né? Coisas legais que vale a pena a gente voltar atrás. É bom ou não é? É muito legal, sem dúvida nenhuma. Pode chamar no nosso WhatsApp, hein? Vai ser um prazer imenso estar te atendendo aqui na nossa programação. Essa noite linda, maravilhosa, aí de quarta-feira, né? Deixa eu trazer aqui a Morena, que chegou aqui agora também, né, Morena? Boa noite.
2: Olá, Jota.
1: Seja bem-vinda,
2: Morena,
1: sempre.
2: Como sempre, te ouvindo, né?
1: Obrigado,
2: nessa
1: pelo
2: noite,
1: carinho.
2: Na metadinha da semana, como você
1: pois
2: fala.
1: Pois é, verdade, metadinha, né? Quarta-feira.
2: Eu gostaria de ouvir uma música, aquela música do Paulo Ricardo. Quando você ama alguém que... não te quero.
1: Vamos trazer já já, tá bom, Morena? Obrigado, tudo de bom pra você, pra família aí na querida Taquaruçu. Olha, de repente eu digo assim pra você: a verdadeira essência do amor reside na capacidade de compreender sem julgar. O amor é como uma flor delicada, requer cuidado constante para florescer. O amor não é apenas uma emoção, é uma escolha que fazemos todos os dias. Amar alguém profundamente nos desafia a também amar suas imperfeições. O amor verdadeiro é aquele que cresce mesmo quando enfrenta adversidades. O amor não exige posse, mas liberdade para ambos crescerem juntos. A maior dádiva do amor é a capacidade de curar feridas do passado.

0: canção é super linda, hein, Morena? Aí o som é Ivete Sangalo e Alejandro Sanz. Não me compares. Ainda Paulo Ricardo por aqui, tudo por nada. Olha, 14 para 8 agora.
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0: Muito bem, deixa eu trazer a participação do meu querido Goiano, tá com a gente também em Barrolândia, participando aqui do Toque aí com o Jota Junina. Goiano, boa noite.
2: Boa noite, Jota.
0: Seja bem-vindo. Seja bem-vindo, Goiano. É nóis. Maravilha,
2: Jota,
0: meu irmão.
2: Se possível. Ah,
0: diga.
2: Toca aí.
0: Toca aí.
2: Onda boa. Pode ser o Fagner, Eternas Ondas.
0: Eternas Ondas. Você sabe que é linda. Também adoro o Fagner.
2: Chegou bem, graças a Deus.
0: Oh, que bom. Alô, Jane. Planeta Mome Terra chamando, Jane.
2: Assis. Raimundo Rio do Sul, estamos ouvindo.
0: Simone, né?
2: Abração e até amanhã.
0: Segura aí, Goiano, já vou trazer. Vou trazer o Trian Michael Jackson, a música Why. Aí vou trazer Eternas Ondas, mas ainda, deixa eu trazer o Dudé aqui. O Dudé quer falar com o Jota. Dudé, oi, boa noite.
3: Olá, meu amigo, boa noite.
0: Seja bem-vindo, Dudézinho. Dudé. Alô, irmã Dulce. Ó, falei igualzinho, falei junto.
3: Uma música aí com roupa nova, linda.
0: Linda,
3: então pode ser também com
0: só você
3: Fábio
0: me
3: Júnior,
0: fascina.
3: Quando gira o mundo.
0: Ah, legal.
3: Ah, estou ouvindo aqui, estou achando bom esse programa.
0: Obrigado por ouvir o nosso programa. Fico feliz, viu?
3: Valeu, boa noite, fico com Deus.
0: Dudé, bom descanso para você. Agora deixa eu dar um pulinho, sabe aonde? Na querida Lagoa do Tocantins. Dá um abraço bem apertado na Marcileide e toda a sua família, viu, Marcileide? Ó, beijão do Jota, com muito carinho, obrigado. Fique à vontade para você pedir uma música. Three and Michael Jackson, right? Depois tem Eternas Ondas com o Fagner. Já já vamos alinhar também a música do Dudé. Tá bom, Dudé? Segura aí. 8:12 em Palmas. A cidade de gente que brilha. Unitins, sempre com você.

0: Olha, simplesmente ele, o Raimundo Fagner. Tem muita história para contar o Raimundo Fagner ainda, né? Eternas Ondas. O ano era 1980. E aqui a gente mata a saudade. Ainda Michael Jackson, Why? Esse é o clima gostoso nessa bela noite de quarta.
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0: Olha, vai participando, hein? Tô esperando com o maior carinho aqui nessa bela noite. Alô, Pedrão, em Porto Nacional. E aí, Pedrão, como é que tá o clima aí, hein? Tá na beira rio, na beira lago, praia Porto Real, tá em casa, tá descansando, fazendo churrasco, fazendo janta. Um abraço, Pedro, tudo de bom a Porto. Deixa eu abraçar Brejinho de Nazaré também, Poeiras, alô, Poeiras. Você nas fazendas aí na região também de Porto Nacional, obrigado, viu, gente, pelo carinho, cada um, né? José Ribamara, boa noite, tudo bem, querido? Ele é o Abreu, né? É o Riba Abreu, né? O Ribamara, Riba Abreu, Boritirana, falou, Jota, eu tô ouvindo aqui e quero mandar um abraço grandão a toda a galera da animação, olha que legal, obrigado pelo carinho. Olha, faltando 2 minutos para as 8, vou fechar aqui esse bloco musical trazendo a canção do Dudé, que pediu Roupa Nova, né, Dudé? E aí, vamos fazer o seguinte, nossa programação tá aberta, tá legal? Para você participar aí, tá? Aciona aí o 99915-6234. Pra você ouvir aquela canção linda que de repente você gosta. Ó, vamos voltar aí então ao 85. Ah, que tempo, né? Alô, Palmas, cidade maravilhosa, toda a região, Tocantins, Brasil.

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3: Eleitores do Tocantins podem consultar no portal da Justiça Eleitoral os locais de votação disponíveis para voto em trânsito e transferência temporária de eleitor, a TTE. O prazo para solicitar o voto em trânsito termina na quinta-feira, dia 20, enquanto a TTE pode ser requerida até o dia 28 de agosto. No Tocantins, o voto em trânsito está disponível somente em Palmas e Araguaína. Quem estiver em outro município do mesmo estado poderá votar para todos os cargos em disputa, enquanto fora do estado o voto fica restrito à presidência da República. A TTE atende grupos específicos como mesários, profissionais de segurança, servidores da Justiça Eleitoral e pessoas com deficiência ou mobilidade reduzida. O pedido pode ser feito pela internet para quem tem biometria cadastrada ou presencialmente em um cartório eleitoral. Após a aprovação, o eleitor deverá votar no local indicado ou justificar a ausência. Tina Santos para Unitins FM.
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4: Muito bem, ó, fique atento porque sempre as notícias chegando por aqui com os nossos repórteres, os melhores a gente tem. Unitins, 26 anos. Vem, vem, vem que aqui tem a melhor música.
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4: Porque é sempre bom ter você nessa bela noite de quarta-feira, metadinha da semana. Ó, você pode ficar à vontade pra você pedir a sua música. Aquela saudade. E aí, tudo bem? Ó, só felicidade.

0: você.
1: Olha, momentos especiais, de repente rola por aqui. E aí? Vamos ficar juntinho então até as 21 horas, eu e você? Nessa frequência 96,1. Aí você pode ficar à vontade para você pedir a sua música também, tá? Você que nos ouve pela TV no canal 13.2, boa noite. Pela internet, deixa eu mandar um abraço para Carla Morena, né? Toda a família, Serininha, né? Todo mundo aí. Ela me disse que hoje eles escutam lá à noite, né? O programa. Um abraço, viu, Carla? Amanhã tem Hora da Notícia, meio-dia, viu? Encontro marcado com a Irreverência do Rádio, com muito carinho, Carla Morena, Maiara Abreu, Deus e Mavispo também. Meio-dia às 13, lógico, aqui na Estação do Sucesso Unitins FM. Deixa eu trazer aqui agora, sabe quem? A Tereza, gente. Oi, Tereza, boa noite pra você, tudo bem, querida?
2: Boa noite, Jota Júnior.
1: Seja bem-vinda, Tê. Tudo bem.
2: Só pra mandar um alôzinho.
1: Manda, fica à vontade.
2: Em cima da serra.
1: Uhum.
2: Na Boa Esperança.
1: O nome
2: falar
1: dele.
2: Que tá tudo bem por aqui.
1: Cadê o nome dele?
2: Uma boa noite pra ele, pra minha cunhada Eleni. Para o Antônio Alves.
1: Antônio Alves? Ah, que bacana. Tudo de bom então na Boa Esperança. Você nas Fazendas Chácara. Gente, participa aí, vai. Tá tranquilo? Tá de boa? Então manda zap pro Jota, vou adorar. 88 em Palmas, 99915-6234 é o nosso WhatsApp. Pra gente fazer aquela amizade ficar lindona. E aí? Tudo vai dar certo, né? Sem dúvida nenhuma. Raça Negra, Estou Mal.

0: Olha o som legal da Candy Staton, Your Heart's Humphrey. E ainda, Raça Negra, Estou Mal.
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0: Olha, vamos tocar aqui um montão de músicas legais, tá bom? 8:15, vamos juntos. Olha quem chegou aqui agora também, trazendo carinho. Eu cheguei. Foi fazer um cardiozinho, né? Ô, Cleila Macedo, boa noite pra você. Obrigado pelo carinho. Olha, fazer um cardiozinho é legal, né? É muito bacana. Boa noite. Fazer um exercício físico, na verdade, né, Cleila? É muito legal. Isso nos traz vitalidade, energia positiva, né? Sem dúvida. Um abraço, boa noite pra você, pra meninada aí, ó, os filhos, todo mundo, tudo de bom, obrigado. Eduardo, eu ouvi o som do Bra Brandy, a música You're Funny Girl, e hoje eu tenho ela aqui, viu? Ô Edu, vou trazer pra você agora, queridão. Pessoal, você que tá chegando aí agora, ligou teu radinho, pessoal do Uber, do táxi, participa aí também com a gente, vai lá no nosso WhatsApp, 999156234. Olha, fica tranquilo, dá tempo da gente assistir o jogo ainda do Flamengo. Vamos até as 21 horas. Com muito carinho. Agora você pode ficar à vontade para você participar. Eu vou adorar a tua participação, porque a nossa amizade fica mais linda ainda, né? Sem dúvida nenhuma. Bren, vamos ouvir. 8:17.

0: Olha o som de The Fever.
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0: The Fevers e o som do Brand. 8h22 na capital, mais jovem do Brasil. Cidade de gente que brilha, né? Palmas. Você na cidade vizinha nos ouvindo. Alô. Lajeado, Tocantinha, Miracema, Miranorte. O pessoal vai se ligando aí. Barrolândia, Serra da Lopa, região aí de Dois Irmãos, Abreulândia. Alô, querida Paraíso. Você nas fazendas da região de Paraíso também, ouvindo o som da Unitins, muito obrigado. É? Olha o Ípides, boa noite. O Guimil também, nossa querida Pium, Cristalândia, Robertinho, JP que tá por aí, né, Jota? JP, João Pedro, tá aí passando a semana com a família em Cristalândia, Deus Irene, né? Papaizão, o Deus Imara, seu irmão também, valeu, seu Domingos, né? O pai do João Pedro, aquele abraço. Alô, Robertinho, Nova Rosalândia, Oséias, todo mundo aí, aquele abraço carinhoso. Querida e amada Oliveira de Fátima, nossa Fátima também. Abraçar todo mundo em Porto Nacional, toda essa região aí, Monte do Carmo, Ponte Alta, Nova Acordo, Aparecida do Rio Negro, ó. Distrito de Itaquá no Sul, pelo Coronel Quintanilha, boa noite, obrigado pela escuta, cada um que vai nos acompanhando na região das Arnos. Toda a região norte, audiência total, Unitins FM também. Lucas e Luan, minha filha, meu anjo. Olha, 8h24. Boa noite pra você. Obrigado, gente. Vai lá. 999156234.

0: Tempo Good. 1995, ainda Lucas e Luan por aqui. Minha filha, meu anjo. Duas canções lindas pra gente matar saudade, lógico, né? Às 8:31, vai pintar mais um intervalo. Vamos voltar já já com mais músicas aqui pela Onda Certa, Onda do Rádio Unitins, na melhor música. É sempre bom ter você aqui do nosso ladinho, sempre ouvindo a nossa programação. Segura aí, rapidinho. 8:32. Boa noite.
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4: O Tribunal Superior Eleitoral registrou mais de 20 mil pedidos de candidatura para as eleições de 2026, segundo os dados atualizados desta terça-feira. O número é de 8.700 registros, menor do que o contabilizado nas eleições de 2022. No total, 65% dos candidatos são homens e 35% são mulheres. A maior quantidade de registros é para deputado estadual, com mais de 11 mil pedidos. Para deputado federal, foram registrados mais de 7.600 candidatos. A faixa etária com maior número de candidatos é de 45 a 49 anos, com mais de 3.500 registros. Quase 59% dos candidatos declararam ter ensino superior completo. Os dados ainda mostram que empresários, advogados e ocupantes de cargos políticos estão entre as principais ocupações declaradas pelos candidatos. Viviane Goulart para Unitins FM.
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Bom demais ter você aqui, hein? Olha, essa é a rádio que te liga, né? É, vai te ligando aí pra coisas boas. Quer ouvir uma bela canção, né? Bom demais ter você por aqui, ao som da Unitins FM nessa bela noite.

0: Olha,
1: você.
0: O amor é o idioma que o coração entende. O amor não se mede pelo tempo, mas pela intensidade, né? Deixa eu mandar um abraço, meu querido Marquinhos Ferraz. Alô, Eudes Marques. Boa noite pra você. 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

0: 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Alô Moura, do Lan House Moura, aí na 32305. Alô Josimar, na Palmas Brasil Norte.
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Olha, simplesmente a canção do Alphaville, Forever Young. Ainda, Alexandre Pires, Tira Ela de Mim, é o nome da música, né? Boa noite, você que chegou, ligou o radinho, tá com a gente, nos dando uma carona pela cidade de Palmas. Obrigado, viu, gente? Que todos possam ter um bom descanso. Muita gente no trabalho, né? Você nos bares da cidade também, tomando um refrigerantinho, lanchando, né? Alô, Santarém, boa noite. Um abraço. Você na região das Arnos aí, 31, 32, 33. Alô, Antonildo. Um abraço, alô, Neguim. Luzia, aí na 72. Alô, Bertinho Josilã. Um abraço, grandão aqui do Jota Júnior, com muito carinho. Gessé também. Rapaziada toda da região norte. Alô, Cauã Demax. Cauã Reis, né? Na verdade. Pessoal da região aí do Sucupira, né? As chácaras na região e aquele abraço legal do Jota Júnior. São Francisco, Sonho Meu, Aconchego, Jaú também, Águas Boas. Alô, Pedro, aí do supermercado Pedro, aí pertinho do Rancho Diamante. Aí já já tem Pedro Ferragens, né? Inaugura já já essa estrutura fantástica aí pertinho do Rancho Diamante, sentido Sonho Meu. Olha que bacana, Pedro, toda a família, obrigado pelo carinho sempre. Alô, Yara, Gil, o Xandão Panificação. Alô, Zé Fraga, aí na 51, região norte da capital. Alô, Adelson, boa noite. Cláudia Lente, Marcos e Belutes. Alô, Carioca. Oi.

0: Cláudia Leite.
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Linda, linda essa canção do Grupo ABBA. Ainda, Alex Eduardo. Esse é do nosso Tocantins, né? E ainda, Cláudia Leite, Marcos Ibelucci. Beijo incompatível. Clima top. Noite maravilhosa para todos nós aqui, Unitins. Palmas, Tocantins, Brasil, você que nos acompanha. Olha, tudo de bom para você, felicidade. Sempre, sempre.

Ah, que bom, mas vou ter que dar tchau agora pra você. Obrigado, gente, pelo carinho. Agradecer a Deus, lógico, por mais esse programa. Amanhã o Jota não vai estar aqui, tá bom, gente? Amanhã tem um Cultura em Movimento, com o nosso querido Rui Bucar, né? Tem o Africa Billy também, que sempre passa por aqui. Lembrando que na próxima semana, na dia 25, na terça, você estreia aqui na Unitins o programa Trilha Sonora com o Africa Billy. Das 18 às 19 horas, na terça-feira, dia 25 de agosto, hein? Programa bem legal, bem tranquilo, para você ouvir as melhores, bate-papo, vai ser muito bacana com o Africa Billy. Gente, beijo do Jota Júnior, abraço, com muito carinho, obrigado, viu? E bom descanso, que Deus abençoe a cada um, toda a família, bom trabalho para quem está na luta nessa noite, bom descanso para quem está em casa. Sexta, se Deus quiser, estarei de volta aqui com mais um Toca Aí pela Sua, pela nossa Unitins FM. Fica então aqui um trechinho da Joana, já já tem a voz do Brasil. Tchau, tchau. Até sexta.

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0: Está no ar a Voz do Brasil. 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
2: Olá, boa noite.
3: Boa noite para você que nos acompanha em todo o país.
2: Quarta-feira, 19 de agosto de 2026.
3: Vamos aos destaques do dia.
2: Segurança pública.
3: Operação recupera mais de 6 mil celulares em 10 dias.
2: Mobilização nacional é voltada à recuperação de aparelhos roubados ou furtados.
3: E também ao enfrentamento da cadeia de receptação e comercialização ilegal. Luciana Colares de Holanda.
4: Qualquer pessoa, antes de adquirir um celular usado, deve verificar, por meio de aplicativo ou do portal Celular Seguro, se o aparelho possui